0: confundir autismo com automobilismo. Portanto, isto não é mais do que
1: é o problema dos tucanis é que são contagiosos, é. Não é?
0: Isto que acontece é, meti a pé na poça. E acontece. Não é a primeira vez. Não é a primeira vez que um humorista vai longe demais. Eu acredito que muitos humoristas, até eu às vezes, num comentário, se calhar até todos nós aqui, num comentário,
2: claro que sim.
0: Se calhar não devia ter dito aquilo. Acontece. Principalmente quando nós estamos em direto, embora o texto dela seja escrito. Agora, o que é que eu acho? Oh, Teresa, nós antes de entrarmos aqui fizemos um briefing sobre os temas. Se calhar havia temas que nós optámos por não abordar porque são temas sensíveis. Se eu estou a fazer humor, eu se calhar olho aqui e digo, pá, realmente a Mafalda faz aqui umas figuras. Ah, mas isto é, ela diz que é autista. Vamos falar sobre o autismo. Será que,
1: mas, bom, provavelmente,
0: será que eu vou fazer amor com o autismo?
1: Isso também. Será as decisões podem ser certas ou não. E
0: sim,
1: o que a Joana diz neste podcast onde ela foi é que, claro, voltaria a fazer. Ou que é, se ela todas as vezes que hesita não fizesse ou não fizesse estas críticas ou uhum. Não fazer humor.
0: Claro.
1: Isso é a realidade. É um, ser humorista também é uma profissão de alto risco. Aos outros.
0: Eu costumo dizer que o Ricardo Araújo Pereira, por exemplo, tem o trabalho muito facilitado, porque os nossos políticos dão muita matéria. Mas nós temos muita matéria também em televisão. A gente liga o canal todos os dias, num reality show, num programa de televisão, num programa da manhã, e temos muita matéria para brincar. Não precisamos ir tão longe, não precisamos brincar com certos temas como o diz. Mas só terminar para dizer o seguinte.
1: Mas pensa uma coisa, a Joana tem o seu podcast há muito tempo, de enorme sucesso, faz isto todos os dias, portanto, ela há de ter todos esses limites e essas ideias muito bem. Onde é que vai buscar o seu material, o que é que lhe bate a ela,
0: claro,
1: como um assunto que ela pode brincar, mas pode ter escapado um bocadinho da mão.
0: Porque
1: não,
0: na defesa que ela faz.
1: É a opinião de cada um, não é?
0: Sim. Claro. Porque na defesa que ela faz, a certa altura ela diz, o que eu de facto achei piada foi quando eles estavam dela a dizer que estive a jogar às cartas com os meus colegas neurodivergentes, não é?
1: Foi o que ela, sim, foi, que lhe deu vontade de rir.
0: Que deu vontade de rir. Não foi. Porque esse é um bocadinho, talvez seja o que tenha puxado mais à graça, mas é um bocadinho daqueles 10 minutos que ela efetivamente falou. Eu acho que era muito mais sensato, diria eu, porque às vezes eu tenho que fazer isto, chegar e dizer assim, olha, eu quero pedir desculpa se atingi alguém que não devia ter atingido. A minha intenção foi esta. Porque o pedir desculpa não é estar a dar parte fraca, não é estar a perder a legitimidade de fazer humor. Pedir desculpa é, porque muitas associações têm comentado, como o Daniel bem disse, têm demonstrado a sua indignação, pais de autistas que têm vindo a fazer publicações a explicar.
1: Mas o que diz a Joana é bem verdade, nós sabemos também o que é que acontece, que é o podcast da Joana tem 15 minutos. Quantas pessoas hoje em dia que ouvem uma coisa de uma ponta a outra durante 15 minutos com atenção, sem partirem logo para a rejeição,
0: claro,
1: porque isso lhes toca, não é? Toca-lhes de uma maneira diferente. Portanto, acho que não teremos muitas pessoas, ou teremos muito poucas, com a experiência da Joana de falar para um público, de fazer rir pessoas de várias formas, de várias, várias idades, as pessoas são, a ver-se pelos espetáculos dela, como ela é popular e como chega até às pessoas, portanto a comunicação dela é boa. Mas também temos que simpatizar com a dor da Mafalda. E esses assuntos são sempre difíceis, quando dos dois lados têm razão, não é?
3: Sim, Teresa, porque isto eu estava aqui a ouvir todos e a pensar, isto levanta uma questão que penso há muitos anos, que é os limites do humor. E lembrei-me da Maria Rueff, porque há muitos anos, há alguns anos, eu fiz uma entrevista à Maria Rueff para a TV Mais. E uma das coisas que lhe perguntei, uma das questões que lhe fiz, foi se ela achava que eu tenho essa entrevista, que era a condição física das pessoas, a raça das pessoas, e creio que a outra era, de alguma forma, a orientação sexual das pessoas. E achei interessante ela ter-me explicado isso, e ela depois explica porque é que diz isso. E passado tantos anos, esta pergunta continuou na minha cabeça. E hoje em dia, quando nós vemos o que está a acontecer, é de facto a perguntar: o humor tem limites ou afinal não tem limites?
1: Mas eu acho que isso é a discussão
3: É a discussão eterna.
1: Do momento e há de continuar.
0: A Maria Rueff tinha um personagem, aliás,
1: amigos, eu sei que estou a adorar, mas
0: sim.
1: Tchau.
0: Tá.
1: Então.
3: Tá. Ah, ok, está bem.
1: Não, tchau para você. Era aqui os amiguinhos que vão querer falar outras coisas, meus comentadores queridos. Então, vou falar de um rapaz que eu conheço mal, mas eles devem conhecer.

0: bem, que é o Mauro Jus, que é o filho do Jorge Jus, que atravessa uma fase particularmente feliz na vida pessoal. O jovem partilhou imagens que mostram a cumplicidade vivida ao lado da nova companheira, acho que foi uma namorada, assumindo um relacionamento que tem despertado a curiosidade dos seguidores e recebido muitas mensagens de apoio. Portanto, o que é que se passa aqui? Quem conhece este rapaz?
1: Nunca vi na vida.
2: Diga, eu conheço o Mauro.
0: Então, isto é um namoro de há muito tempo?
2: Não, isto é um namoro muito recente. Não sei precisar, o Zé acha que é de junho, não tenho a certeza disso. É sei que eles estão juntos.
3: Junho deste ano.
0: Eu estou-me a rir porque os namoros de verão nunca são levados muito a sério. Depois, se continuarem pelo inverno, logo sim, não é?
2: Mas para já. Sim, mas tem que começar de alguma maneira.
0: Sim, é verdade. É uma boa
4: ideia. E começaram já agora?
3: Nas redes sociais.
4: Ah, ok, pronto.
0: Não, mas
3: distingue-se pelo facto que o Mauro é uma pessoa ainda assim discreta, apesar de ter um pai, sim, que é o Jorge Jesus.
0: É o ser filho do Jorge Jesus, já é bem que a minha idade você conhecia.
4: Ela é discreta, por isso é que conhece as
0: pessoas. Eu olhei para a fotografia e não me lembro dele.
3: Não, é uma pessoa discreta, é muito bem relacionado, é uma pessoa que é um empresário, é um arquiteto.
4: Gosta das redes sociais,
3: inclusive trata da parte digital, ou tratava da parte digital do Jorge Jesus, do pai.
4: Então trabalha e vai conhecendo pessoas.
3: Vai conhecendo e o trabalho da Juliana também é nas redes sociais, enquanto influencer.
4: Que bom.
3: E portanto é de facto um namoro recente, terá mais ou menos um mês e meio, dois meses. E o que surpreende aqui é duas situações. Ele, no aniversário dela, ela, no aniversário dele, que foi em julho, faz uma declaração de amor, e ele agora, que é o aniversário dela, que foi ontem, no aniversário dela, resolveu fazer uma declaração de amor também ele.
1: Oh, meu Deus.
3: E, portanto, isto é que surpreendeu, porque o Mauro, efetivamente, sempre foi uma pessoa que teve as suas namoradas, teve as suas relações, mas era mais recatado do que...
0: Pronto, está apaixonado, Mauro, é verão, aproveite, sim, porque já dizia uma canção muito antiga, chega setembro e tchau, amor de verão. Portanto, espero que não seja o caso.
4: Mas ele está diferente, eu estava aqui a olhar para a fotografia.
0: Eu não conheço,
4: acho que ele está um bocadinho, eu não conheço pessoalmente, é só de ver fotografias, mas parece-me diferente.
3: O Mauro está fisicamente mais robusto. Bastante mais robusto do que estava...
0: É um homem interessante. É o que parece. Então, com arme de satisfeito, aproveitar...
1: É. Mas eu por esta fotografia não lhe dava 31 anos. Dava-lhe muito mais. Dava-lhe...
0: Mas é giro.
1: Não é giro, mas eu por esta fotografia dizia que ele era um homem da casa dos 40.
0: Não sei.
2: Um homem novo.
0: O
2: que é que quer dizer com isso?
0: Ah, e já não, 100 litros podemos... Estavas a pedir para tirar as litros.
4: Não, porque é para ela poder fazer a sua análise.
1: Também olhar para a perna, para o joelho.
4: Isto é no Brasil.
3: Pois. Não, ele é um homem jovem, porque aliás, ele é o filho mais novo do Jorge Jesus.
0: Mas eu não me lembro nada deste rapaz com este caparro todo.
3: Ele tem estado motivado e empenhado em...
0: Está apaixonado, é o que é, não é?
4: Mas o Rui não diz nada, o Rui sabe tudo e não diz nada.
2: Sei que ele tem um projeto incrível, que é a Amêndoa Amarga, que se chama...
0: Não tens de mudar, não é sobre isso, isto é sobre o humor.
2: É sobre o humor.
1: Foi a Amêndoa Amarga que ele deu à Juliana.
3: Eles não querem saber sobre o Amém, querem saber se o amei.
4: Ela faz o quê?
3: Aliás, eu hoje há uma coincidência, porque eu na Fulas faço a parte de comunicação e a quererem falar com a Juliana, porque a Juliana é uma excelente influência mesmo.
0: Ok, ok. Pronto, Juliana, peça aí ao Mauro para lhe dar o número do Zé. Bom, vamos continuar com encontros de verão. Não, aqui não foi amor, mas é amizade. O Herman José esteve com o Zé Condessa e a Luizinha Oliveira no Algarve, na praia, claro, e não deixou escapar a oportunidade para brincar com o casal, protagonizando, claro, um encontro que divertiu quem assistiu e que já circula nas redes sociais, claro. Foi um momento descontraído e bem-humorado que rapidamente chamou a atenção. Vamos lá ver este paparazzo Lexotan, que é como o Herman se chama. Vamos lá ver as imagens.
5: Se eu fosse paparazzi, já tinha aqui maneira de encaixar alguns 200 euros.
6: Olha,
5: estava a dizer, sabes o quê? Se eu fosse paparazzi, já podia encaixar agora uns bons 200 euros.
6: Ei, faz aí qualquer... Mas ninguém sabe que nós namoramos.
5: Faz aí qualquer coisa.
6: Estou a escondê-la.
5: Faz aí qualquer coisa terrivelmente romântico para eu poder vender uma revista do coração.
6: Um passo de dança.
5: Não, tem de ser um beijinho. Tem de ser um beijinho.
6: Pode ser um passo de dança?
5: Sim.
1: Não, um beijinho.
5: E agora, se permitem, vou tomar um Lexotan.
0: É um paparazzo, o Herman é um paparazzo. Paparazzi são muitos. Bem, mas o Herman pode ser muitos, não é? Isto é encontrar pessoas no Algarve, ou neste

0: casa já iam juntos, já estavam a trabalhar.
1: Eles passaram um fim de semana de grupo, através da agência do Rubinho e da Joana Gonçalves, juntaram-se todos para estarem no Pine Cliffs, na festa do Pine Cliffs, que teve a Jessie J ao vivo, e depois fizeram o fim de semana, aliás, daqui está com a Maria João Bastos, ele também tem um vídeo, ele faz uma coletânea do fim de semana, por assim dizer, faz uma apanhada ali, um
0: resumo. Sim, ele encontra imensa gente, a ver se ele com o Figo também.
1: Ele com o Figo também, mas tiveram sempre juntos durante o fim de semana, nomeadamente com o Zé, com o Zé Condensa e com a Luizinha Oliveira.
2: Ah, isso foi assim, não sei quantos.
0: Não foi a casa, mas o Algarve é um bom ponto de encontro no verão, encontra-se toda a gente, não é? Nossa Maria Madalena por lá anda.
3: Eu por acaso vi o vídeo que a Luizinha fez com o Zé no hotel, por causa do concerto que iam ver da Jessie J, em que eles estavam os dois a cantar, estavam a fazer ali um dueto, a improvisar para a música, e o vídeo que eles fizeram, estavam bastante animados, estavam muito divertidos, ficou engraçado. Vocês não chegaram a ver?
0: Não, eu não vi.
1: Já o Herman dizia que ela só cantava do pipi, só falava do pipi, sim, cantava do pipi, que a Jessie J só cantava do pipi, porque a música estava a dar pipi, pipi, pipi, pipi, pipi, estás a ver? Ela só canta pipi, pipi.
3: Não, por acaso o vídeo da Luizinha está muito
4: bom. Adoro o Herman.
0: Sim. Era isso que eu ia perguntar. Viver com o humor e a rir é mais fácil, não é?
4: Sou fã, ele acompanhá-lo nas redes é uma aventura, adoro. É, sou completamente
2: fã. Ele é único.
4: É o único, sim.
0: Portanto, já sabemos que é o vídeo do Herman que apareça, seja com o Zé Condessa e a Luizinha, são dois pesos pesados, as pessoas querem ver, mas mesmo que não fosse, as pessoas querem saber a opinião.
4: O Figo, parece o Figo.
1: E o Herman, parece que está prometido, mas temos o Herman de volta em setembro na televisão.
0: Ah, é? Na RTV?
1: Sim, até aqui parece que sim.
0: Parece, mas isso é uma boa novidade.
1: Isso é uma boa novidade.
3: Isso sim.
0: Bem, eu espero que para ele também seja. Porque é inacreditável estar fora da televisão. Fico muito contente, mesmo muito contente. E vamos falar agora de outro casalinho amoroso. Falámos do Condessa e da Luizinha. Vamos falar agora de quem? João Neves e Madalena Aragão, que depois do período de férias em Portugal, eles os dois regressaram a Paris, como manda o trabalho, não é? A cidade onde o João vive, não é? Desde a sua transferência para o Paris Saint-Germain. E o casal voltou a partilhar alguns momentos desta nova etapa, mostrando a cumplicidade que continua a marcar a relação. Nós dizemos sempre que são um casalinho amoroso e são. Será que eles aproveitaram bem as férias aqui?
2: Eles aproveitaram bem as férias e vão estar um bocadinho mais tristes em Paris, porque os afilhados, os Gonçalo e a Maguigas, agora estão em Itália, mas também é pertinho, podem apanhar um jatinho e irem até lá. Mas eu acho que eles aproveitaram, porque eles parecem-me ser pessoas de família. Aliás, estamos a ver este vídeo, estamos a perceber. O João trabalhou muito. A Margarida também esteve muito do lado dele a acompanhar, e acho que ela, a Madalena, que acho que foi crucial para a adaptação, não apenas para a adaptação dele à cidade, mas para estar bem no trabalho dele, para estar focado, para estar com a cabeça no sítio certo. Acho que ela foi fabulosa nesse sentido. Nós gostamos muito deles, gosto muito deles. E acredito que eles tenham aproveitado, sim senhora, muito bem o tempo em Portugal, e agora é a altura de regressar ao trabalho.
0: A Madalena dizia-se que não iria viver para Paris, mas na verdade foi uma decisão, sei lá, acho, não vou dizer ousada, mas é uma grande decisão para uma menina tão nova, não é? Ficou a sua carreira à frente dela, não é?
3: É uma grande decisão, mas lá está, este casal, desde o princípio, o João e a Madalena, sempre nos habituaram a isto. Eles são muito unidos, mas os dois são o complemento um do outro. Eles tentam ao máximo, nas tuas vitórias, eu celebro as tuas vitórias, estou ao teu lado nas tuas derrotas. Ou seja, eles estão sempre um para o outro, para a família, para os amigos, mas principalmente para eles. E eu acho que nesta fase da carreira do João e também da Madalena e do que eles estão a construir enquanto casal, a solidez desta relação, para ela fez-lhe sentido dar este passo, e eu acho que ela, a meu ver, é uma decisão arriscada, sim, mas eu acredito que foi uma decisão ponderada.
2: Paris nunca é uma decisão arriscada.
4: Exatamente.
2: Paris é a melhor decisão do mundo.
3: Não, ir ao meu filho para ver se os apanha e se tira fotografias.
4: Paris, mesmo que fosse arriscado, não só pessoal e profissionalmente, para a Madalena, deixou de ser a partir do momento em que ela foi altamente bem recebida pelos parisienses. Ela, a claque, adora, integra, ela acompanhou o João Neves em todos os jogos. fora e em casa, acompanhou o Mundial todo, portanto ela é indiscutivelmente um dos pilares do, um dos pilares fundamentais do sucesso do João Neves também.
0: E nós, estamos juntos, nós estamos sempre a dizer bem deste casal, José, não é exceção.
4: Eu adoro.
2: Também não há o que dizer mal.
3: Porque ela não é uma miúda de maneirismos, ela é uma miúda simples.
0: E eu também. Eu acrescento mais uma coisa. Eu acho que nas imagens que nós vemos dele, poucas, mas fotografias, eles não se escondem também, que há ali sempre um sentido de humor, um carinho, uma gracinha, não é? Há ali um...
1: Eu acho que esta nova geração de futebolistas e que estão tão propícios a estes casalinhos, não é? Que nós temos visto, até já alguns casaram e tudo isso, e outros tiveram filhos. E este é mais um que este com uma particularidade, é que eles são realmente muito jovens. Isto é um casal de que começaram aos 19, 20 anos e agora têm 20, 21, porque isto é uma relação que tem relativamente 2 anos, não é? Aproximadamente tem 2 anos. E acho que a Madalena tem uma coisa muito engraçada, que é... Ela parece estar sempre com o João Neves, mas está a fazer uma série de coisas ao mesmo tempo. Portanto, parece ser um clone. Olha, agora o clone vai filmar e ela fica com o João Neves.
0: Mas ela continua a trabalhar.
1: E está cada vez mais internacional e tudo isso. E, portanto, é realmente um privilégio estar a assistir a isto, não é? A ver estas coisas.
3: Eu não sei se vocês sentem, mas aquilo que eu sinto quando vejo a Madalena a celebrar qualquer vitória do João, é como se fosse a primeira vez que ele ganhasse alguma coisa. O entusiasmo... Ela vibra de uma maneira, com uma emoção que vê-se que ela é fã incondicional dele.
0: Não fazem condicionais um do outro, isso que é bonito.
1: E este ano, coitadinhos, tiveram umas fériasinhas, porque foi trabalhar,
4: uma
1: foi
4: semana,
1: campeonato.
4: Foi o casamento.
1: Ele foi desgraçado, foi campeonato, foi a Liga
4: dos Campeões, foi o Mundial.
0: E isso quer dizer o quê?
1: E o casamento, e acabou, e agora vai começar
0: o que é que isto quer dizer? Quer dizer que ele é bom, não é? Portanto, é maravilha. E vamos aqui continuar também com um toquezinho de carinho. A Maria Botelho Muniz contou com uma ajuda muito especial durante um momento do dia do seu programa. O pequeno Vicente, o filho, voltou a conquistar os seguidores ao surgir como assistente da apresentadora no registro familiar e divertido, que mereceu muitos elogios nas redes sociais. Portanto, aqui estão os sapatos da mamã e quem deu os sapatos à mamã foi o Vicente. E isto é uma... eu confesso que me faz chapar com uma confusão para levar as crianças para estudar, mas sou antiga.
2: Eu ia perguntar isso.
0: Pois não me faz sentido nenhum, mas se calhar foi visitá-la. Mas parece que está no próprio programa.
2: Mas se calhar para ela faz sentido. Sim, se calhar para ela faz sentido ter um filho.
0: A verdade, o programa não está a correr bem daquilo que tenho ouvido dizer. Assim, de um lado não está a correr bem uma coisa, do outro lado a família está a dar apoio.
1: O que me faz confusão. Ó, Teresa, o que me faz confusão é que a gente viu o Vicente a nascer neste programa.
4: Está grande.
1: Das estrelas.
0: Está grande.
1: Já faz perguntas à mãe, já pergunta se a mãe é rainha, se a mãe é não sei, porque vê aquelas pessoas todas à volta dela e a vesti-la e tudo. Isso. Eu acho que como agora é o período de verão e férias, eu achei engraçado levar ao trabalho da mãe e perceber que a mãe tem aquela atenção toda.
4: Não é a primeira
3: ele
4: vez.
3: Deve, mas
4: é
3: ele,
4: primeira
3: está vez. Lá, ele está lá sempre.
1: Sim, mas ele começa agora a ter mais noção das coisas, etc. E eu acho piada porque ele realmente sentiu que a mãe era uma rainha porque vê aquela atenção toda.
2: Eu acho que a Maria quer partilhar esse momento com ele para que ele cresça a perceber o que a mãe faz, sim, porque muitas vezes... Os filhos não percebem o que é que os pais fazem.
0: Não.
2: Há muitos filhos de figuras públicas...
0: Não acaba bem, acaba com os filhos também a quererem ser artistas.
2: Não, mas muitas vezes, Teresa, há muitos filhos de figuras públicas que, por exemplo, vão com os pais uma vez à rua
4: e não
2: percebem porque é que as pessoas estão a pedir autógrafos, porque é que as pessoas estão a falar e eles ficam sem perceber o que é que se está a passar.
1: Daniel, queres que eu te diga? Vinha a falar sobre outro Vicente, que é o meu neto, que tem mais ou menos a idade deste Vicente, e que dizia à mãe, à minha filha, mas o pai trabalha em que canal? Porque eu fui às manhãs da CM, então ele tinha-me visto as manhãs da CM. Vê-me aqui à noite, achou, mas quantos canais é que o avô trabalha? Porque achava que era tudo vários canais, portanto, as crianças têm essa inocência.
0: Este não vai ter inocência nenhuma, vai com trabalhar aos domingos.
4: E acho que faz bem, porque durante a semana o Pedro, o Bianchi e Prata anda com o filho de moto e anda sempre a mostrar-lhe o trabalho dele, portanto é legítimo que ela também o faça.
1: E já tem moto dele.
4: E também conheça e acompanha o trabalho.
3: Eu aí sou um bocadinho suspeita em relação...
4: É o meio onde estão inseridos, é o meio...
3: Há coisas que o Pedro tem que ter um bocadinho de atenção, sendo o Pedro a pessoa que é, e os vídeos que partilha, porque eu não estou a dizer que ele não tem... Isto é, aliás, é uma crítica minha, pessoal, e assumo aqui a responsabilidade total daquilo que vou dizer. Fazer vídeos com crianças a andar de moto sem capacete, não.
0: Mas que já estão parados para tirar a fotografia.
4: É uma quinta, é privado.
3: Ricardo,
4: quando se...
3: Ricardo, não, desculpa, Rui. quantos acidentes se dão em quintas assim. Privadas. Não, exemplo, e, acho que eu não estou a dizer que ele não possa fazer, porque ele está num momento de lazer, atenção, mas a segurança acima de tudo. E os pequenos acidentes, às vezes, num

0: Em fração de segundos acontecem. Ele pode partilhar, continuar a fazer.
1: E aquelas mãezinhas que metem os capacetes aos meninos e estão a fumar ao lado deles?
0: É igual.
2: Mas é igual. Ela está a falar de uma situação específica que não invalida o resto, não é?
3: Liliana, tem razão, mas, sim, senhor, o Vicente está aprovado aqui como assistente, não é? E não falem uns por cima dos outros, não tenho que estar a repetir isto mais que uma vez. Já disse uma vez. E agora vamos ao nosso primeiro momento de verão de hoje. Ah, pois é. É aquele dos momentos que a Maia escolhe especialmente, e não deixou de escolher porque ela está nas suas férias, mas escolhe, ela escolhe tudo. Coisas que nos fazem sorrir. É o que ela gosta de nos mostrar. Charles Leclerc, não sei se vocês o conhecem, mas ele é um dos pilotos de Fórmula 1, muito conhecido, não é? E a mulher dele, mais ou menos recente, a Alexandra, viveram um dos momentos mais especiais da gravidez ao revelarem que vão ser pais de um rapaz, de um menino. A surpresa aconteceu através do tradicional corte de um bolo numa foto partilhada nas redes sociais que, claro, rapidamente emocionou os fãs do casal. Ali estão eles, o bolo quando o abriram por dentro tinha o recheio azul, quer dizer que este casalinho bonito, que são lindos, que vão ter um menino. E alguma coisa a acrescentar?
2: Parabéns, felicidades.
3: É isso, exatamente, parabéns, felicidades para o menino Leclerc, que sabe.
2: O Leclerc casinho.
3: Mas esperemos que o Leclerc não faça como a Maria, não leve, ou como o pai Bianchi, não leve o menino a andar na... Mas há de lado, que todos fazem a mesma coisa.
2: Mas vai,
3: andar
2: uma voltinha vai, na vai lá ver as claro corridas com os headphones.
3: E vamos continuar aqui os nossos momentos de humor, porque o António dos Calema anda a sentar massa. Não é massa. Não, senhora. Entre concertos e compromissos profissionais, também, claro, que faltam-se trabalhar, o António dos Calema aproveita o verão para aprender a arte de construir uma casa. Será que tem jeito para assentar massa? Ou é melhor ouvi-lo só a cantar? É o que a gente vai descobrir agora. Vamos lá ver.
4: Como é que é, pessoal? Nós estamos na construção da nossa casa e hoje eu vou aprender um bocado para dentro do processo. Estou aqui com o senhor Paiva, um construtor, um amigo aqui também. Vai me ensinar como é que se faz a massa do betão que é para se colocar nas paredes. Como é que é o processo?

0: Ainda não aprendi nada. Pai, ele é fácil, por acaso.
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0: Por vocês aí nos comentários, digam 0 a 10, como é que tá aí a... Eu vou deixar isso para os profissionais, vou deixar isso para... Passou mais aí. Fiquem ligados aí, Construção Civil, Macaco.
2: Estavas com dúvidas que o António conseguia dar conta do recado. E ele também ficou com dúvidas.
3: Eu tenho a certeza que ele não ia dar conta do recado, que é diferente.
2: Mas ele faz isto com graça.
3: E faz com graça.
2: Daquela parte que ele diz logo, ah, isto é muito fácil, mas é melhor deixar para o seu pai.
3: Sim, mas depois apagar na massa e atirar assim para a parede. É uma graça, é uma brincadeira. Sim. Mas, António, meu querido amigo, cantar sim, aí és rei. Massa, não, só mesmo esta.
2: Liliana, divertiste?
4: Diverti, porque este vídeo está muito bem feito, está muito bem conseguido e ele acaba por pôr muita graça nisto tudo, porque ele tenta, deixa a massa cair ao chão, vai lá outra vez, insiste, repete, e... mas não, lá está, estou aqui com o Daniel a cantar, canta e encanta.
2: Eu gosto destes vídeos de verão.
5: Eu adoro, é um registo diferente daquilo que ele habituou as pessoas no dia a dia, portanto acho que está espetacular. Isto é o chamado reboco fino, que é rebocar para ficar lisinho, porque o botão já lá está.
2: Tu sabes fazer?
5: Eu não sei fazer, mas estou em obras, percebo.
2: Já percebo
5: sou eu compro os materiais.
2: És uma espécie do Sr. Paiva já.
5: Sim, portanto eu compro os materiais para o Sr. Paiva.
2: Ah,
5: mas é interessante, é um registo diferente daquilo que ele nos habituou diariamente e portanto acho que é espetacular. Eu conheço pessoalmente e ele é assim, é esta pessoa. Altamente
2: é bem disposto,
5: muito, muito, muito, é espetacular. Portanto,
6: eu pessoalmente, mais depressa vou ver o esquema ao vivo do que o contrato para fazer obras em minha casa, tirando isso, está tudo ótimo.
2: Mas é engraçado, eu gosto destes vídeos. Acho que esta ideia da Maia de ir à procura destes.

0: vídeos bem dispostos para o Brasma.
1: Mas, Teresa, isto é uma coisa para nós respeitarmos quem está nas obras, porque isto é uma arte. Isto é muito difícil.
2: Não, e pior do que isso é uma mensagem, porque há cada vez menos pessoas a fazer. Então os jovens não fazem.
3: Não fazem,
2: há mão de obra. É uma coisa impressionante. Claro. Eu estou com sérias dificuldades em mão de obra especializada, como eletricistas, canalizadores, os próprios pedreiros. Não há. E os que há, são os bons que são os antigos.
4: Não há, eu também tenho uma obra em casa que está a demorar mais tempo, porque são apenas duas pessoas a fazerem aquilo.
0: Olha, eu acho que é um sofrimento coletivo, não sei se só em Portugal, mas cá se
2: os jovens não querem.
1: Olhem para as obras públicas, por exemplo, estão todas atrasadas, por isso mesmo falta de mão de obra.
0: Será por causa disso?
4: Não é nada por causa disso.
0: É melhor não irmos por aí. Vamos chegar à conclusão que o António dos Calema tem imenso jeito. Vamos dar aqui uma... Bem, não é uma novidade, mas é depois de preocupar os seguidores com uma atualização sobre o seu estado de saúde, o Nuno Marco fez questão de os tranquilizar a todos. O comunicador explicou que está apenas a recuperar de uma virose, agradecendo as múltiplas mensagens de carinho que recebeu. O Nuno teve um desabafo online a dizer que está a falar, a agradecer, que as pessoas são muito carinhosas com ele, num programa que, da SIC que ele foi, que teve uma grande audiência, que disseram uma coisa muito boa, e depois o que é que acontece? A semana, hoje não me estou a sentir muito bem, as pessoas apanharam um susto. Portanto, o Nuno, na fase em que está, que já nos pregou, os sustos que pregou, não se pode manifestar assim, que as pessoas entram logo em parafuso, não é?
4: Mas os fãs... Nós também vivemos um tempo em que tudo é um problema. Tudo é um problema. E à mínima, e como ele já passou pelas situações que passou, de alguma forma, as pessoas parecem que estão sempre não é à espera que lhe aconteça alguma coisa, obviamente, isso não, mas estão preocupadas, genuinamente preocupadas, porque gostam muito dele, obviamente, com tudo, preocupadas. Se ele tiver uma gripe, ai meu Deus, não tem uma gripe, será que isto tem alguma coisa a ver com o problema que teve? E é legítimo que assim seja quando nós gostamos muito das pessoas. Agora, não é preciso levar ao grau de desespero total, não é por isso que ele vem dizer calma, isso, tive uma virose, a virose pode acontecer com toda a gente, não é?
0: Foi um desabafo, mas não será que o desabafo, quando o Nuno já nos pregou os sustos que pregou, que é melhor tomar cuidado com esses desabafos, que na até os fãs ficam até alguma coisa do coração.
5: Eu acho que qualquer desabafo que o Nuno faça, neste sentido que mexa com a saúde, vai criar aqui o alarmismo total, porque as pessoas ficaram, todos nós, né, ficámos preocupados com a situação do Nuno, e a recuperação que ele está a ter, apesar de estar em franca recuperação, mas ainda está em recuperação. Então, qualquer situação que possa acontecer, vamos sempre pensar, ele, em vez de estar a melhorar, vai regredir. Neste caso, graças a Deus, foi só uma virose. Este tempo também não ajuda, porque está calor, chove, isso tudo.
0: As pessoas entram em parafuso.
4: Mas se calhar era melhor ele não dizer nada.
0: Era melhor não ter um desabafo. Eu acho que foi um desabafo.
4: Eu estava aqui a pensar. Se calhar é melhor.
0: Mas não dizer nada. Mas o Nuno diz uma coisa... Eu achei tocante. Ele diz, eu fico muito contente de ter estas audiências, das pessoas terem tanto conhecimento. Não sei, é muito bom, mas eu preferia não ter tido os AVCs. Não tinha audiência, mas não tinha tido os AVCs.
2: Mas agora esta virose era necessário falar precisamente por isso. A situação é...
0: Mas eu acho que o Nuno tem muito a explicar tanta coisa da vida dele. Então, quando tanta vontade que chega ali, são os amigos, não é?
1: Eu pessoalmente acho que tudo o que o Nuno faz torna-se viral. Ele agora teve uma virose.
0: Fizeste um trocadinho, toma cuidado.
4: Começámos o programa a falar sobre isso.
0: Até porque há percalços. Pelos vistos, o Nuno não foi o único que teve. Não é uma virose. O Tim dos Chutes e Pontapés teve de ser assistido no hospital de Castelo Branco na madrugada, acho que foi na madrugada deste domingo. Portanto, o cantor sentiu uma indisposição no final do concerto da banda em Penamacor, acho que foi. E o Tim sentiu-se muito indisposto, devido, dizem, a um episódio de desidratação, mas já está a recuperar. Portanto, isto são más notícias e boas notícias ao mesmo tempo. E muito calor, muito trabalho.
2: E muitos concertos seguidos, muitos concertos seguidos. Eles vêm de Penamacor, vão estar na Expo Facil, vão estar em Portima. Portanto, é de onde se topa, e acredito que a idade também é preciso, já pese, se calhar, uma recuperação.
4: Às vezes só a idade.
0: Mas é muito exigente.
4: São um monte de factos associados. Não há descanso como deve ser. Há preocupação, há ensaios.
0: Dormir em sítios diferentes todos os dias. Sim. Isso é um grande desgaste.
2: E muitas viagens, muitos quilómetros.
0: Muitos quilómetros, sim.
5: Então, não se hidratarem como deve ser.

0: porque é preciso beber muita água, é preciso, independentemente de ser cantor, que artista for, é importante, ainda para mais, nós estamos com estas oscilações na temperatura, não é? E cada vez mais nós precisamos de beber água, cuidar da saúde e tudo mais. E se calhar nestes ensaios e viagens e isso tudo, foi aquilo que o Tim menos fez, foi hidratar-se. E pronto, ele foi.
1: Mas na verdade, ele acabou o concerto e só depois é que assumiu que estava a sentir mal e foi assistido pelo INEM.
2: Sim, aliás, semana passada nós assistimos a um cantor muito conhecido, que é o John Bon Jovi, que interrompeu o concerto dele porque não estava nas melhores condições de saúde. E pediu desculpa, disse: guardem o bilhete porque eu vou resolver isto. E foi aplaudido por todos, inclusive pela banda, acarinhado pela banda, pela atitude que teve. O time, nesta altura, deve estar a fazer uma média de 2-3 concertos por semana, o que o Daniel poderá atestar melhor do que eu, que não é fácil. Principalmente na linha do que é os chutes e pontapés, não é? Porque é uma banda de rock e que exige grande esforço físico. Só dar aqui uma nota de estupidez que eu vi hoje ao longo do dia, que foi estar a fazer ligações ao Zé Pedro. O Zé Pedro morreu de doença prolongada. E isto não é nada que assombra os chutes e pontapés. Irão viver durante muitos anos. O Zé Pedro era um querido amigo meu, que eu ainda hoje tenho muitas saudades, e estar a ver o nome dele usado para a estupidez. Eu sei que as redes sociais hoje é propícia a isso, mas isto do time é uma coisa que acontece.
1: É Tim, chama-se Tim.
2: O Tim, desculpa, eu chamo-me Tim sempre. É uma coisa que acontece e de facto ele amanhã de certeza que já está a andar no concerto.
3: Não, claro. Os artistas, sim. Até nós podemos estar desidratados. E, portanto, eu estou desidratado,
2: sigam,
3: não.
2: Sigam aqui a nossa.
1: Daniel já está de colinho, já eu quero uma aguinha.
2: Sigam os conselhos aqui da nossa professora primária. Não andem de moto sem capacete. E hidratam-se, bebam muita água. Ou bebam muita água de capacete.
4: Ainda mais. Portanto, ela irá explicar aos músicos de bandas de rock para beber água.
1: Vai ser expulso. Olha, se calhar até explico. E fazia bem a todos. E isto para fazer agora a seguir também faz bem a todos. Querem ver? É porque os chutes não passam de moda. Vocês a conversarem outra vez. Então, os chutes não passam de moda, estava eu a dizer. E a sua casinha, a casinha deles e a nossa, encanta já várias gerações. É impossível ouvi-la sem começar a cantar também com eles. Vamos lá? Eu tenho certeza que vão cantar.

amanhã estamos de volta, é verdade, com mais notícias do verão dos famosos. Contamos consigo, conte connosco e agora conte com a Rita Cotrim.

0: Assim mesmo este simultâneo CMTV Correio da Manhã Rádio com a Noite das Estrelas, hoje com a Teresa Guilherme. Já a seguir vamos para o podcast Do A Quem Doer.
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0: E já a seguir a repetição, neste caso vamos retomar esta edição Do A Quem Doer com a Tânia Laranjo, já a seguir.

0: A música pela voz de Tiago Nacarato na antena da Correio da Manhã Rádio. Noitada longa, esta já na madrugada de segunda para terça-feira. Ainda assim comigo Arthur Jorge, também com o jornalista Bruno Correia. Ainda não me vou embora, vou dizer-lhe que já a seguir vai poder novamente escutar Doa Quem Doer, reposição do podcast da Tânia Laranjo. Também pode ouvi-lo nas plataformas de podcast e no site cmradio.pt. Desejo-lhe desde já também uma ótima terça-feira. Boas férias, a ser o caso. Está com a Correio da Manhã Rádio. Um bem-aja para si.
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1: Muito boa noite. Começa agora o Doa Quem Doer. O Doa Quem Doer desta noite vai-lhe fazer um retrato de um país votado ao abandono. Há aldeias completamente desertas, há outras que estão à venda. Há uma aldeia em Viseu que foi recentemente vendida em janeiro deste ano, mas continua ao abandono.
2: Aldeias que desaparecem aos poucos e há aldeias que mudam simplesmente de dono. Povoadão, no concelho de Viseu, é uma delas. Foi vendida há poucos meses por mais de 2 milhões de euros. Tem 41 casas, cerca de 100 hectares de terreno, mas não tem um único habitante. À primeira vista, parece uma aldeia onde o tempo parou. As casas de granito continuam de pé. As ruas estão tal e qual como foram deixadas. A única diferença são as ervas que as cobrem. Mas basta entrar para perceber que falta aquilo que faz uma aldeia existir, as pessoas.
3: A gente vem e vê a nossa aldeia, é sempre feliz ver a nossa aldeia. Pronto, sempre, cada vez que eu venho, venho cá ver a aldeia e tudo, e pronto, mete-me pena vê-la assim, por abandonada.
2: É aqui que começa a história de quem ainda guarda memórias deste lugar. Elísio Soares nasceu e cresceu em Povoadão.
4: O senhor Elísio está na França, mas sempre que vem de férias também aproveita e vem aqui à aldeia onde nasceu, onde foi criado. Esta, por exemplo, é a casa onde passou grande parte dos seus dias.
3: Sim, senhora, foi onde a gente nascemos. Ainda há de estar aí o nosso berço, onde a gente foi, em madeira dentro. O forno de cozer pão lá além, já lá está, também. Foi onde a gente foi criado aqui, nós vivíamos por cima. E aqui tínhamos os animais por baixo, que viviam por baixo.
2: Lembra-se das famílias, dos trabalhos no campo, das festas e da vida que, diferente de agora, enchia estas ruas. Regressa sempre que vem de férias a Portugal e encontra uma realidade que não queria. Apesar disso, diz que a aldeia continua a ter uma riqueza que ninguém consegue vender.
3: Pena deixarem-na assim, porque era uma igreja no dia 15 de janeiro. Isto aqui estava sempre cheio de pessoal que vinham cá fazer as promessas, havia a procissão que descia daqui lá abaixo ao fundo do povo e subia, dava a volta e deixaram tudo ao abandono.
2: Elísio recorda a história, o património, a tranquilidade desta pequena aldeia e a paisagem que a tornam ainda mais bonita. Povoadão é uma das aldeias históricas da região de Viseu, cheia de riquezas, que caiu literalmente em esquecimento.
4: Tem boas recordações aqui.
3: Ah, sim, sim, sim.

0: guardava as ovelhas, ia aqui para baixo guardar as ovelhas lá para baixo, por aqui por as terras abaixo e tudo. E meus pais botávamos a água para regar, era tudo cultivado, a gente cavava tudo à enxada.
1: No início dos anos 2000, Povadão ganhou uma nova oportunidade. Depois de um investimento de vários milhões de euros, as casas foram recuperadas, nasceu um projeto turístico e parecia que a aldeia ia voltar a ter

0: vem daí e não vem nada. Porque a aldeia continua, não é praticamente, está igual. Tudo abandonado. Sabemos, o povo silgueiro sabe que foi vendido, mas nem a junta de freguesia, o presidente da junta não sabe para quem, para onde, a quem foi vendido, melhorias, não se vê nada. Isto continua completamente ao abandono. É pena porque, por exemplo, falou no campo de ténis, é verdade. Podia ser uma mais-valia até para aqui, para a Povoadão, para a freguesia, mas nós nem. É que não se sabe. Vendido, mas vendido a quem? Portanto, as piscinas, apesar de termos o Rio Dão, mesmo aqui encostado, nada.
1: A aldeia já tem dono, mas aqui continua tudo igual. Janelas abertas, garrafas espalhadas, uma aldeia fantasma que valeu milhões. Quem vive na freguesia acompanha esta história há muitos anos. Regina acredita que esta venda pode não significar uma mudança imediata. Recorda que já houve grandes projetos para Povoadão e receia que o desfecho possa voltar a ser o mesmo.
0: Digo uma coisa, isto de dia é bonito, visto do outro lado do rio, mas à noite, eu sempre disse e continuo a dizer, parece uma aldeia de bonecas, uma casinha de bonecas. É uma aldeia porque as luzes amarelas, é bonita. Nós tínhamos esperança, sim senhora, que houvesse aqui vida e estão-se a passar meses e nada, não existe nada, pronto.
2: Anteriormente tinha sido vendida e, no entanto, é este o resultado que está visível,
0: certo,
2: à vista de todos.
0: Sim.
2: Temo que aconteça a mesma coisa.
0: Com o decorrer deste tempo todo, acho que sim.
2: Acha que vai acontecer?
0: Acho que vai acontecer a mesma coisa. E é pena. Eu sinto pena porque é uma aldeia bonita. Eu já cheguei aqui a trazer pessoas de fora, já várias, que gostei de vir mostrar. Eu neste momento já não venho mostrar nada. Mostrar a parte onde se pode passar, não é? Porque não, isto é propriedade, mas neste momento eu já não tenho vontade porque...
2: Está ao abandono, continua a estar.
0: Continua, e cada vez mais abandonado.
1: Ainda assim, quem cá viveu espera que alguém consiga devolver vida a uma aldeia que faz parte da entidade do interior de Portugal.
3: A gente, quando vinhamos lá de cima, vinhamos aqui com dois cantas na mão, descíamos por aqui.
2: Aqui há muitas pedras.
3: Sim, descíamos aqui nas pedras. Era.
2: Com dois.
3: Íamos aqui, aqui está uma mina, que era onde a gente vinhamos tirar a água. A
2: e
3: mina.
2: Essa mina dava água a toda a aldeia.
3: Toda a gente vinha aqui com os cantas encher para levarmos para a gente beber, fazer o comer, para se lavar. Não havia casas de banho, não havia nada. A gente era numa bacia que se lavava e levávamos daqui a água. Toda a gente vinha aqui com os cantas buscar água. Isto é, a mina nunca secou. Toda a gente vinha cá buscar água. Quando a gente fazíamos o vinho e algapé, que botámos lá água para ser mais fraco, que era muito forte, vinhamos aqui buscar cantas e cantas de água para botar nos lagares quando estávamos a fazer o vinho. Exatamente, toda a gente que morou cá, colegas meus e tudo, uns já morreram, outros ainda estão vivos, eles dizem, é uma pena a Povoadão estar assim. Pronto, gostam que estivesse tudo bem arranjadinho, tudo bem feito.
1: Enquanto o futuro continua por decidir, há quem admita ter sido apanhada de surpresa.
4: Fomos contactados que tinha sido adquirida em haste pública, mas nunca nos disseram de quem era o comprador, quem era. Simplesmente comunicaram que iam fazer uma escritura, mas até hoje não sabemos nada.
2: Acham que agora, com esta venda, Povoadão vai voltar a ter solução? Povoadão vai voltar a ter vida?
4: O Executivo gostava que isso acontecesse, mas já com a demora, com não houve contactos de ninguém, já duvidamos um bocadinho dessa situação.
1: A Junta de Freguesia de Silgueiros garante que nunca foi informada da venda. Diz que apenas soube da notícia através da comunicação social e espera agora conhecer as intenções do novo proprietário para um lugar que continua a ser uma das imagens mais marcantes daquela zona. Hoje, Povoadão permanece em silêncio.

0: casas continuam à espera de um novo dono. Às vezes surge a visita de alguns curiosos. As ruas continuam vazias, mas o que ninguém pode apagar são as memórias desta terra. Cada canto e recanto contam uma história.
1: A gente vinha aqui e assava. Aqui assava, cozia a broa. Eu ia ao moinho com um saco de milho às costas, lá longe, aí 3 quilómetros, e depois trazia a farinha e a minha mãe amassava a farinha e fazíamos o pão para comermos 8 dias.
2: E dava perfeitamente?
1: Dava, sim senhora, sim senhora.
2: Boas memórias?
1: Boas memórias, a gente até comíamos, comprava, passava a sardinheira com a sardinha numa gamela e vendia, antes era a dúzia. À dúzia ou à meia dúzia, e vendia a sardinha, e a gente fazíamos uma bola e pronto, no forno, para comermos a sardinha com a bola.
2: E sabia bem.
1: Ai, que rico. Hoje não se come dessa, não.
0: Povoadão continua a ser um pedaço da história de Viseu que muitos recusam ver desaparecer.
3: Esquecida no tempo, com muita tristeza.
0: Esta aldeia parece ter sido esquecida no mapa, só nunca da memória de quem se recusa a esquecê-la.
4: Encontramos uma outra aldeia em Boticas, em Trás-os-Montes, que está à venda por 4 milhões de euros. O Doar Quem Doer falou com os últimos moradores de uma aldeia que já não tem gente há mais de 50 anos.
0: Para chegar a Covelo do Monte é preciso deixar o carro para trás e caminhar durante alguns quilómetros. O percurso é feito por trilhos estreitos ou escondidos pela vegetação e é muito difícil lá chegar. Ao fundo, as casas na aldeia abandonada. Muitas já não têm telhado, outras resistem apenas com as paredes de pedra com que eram feitas. Há mais de 50 anos que a aldeia ficou sem moradores.
2: Teve muitas dificuldades.
5: Tive bastantes, porque para vir para a escola tive que vir aqui para Sardedo, tive que deixar a minha mãe. A minha mãe, naquela maré, estava sozinha, porque o meu pai morreu, tinha 47 anos, ela estava sozinha, eu tinha 7 anos. Ao vir para aqui, ela ficou sozinha, praticamente.
2: Ficou sozinha naquela aldeia, onde os acessos são muito complicados.
5: Claro.
2: Onde, por exemplo, chegar a uma aldeia mais próxima é também muito difícil.
5: É, tinha um empregado para ajudar com o gado na lavoura, que era do que se vivia. E eu vim para aqui, para a casa de uma amiga, para a escola. Depois, aos 12 anos, fiz a 4ª classe. A minha mãe não me deixou continuar porque estava sozinha. Pronto, regressei, voltei a casa. Voltei para casa. Depois, dali para uns anos, conheci o meu marido. Cantámos aqui na escola juntos. Casei aqui em Sardedo. E daí tivemos três filhos. E foi aí que eu pensei, digo, não posso dar aos meus filhos a vida que eu passei.
0: Ana conhece cada canto de Covelo do Monte. Foi aqui que nasceu, casou e constituiu família. Durante anos, a aldeia foi habitada por apenas 5 pessoas. Ana, a mãe, o marido e os filhos.
5: Eu vinha a pé de lá para aqui, para 311, para apanhar a caminhonete, para ir para Boticas, para Chaves, para as vacinas, para os controles. É tudo, é muito complicado.
2: A sua mãe e a dona Ana que foram as últimas pessoas moradoras naquela aldeia.
5: Sim, e o meu marido. Foi a família toda. Fomos 6 pessoas.
2: E a sua mãe aceitou?
5: Aceitou.
2: Porque também não queriam ficar numa terra onde não há ninguém.
5: Não havia ninguém, não havia grandes moianos para ver os acessos de estradas, de luz, de nada. Eu disse, não, isto já não é bom tempo de agora, isto.
2: Como é que era viver em Covelo do Monte?
6: Olha, viver em Covelo do Monte, vivia-se bem, mas com muito trabalho.
2: E era muito complicado.
6: Era
2: também
6: complicado, não havia acessos, não havia luz, não havia nada. Foi essa coisa que nos levou a sair daqui.
2: E saiu daqui com que idade?
6: Tinha 33 anos.
2: Já tinha filhos e decidiu ir embora.
6: Sim, sim, sim.
0: Foram à procura de uma vida melhor e para trás ficaram as casas e os terrenos.
6: Sim, sim. Fomos as últimas pessoas que aqui habitámos. E quando me casei, habitava só a minha sogra e a minha mulher.
5: Nós éramos os únicos habitantes. Ao virmos nós embora, acabou, as portas fechavam-se.
0: A vida nunca foi fácil. Qualquer deslocação à vila mais próxima obrigava a sair ainda de madrugada. O caminho fazia-se sempre a pé. Horas de caminhada para ir à escola, ao médico ou simplesmente tratar de assuntos do dia-a-dia. Foi esse isolamento que acabou por ditar o abandono da aldeia.
6: A minha mulher foi muitas vezes com os filhos no colo para daqui para Cerdedo para apanhar o autocarro para ir para boticas ou assim. Levava-os no colo daqui até Cerdedo.
5: Quando queríamos ir para a caminhoneta, queríamos ir para a botica, íamos a pé de lá para as alturas de Barroso. Saímos às 3 da manhã.
2: Para chegarem a que horas?
5: Para chegar à caminhoneta das 6 horas também. Mas pronto, mas a nível de acessos era complicado. Ainda falámos ao presidente da Câmara para nos fazer arranjar a estrada. Ele disse, ah, eu vou-vos arranjar uma estrada boa para antes buscar fazer uma casa em boticas. Eu disse, bom, daqui não levas nada. Foi aí que decidimos, bomba. Vamos à luta como os outros. Se der Deus, não der, voltamos a vir e acabou.
0: Se fizermos uma pesquisa na internet, rapidamente se encontram detalhes da aldeia. O anúncio refere que a propriedade está à venda e descreve Covelo do Monte como uma aldeia com potencial para projetos de turismo rural ou até investimento, apesar do avançado estado de degradação e da falta de acessos. As casas foram-se degradando, mas no anúncio fala-se em moinhos de água e fornos romanos e até uma capela. Apesar disso, Covelo do Monte está à venda por vários milhões de euros. Quem conhece este lugar acredita que ainda há futuro, mas deixa um aviso. Antes de recuperar as casas, será preciso recuperar os acessos. Sem estradas, dizem que será difícil devolver vida a uma aldeia que o tempo quase conseguiu esquecer.
5: Ah, como é que chegaram até mim? Sim, foi um senhor do Porto que passou, que estava casado aqui para o lado dos Pisões. E ouviu dizer que nós queríamos ir para a França e que vendiam aquelas casas. Pronto, e ele quis arranjar uns sócios e associar-se e comprar aquilo com a coisa de fazer o turismo. E esse senhor chegou até nós e veio ter connosco, foi com ele que nós fizemos o negócio. E então, depois compraram todos juntos a parceria, mas... Só que depois, pronto,
2: não deu nada. Não foi para a frente?
5: Não foi para a frente. As casas mandamos, as casas eram todas nossas. Porque nós, aquilo foi de herdança, não é? Da parte da minha mãe. E nós já tínhamos comprado uma grande partida aos meus tios. E os meus tios só lá tinham, ou um ou dois, é que tinham lá um bocadinho de uma parte. Vamos comprando, a nossa vida vai ser aqui. Mas depois, quando os meus filhos, o primeiro veio aqui para a casa da minha sogra para a escola, aí mudei de ideia.
0: Ana e Augusto venderam tudo o que tinham direito na aldeia. Agora espera-se que alguém transforme décadas de abandono num novo começo.
2: O senhor Augusto acha que fizeram a escolha certa de vender aquilo que tinham aqui na aldeia?
6: Sim, na altura sim, porque se não estava tudo abandonado, estava tudo coisado. E assim, abandonado está, mas ao menos não me pertence, não sofro mais com isso.
2: E agora ainda vai visitar a aldeia. Como é que é regressar e ver que tudo ficou para trás e agora só restam silvas?
6: Dá um bocadinho de tristeza, mas a vida é assim.
4: Vamos agora contar a história de uma aldeia onde só mora apenas um habitante. É Vale de Poldros. Falamos com um homem que vive sozinho naquela localidade.
7: Mas o que era viver, não. Sou o único. Eu tenho alguns vizinhos mais turistas.
2: Turistas? E nem sempre, Sr. Fernando.
7: E nem sempre.
0: Aqui não há vizinhos à janela, não há crianças a brincar. Há apenas um habitante. É um homem, é Fernando Gonçalves, e vive sozinho numa aldeia a mais de 1.200 metros de altitude, em plena Serra da Peneda.
7: E entretanto, já quando eu cheguei aqui, já praticamente havia muitas pessoas que abriam a estrada. As pessoas vêm de carro, logo e bem. Tem animais, mas é diferente. Enquanto que as pessoas antes iam a pé e vinham a pé. E está a ver o silêncio. É muito silêncio para quem está acostumado ao barulho.
0: E o silêncio faz parte da paisagem.

0: aprendizagem. Ao contrário de outras pessoas, Fernando Gonçalves não abandonou a aldeia. É o único habitante permanente de Val de Poldros. Escolheu ficar quando quase toda a gente partiu.
1: E esta é, mas praticamente não bem. Porque se os filhos não querem, os outros... Os pais
2: tudo.
1: Também não, porque depois acostuma-se a gente a outra vida. E viver aqui também, agora quem estiver acostumado, estas não têm água, não têm casa de banho, quem estiver acostumado, isto não é fácil.
0: Durante anos, Val de Poldros foi terra de pastores. No verão, as famílias subiam à serra com o gado. As pequenas casas de pedra serviam de abrigo durante meses. Era uma tradição que passou de geração em geração. Hoje tudo mudou, mas Fernando continua aqui.
1: Isto eram as casas. Quando as construíam, já tinha aquela parte que era a lareira, já estava a arquitetura toda preparada. Ali era o armário. Percebeu? Olha, repara aqui, o teto que tem realmente bem feito, é das mais bonitas por dentro. E depois levava vigas de madeira que apoiavam de um lado ao outro. Já punham estas coisas, punham as pedras a sair, estas, aquelas ali. Isso contava no livro que vieram pessoas, quando veio a batata e o milho da América, que as aldeias começaram a formar. Porque já antes era pastoreio. E eu só me lembro de viver numa destas pequenas, ainda me lembro de viver. Quando eu tinha uns 5, 6 anos. Depois as outras eram um bocadinho mais bem feitas, estava mais alto modo. Depois ainda me lembro de um senhor de viver aí numa casinha abaixo ali pequena.
0: Para combater a solidão, Fernando abriu um pequeno restaurante. Recebe caminhantes, recebe visitantes e faz questão de manter viva uma terra.
1: Olha, isto começamos já em 93, 94, começamos a pensar nisto. Depois fomos fazendo a obra, fazendo em 2022, é que vim de Andorra para aqui. Em 2024, cadê? Depois trabalhava aos fins de semana, comecei aos fins de semana com amigos. Agora estou a fazer de casa e depois fui fazer-te.
2: E abre todos os dias?
1: Agora sim, estive 3 anos praticamente fechado, porque eu não podia. Só ao fim de semana, que é quando vêm pessoas a ajudar-me.
2: Mas tem muita gente durante a semana e mesmo ao fim de semana?
1: Agora perdi bastante esquilito, porque há muita gente que pensa que estou fechado.
0: À primeira vista, pode parecer uma vida marcada pela solidão, mas Fernando garante que nunca se sentiu sozinho. Diz que encontrou na serra e nos animais a companhia de que precisa todos os dias.
1: Não tenho cavalos, tenho os cães, que me dão muitos problemas às vezes, porque eles vão com os turistas, depois tenho que os buscar. Depois telefona-me, olha, está aqui os teus cães, eu tenho que ir à Peneda buscá-los, tenho que ir à Riva de Bouro.
2: Mas são também uma companhia.
1: Sim, cheguei a ter ovelhas. Também, agora não posso andar atrás deles. Antes ia os ver, era uma forma de ter que andar, não? Eu, por exemplo, ando mais numa cidade que ando aqui. Uma cidade, se algum dia... Bem, já há tempo que não vou à cidade. Mas aquele dia que se faz a cidade... A última vez que fui a Lisboa fez muita confusão. Tipo, levantar cedo, a gente entrar no comboio e aquilo tudo apertado... No Porto vais ao menos igual. Agora, não é que eu digo, na cidade não se está mal. Se tiver dinheiro. Entre o vício e a cultura, está sempre preocupada.
0: Sempre cheio de carisma, recorda os tempos em que as visitas e os bens essenciais lhe batiam à porta.
1: Uns anos atrás havia um padeiro que vinha de Melgaço, fazia a zona de Crasto Laboreiro, Peneda, Gavieira. Mas depois deixou de vir por essa falta de pessoas em todos os lados. Ele já tinha os clientes dele, que se deixasse cá à porta, e vinha-me todos os dois dias, vinha, ao fim de semana, vinha todos os fins de semana, era muita facilidade.
2: Agora complicou-se mais?
1: Agora complica-se. Pronto, tenho que pedir ajuda para ir às compras comigo. Tenho pessoas que me ajudam, pronto, tenho amigos, olha.
2: E aos amigos que também lhe fazem companhia muitas vezes.
1: E os amigos, olha, este senhor que encontraram que se foi embora daqui, por exemplo, todos os domingos vem aqui.
2: Vem ao pé de si?
1: Sempre, por acaso encontrámo-nos, alguma vez também saio daqui, vamos comer juntos, mas tem depois sempre, e houve outras épocas quando abrimos ao princípio, que também era novidade, vinha muitas pessoas lanchar à tarde, isso agora também se perdeu um bocado, também já passaram 25 anos, mas os outros já têm os netos, agora que visitar os netos. Não, tudo vai mudando um bocado, perder-se perde tudo, vês. Tudo muda um bocado, mas vamos nos adaptando. É como as festas, eu antes trabalhava aqui, vinha para a casa dos amigos até às 3 ou 4 da manhã, agora já não.
2: E há bocado estava-me a dizer que havia aqui uma fonte onde muitas pessoas se encontravam.
1: Sim, ali é a fonte da Branda que as pessoas iam buscar água. Passamos ali agora.
2: Ainda há água?
1: Ah, por acaso há água. Continua. É o único sítio. O sítio está a falhar. E antigamente havia outras coisas, que eram os caminhos, agora puseram ver aqui, mas antes os caminhos estavam, arranjavam os caminhos. As pessoas abriam, chamavam as tolas para os campos, que era para a água não correr.
2: Mas sendo também que esta zona está ao abandono, por exemplo, há pouco falávamos da vegetação, que já está muito, muito grande, e que ninguém faz nada, ninguém acorda.
1: Este ano, por acaso, olha, limparam na parte de cima, limparam muito, por acaso limparam.
0: Hoje é o único morador, mas uma vez por ano, Valdepoldros deixa de ser uma aldeia vazia. A Festa da Terra reúne centenas de pessoas.
1: Uma arrumaria, faz a procissão, depois tem a noite uma procissão de velas. Oh, mas sempre é bonito ver a gente aqui, não? As pessoas contentes.
2: Ver pessoas, não é, Sr. Fernando?
1: Ver pessoas, está bem.
2: E então fazem aqui uma festa...
1: É, faço aqui. Uma
2: rumaria. É durante quantos dias a festa?
1: Normalmente as pessoas já antigamente trazia-se, que era o farnel, que vinha-se comer por aqui, sempre dividia-se, antes tínhamos uma banda de música em Riba de Moura, agora acabou, também por causa da imigração.
2: Pois.
1: Agora vão fazer uma para os imigrantes.
0: Fernando recusa abandonar a terra a que sempre chamou de casa.
1: Eu não me sinto só. Eu lhe digo que o pior é estar a gente acompanhada a sentir-se sozinha. Isso é que é o pior.
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1: Isso mesmo. Vamos juntos desde acordar. Mónica Peixoto, Luís Silva, Filipe Galamba e ainda comigo, João Leitor, até bem perto das 11 da manhã. Vamos entrar aqui a comentar com o nosso inspetor. Já joguei alguém em patins.
2: Não, que me escapou aqui um pequeno acidente.
1: Eu sabia.
2: Dele.
1: Eu sabia. É o que dizia o grande jornal. Isto passa a correr a dia. Passo
3: os meus dias em longas filas.
1: Por isso é que nós estamos aqui no bom dia da corrida de manhã. Vamos ao trânsito. Vamos embora. Precisa de um homem.

0: Silva. Um sim, homem.
1: A promoção está bem feita.
0: A pior informação do Brasil.
1: Vou tentar fazer o meu melhor.
0: Isso mesmo.
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2: Bem-vindo, bom dia, agosto, mês de férias, Ana Pinto não está cá, estou eu, sou o Arthur Jorge, Aurora Correio da Manhã Rádio até às 6h30 desta manhã. Tenham um bom dia.

0: Esta está a sessão Aurora Correio da Manhã Rádio para esta manhã de terça-feira, dia 4 de agosto. Pontapé de saída, Grande Lisboa, Benhaja 90.4, Grande Porto 94.8, cmradio.pt. À volta de todo o mundo, edição até às 6:30 desta manhã. Assim a levá-lo nas palminhas, com muito para si, boa música à cabeça, mas também com o contributo de quem colabora com a Correio da Manhã Rádio. Por exemplo, o Nuno Adães, da CMTV, daqui a pouco vai apresentar-lhe as músicas da nossa vida.
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2: Oportunidade na Aurora Correio da Manhã Rádio, assim para lhe desejar um bom dia, se agora chegou à antena. Para já, o Nuno Matães partilha consigo as músicas da nossa vida.
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3: Olá, sou o Nuno Adães, jornalista do Correio da Manhã, da CMTV e também coordenador móvel da Correio da Manhã Rádio. Primeira música que me lembra, primeira música da minha vida, lembro-me de Venham Mais Cinco, um dos discos mais arrojados do cantor, do icónico cantor de intervenção Zeca Afonso. Foi, aliás, o último editado na ditadura em 1973, na altura o artista foi até Paris gravar este último álbum da ditadura. E o que representa para mim, porque eu sempre ouvi isto durante toda a minha vida com o meu pai, durante as viagens, as longas viagens que fazíamos da casa até à escola, porque eu vivia em Braga e estudava em Santo Tirso, no distrito do Porto. Portanto, era uma viagem sensivelmente de meia hora de carro, em que ouvia muitas vezes Zeca Afonso. E nomeadamente lembro-me bem desta música Venham Mais Cinco, e só alguns anos mais tarde é que percebi o significado político da altura de Venham Mais Cinco, de Zeca Afonso, que usa no fundo esta metáfora do vinho branco ou tinto para um convite à luta e à resistência contra a injustiça e o abuso de poder, tanto de uma forma literal num cenário de comunhão, quanto de forma simbólica para um despertar social. E de facto fiquei fascinado com o cantor, com as próprias músicas, mas também com a leitura que fazia das mesmas músicas. Olha, já agora proponho que ouçamos Zeca Afonso, Venha Mais Cinco.

segunda música, e foi aquela música que eu mais ouvi durante, diríamos, grande parte da minha vida. Ainda hoje ouço, sempre que faço viagens longas, é a música Lose Yourself do Eminem. É completamente diferente também, mas de facto também traz uma mensagem bastante importante para quem ouve. Significado: lose yourself, perca-se. É no fundo, foca-se e entrega um pouco esta oportunidade de nos focarmos no momento presente, deixando de lado preocupações, medos, para usufruir-se ao máximo.

uma oportunidade de alcançar o sucesso, mesmo que seja a única que tenhamos em toda a nossa vida. E eu acho interessante esta música que fez sucesso na altura, no ano de 2003, chegou a ganhar o Oscar de melhor canção original, e na altura o artista, o protagonista desta canção, o Eminem, decidiu não ir à cerimónia dos Oscars, voltou uns anos bem mais tarde, na altura da pandemia, e nessa altura, quando ele regressou e quando voltou, digamos assim, à ribalta, apareceu na cerimónia dos Oscars em plena pandemia, isso mexeu muito comigo. Lembro-me de ter ouvido essa versão que não foi entoada em 2003, mas em 2020, mais coisa, menos coisa. Lembro-me de ter ficado fascinado, ter ouvido Eminem, e ouvi umas... Não quero exagerando, hiperbolizando aqui a coisa, mas ouvi umas dezenas de vezes. Portanto, convido-vos a ouvir também Lose Yourself, do Eminem. 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

0: foram as músicas da minha vida, estas duas músicas, uma portuguesa e uma internacional. Já sabem, continuem com a Correio da Manhã Rádio.
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2: Excelentes escolhas aqui o Nuno Adães da CMTV, a partilhar consigo as músicas da nossa vida. Esta é a Aurora Correio da Manhã Rádio. Bom dia!
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Correio da Manhã Rádio até às 6:30 desta manhã, depois é o Bom Dia para Si. Bom, mas há muito em agenda hoje, estamos na terça-feira, dia 4 de agosto. Curiosidade, hoje é dia de São João Maria Vianney. Há também esta outra curiosidade, Dia Internacional do Cookie. É verdade, vamos falar sobre isso certamente ao longo de todo este dia de terça-feira. O cookie, uma bolacha crocante com pepitas de chocolate, popularizada nos Estados Unidos da América, é hoje uma espécie de ícone mundial. Dia Internacional do Cookie, dia 4 de agosto. Também o destaque, e agora para a primeira página do seu Correio da Manhã, desta terça 4 de agosto, manchete principal com foto de capa para crime na Lourinhã, filha de atriz asfixiada com película aderente. Outros destaques em rodapé, nomeadamente a questão dos exames. 70% dos alunos melhoram nota depois da revisão. Ainda ao futebol, na capa do Correio da Manhã, Benfica, Tomás Araújo e Prestiani são reforços para a Europa. E também o Sporting, Leão agarra Maxi Araújo. Tudo isto e mais para ler no seu Correio da Manhã, dentro de poucas horas, nas bancas de norte a sul do país.

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1: A boa música na Aurora Correio da Manhã Rádio. Bom dia para si, estamos no início desta terça-feira, dia 4 de agosto, e já agora para estar tudo bem preparado, esta é a previsão do IPMA para hoje. Grande Lisboa, à espera de períodos de céu muito nublado, mas com a tendência a tornar-se pouco nublado ao longo do dia. Há a previsão de uma subida da temperatura. A norte, no Grande Porto, céu muito nublado com possibilidade de aguaceiros, mas também neblina matinal. A máxima prevista aqui na capital Lisboa é de 29 graus, no Porto na máxima é de 24, Setúbal conta com 30 graus de máxima, Braga verá os termómetros subir até aos 28, em Faro a máxima prevista é de 30 graus, é a previsão do IPMA, o tempo para esta terça-feira, dia 4 de agosto. Bom dia, está com o Correio da Manhã Rádio.

0: Para já, ainda assim, na Aurora Correio da Manhã Rádio, até às 6h30, depois começa o Bom Dia, com toda a grande equipa da sua rádio, a incluir também o nosso Fala Barato. Para sorrir um pouco nesta manhã de terça-feira, o Eduardo Madeira vai passar por cá.
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0: acordar junto de si. Esta é a Aurora Correio da Manhã Rádio. E para que tudo continue assim a rodar com boa disposição, as histórias do Vítor Figueiredo, há dias assim, um pouco depois das 6 desta manhã de terça-feira. É já daqui a pouco.
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0: Clara Correio da Manhã Rádio. É um gosto partilhar consigo as histórias fantásticas do nosso Vítor Figueiredo. Há vidas assim. Tenha um bom dia de terça-feira.
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2: Há algo de profundamente inquietante numa sociedade sem trabalhadores e sem machos. Num mundo onde a organização é tudo, onde cada indivíduo tem um papel rigorosamente definido, existe uma espécie que desafia todas as regras conhecidas. A Temnothorax kinomurai, uma pequena formiga endémica do Japão, é composta exclusivamente por rainhas. Não há obreiras a escavar túneis, a recolher alimento ou a proteger o ninho. Não há machos para fecundar ovos. Ainda assim, a

0: Polónia prospera. Durante décadas, cientistas suspeitaram que esta espécie se reproduzia sem recurso a machos. Recentemente, uma equipa de investigadores japoneses e alemães confirmou o fenómeno ao observar em laboratório dezenas de ovos postos por rainhas isoladas. O resultado foi desconcertante. Todas as crias eram novas rainhas. Clones perfeitos das progenitoras. O processo chama-se partenogênese, uma forma de reprodução assexuada rara nas formigas. A rainha põe ovos não fertilizados que dão origem a descendentes geneticamente idênticos. Uma linhagem que se perpetua sem necessidade de parceiros, como se o conceito de diversidade genética fosse irrelevante para a sua sobrevivência. Mas aqui reside o verdadeiro enigma. Como pode uma sociedade sobreviver sem obreiras? Sem quem construa, defenda e alimente? A resposta revela o lado mais sombrio desta história. A Temnotórax kinomurai não trabalha. Conquista. Invade colónias de uma espécie aparentada, a Temnotórax macora. Elimina a rainha residente, mata parte das obreiras e as sobreviventes, sem alternativa, passam a cuidar das novas rainhas invasoras, como se fossem suas. Há vidas assim. Não é apenas uma adaptação, é o culminar de um parasitismo social extremo. Uma sociedade construída sobre a apropriação silenciosa do trabalho alheio. Aqui, o terror não está no tamanho da criatura, mas na frieza metódica da sua estratégia.
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2: Sempre curiosas as histórias do Vítor Figueiredo. Há vidas assim também na Aurora Correio da Manhã Rádio. Até às 6:30 desta manhã, venha daí para mais.
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0: Grande som, esta é a melhor banda sonora para o seu acordar na Correio da Manhã Rádio Aurora, até às 6:30 desta manhã. Sem esquecer que a Ana Pinto está de férias, a sessão é hoje comigo, Arthur Jorge, mas calma que a Ana Pinto ainda nos vai fazer uma pequena visita para o habitual check-up, é já daqui a muito pouco.
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0: Aí está, esta é a manhã de terça-feira, dia 4 de agosto, para já em regime de Aurora Correio da Manhã Rádio, até às 6:30 da manhã. Assuntos que certamente vão estar em destaque hoje, dia internacional do cookie. Mas já lá vamos. Hoje, dia 4 de agosto, celebra-se o dia de São João Maria Vianney. Agora sim, esta invenção trazida dos Países Baixos para as então antigas colónias na América. É o Dia Internacional do Cookie. Baseado então nesta bolacha crocante com pepitas de chocolate, popularizada nos Estados Unidos da América, hoje já uma espécie de ícone mundial. Vamos adoçar assim esta manhã de terça-feira com esta peripécia, tratando-se do Dia Internacional do Cookie. Agora chamo a atenção para a primeira página do seu Correio da Manhã, na edição de 4 de agosto, portanto esta terça-feira. Manchete principal com

0: foto de capa para crime na Lourinhã, filha de atriz asfixiada com película aderente. Outros destaques em rodapé, nomeadamente na questão dos exames. 70% dos alunos melhoraram a nota depois da revisão. Ainda o futebol, na capa do Correio da Manhã, Benfica, Tomás Araújo e Prestiani são reforços para a Europa, mas também o Sporting, Leão agarra Maxi Araújo. Tudo isto e mais para ler no seu Correio da Manhã, dentro de poucas horas nas bancas de norte a sul do país. E claro, sem esquecer a promessa de há pouco, cá está uma visita da Ana Pinto para o seu habitual check-up.
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2: O mieloma múltiplo é um dos cancros do sangue menos conhecidos do público, mas todos os anos afeta centenas de portugueses. Vamos saber mais. O mieloma múltiplo desenvolve-se na medula óssea e tem origem nos plasmócitos, células responsáveis pela produção de anticorpos fundamentais para a defesa do organismo. Quando estas células se tornam malignas, multiplicam-se de forma descontrolada, comprometem a produção normal das células do sangue e podem causar lesões nos ossos. O mieloma múltiplo é uma doença que surge sobretudo a partir dos 65 anos e numa fase inicial pode não provocar sintomas evidentes. Quando estes aparecem, os mais frequentes são dor óssea persistente, sobretudo na coluna e nas costelas, fraturas sem traumatismo importante, anemia com cansaço marcado, infecções repetidas e alterações da função renal. Como muitos destes sinais podem ser confundidos com problemas associados ao envelhecimento, o diagnóstico pode atrasar-se. Ele faz-se através da combinação de análises ao sangue e à urina, exames de imagem e estudo da medula óssea. Embora o mieloma múltiplo continue a ser considerado uma doença crónica sem cura definitiva, a realidade mudou nos últimos anos. O desenvolvimento de terapêuticas dirigidas como a imunoterapia, anticorpos monoclonais e, em alguns doentes, o transplante de medula óssea permitiu aumentar de forma muito significativa a sobrevivência e melhorar a qualidade de vida. Não existem estratégias de prevenção ou rastreio para o mieloma múltiplo. O seu médico assistente deve estar atento às suas análises de sangue, de rotina e a eventuais sintomas que apresente. Uma dor óssea persistente, acompanhada de fadiga, infecções frequentes ou alterações inexplicadas nas análises, não deve ser desvalorizada. O diagnóstico precoce permite iniciar o tratamento mais cedo e reduzir complicações. Hoje em dia, viver com mieloma múltiplo é para muitos doentes viver durante anos com uma doença que pode ser controlada graças aos avanços da investigação e da medicina.
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0: 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Em primeiro lugar, os assuntos importantes do check-up da Ana Pinto também passam por cá.
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0: Por outro lado, e antes de me ir embora, antes de passar o testemunho ao programa Bom Dia às 6h30 da manhã, com a equipa liderada pelo Júlio Heitor, dar-lhe conta daquela que é a previsão do tempo por parte do IPMA para esta terça-feira, dia 4 de agosto. Então tome nota, Grande Lisboa conta com períodos de céu muito nublado, ainda com a tendência a tornar-se pouco nublado ao longo do dia. Há a previsão de subida da temperatura. No Grande Porto, céu muito nublado, possibilidade de aguaceiros e também neblina matinal. A máxima prevista na cidade de Lisboa, portanto na capital, são 29 graus, o Porto a contar com 24 graus de máxima, Setúbal fará os termómetros subir até aos 30 graus, em Braga a máxima é de 28 graus, Faro conta com 30 graus de máxima. Assim, para já estar preparado para enfrentar bem esta terça-feira, 4 de agosto, bom dia com a Correio da Manhã Rádio. Seja como for, a boa música continua a passar na Aurora Correio da Manhã Rádio, já na ponte para o início do Bom Dia. É já a seguir às 6h30. Tenha uma ótima terça-feira. Obrigado pela sua companhia. Vamos lá.

0: Gazebo, para nos ajudar a acordar nesta manhã de terça-feira, dia 4 de agosto, ligado aqui à Correio da Manhã Rádio. Ora, para as primeiras notícias do dia, no arranque deste Bom Dia, contigo, Filipe Galanda.
1: Bom dia. Um bebé de 2 anos terá sido alvo de uma tentativa de rapto num centro comercial no Seixal. A mãe diz que encontrou a filha ao colo de um dos 2 homens suspeitos. A polícia judiciária está a investigar o caso. Raquel Reis.
2: A mãe estaria a efetuar um pagamento quando um homem pegou na criança ao colo. A progenitora apercebeu-se do sucedido e gritou por socorro. O alegado raptor estaria na companhia de um outro homem. Ambos fugiram por um dos acessos do centro comercial Rio Sul Shopping. A mulher apresentou queixa à PSP, que realizou diversas diligências. Os agentes da autoridade ouviram testemunhas e mandaram preservar as imagens devido à vigilância, que poderão ser cruciais para apurar os contornos em que ocorreu a alegada tentativa de rapto.
1: O caso aconteceu por volta das 10 da manhã de sábado. A filha da atriz Delfina Cruz terá sido morta por um antigo inquilino. Segundo a acusação do Ministério Público, Maria Custódia Amaral, de 54 anos, foi atraída à casa do suspeito, onde acabou por morrer por asfixia. Os detalhes com o jornalista Francisco Gomes.
3: O crime foi cometido na Lourinhã, mais em concreto na casa que iria ser angariada, no Passo, em janeiro deste ano. Para já, a acusação foi emitida pelo Ministério Público pelo crime de homicídio qualificado e profanação de cadáver. Este indivíduo acabaria por ser detido. Foi então interrogado no Tribunal de Loures. Será aí que também, em princípio, será o julgamento. Depois desse primeiro interrogatório, ficou em prisão preventiva. Agora sai a acusação. Espera-se pela marcação do julgamento.
1: A notícia faz hoje a manchete do Correio da Manhã. Cerca de 60 trabalhadores podem ficar sem emprego numa fábrica de calçado em Avintes, Vila Nova de Gaia, depois de o gerente anunciar que vai declarar insolvência. Reportagem do jornalista Paulo Jorge Duarte.
4: Há trabalhadores com décadas de dedicação a esta fábrica. A verdade é que também não têm a certeza de receber as respectivas indemnizações. Portanto, um período de incerteza, de dificuldades económicas que podem ainda estar pela frente. A CMTV contactou a gerência da Pontual, indústria de calçado, em Avintes, Vila Nova de Gaia, que diz lamentar esta situação e que aguarda a nomeação do administrador judicial para que as dívidas, nomeadamente aos funcionários, sejam resolvidas.
1: Paulo Jorge Duarte em Avintes. Fernando Seara quebrou o silêncio sobre os polémicos áudios de Pedro Proença. O comentador, que surge numa das gravações, revelou esta segunda-feira no programa Grande Jogo da Correio da Manhã Rádio que tem perfeitamente identificado o remetente da gravação, bem como a hora e o dia em que a recebeu.
5: Para mim, as gravações, que é no princípio de julho, com data, hora precisas e remetente identificado, e na semana passada, data, hora e remetente identificado. Que com certeza serão bastante úteis no processo de investigação contra desconhecidos, porque a partir de certo momento haverá necessariamente, vou dizer a expressão, conhecidos.
1: Fernando Seara, no Grande Jogo, moderado pelo jornalista Paulo Catarro, aqui na Correio da Manhã Rádio. A Procuradoria Europeia vai investigar as obras realizadas na Polícia Judiciária durante o mandato de Luís Neves. A averiguação já levou ao pedido de documentação sobre vários contratos de empreitada. O processo decorre em paralelo com o inquérito da Procuradoria-Geral da República ao caso do atrelado dos produtos químicos apreendidos pela Polícia Judiciária. À CNN Portugal, o ministro da Administração Interna afirmou que todas as investigações para apurar os factos são bem-vindas. O governo espanhol atribui a crise migratória em Ceuta à desinformação nas redes sociais. O ministro dos Negócios Estrangeiros, José Manuel Albares, acusa a chamada internacional reacionária de difundir notícias falsas e defende a cooperação com Marrocos para o repatriamento de migrantes. As autoridades espanholas reforçaram as operações de segurança em Ceuta e continuam a localizar migrantes escondidos em vários locais da cidade. Reportagem a partir de Ceuta, do enviado do Correio da Manhã, Rui Pando Gomes.
6: Estamos junto à estrada onde há cerca de 5 dias cerca de 70 mil migrantes estavam na direção de Ceuta. Agora esta estrada está a ser utilizada pelos migrantes que estão a regressar à fronteira de Marrocos para passarem para o país de origem voluntariamente. As Forças Armadas estão em toda a cidade para impor a ordem e também garantir a segurança à população. Até ao final do dia de hoje já estavam contabilizados mais de 90 vítimas mortais. Estão a ser agora autopsiados num antigo hospital militar aqui de Ceuta e deverão ser depois identificados e entregues às famílias para que possam então fazer os seus funerais.
1: Rui Pinto Gomes em Ceuta. Os ministros da Administração Interna da União Europeia reúnem-se hoje de emergência para discutir a crise migratória em Ceuta. Portugal participa na videoconferência representado pelo ministro Luís Neves. A reunião foi convocada depois de 22 líderes europeus pedirem uma resposta comum à entrada ilegal de dezenas de milhares de migrantes no enclave espanhol. Nos últimos dias, o primeiro-ministro espanhol apelou à unidade da União Europeia perante a crise. Por cá, os emigrantes portugueses começaram a regressar ao país para as férias de verão. Muitos dizem que Portugal está mais caro e que os preços já são semelhantes aos praticados, por exemplo, em França, onde os salários são mais elevados. Quem regressa de férias refere que o custo das compras aumentou no último ano, sem que os salários em Portugal tenham acompanhado essa subida.
7: Estão muito, muito, muito idênticos aos de lá.
8: Tudo o que é guloseimas, bolachas, roboçados é mais caro aqui, mas não há grande diferença. Não há grande diferença.
9: E os ordenados é que não sobem, não é?
8: Os ordenados são mais altos, um bocadinho mais altos lá do que aqui, sim.
10: Nota-se muito, há um ano para cá. Não sei como é que fazem as pessoas daqui, mas é muito difícil.
11: Realmente achamos os preços quase igual a França. Aliás, nós metemos a gasóleo em França mais barato do que está aqui agora neste momento.
12: Nem sei como é que vocês conseguem manter o nível de vida que têm em relação a nós, porque os preços aqui são iguaizinhos aos de lá.
1: Apesar dos preços, os imigrantes portugueses continuam a escolher Portugal para passar as férias. Júlio Heitor, volto daqui
0: também
1: a pouco.
0: Também escolhemos Portugal para passar
1: também
0: as férias.
1: Também escolhemos?
0: Sim, sim.
1: E para viver,
0: sim,
1: neste,
0: sim,
1: caso, não é?
0: É verdade, é verdade.
1: Isso, neste caso.
0: Volta, volta. Anda, anda. Olha quem está aqui. Olha quem está aqui. Ainda está cá o nosso Luís César. Anda, Luís. Vamos dar uma voltinha ao trânsito.
13: Então, bom dia.
0: Anda,
13: bom dia
0: a ver o trânsito.
13: Estou e não estou. Estás estou com muito sono e também...
0: Para dizer a verdade.
13: Para dizer a verdade.
0: Para dizer com frontalidade.
1: Não percebo porque, esta hora...
0: Não percebo porque...
13: Ninguém diria.
0: Está tanto sol.
13: Ninguém diria.
0: Está tanto sol.
13: Está assim nebulado e tal. Não sei. Parece que regressei ao inverno. Mas, de qualquer forma, o trânsito...

0: é por aí que vou começar. Já temos aqui uma situação complicada para começar amanhã, exatamente. Trata-se de um acidente que ocorreu esta madrugada, é precisamente na Estrada Nacional 10. Trata-se de uma colisão frontal entre dois caminhões. Um deles acabou por ficar mesmo tombado na berma da Estrada Nacional 10.
1: É um pesado e não sou eu.
0: É, exatamente. Uhum. E, portanto, são dois que, pronto, trocaram ali uns mimos e a coisa não deu certo. É certo que o trânsito está-se a fazer de forma alternada na Estrada Nacional 10. Convém localizar que este acidente ocorreu ao quilómetro 71, é na zona de Pegões, e, portanto, como disse, o trânsito faz-se alternadamente numa via. Portanto, há meios no local e, portanto, a situação pode ficar complicada ao longo da manhã. Não é que a esta hora seja dramático, porque também é muito cedo e não há ainda trânsito muito intenso à passagem pelo local. Mas fica desde já este alerta. Noutros pontos, na área da Grande Lisboa, o cenário, de uma forma geral, é bastante tranquilo. Apenas faço o destaque para a A2, em direção à ponte 25 de Abril, onde o trânsito está mais intenso na subida para a ponte do Pregal, como é habitual, mas não há ainda para já demora a registar, aliás, como nos restantes acessos a Lisboa. No Porto, o cenário é muito tranquilo, em todas as principais ligações à Invicta, portanto, de momento não temos nada a registar, ou seja, apenas alguma intensidade na via de cintura interna, na zona da Boa Vista, no sentido a Rábida Freixo, e também na A44, na ligação à A1 em Coimbrões. Mas, como disse, são cenários ainda muito favoráveis, portanto, é sempre a andar no Porto.
1: Sim, senhor. Será sempre a andar até às 11 da manhã. Um qualquer alerta de trânsito a qualquer momento com o nosso Luís Silva. A informação de trânsito mais completa aqui na Correio da Manhã Rádio. Quer que esteja, tanto em Lisboa, na frequência de 90.4, como no Grande Porto, em 94.8. Por cá está reunida a equipa. Já fizemos a chamada. Quer dizer, não fizemos, mas já se deu por eles. Filipe Galamba na síntese informativa, o Luís Silva olhar para o trânsito e a Mónica Peixoto ainda muito silenciosa porque está a preparar um grande jornal das sete.
2: Presente.
1: Que chega, não tarda nada. Portanto, o melhor mesmo é não se afastar. Ciro e Gisela João, bom dia.

0: Isso mesmo, para acordar assim devagarinho, ligado aqui à Correio da Manhã Rádio. Estamos a 15 minutos das 7 da manhã. Já vamos dar uma espreitadela no tempo.
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0: E que tempo temos para esta terça-feira, dia 4 de agosto? Parecia chuva de pouca dura, nem era sol, era mesmo chuva de pouca dura, mas ela até vai continuar nesta terça-feira, dia 4 de agosto. Há previsão de aguaceiros para o litoral norte e também o litoral centro. De resto, sol em todo o país, mas com as temperaturas mais baixinhas, há algumas nuvens espalhadas por aqui, ali e também além. 24 graus a máxima para o Porto, 29 é a máxima para Lisboa, 31 graus, tudo azul, mais azul, 31 graus é a máxima esperada para Faro. É, aliás, uma das temperaturas mais elevadas para o dia de hoje, tanto em Faro como, por exemplo, em Beja, também com 31, Évora e Castelo Branco. Portanto, temos aí um dia daqueles assim, meio esquisitos de verão, mas o que é que isso interessa? Se está de férias e há que aproveitar. Naturalmente ligado aqui à Correio da Manhã Rádio, também com as músicas que fazem parte da sua vida e, claro, sempre bem informado, melhor primeiro. É uma daquelas músicas que me tirasse um bocadinho do sério, confesso. Adoro Moisés e o resto da rapaziada. Boa gente de Tomar a cantar aqui este fantástico Se Te Amo para nos ajudar a acordar nesta terça-feira, dia 4 de agosto, seja ela de trabalho ou mesmo de férias. Se está de férias, o que é que está a fazer acordado a esta hora? É o hábito, não é? Boas férias. Aproveite. Nada.

lado aqui à Correio da Manhã Rádio. Tem tudo a ver, não é? Os Quinta do Bilo, um grande abraço para o Moisés, com muitas, muitas saudades. A última vez me falou de uma feijoada de caracóis, coisa que se come ali para os lados do mar. Está a perceber, não é? Até parece-me bem que mandei. On a Tuesday, ligado aqui à Correio da Manhã Rádio. Vamos para as notícias, não tarda nada, com a Mónica Peixoto. Naturalmente, o Luís Silva está atento às estradas, os caminhos de Portugal, para que não se perca por um mal em qualquer parte onde esteja. Bom dia!

0: Muito bom dia, está com o Correio da Manhã Rádio. Estamos a 7 minutos das 7 da manhã. Temperaturas atuais, há instantes Lisboa com 20 graus, Porto 19, Faro 20. Melhor primeiro, este é o Grande Jornal das 7. A edição é de Mónica Peixoto. Mónica, bom dia.
1: E começamos pela manchete do Correio da Manhã. Filha de atriz asfixiada com película aderente. O Ministério Público acusa o homicida de Maria Custódia Amaral de planear o crime ao pormenor. A mulher de 54 anos, filha da atriz Delfina Cruz, foi assassinada pelo antigo inquilino na Lourinhã e o corpo encontrado junto à Lagoa de Óbidos. Este é um dos temas na edição de hoje do Correio da Manhã, lida pelo diretor-geral editorial adjunto Armando Esteves Pereira.
2: Filha de atriz asfixiada com película aderente. Esta é a manchete do Correio da Manhã, que conta o assassinato de Maria Custódia Amaral, que morreu com 54 anos, assassinada por antigo inquilino. A acusação diz que a homicida tinha plano traçado ao pormenor, um crime no Lourinhã que chocou o país. Destaque também para as rendas da casa, que vão subir 2,5% em 2027, isto por causa da subida da inflação. E no futebol, Prestigiani e Tomás Araújo são reforços para a Europa do Benfica na próxima quinta-feira. No Sporting, Leão agarra Maxi Araújo. E no Futebol Clube Porto, Dragão resiste à venda de Fromolds. Novidas, Vítor Espadinha casa aos 87 anos.
1: São alguns dos assuntos em destaque na edição de hoje do Correio da Manhã. Um homem regou a

0: Mulher com álcool e ateou-lhe fogo. O crime aconteceu no sábado. A vítima está internada em estado grave, com queimaduras em quase metade do corpo. O agressor confessou o crime aos agentes da PSP do Amadora Sintra. Foi detido e está em prisão preventiva. Nuno Adães.
1: O homem foi presente a um juiz de instrução criminal. Foi aplicada a medida de coação mais gravosa, por isso mesmo a prisão preventiva. No último sábado, este homem de 38 anos regou a mulher com álcool e que acabou por atear fogo na mesma. Tudo aconteceu dentro da residência de ambos, situada na Cova da Moura. Esta mulher foi depois transportada para o Hospital Fernando da Fonseca, na Amadora, em estado considerado grave. Tinha muitas queimaduras, cerca de 40% do corpo acabaria por ficar queimado. Já o homem, de 38 anos, apresentou-se no posto da PSP do mesmo hospital, acabou por confessar o crime e foi de imediato detido.
0: E noutro caso de violência doméstica, um homem ficou em prisão preventiva por agredir a ex-companheira. O indivíduo foi detido à porta da esquadra da PSP de Leiria, José Durão.
2: Foi o ruído causado pela altercação que chamou a atenção dos agentes da PSP, que no passado sábado, pelas 11h30 da manhã, deram resposta a uma situação de violência doméstica em curso à entrada do edifício da autoridade. O agressor, já reincidente no crime de violência doméstica, acabou detido e passou o fim de semana nos calabouços da PSP.
3: Deslocaram-se ao exterior e ele estava bastante alterado, bastante violento e, portanto, foram precisos 2 a 3 agentes para o conseguirem maniatar e travar os seus intentos. Ainda assim, ele resistiu à atuação policial e, a determinada altura, tentou pôr-se em fuga. Correu por aqui abaixo, vindo a ser novamente interceptado aqui a escassos metros aqui do nosso comando, e nesse momento foi detido.
2: Ao que o Correio da Manhã apurou, o arguído tinha já em curso um outro processo por violência doméstica contra a mesma vítima.
0: E agora está em prisão preventiva. A Polícia Judiciária está a investigar uma alegada tentativa de rapto de uma criança de 2 anos. Terá sido no sábado, num centro comercial no Seixal. A denúncia foi feita pela mãe da menina à PSP. A mulher estava no centro comercial a fazer um pagamento, a bebê no carrinho ao lado dela. Quando a mãe do bebê olhou para trás, viu um homem desconhecido com a menina ao colo. A mãe deu o alerta. O homem e um outro indivíduo que estaria com ele, ambos fugiram e a PSP está a tentar então identificar e localizar estes suspeitos de rapto. A Procuradoria Europeia está a investigar os contratos da Polícia Judiciária com a Constru Barcelos. Segundo a TVI, CNN Portugal, a equipa portuguesa de procuradores europeus abriu uma espécie de averiguação preventiva e já pediu mais informações. A Procuradoria Europeia contactou o atual Diretor Nacional da Judiciária, a quem pediu um vasto conjunto de documentos sobre as obras adjudicadas pela Judiciária à Constru Barcelos, quando Luís Neves era diretor nacional daquela Força de Segurança. As diligências estão a ser feitas no máximo sigilo e não terão sido comunicadas ao Procurador-Geral da República, refere a CNN Portugal. A Constru Barcelos, que pertence ao amigo de Luís Neves, João Carvalho, fez várias obras em edifícios da Judiciária entre 2018 e 2026, avaliadas em 2,3 milhões de euros. Apenas 3 dessas obras foram ganhas através de concurso público. Recorde-se que o Ministério Público já abriu um inquérito crime também por suspeitas de descaminho e abuso de poder para apurar as circunstâncias em que um atrelado apreendido pela Judiciária foi parar às instalações da Constru Barcelos. O pai do aluno de Viseu, que recorreu aos tribunais para ter acesso ao exame do filho, desmente o Educa e o Ministro da Educação. Ontem no Parlamento, Fernando Alexandre garantiu que a situação estava resolvida. O Educa teria entregue o exame na íntegra no sábado. O pai do estudante reconhece que recebeu a prova feita por Martim, mas diz que não tem certeza se o exame está completo. Martim teve 4,6 no exame de português do 12º ano, mas na plataforma de correção só estaria 1/3 da prova. Os pais recorreram ao Tribunal Administrativo de Viseu, que ordenou ao Ministério da Educação a entrega do exame completo. Caso contrário, o Ministério terá de pagar, a partir de hoje, uma multa de 100 euros por dia. Desde o início da época balnear, em maio, 17 pessoas morreram em praias portuguesas, 12 morreram por afogamento e 5 por doença súbita. São dados da Autoridade Marítima. Em 2 meses foram registados mais de 869 salvamentos e 1.600 ações de primeiros socorros nas praias portuguesas, indica a Autoridade Marítima. Os ministros do interior da União Europeia reúnem-se hoje por videoconferência para discutir a crise migratória em Ceuta. Nessa reunião vão participar também ministros de países do Estado Schengen que não fazem parte da União Europeia, como Suíça, Liechtenstein ou a Islândia. Quase 70 mil pessoas terão entrado em Ceuta nas últimas semanas. A maioria já regressou a Marrocos. Mais de 90 pessoas morreram. Há ainda milhares de migrantes retidos no enclave espanhol, numa situação humanitária crítica, como dá conta o enviado especial da CMTV, Rui Pando Gomes.
4: Estamos junto à estrada onde há cerca de 5 dias cerca de 70 mil migrantes estavam na direção de Ceuta. Agora esta estrada está a ser utilizada pelos migrantes que estão a regressar à fronteira de Marrocos, como estes 3 jovens que aqui estão e que vão em direção à fronteira para passarem para o país de origem voluntariamente, se não querem que as Forças Armadas e as autoridades espanholas os coloquem lá no seu país à força. É isso que está a acontecer. As Forças Armadas estão em toda a cidade para impor a ordem e também garantir a segurança à população. Até ao final do dia de hoje já estavam contabilizados mais de 90 vítimas mortais do atravessamento por mar destes 70 mil migrantes. Estão a ser agora autopsiados num antigo hospital militar aqui de Ceuta e deverão ser depois identificados e entregues às famílias.
0: E junto à fronteira de Ceuta, dezenas de pais e mães marroquinos tentam encontrar os filhos menores que terão entrado no enclave ou morrido no mar. Nas redes sociais multiplicam-se as fotos de jovens desaparecidos. Quase 900 menores marroquinos estão em centros de acolhimento, mas as autoridades da cidade admitem que muitos estejam escondidos. Na morga de Ceuta estão 88 corpos de vítimas. Muitos são corpos de mulheres, adolescentes e de crianças. Fernando Seara reagiu aos áudios de Pedro Proença divulgados a semana passada. Num desses áudios, feitos há 2 anos, quando o atual presidente da Federação Portuguesa de Futebol era presidente da Liga de Clubes, Proença parece ameaçar Fernando Seara por causa dos processos judiciais do Benfica. Ora, ontem à noite, no programa Grande Jogo da Correio da Manhã Rádio, Fernando Seara disse que não ia falar sobre o conteúdo, mas contou que recebeu os áudios de várias fontes, algumas bem identificadas. Segundo ele.
5: Na semana passada recebi, na minha perspectiva, e com certeza a investigação avaliará e determinará, foi no dia anterior à divulgação das gravações. Portanto, para mim, as gravações, que é no princípio de julho, com data, hora precisas e remetente identificado, e na semana passada, data, hora e remetente identificado. Que com certeza serão bastante úteis no processo de investigação contra desconhecidos, porque a partir de certo momento haverá necessariamente, vou dizer a expressão, conhecidos.
0: Fernando Seara fala numa crise de legitimidade e sublinha.
5: Só espero que o conjunto dos áudios existentes tenham terminado.
6: Isso não tenho sabemos, problema
5: nenhum,
6: não.
5: Porque não tenho problema nenhum sobre essa matéria, como à frente com certeza poderei minimamente, sem buscar aqui todas as questões de queixas contra desconhecidos feitas, venham a suscitar-se. Não, eu não comentarei, só estou a comentar aquilo que foi dito na
6: seguir à Supertaça, sim.
5: Da Supertaça, mais nada.
0: Fernando Seara, na reação aos polémicos áudios de Pedro Proença, reação ontem no Grande Jogo da Correio da Manhã Rádio.
6: Mónica Peixoto com o Grande Jornal das 7:05. Vamos ao trânsito com o Luís Silva. Luís. O que vês agora, meu amigo? Os pesados ainda estão num local?
7: Estão e vão continuar a estar, porque a remoção vai ser complicada.
6: A vida de pesado é difícil, sabes?
7: É, então não
6: custa
7: é.
6: Custa muito levantar-se.
7: Não há grua que aguente.
6: É o que eu digo todos os dias, meu amigo.

0: Neste caso é mesmo. Não há grua que aguente, porque um dos caminhões, de facto, está tombado na via. Isto foi quase que uma colisão frontal entre dois caminhões. Portanto, um está danificado na parte do trator e o outro não resisteu ao embate e acabou por tombar na berma. Portanto, esta situação verifica-se na Estrada Nacional 10, ao quilómetro 71, é na zona de Pegões. Para já, o trânsito faz-se de forma alternada e está a ser devidamente controlado pela GNR. Portanto, é uma situação a ter em conta. Não há, de facto, muitas alternativas a registar aqui nesta zona. Portanto, em Pegões, a única alternativa que se pode aconselhar é mesmo a A13 até à Marateca ou, pelo menos, até à ligação com a Estrada Nacional 10 na zona do Infantado. Portanto, é a A13 uma das alternativas que pode e deve utilizar. Em relação a Lisboa, temos para já um aumento do trânsito na segunda circular, no sentido Pinamanique-Sacavém. Já se começa a abrandar na zona do Campo Grande. Também há aumento de intensidade na A2 para a ponte 25 de Abril. Mesmo assim, a fila praticamente não existe, ou seja, está na subida para a ponte do Pragal, mas com muito pouca demora. O cenário é praticamente semelhante no IC19, nas ligações de Cascais para Lisboa, tanto na A5 como pela Marginal, ou até mesmo pelas entradas Oeste e entradas a Norte de Lisboa. Portanto, um cenário ainda muito positivo. Estamos, convém lembrar, em período de férias e, obviamente, há menos trânsito. No Porto, verifica-se precisamente a mesma situação, embora aqui se note já um pouco mais de trânsito comparativamente com Lisboa. Já se começa a parar na via de cintura interna, junto à saída para a Boa Vista, no sentido Arrábida-Freixo. Há também intensidade na A44, no troço entre a Madalena e o Nó de Coimbrões. No final da A1, também já há um pouco mais de trânsito, há passagem pela zona de São Pedro da Afurada, mas mesmo assim praticamente não existem paragens. A Avenida AEP, a A3, a A4 e a Via Norte são itinerários que se fazem sem problemas.
1: Sim, senhor. Muito bem. Luís Silva, com as últimas do trânsito, se mais houver um qualquer alerta, a qualquer momento aqui na Correio da Manhã Rádio. Não há tempo a perder, até porque daqui a pouco temos um encontro com o Eduardo Madeira para um Fala Barato.
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1: Repito, hoje é terça-feira, especialmente para si se está de férias. Porque malta, quando está de férias, perde-se dos dias. Não se sabe a quantas anda. A realidade é essa, não é? Para aqueles que vão de férias, começam a arriscar os dias. Mónica, faltam 2 dias.
4: Falta, sim.
1: Ok. Luís, faltam 3 dias. Tá?
4: Exatamente. Sabes que estes dias são os que custam mais, são os, aqueles dias que têm 48
1: Nossa,
4: horas.
1: Aquele nervoso miudinho, parece que
4: tem 48
1: sente.
4: Horas, nunca
1: uma,
4: mais.
1: Uma coisa ah, será certa, é que com certeza que as vossas séries vão ser perfeitas. Olha, vês? Estás a ver? Lindo, não é?

Happy River e o resto dos Foreground Attraction. Perfect. Olá, que já boas férias à Mónica Bachotti e ao Luís Silva. E naturalmente boas férias também para si. Era só o que faltava. Acha que não esquecemos de si nunca na vida. 7 e 12. Anda cá, Eduardo. Anda cá. Blá, blá, blá.

0: minha pergunta de hoje é: o que pensa da crise migratória de Ceuta? Luizinha Barbosa, sou nadadora salvadora na costa da Caparica. Eu, quando vi aquelas pessoas a nadarem quilómetros e quilómetros e quilómetros para ir a Ceuta, eu pensei, epá, aquela malta fazia cá falta como nadador salvador. No último curso que o Instituto Socorros a Náufragos fez, só passaram 17 de 300 candidatos e a maior parte não aguentou sequer fazer uma piscina de 25 metros. Por isso, não sei se a solução não será recrutar em Ceuta. Precisamos sempre de bons profissionais, bons nadadores, seja de Marrocos, seja do Burkina Faso ou do deserto do Saara. Para mim, trabalho é trabalho, caiaque é caiaque.
1: Tenente Igalécio Pontão, da Marinha Portuguesa, ao Governo, na pessoa do Dr. Luís dos Atrelados, Dr. Luís Neves. Luís dos Atrelados é uma alcunha carinhosa que a gente lhe meteu, que ele de vez em quando vinha cá buscar um atrelado. Vinha, não é? Porque agora é ministro e a gente só o vê na TV. Mas dizia eu que o Governo, na pessoa do Sr. Ministro da Administração Interna e em colaboração com o Ministério da Defesa, pediram um reforço à nossa costa algarvia. Desta forma, e tendo em atenção o orçamento para esse fim, disponibilizámos dois binóculos, duas pranchas de SUP e uma gaivota a pedais para evitar uma invasão idêntica à de Ceuta. Até agora foi suficiente, até porque ninguém nos tentou invadir. A minha esposa acha que isso diz muito sobre nós. Eu, por acaso, não percebo porquê.
2: Elisa Walter Barro de São Miguel Alvalade, temos de acolher estes refugiados. É um dever humanista. A minha tia Arlete não só trabalhou numa ONG para migrantes, chamadas Cancarados, como meteu na sua própria casa 6 marroquinos e 4 tunisinos. Foi uma mulher que dedicou a vida a ajudar o próximo. Agora está num albergue da Santa Casa da Misericórdia, porque os marroquinos, entretanto, chamaram alguns familiares e a casa dela ficou sem condições para tanta gente. Conclusão, ela teve de sair. E como o meu primo vive num T1 em Odivelas, não a podia receber. Eu, infelizmente, também não posso receber ninguém, porque os meus gatos têm alergia a pessoas. Senão alguns destes 70 mil marroquinos que chegaram a Ceuta

0: Vinham para a minha casa. Ai, isso era certinho.
1: David Mané, formado em ciência política para a Universidade da Vida, que é mesmo assim, eu fico pior com esta invasão. Pai, porquê? Porque Ceuta foi português durante 200 anos. Depois os chacanas dos espanhóis invadiram aquilo e gamaram-nos aquilo. E agora vêm os marroquinhos e gamam aos espanhóis uma coisa que na verdade é nossa. Fico doente. Eu até ando a bicarbonato de sódio e renis. Cada vez que passo aquelas imagens da invasão, e pá, eu tenho um ataque de refluxo, pá. Até nisso eu me identifico com o André. Sofremos muito refluxo quando vemos imigrantes. Dizem que a gente é xenofóbicos, mas ninguém sabe o que é que uma pessoa sofre com o refluxo.
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3: Todos os dias. Um novo Fala Barato com o Eduardo Madeira. É incrível. Grande Eduardo Madeira, um grande abraço, meu amigo. Não sei se o Eduardo não está de férias, não é? Quer dizer, mesmo em férias, o Eduardo é sempre um Fala Barato. Não falta nada aqui no Bom Dia da Correia da Manhã Rádio. Por falar em Fala Barato, eu também devia calar-me, não era? Para darmos entrada ao quiosque.
4: Pensei que ias dizer que era o Fala Barato também.
3: Não, não,
4: vezes,
3: da Mónica Peixoto.
4: Às vezes também.
3: Olha, vamos lá conhecer as capas dos jornais, que são afinal as notícias que marcam a atualidade. Vamos
4: exatamente,
3: embora.
4: E começamos pelo Correio da Manhã. Os detalhes da acusação do Ministério Público contra o homicida de Maria Custódia Amaral, a manchete: filha de atriz asfixiada com película aderente. A acusação diz que o homicida tinha plano traçado ao pormenor. Destaque também no futebol para Benfica: Tomás Araújo e Prestiani são reforços para a Europa. No Sporting, Leão agarra Maxi Araújo. E no Futebol Clube do Porto, o Dragão resiste à venda de Vítor Fraugold. Também destaque no Correio da Manhã para, por causa da inflação, rendas de casa vão subir 2,5% em 2027. No Diário de Notícias, na manchete, renegociações de crédito estão a diminuir, apesar do risco da subida dos juros. Também destaque com foto para educação, sem virar costas a desafios. Ministro garante 97% de exames corrigidos. São os temas na manchete e destaque na primeira página do DN. No Jornal de Notícias, piratas informáticos entram com facilidade nos sites das câmaras. Estudo identifica graves falhas de segurança que permitem acesso a dados que são confidenciais. Valongo, Águeda e Coimbra são exemplos de municípios que tomaram medidas para resolver esta situação. Destaque também no Jornal de Notícias, com foto do Ministro da Educação, para exames digitais visto à lupa por comissão independente. Foi a principal anúncio feito ontem por Fernando Alexandre na Comissão Permanente da Assembleia da República. No Jornal Público, peritos propõem taxa semanal a quem recusar vaga em cuidados continuados. O Conselho Nacional de Ética para as Ciências da Vida propõe que os doentes que tenham uma alta no hospital, mas que se recusem a ser transferidos para unidades de cuidados continuados, passem a pagar uma taxa semanal. É uma forma de libertar camas nos hospitais. Destaque também no Público para Belém: seguro leva quase 20 diplomas para decidir nas férias. E na foto, na capa do Público, consumo, depois dos recordes, o motor do turismo começa a abrandar. No Jornal de Negócios, cauções entregues nas rendas não pagam IRS. O Tribunal contraria o fisco, diz que os valores entregues pelos inquilinos no início do contrato e devolvidos no final não devem ser declarados para efeitos de imposto. Destaque também no Negócios para SpaceX: lançou um foguetão ao meu portfólio, euforia torna-se desilusão. Sol hoje e chuva amanhã são o que mais penaliza o turismo. A instabilidade meteorológica pode tornar-se um fator de risco para um dos principais motores da economia portuguesa. É um alerta feito pelo Banco de Portugal. Nos desportivos, o jogo destaca Hassan, antigo avançado do Rio Ave e do Braga, e que agora vai estar ao serviço do Futebol Clube do Porto. Vão gostar muito de Inbeon, é o que ele afirma em relação a esse novo jogador Inbeon ao serviço dos Dragões. Destaque também para Benfica: Palhinha exige jogo de paciência. No Sporting, Maxi, renovação, uruguaio premiado com grande aumento salarial. A renovação de contrato com Maxi Araújo é manchete na Bola. Renova com o Sporting até 2030. Quero ficar muitos anos. O uruguaio triplica o ordenado, mantém cláusula nos 80 milhões de euros.

0: euros. Recorde também com grande destaque para a renovação de contrato de Maxi Araújo. Renovou até 2030. Quero ficar muitos anos a ecoar praticamente a mesma citação a fazer manchete no Record. Lateral melhora salário e destaca felicidade e gratidão. Também em destaque no Record, Jonathan Jesus mais longe. Marco procura alternativas no Benfica. Central complica-se. E ainda declarações de António Salvador e o futebol português. Época que decide o nosso futuro. São então os temas em destaque no Record desta terça-feira.
1: Ainda pensei que por instante tivesse um tipo um Obelix, um complexo, uma coisa qualquer. Algum que seja rápido. Até porque o Benfica bem precisa. Até porque...
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1: Pá, aqui me confesso que não percebo muito de futebol. Quem são os Hearts? Mónica, quem são os Hearts?
0: Só sei que é uma equipa escocesa e vai jogar com o Benfica.
1: Ah, ok.
0: Não perguntes mais nada.
1: Estiveste em Gales, Filipe Galeba, ouviste falar dos Hearts?
3: Não, confesso que não.
1: Não. Essa grande equipa. Silva, tu também
0: não são escoceses,
1: como eu,
0: não são galeses.
1: Está bem, mas ali pela proximidade.
3: Sabes que em Gales o mais forte é mesmo o rugby, não é?
1: O rugby. Disseste muito bem, rugby.
3: Então deve ser nós dizemos rugby, não é?
1: Come on, mate! Cá vamos nós. Esperemos que o Benfica se porte bem. Nos dê assim uma alegria, não é?

0: Baby, I Love Your Way, os Big Mountain, para ouvir aqui na Correio da Manhã Rádio, cada vez mais ligada à sua rádio, tanto na Grande Lisboa, em 90.4, como no Grande Porto, em 94.8. O Silva está aqui numa agitação porque preferias a versão do Peter Frampton, não é? Era muito mais engraçada,
1: sim,
0: mais
1: rotundo.
0: Vamos às compras num instante e depois temos a síntese informativa com o Filipe Galamba e adiante, logo imediatamente a seguir, o encontro com Camilo Lourenço para um cuidado com a carteira. É disso que está à espera? Então não saia daí.
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0: Quase 7:30, ainda não são 7:30, 7:28, vamos para as notícias. Melhor a síntese informativa contigo, Filipe Galamba.
10: Bom dia. A filha da atriz Delfina Cruz terá sido morta por um antigo inquilino. Segundo a acusação do Ministério Público, Maria Custódia Amaral, de 54 anos, foi atraída à casa do suspeito, onde acabou por morrer por asfixia. Os detalhes com o jornalista Francisco Gomes.
11: O crime foi cometido na Lourinhã, mais em concreto na casa que iria ser angariada, no Passo, em janeiro deste ano. Para já, a acusação foi emitida pelo Ministério Público pelo crime de homicídio qualificado e profanação de cadáver. Este indivíduo acabaria por ser detido. Foi então interrogado no Tribunal de Loures. Será aí que também, em princípio, será o julgamento. Depois desse primeiro interrogatório ficou em prisão preventiva, agora sai a acusação, espera-se pela marcação dos julgamentos.
10: A notícia faz hoje a manchete do Correio da Manhã. Cerca de 60 trabalhadores podem ficar sem emprego numa fábrica de calçado em Avintes, Vila Nova de Gaia, depois do gerente anunciar que vai declarar insolvência. O jornalista Paulo Jorge Duarte esteve no local e ouviu os trabalhadores.
12: Estamos a falar de trabalhadores com mais de 40 anos de trabalho.
13: Sim, 40, 45.
14: 37.
13: Pronto, são pessoas que já estão aqui a trabalhar, algumas desde os 14 anos.
12: Muitas famílias a depender deste salário.
13: Todos nós estamos dependentes dos salários.
12: A esmagadora maioria pagar a renda também.
13: Olha, posso. Sim, empréstimos de casa, rendas, empréstimos de carros.
14: Outras coisas.
12: Muito obrigado. Portanto, um período de incerteza, de dificuldades económicas que podem ainda estar pela frente. A CMTV contactou.

0: A gerência da Pontual, indústria de calçado, em Avintes, Vila Nova de Gaia, que diz lamentar esta situação e que aguarda a nomeação do administrador judicial para que as dívidas, nomeadamente aos funcionários, sejam resolvidas.
1: Paulo Jorge Duarte, em Avintes. Fernando Seara quebrou o silêncio sobre os polémicos áudios de Pedro Proença. O comentador que surge numa das gravações revelou esta segunda-feira, no programa Grande Jogo, aqui da Correio da Manhã Rádio, que tem perfeitamente identificado o remetente da gravação, bem como a hora e o dia em que a recebeu.
2: Para mim, as gravações, que é no princípio de julho, com data, hora precisas e remetente identificado, e na semana passada, data, hora e remetente identificado. Que com certeza serão bastante úteis no processo de investigação contra desconhecidos, porque a partir de certo momento haverá necessariamente, vou dizer a expressão, conhecidos.
1: Fernando Seara, na Correio da Manhã Rádio, no programa Grande Jogo, moderado pelo jornalista Paulo Catarro. A Procuradoria Europeia vai investigar as obras realizadas na Polícia Judiciária durante o mandato de Luís Neves. A averiguação já levou ao pedido de documentação sobre vários contratos da empreitada. O processo decorre em paralelo com o inquérito da Procuradoria-Geral da República ao caso do atrelado e dos produtos químicos apreendidos pela Judiciária. A CNN, o ministro da Administração Interna, afirmou que todas as investigações para apurar os factos são bem-vindas. O governo espanhol atribui a crise migratória em Ceuta à desinformação nas redes sociais. O ministro dos Negócios Estrangeiros, José Manuel Álvarez, acusa a chamada internacional reacionária de difundir notícias falsas e defende a cooperação com Marrocos para o repatriamento dos migrantes. As autoridades espanholas reforçaram as operações de segurança em Ceuta e continuam a localizar migrantes escondidos em vários locais da cidade. Reportagem a partir de Ceuta do enviado do Correio da Manhã, Rui Bando Gomes.
3: As Forças Armadas estão em toda a cidade para impor a ordem e também garantir a segurança à população. Até ao final do dia de hoje já estavam contabilizados mais de 90 vítimas mortais. Estão a ser agora autopsiados num antigo hospital militar aqui de Ceuta e deverão ser depois identificados e entregues às famílias para que possam então fazer os seus funerais.
1: Os ministros da Administração Interna da União Europeia reúnem-se hoje de emergência para discutir a crise migratória em Ceuta. Portugal participa na videoconferência representado pelo ministro Luís Neves. Os imigrantes portugueses começaram a regressar ao país para as férias de verão. Muitos dizem que Portugal está mais caro e que os preços já são semelhantes aos praticados, por exemplo, em França, onde os salários são mais elevados. Quem regressa de férias refere que o custo das compras aumentou no último ano, sem que os salários em Portugal tenham acompanhado essa subida.
4: Estão muito, muito, muito idênticos aos lá.
5: Tudo o que é guloseimas, bolachas, roboçados é mais caro aqui, mas não há grande diferença para lá. Grande diferença.
6: E os ordenados é que não sobem, não é?
5: Os ordenados são mais altos, um bocadinho mais altos lá do que aqui, sim.
7: Nota-se muito, há um ano para cá. Não sei como é que fazem as pessoas daqui, mas é muito difícil.
8: Realmente achamos os preços quase igual a França. Aliás, nós metemos a gasóleo em França mais barato do que está aqui agora neste momento.
9: Nem sei como é que vocês conseguem manter o nível de vida que têm em relação a nós, porque os preços aqui são iguaizinhos.
1: Apesar dos preços, os imigrantes portugueses continuam a escolher Portugal para passar as férias.
10: Muito bem, Filipe Galamba, é a síntese informativa das 7h30. Não esquecendo que sempre a esta hora temos encontros com o Camilo Lourenço para um cuidado com a carteira. Já lá vamos.
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10: Hoje vamos conhecer as músicas da vida de Wanda Marques da Sábado. E tu, meu amigo Camilo Lourenço, tu tens andado a escapar. Eu diria que és um homem assim pop. Quais seriam as músicas da tua vida? Um dia destes tens de nos dar a conhecer. Diz qualquer coisa.
12: Um dia destes. Um dia destes.
10: Sabes que eu vou falar até tu dizeres qualquer coisa, porque fico sempre na incerteza se tu estás aí, não é? Para quem nos está a ouvir. Bem disposto?
12: Estou aqui.
10: Bem disposto?
12: Completamente.
10: Estás além de Alentejo ou estás por cá? Estás por Lisboa?
12: Fala, além de Alentejo. Estou a trabalhar em Lisboa.

0: No duro.
1: No duro, no duro. Vamos lá então partir pedra com o Camilo Lourenço. Cuidado com a carteira. Vamos embora.
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1: Por acaso, por trabalhar no duro, Camilo Lourenço, agora... lembras-te daquela música do Julião Duro? Lembras-te disso? Epá, é do nosso tempo.
0: Sim, sim. E, é verdade.
1: Mas na realidade o Camilo é que é um duro. Camilo, temos que falar da subida.
0: Mas deixa-me dizer sim, mas deixa-me dizer-te que além de janeiro, para mim é trabalhar no duro também, porque aquilo com aquele sol de 35 graus, tratar de árvores e rega, não é fácil.
1: Não é fácil, isso é que é verdade. Mas uma boa hora para acordar é tipo 6 da manhã, que está fresquinho. Está bom, está bom, está bom.
0: É verdade.
1: Olha, diz-me, fala-me disto, da subida da prestação das casas, da casa que está a subir. Sim. A notícia já é de ontem, fala-se disso, não é? 2,5%.
0: Sim, eu tinha antecipado isso ontem.
1: Sei,
0: bom,
1: sei.
0: Antes de irmos a isso, deixa só pegar nessa reportagem que vocês estavam a fazer, daqueles franceses de Alcochete, imigrantes que estão em França e que vêm para cá.
1: Sim, sim.
0: Isso era como a gente dizia nos anos 70, franceses de Alcochete. Não tem nada de insultuoso,
1: ok? Não conhecia a expressão, mas tem pegada.
0: Olha, era da Beira Baixa. A gente na Beira Baixa dizia muito franceses de Alcochete.
1: Mas não insistas, porque senão vais tão bem. Está bem?
0: Não, exatamente. Mas não tem nada, não tem nada de insultuoso. Insisto,
3: era só que vai tão
0: era bom. Exatamente. É isso mesmo.
1: Okay.
0: Bom, mas é só para dizer o seguinte. Há uma explicação para nós termos o mesmo valor de combustíveis que eles. É que eles ainda não subiram os impostos e por isso é que têm aquele déficit elevado e estão com problemas com a dívida pública. Uhum. Esse é o problema francês. Isso é uma coisa que o pessoal esquece. Bom, vamos lá então à questão
1: rendas,
0: das prestações da casa.
1: Da casa, exatamente.
0: Prestações da casa. Bom, e para amanhã já vou antecipar já qual é o tema. Ainda vai ser também sobre o imobiliário e é o preço das casas, que okay. Começa finalmente a abrandar. E amanhã vamos falar sobre isso.
1: Uhum.
0: Bom, mas já agora o que é que aconteceu? O que é que temos hoje? Os juros estão a subir.
1: Uhum.
0: Isso é um facto, estão a subir desde o ano passado e subiram muito nas últimas semanas por efeito da guerra, mas não só, porque toda a gente já percebeu que como a inflação vai subir, normalmente aquilo que os investidores exigem para comprar a dívida pública é juros mais elevados e portanto os países estão a ser obrigados a pagar juros mais elevados, os países e também aquilo que é as operações privadas de crédito. Ora, o que é que isto significa? Aqueles contratos que se vencem a 3 meses, a 6 meses e a 12 meses, sendo que há muito mais contratos a 6 meses do que a 3 ou a 12 meses, e aqueles que se vencem e que são atualizados agora em agosto já levaram com esta subida.
1: Então, um bocadinho,
0: e são subidas,
1: é?
0: São subidas importantes, atenção,
1: certo.
0: Até porque já se juntam a 3 subidas anteriores também de monta, não é? E, aliás, a 2, não é 3, a 2. Bom, e o que é que isto está a mostrar? Por exemplo, nos 3 meses, os aumentos, imagina, aqueles, um empréstimo típico de 160 mil euros com um spread de 1%, e isto já vai dando uma prestação que aumentou mais de 20 euros. Nos 6 meses, são mais de 40 euros, e nos 12 meses,
1: quase 50,
0: a subida é de quase 65 euros.
1: É isso.
0: Uhum. Bom, o que é que isto quer dizer? Que os nossos contratos de crédito começam a refletir as expectativas também de subida da inflação, que por sua vez faz subir os juros. E agora, Júlio, a preocupação é esta. As subidas não vão ficar por aqui. Porque agora em setembro, quando nós viemos de férias, na ressaca, vamos levar quase certeza com uma subida de taxas novamente por parte do BCE.
1: Outra vez.
0: E provavelmente do Banco Americano. Sim. E agora a má notícia mesmo é que pode não ser só uma vez. Porque as expectativas de comportamento da inflação estão a mudar tão rapidamente nos últimos meses que os analistas que acompanham aquilo que é a atividade do Banco Central Europeu já dizem que não vai haver apenas uma, mas duas. Bom, isto quer dizer o quê? Que se em setembro o Banco Central Europeu subir os juros, o Euribor vai subir logo? Não, porque eu acho que o que está a acontecer agora é que os mercados já estão a antecipar a subida de setembro.
1: Muito
0: isso
1: bem.
0: É a parte da boa notícia. Mas não quer dizer que as taxas vão parar de subir. Eu acho que enquanto esta história da guerra se mantiver e as expectativas de inflação começarem a ficar acuradas, ou seja, as pessoas estão mesmo à espera que a inflação suba, e tu vais ver os efeitos já em setembro, quando nós regressarmos de férias, os sindicatos

0: começar a discutir os aumentos salariais para 2027, vão já começar a pedir aumentos mais elevados para compensar a inflação. Ora, eu costumo explicar às pessoas que isto é com uma escada rolante, não é? Tu sobe a inflação, sobe os salários, sobe a inflação, e isto nunca mais para. E, portanto, como o BCE está com receio disso, vai subir juros.
1: Olha o fazer de
0: O problema
1: Camilo
0: disto de
1: Lourenço, olha o
0: brincadeira.
1: fazer de Camilo Lourenço. Os mercados não lidam bem com incertezas.
0: Claro que não. Claro que não.
1: Agora
0: E os
1: temos, agora
0: mercados, só, estiveste muito bem, pá,
1: Obrigado.
0: parecias um grande especialista em política monetária.
1: Não peças mais, não peças mais. Meu
0: E
1: querido.
0: até podias acrescentar outra coisa,
1: Diz,
0: não
1: diz.
0: é? Quer dizer, os mercados somos todos nós.
1: É
0: Somos
1: verdade,
0: todos milhões de pessoas que investimos em dívida.
1: é
0: Portanto,
1: verdade. É verdade.
0: são as nossas expectativas de subida da inflação que estão a dominar isto tudo.
1: Sabes que é amanhã, Camilo? Quarta-feira, meio da semana.
0: É verdade. É uma longa quarta-feira.
1: Até amanhã, até amanhã. Grande abraço,
0: até
1: Camilo.
0: Amanhã.
1: Obrigado, obrigado.
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1: Grande Luís Silva, vamos dar uma voltinha ao trânsito. Bora, partida largada, fugida.
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1: Eu já arranquei só para ganhar alguma vantagem, porque tu és muito rápido.
4: Já estou a fugir.
1: Mas já levo vantagem. Mas pronto, não serve muito, apanhas no instante.
4: Exato. Ora, vou começar pela cidade do Porto, até porque tenho aqui a informação de um acidente na A4, é no sentido Amarante-Porto, ao quilómetro 12, ou seja, antes das portagens de Hermesinte. O trânsito não está ainda congestionado, mas é uma situação que requer prudência. Isto numa manhã de chuva no Porto, piso molhado e, portanto, toda a prudência é necessária. Em termos de filas, a destacar a A44, já se para entre a zona da Madalena e o Nó de Coimbrões. Também na VCI, no sentido Freixo, a Rábida, já existem paragens entre o mercado abastecedor e a saída para as Antas. Na Avenida AEP, apenas se para no acesso a Sidónio Pais e 5 de Outubro. E também já há dificuldades na A3, no sentido Valença-Porto, com paragens entre Águas Santas e a saída para a circunvalação. A própria estrada da circunvalação já tem intensidade no sentido Rio Tinto-Matosinhos, essencialmente no troço entre a Ariosa e Monte dos Burgos. É evidente que é passagem pela zona do Hospital de São João a que oferece maior intensidade a esta hora. Viajamos até à área da Grande Lisboa, onde também temos a informação de um acidente na Caril. É no sentido Algés-Sacavém. Este acidente ocorreu praticamente à entrada do túnel do Grilo, já há formação de fila praticamente desde a zona do Olival Basto. Recomenda-se como percurso alternativo o eixo norte-sul ou até mesmo a segunda circular, que apesar de ter bastante trânsito à passagem pelo Campo Grande, no sentido Pinamanique-Sacavém, as condições de fluidez ainda se podem considerar bastante aceitáveis. O IC19 é para já outro acesso a Lisboa com paragens na zona de Terceira. A ligação a Pinamanique, apesar de ter uma ligeira fila, não há registro de demora. Na A2 para a ponte 25 de Abril também não há registro de grandes problemas, apenas separa a partir da descida para a Baixa de Almada até à Praça das Portagens. Fica aqui a referência final para a Estrada Nacional 10, um acidente que envolveu dois caminhões esta madrugada, ao quilómetro 71, na zona de Pegões. Nesta altura, já não existe congestionamento à passagem pelo local do acidente, apenas se aguarda a chegada de gruas para que os caminhões sejam removidos do local do acidente. Um deles está tombado na berma e, portanto, ainda é uma situação que requer prudência.
1: Sim, senhor. Bem sei que é uma das razões que o traz por cá. É a melhor informação de trânsito do nosso Luís Silva. Quatro férias. É verdade. Na próxima sexta-feira vai deixar saudades. Mas o trânsito também está calminho. Com qualquer alerta cá estarei eu, ok? Se quer que lhe diga, tem toda a razão. Não é a mesma coisa. É pá, mas dá para desenrascar.
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6: Aqui até ao Grande Jornal é um pulinho, 5 minutos mais. Entretanto, conhecemos as músicas da vida, sabe de quem? Da Wanda Marques, da Sábado.
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8: Olá, eu sou a Wanda Marques, da revista Sábado, sou editora da Sociedade e estou aqui convosco para vos sugerir duas músicas da minha vida. Pediram-me isto. Não tenho apenas duas músicas da minha vida, mas para aí umas centenas dos Beatles, então seria quase tudo. Mas vou então centrar-me nas músicas que me pediram. E a primeira música da minha vida é uma música de jazz. É o Take Five, um tema composto por Paul Desmond e apresentado pelo The Dave Brubeck Quartet em 1959. Eu confesso que adoro jazz e esta música já era especial para mim porque tem um som que me alegra, que me põe bem disposta e tem também um desafio, não é? Que isto usou aqui um compasso novo, 5/4, daí se origina o nome do Take Five. E tem uma história esta música para mim porque o meu filho toca saxofone. E este foi um desafio que nós até lhe mostramos a música e sugerimos porque não experimentar aprender esta. E ele começou a aprender esta música, ele tem 12 anos e no início era um bocadinho um desafio, mas depois o que é extraordinário é ver que o empenho dos miúdos e o apoio do professor dele, ele conseguiu tocá-la e de repente já estava ali todo no jazz, a bater o pezinho e a curtir aqui este som. Por isso é até uma música especial, uma música com boa disposição e que tem aqui esta história especial para mim.

segunda música, uma música muito diferente. Vamos então chegar a Portugal, viajar até ao Alentejo. A minha família é do Alentejo e os cantares tradicionais são especiais. Por isso vou aqui introduzir uma música diferente aqui na rádio, mas acho que vale a pena também darmos espaço à música popular alentejana. E esta história tem novamente, esta música tem novamente uma história importante para mim, porque eu conheci este tema da Celina da Piedade. Isto é uma música popular alentejana chamada A Ceifeira, e que ela adaptou e tocou e canta. E esta artista fez uma residência artística na escola dos meus filhos, que se chama Academia de Música e Belas Artes Luísa Todi, em Setúbal. E o meu filho mais novo fez parte desta turma que cantou com a Celina da Piedade. E de repente eu ouvi o meu filho de 8 anos a

cantarolar uma música popular alentejana, cantando aqui a ceifeira, todo empenhado nesta letra e nesta música e nestes cantares tão típicos. E é muito curioso porque este tema fala da igualdade na sociedade, fala de amor, fala de sonhos e acaba por ser também uma letra popular, mas uma letra muito bonita. Reparem só nesta letra que diz: bem podia quem de muito tem repartir com quem não tem. 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

0: Eu sou a Wanda Marques, da revista Sábado, e estas foram as músicas da minha vida. Continuem com a Correio da Manhã Rádio.
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2: 7 minutos para as 8 da manhã, hora para ficarmos bem informados. Temperaturas atuais: Lisboa 21 graus, Porto 20, Faro 21. Melhor primeiro, este é o grande jornal das 8 da Correio da Manhã Rádio. A edição é da Mónica Peixoto. Mónica.
3: Olá, bom dia. Começamos pela manchete do Correio da Manhã. O Ministério Público acusa o homicida de Maria Custódia Amaral de planear o crime ao pormenor e escreve na manchete do jornal: filha de atriz asfixiada com película aderente. Este é um dos temas que fazem a primeira página do Correio da Manhã, lida aqui pelo diretor-geral editorial adjunto, Armando Esteves Pereira.
4: Filha de atriz asfixiada com película aderente. Esta é a manchete do Correio da Manhã, que conta o assassinato de Maria Custódia Amaral, que morreu com 54 anos, assassinada por Antigo e Clino. A acusação diz que o homicida tinha plano traçado ao pormenor, um crime no Lourinhã que chocou o país. Destaque também para as rendas da casa, que vão subir 2,5% em 2027, isto por causa da subida da inflação. E no futebol, Prestigiani e Tomás Araújo são reforços para a Europa do Benfica na próxima quinta-feira. No Sporting, Leão agarra Maxi Araújo. E no Futebol Clube Porto, Dragão resiste à venda de Fromolds. Novidas, Vítor Espadinha casa aos 87 anos.
3: Detalhes desta e outras notícias para ler no Correio da Manhã. No sábado, na Cova da Moura, um homem regou a mulher com álcool e depois deitou-lhe fogo. Aconteceu sábado, a vítima está internada em estado grave, com queimaduras em quase metade do corpo. O agressor confessou o crime aos agentes da PSP no Hospital da Amadora Sintra. Foi detido e está em prisão preventiva, Nuno Adães.
5: O homem foi presente a um juiz de instrução criminal, foi aplicada a medida de coação mais gravosa, por isso mesmo a prisão preventiva. No último sábado, este homem de 38 anos regou a mulher com álcool etílico e acabou por atear fogo na mesma. Tudo aconteceu dentro da residência de ambos, situada na Cova da Moura. Esta mulher foi depois transportada para o Hospital Fernando da Fonseca, na Amadora, em estado considerado grave. Tinha muitas queimaduras, cerca de 40% do corpo acabaria por ficar queimado. Já o homem, de 38 anos, apresentou-se no posto da PSP do mesmo hospital, acabou por confessar o crime e foi de imediato detido.
3: E agora está em prisão preventiva. Noutro caso de violência doméstica, um homem ficou também em prisão preventiva por agredir a ex-companheira. Ele foi detido à porta da esquadra da PSP de Leiria. O jornalista José Durão falou com o Vítor Cuco, o comissário da PSP de Leiria.
6: Foi o ruído causado pela altercação que chamou a atenção dos agentes da PSP, que no passado sábado, pelas 11h30 da manhã, deram resposta a uma situação de violência doméstica em curso à entrada do edifício da autoridade. O agressor

0: já reincidente no crime de violência doméstica, acabou detido e passou o fim de semana nos calabouços da PSP.
1: Deslocaram-se ao exterior e ele estava bastante alterado, bastante violento, e portanto foram precisos 2 a 3 agentes para o conseguirem maniatar e travar os seus intentos. Ainda assim, ele resistiu à atuação policial e a determinada altura tentou pôr-se em fuga. Correu por aqui abaixo, vindo a ser novamente interceptado aqui a escassos metros aqui do nosso comando, e nesse momento foi detido.
0: Ao que o Correio da Manhã apurou, o arguído tinha já em curso um outro processo por violência doméstica contra a mesma vítima.
2: E agora está em prisão preventiva pelo mesmo crime, violência doméstica. A Polícia Judiciária está a investigar uma alegada tentativa de rapto de uma criança de 2 anos. A denúncia foi feita pela mãe da menina, à PSP, sábado, num centro comercial do Seixal. A mulher estava a fazer um pagamento, tinha a bebê no carrinho, ao lado dela. Quando olhou para o carrinho, viu um homem desconhecido, já com a menina ao colo. A mãe da bebé deu alerta às autoridades. O homem e outro indivíduo que estaria com ele, ambos fugiram, e agora a PSP tenta identificar e localizar os responsáveis por esta tentativa de rapto. A Procuradoria Europeia está a investigar os contratos da Polícia Judiciária com a Construbarcelos. Segundo a TVI, CNN Portugal, a equipa portuguesa de procuradores europeus abriu uma averiguação preventiva, já pediu mais informações ao Diretor Nacional da Polícia Judiciária, pediu um vasto conjunto de documentos sobre as obras que foram adjudicadas à Construbarcelos quando Luís Neve era diretor nacional daquela Força de Segurança. As diligências estão a ser feitas no máximo sigilo e não terão sido comunicadas ao Procurador-Geral da República, refere a CNN Portugal. A Construbarcelos, do amigo de Luís Neve, João Carvalho, fez várias obras em edifícios da Judiciária entre 2018 e 2026, obras avaliadas em 2,3 milhões de euros. Apenas 3 dessas obras foram ganhas pela Construbarcelos através de concurso público. O pai do aluno de Viseu que recorreu aos tribunais para aceder ao exame do filho desmente o Educa e o ministro da Educação. Ontem no Parlamento, Fernando Alexandre garantiu que a situação estava resolvida. O Educa tinha entregue o exame na totalidade no sábado. Ora, ao Jornal de Notícias, o pai do estudante diz que foi a escola a entregar o exame de Martim e o pouco restante que receberam está carregado de irregularidades. Martim teve 4,6 no exame de português do 12º ano, mas na plataforma de correção dos exames só estava 1/3 da prova. Os pais recorreram ao Tribunal Administrativo de Viseu, que ordenou ao Ministério da Educação a entrega do exame completo. Caso contrário, o Ministério vai ter de pagar, a partir de hoje, uma multa de 100 euros por dia. Os ministros do interior da União Europeia reúnem-se hoje por videoconferência para discutir a crise migratória em Ceuta. Quase 70 mil pessoas terão entrado em Ceuta nas últimas semanas. A maioria já regressou a Marrocos. Mais de 90 morreram nessa tentativa de entrar no enclave espanhol. Entre 3 mil a 5 mil migrantes estão ainda em Ceuta, numa situação humanitária crítica, como dá conta o enviado especial da CMTV, Rui Pando Gomes.
3: Estamos junto à estrada, onde há cerca de 5 dias cerca de 70 mil migrantes estavam na direção de Ceuta. Agora esta estrada está a ser utilizada pelos migrantes que estão a regressar à fronteira de Marrocos, como estes 3 jovens que aqui estão e que vão em direção à fronteira para passarem para o país de origem voluntariamente, se não querem que as Forças Armadas e as autoridades espanholas os coloquem lá no seu país à força. É isso que está a acontecer. As Forças Armadas estão em toda a cidade para impor a ordem e também garantir a segurança à população. Até ao final do dia de hoje já estavam contabilizados mais de 90 vítimas mortais do atravessamento por mar destes 70 mil migrantes. Estão a ser agora autopsiados num antigo hospital militar aqui de Ceuta e deverão ser depois identificados e entregues às famílias.
2: O enviado especial da Correio da Manhã Rádio a Ceuta, que acompanha então esta notícia dos migrantes que estão ainda

0: De muitos deles, milhares deles ainda em Ceuta, não regressaram ainda aos seus países de origem. Hoje, os ministros do interior da União Europeia vão reunir-se por videoconferência para discutir a crise migratória em Ceuta. Donald Trump acusa as petrolíferas norte-americanas de ganharem dinheiro a mais com a guerra e exige a descida dos preços dos combustíveis. Em declarações aos jornalistas na Casa Branca, o presidente norte-americano disse que não gosta disso. As petrolíferas estão a ganhar muito dinheiro, aproveitando-se da escassez de petróleo. Donald Trump afirma que defende a livre iniciativa, mas quando vê uma petrolífera a multiplicar lucros por 12, a empresa tem de devolver parte desse lucro ao público. Na mesma ocasião, o presidente dos Estados Unidos deixou o aviso ao Irão: tem agora uma última oportunidade para alcançar um acordo de paz. Fernando Seara reagiu pela primeira vez aos áudios de Pedro Proença, divulgados a semana passada. Num desses áudios, feitos há 2 anos, quando o atual presidente da Federação Portuguesa de Futebol era presidente da Liga de Clubes, Pedro Proença parece ameaçar Fernando Seara por causa de processos judiciais que envolviam o Benfica. No programa Grande Jogo da Correio da Manhã Rádio, Fernando Seara não falou do conteúdo dos áudios, mas deu conta de que recebeu os áudios de várias fontes e em várias datas.
1: Na semana passada recebi, na minha perspectiva, e com certeza a investigação avaliará e determinará, foi no dia anterior à divulgação das gravações. Portanto, para mim, as gravações, que é no princípio de julho, com data, hora precisas e remetente identificado, e na semana passada, data, hora e remetente identificado. Que com certeza serão bastante úteis no processo de investigação contra desconhecidos, porque a partir de certo momento haverá necessariamente, vou dizer a expressão, conhecidos.
0: Fernando Seara fala numa crise de legitimidade e sublinha.
1: Só espero que o conjunto dos áudios existentes tenham terminado. Não tenho problema nenhum sobre essa matéria, como à frente com certeza poderei minimamente, sem buscar aqui todas as questões de queixas contra desconhecidos feitas, venham a suscitar. Não, eu não comentarei, só estou a comentar aquilo que foi dito
2: a seguir à
1: Supertaça, mais nada.
0: Fernando Seara, ontem no Grande Jogo da Correio da Manhã Rádio, na primeira reação aos polémicos áudios de Pedro Proença.
3: Mónica Peixoto com o Grande Jornal das 8. Que horas são isto? Quase 8:05. Vamos dar uma volta já ao trânsito e vamos com o Luís Silva. Anda, Luís. Vamos embora.
4: E avançamos por Lisboa, até porque temos aqui algumas situações fora do comum. É o caso do IC19, há indicação de acidente ou avaria, é próximo do nó de Queluz. Esta situação que ocorreu no sentido Sintra-Lisboa, há formação de filas já a partir da área de serviço do Cacém. Pode utilizar como percurso alternativo a A16 ou o IC16, que de momento estão com trânsito regular. Depois temos uma carrinha avariada no interior do túnel do Grilo, no sentido Algés-Sacavém. Esta situação está a provocar congestionamento na Grilo, já na subida de Odivelas para o túnel do Grilo. Em relação à A2 para a ponte 25 de Abril, nesta altura o abrandamento verifica-se a partir da Baixa de Almada e chamo a atenção para o acesso, neste caso concreto, da Estrada Nacional 10 à ponte 25 de Abril. Temos aqui a indicação de acidente ou avaria, já próximo da rotunda do Centro-Sul, o que, de certa forma, não está a complicar o trânsito, mas que requer alguma proteção. No que se refere às entradas oeste de Lisboa, apenas a calçada de Carris oferece mais movimento, mas mesmo assim sem muita demora. Na A5 apenas se abranda no final da descida de Monsanto para as Amoreiras. A Marginal não oferece para já qualquer problema, assim como as entradas a norte de Lisboa. Na área do Porto, fica desde já a chamada de atenção para um acidente que está em resolução. é precisamente na ligação, neste caso concreto, da A4.

0: 4, no sentido Porto Amarante, um acidente ao quilómetro 12, ou seja, depois das portagens de Ermesinte, não está a provocar congestionamento, mas a situação, obviamente, que requer prudência. Temos agora uma outra situação complicada, que é a que se verifica na A1, em direção à Ponte da Arrábida. Há informação de acidente no troço entre o Canidelo e o acesso a São Pedro da Furada. Esta situação faz com que a fila de trânsito se inicie já próximo de Coimbrões, mas atenção que no sentido norte-sul, também da A1, ainda se para entre Coimbrões e Santo Ovídio. Não temos para já referência de qualquer acidente ou avaria, mas fica desde já este alerta. Na via de cintura interna, no sentido Freixo Arrábida, também se abrande entre o Mercado Abastecedor e as Antas. No sentido oposto, há paragens junto à saída para a Boa Vista. Destaque final para a Avenida AEP, com os problemas habituais, temos já paragens junto ao acesso à A4. Retomo a informação para Lisboa, apenas para dar mais pormenores em relação ao IC19. É um acidente que envolve várias viaturas, o que referia há instantes, portanto, próximo do viaduto da Crel, é no sentido Sintra-Lisboa. Neste momento, todas as vias do IC19 estão obstruídas com este acidente. O trânsito apenas passa pela berma, com alguma dificuldade, e a fila tem mesmo tendência para aumentar. Recordo, as alternativas é a A16 e o IC16.
1: Sim, senhor Luís Silva, com as últimas do trânsito, um qualquer alerta a qualquer momento. Até porque a esta hora temos de nos preparar para receber o Ouro e Lata do Pedro Sousa. Venha ele!
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1: Naturalmente, sempre com enorme expectativa. Bom dia, Pedro. Vamos para o teu ouro e depois para a tua lata. É sempre assim. Venha o ouro de hoje. O ouro vai para...
3: O ouro vai para o defesa do Sporting Braga. Depois dos 30 milhões por Salazar, foi agora a vez de ser oficializada a transferência de Hornacek, que deixa o Braga e reforça o Newcastle da Premier League. A transferência foi de 30 milhões e meio. O contrato é de 5 épocas. O Braga admitiu que há encargos de intermediação de 6,5%, ou seja, 2 milhões de euros. É também a quarta maior venda de sempre do clube arsenalista, depois de Vitinha e Roger por 32 milhões e Trincão por 31 milhões. O Braga já soma mais de 66 milhões de euros em saídas e pode não ficar por aqui. António Salvador é o mentor de um clube saudável e que se recomenda, por isso o ouro.
1: Entrega o ouro, falta-nos conhecer a tua lata de hoje. Venha ela, a lata vai para...
3: A lata, a grande lata, vai para o processo das gravações ilícitas ao presidente da Federação Portuguesa de Futebol, Pedro Proença. O dado novo está provado que existe mais do que uma gravação. O que ouvimos a semana passada não é do mesmo dia, não é da mesma gravação. Uma coisa é o áudio a envolver o professor Fernando Seara, outra é o áudio de Proença sobre os árbitros e a sua categoria, ou falta dela. Mas mais, Seara revelou aqui no Correio da Manhã Rádio que recebeu os áudios antes de terem sido anunciados e revelados nas redes. Fez uma queixa contra desconhecidos que agora segue no Ministério Público. Já se percebeu que este processo não vai ficar por aqui. Uma grande lata.
1: Todas as manhãs o Pedro Sousa faz questão de nos entregar o ouro e lata aqui na Correio da Manhã Rádio. Grande abraço, Pedro. Até amanhã, mesma hora.
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1: Que horas são isto? 8h10. Tenho uma surpresa gigantesca para si. Vai adorar. Portanto, melhor mesmo é não se afastar.

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1: E o Eduardo Madeira? Também ele passa por cá todas as manhãs. Anda, Eduardo, anda.

0: de Ceuta. Luizinho Barbosa, sou nadadora salvadora na costa da Caparica. Eu, quando vi aquelas pessoas a nadarem quilómetros e quilómetros e quilómetros para ir a Ceuta, eu pensei, epá, aquela malta fazia cá falta como nadador salvador. No último curso que o Instituto de Socorros a Náufragos fez, só passaram 17 de 300 candidatos e a maior parte não aguentou sequer fazer uma piscina de 25 metros. Por isso, não sei se a solução não será recrutar em Ceuta. Precisamos sempre de bons profissionais, bons nadadores, seja de Marrocos, seja do Burkina Faso ou do deserto do Sahara. Para mim, trabalho é trabalho, caiaque é caiaque.
1: Tenente Idalécio Pontão, da Marinha Portuguesa. O governo, na pessoa do Dr. Luís dos Atrelados, Dr. Luís Neves, Luís dos Atrelados, é uma alcunha carinhosa que a gente lhe meteu, que ele de vez em quando vinha cá buscar um atrelado. Vinha, não é? Porque agora é ministro e a gente só vê na TV. Mas dizia eu que o governo, na pessoa do senhor ministro da Administração Interna e em colaboração com o Ministério da Defesa, pediram um reforço à nossa costa algarvia. Desta forma, e tendo em atenção o orçamento para esse fim, disponibilizámos dois binóculos, duas pranchas de SUP e uma gaivota a pedais para evitar uma invasão idêntica à de Ceuta. Até agora foi suficiente, até porque ninguém nos tentou invadir. A minha esposa acha que isso diz muito sobre nós. Eu, por acaso, não percebo porquê.
2: Elisa Walter Barra de São Miguel Alvalade. Temos de acolher estes refugiados. É um dever humanista. A minha tia Arlete não só trabalhou numa ONG para migrantes, chamadas Cancarados, como a meteu na sua própria casa 6 marroquinos e 4 tunisinos. Foi uma mulher que dedicou a vida a ajudar o próximo. Agora está num albergue da Santa Casa da Misericórdia, porque os marroquinos, entretanto, chamaram alguns familiares e a casa dela ficou sem condições para tanta gente. Conclusão, ela teve de sair. E como o meu primo vive num T1 em Odivelas, não a podia receber. Eu, infelizmente, também não posso receber ninguém, porque os meus gatos têm alergia a pessoas. Senão alguns destes 70 mil marroquinos que chegaram a Ceuta vinham para a minha casa. Ai, isso era certinho.
3: David Mané, formado em ciência política para a Universidade da Veda, que é mesmo assim, eu fico pior com esta invasão. Pai, porquê? Porque Ceuta foi português durante 200 anos. Depois os chacanas dos espanhóis invadiram aquilo e gamaram-nos aquilo. E agora vêm os marroquinos e gamam aos espanhóis uma coisa que na verdade é nossa. Fico doente. Eu até ando a bicarbonato de sódio e renis. Cada vez que passo aquelas imagens da invasão, epá, eu tenho um ataque de refluxo, pá. Até nisso eu me identifico com o André. Sofremos muito refluxo quando vemos imigrantes. Dizem que a gente é xenofóbicos, mas ninguém sabe o que é que uma pessoa sofre com o refluxo.
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5: Grande Eduardo Madeira, um verdadeiro fala barato todos os dias, no vinho em folha. No... este episódio será novo, pá. Outras histórias, é verdade. Pode ser um porte bem. Durante estes minutos, porque isto vem aqui dose daquelas que tem uma carga. Ai, meu Deus. Vamos ver se a surpresa corre bem. Até aqui para a equipa. Bom dia, João Gil.
6: Bom dia, bom dia.
5: Oh, meu amigo, como estás?
6: Olha, hoje sou bebê.
5: Hoje és bebê, é verdade. 50 anos trovando celebrados hoje.
6: É verdade.
5: Epá, lembras-te dessa noite de 4 de agosto? Como é que foi?
6: Na verdade, são 50 anos trovando, embora o trovando tenha durado cerca de 15, 16 anos.
5: Sim.
6: Ou seja, depois a minha atividade continuou.
5: Claro.
6: E por fazer os 50 anos, não é?
5: Temos.
6: Mas estavas-me a perguntar.
5: Como é que foi este? Estávamos em quê? Deixa-me lá recuar. São 50 anos, Sagres, 50 anos.
6: Estávamos em Sagres e tínhamos uma vida muito saudável.
5: Tu continuas com ar muito saudável, meu amigo.
6: Acampávamos na praia e tínhamos um grupo de amigos, pai, uns 30. E alguns pensavam, faziam caça submarina e traziam robalos descomunais do mar. E nós pagávamos a guarnição no Mar à Vista, que era um barracão, um restaurante, pré-fabricado. E

0: pagámos a guarnição e o serviço, que era quase nada, e depois dávamos em troca, eles cozinhavam os rebaldes e depois trazíamos, e dávamos em troca uma sessão diária, música ao vivo, pessoal a dançar.
1: Espetacular.
0: Foi assim que a banda surge. Nós localizámos o dia 4 de agosto porque foi, tomámos essa decisão de fazer cenas.
1: E, bem, isso, meio século de vida é uma coisa assim também incrível, não? Eu sei que depois, 15 anos depois, vocês em 91, juntaram-se lá mais uma vez numa noite daquelas temporal, que estava um vendaval. Incrível, não é? Tens memórias também desses 15 anos, quando se juntaram em Sagres também?
0: Tenho, claro, tenho. Muito bem presente, porque só via o pessoal com mantas, o público estava todo bem protegido, só se viam os olhinhos, as palmas batiam-se por cima das mantas, só se viam as mãozinhas e os olhinhos, e nós, como se estivéssemos, dizia o Luís, em cima de uma asa de avião a 10 mil metros de altitude.
1: Incrível, então, incrível.
0: Foi uma ventania, sobrevivemos, claro, e foi uma experiência incrível. E muita gente se recorda desse momento em Sagres. E pronto, eu não teria estive a patrocinar as maravilhas de um canal de televisão, a apoiar a Fortaleza de Sagres. Eu tinha que estar porque sinto Sagres como uma força telúrica que nos projetou. Não foi dali que saiu a caravela, o turbante, mas Sagres tem uma força incrível, é um sítio mágico, não é?
1: Olha, João, a semana passada não nos cruzámos.
0: Sim. Epá, pois, isto tem sido tempos terríveis, não é? Tem sido... Primeiro foi a Sara Tavares, a seguir foi o Nuno Guerreiro.
1: Sim.
0: E agora o nosso Luís nos deixa, epá, assim, de uma maneira repentina. Ele respondeu quase toda a gente, sabes? Teve uma maneira muito digna, sabes? Muito digna de enfrentar a sua doença grave. Mas saiu em ombros. Acho que esta celebração dos concertos foi uma maneira de estarmos todos juntos com as pessoas que nos acompanharam ao longo destes anos todos. Gostam de nós e nos seguem. E estivemos com o povo todo e isso foi muito bonito, não é? Ao mesmo tempo. E tá aí, o Luís deixou um enorme legado, não é?
1: É verdade. É verdade.
0: Deixou um legado da sua voz. Da sua voz. Eu, do meu lado, não perco só um amigo e irmão musical, perco um coautor, não é? Não esquecer aquele. Ele e eu, nós dois fizemos algumas canções que continuam por aí, não é?
1: Verdade, é.
0: Fizemos a 125 Azul, ele fez a letra. Ele fez a letra das Memórias de um Beijo também.
1: Sei.
0: Do Namoro 2.
1: Lindo!
0: E então, eu acho que essas três peças fundamentais na minha vida, né? Deixam esse legado. O Luís deixa esse legado, mas também como coautor e como autor, eu acho que dessa maneira ele ficará eterno, né?
1: De facto, sabes que, pronto, isto é difícil ficar indiferente, não é, às tuas palavras e às memórias do Luís, portanto, é como diz a música do Namoro 2, aí se eu disser que as tremuras me dão nas pernas, não é, um bocadinho isso. Meu amigo, olha, um grande abraço, sei que estás a trabalhar e continuas a trabalhar muito nas tuas músicas, quero-te aqui um dia destes, está bem, meu amigo?
0: Continuo a minha viagem e já em setembro terei novidades, não é?
1: Ah, é? Portanto, muito bem.
0: Sim, haja saúde.
1: Continuas a cozinhar também, João?
0: Continuo a quê?
1: A cozinhar? Sou um grande chefe.
0: Após Júlio, fui apresentado no Estoril Open.
1: Ah, pois foi, disseram-me, pois estiveste a cozinhar no Estoril Open, não é? Bela memória também, bela memória. Olha, a Ana também está muito bem?
0: Está ótimo.
1: Ótima. Olha, um grande beijinho aí para casa. Gosto muito de vocês e voltamos a encontrar-nos em breve. Está combinado. Portanto, vamos fazer essa viagem juntos também, João, quando tiveres aí uma nova música. Está combinado?
0: Ok. Está combinado.
1: João, muito obrigado por este carinho. Parabéns pelos 50 anos trovante, as memórias de João Gil e tantas outras memórias para... Olha, vamos no 125 Azul, pode ser? Vamos na viagem? Até porque cá estás tu também com o teu toque especial, companheiros de estrada de muitos e muitos anos, o trovante aqui de passagem na Correia. da minha rádio. Gosto muito disso, João. Grande abraço, meu amigo. Grande abraço, obrigado. 125 Azul, a homenagem da Correio da Manhã Rádio a Trovante, por ouvir hoje, 4 de agosto. Foi.

0: Um eterno 125 azul do estrofante, as memórias e a voz de João Gil, na homenagem aos 50 anos nascidos em Sagres, a 4 de agosto de 1991, para marcarmos, assinalarmos a data aqui na Correio da Manhã Rádio. 8h27, isto é duro, pá, isto é duro. 8h27, já cá está o Paulo Sargento, daqui a pouco temos aí a voz e netos, essa grande aventura. Antes as notícias.
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0: Vamos para a ciência informativa. Vamos. Ups, estamos atrasados. Filipe Vilamba, agora é contigo, amigo.
8: Um jovem de 22 anos foi atingido a tiro na Amadora. É lá que está a jornalista Inês Campana. O suspeito, Inês, foi detido.
9: É verdade, o suspeito acabou por ser interceptado mais tarde pela Polícia de Segurança Pública. Tudo terá acontecido na madrugada desta segunda-feira, precisamente aqui onde nos encontramos, na rua Bartolomeu Dias, na Amadora, uma rua aparentemente pacata. Este jovem de 22 anos terá sido baleado com 4 tiros. Esta vítima tinha ferimentos na zona do glúteo, também numa das pernas. Acabou por ser assistido aqui no local, mas depois teve mesmo de ser transportado para o Hospital Fernando da Fonseca.
8: Inês Campana, na Amadora. A filha da atriz Delfina Cruz terá sido morta por um antigo inquilino. Segundo a acusação do Ministério Público, Maria Custódia Amaral, de 54 anos, foi atraída à casa do suspeito, onde acabou por morrer por asfixia. A notícia é hoje a manchete do Correio da Manhã. Fernando Seara quebrou o silêncio sobre os polémicos áudios de Pedro Proença. O comentador, que surge numa das gravações, revelou esta segunda-feira, aqui na Correio da Manhã Rádio, no programa Grande Jogo, que tem perfeitamente identificado o remetente da gravação, bem como a hora e o dia em que a recebeu.
10: Para mim, as gravações, que é no princípio de julho, com data, hora precisas e remetente identificado, e na semana passada, data, hora e remetente identificado. Que com certeza serão bastante úteis no processo de investigação contra desconhecidos, porque a partir de certo momento haverá necessariamente, vou dizer a expressão, conhecidos.
8: Fernando Seara, comentador da Correio da Manhã Rádio, em declarações ao Grande Jogo, programa moderado pelo jornalista Paulo Catarro. O turismo continua a ser um dos principais motores da economia portuguesa, mas um estudo do Banco de Portugal deixa um alerta: a instabilidade das condições meteorológicas pesa mais na decisão dos turistas do que os fenómenos climáticos extremos. Bárbara Cardoso.
11: Quando a temperatura oscila demasiado dentro do mesmo mês, por exemplo, uma vaga de 40 graus e depois temperaturas de 20 graus, o número de dormidas cai em média 5,7% ao longo dos 7 meses seguintes, um grau de dependência que torna o país exposto a perturbações de curto prazo na procura turística internacional. O estudo aponta que as previsões do setor devem passar...

0: olhar para a volatilidade do tempo a curto prazo, o que pode ajudar hotéis e entidades regionais de turismo, mas que também devem ser feitas políticas de adaptação para melhorar a experiência do visitante.
1: Os turistas valorizam condições meteorológicas mais previsíveis. A conclusão é de um estudo do Banco de Portugal.
2: Sim, senhor. Filipe Galamba com a síntese informativa. Está na hora de Avós e Netos, essa grande aventura.
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2: Bom dia, doutor.
4: Olá, bom dia, senhor arquiteto, como está? Passou bem? Vossa Excelência.
2: Bem despedido.
4: Bem, olha,
2: carneiro amigo,
4: também um abraço para o nosso querido amigo Nunes. Sabe porquê que eu venho bem despestinho? Porque aquela campanha dos brinquedos.
2: Ah, é verdade!
4: E dos materiais escolares está a correr muito bem, vai correr até dia 7. Até estamos a fazer uma música.
2: Recorda-me a campanha dos brinquedos.
4: A campanha dos brinquedos é aquela em que as pessoas fariam doações, e estão a fazer, e a aderir muito bem, de brinquedo e de material escolar para nós enviarmos para a Venezuela para ajudar as criancinhas. Então tem estado a correr lindamente. Muito obrigado a todas as entidades.
2: Muitos brinquedos, muito material escolar.
4: E até estamos a gravar uma música que depois mostro, que é uma música a agradecer e a desejar boa sorte às crianças da Venezuela. Amanhã vamos colocar as vozes e depois eu trago para ver.
2: Sim, senhor, muito bem. Vamos começar aqui. Olha, e as entregas ainda podem ser feitas até dia?
4: Até dia 5, ou seja, até amanhã. Mas até sexta-feira.
2: E é onde?
4: É na Universidade de Lusófona. É só chegar à Universidade de Lusófona e perguntar onde é que podem ser entregues.
2: Muito bem. Ok? Olha, ainda bem que te encontro, porque há muito tempo não te escrevo uma carta gosto destas coisas, sabes? Querido Paulo Sargento, há algo que nunca falamos, mas que falamos quando falamos de avós, portanto, das pessoas mais idosas, acontece com muita frequência. A viuvez.
4: É verdade, amigo.
2: Isto tem uma carga grande.
4: Às vezes nós também temos falado destas coisas, não é?
2: Sim,
4: também acontecem nas nossas vidas. A viuvez, na velhice, traz grandes mudanças emocionais e sociais para os avós, exigindo bastante apoio familiar, atenção à solidão e o conhecimento de direitos, de apoio social. E é bom que falemos destas coisas porque há muitas pessoas que desconhecem.
2: Estavas a falar do impacto emocional.
4: Sim, impacto emocional e social, sem dúvida, meu amigo. Olha, por exemplo, a solidão profunda, a perda de um companheiro de longa data, deixa um vazio diário no lar e na rotina que é terrível, não é?
2: Imagino.
4: Olha, o isolamento. Muitas vezes os avós viúvos afastam-se do convívio social por tristeza ou até por falta de mobilidade.
2: Isso é bem verdade. É preciso mudar isso também.
4: Não tenho as dúvidas. Olha, e também o papel familiar, a relação com os netos e os filhos, torna-se uma âncora importante para dar um certo sentido à vida do dia a dia.
2: Mas, Paulo, como é que podemos apoiar os avós nestas circunstâncias?
4: Olha, a primeira coisa é a nossa presença ativa.
2: Estarmos mais presentes.
4: Portanto, visitas regulares, telefonemas, videochamadas ajudam a diminuir o sentimento de abandono. Olha, escuta atenta, deixar que os avós expressem a dor e as saudades sem pressa ou julgamentos. Olha, não fiques triste, olha, isto fez por espaço.
2: Acaba por ser essencial, não é?
4: Ouvir. Respeito pelo espaço, dar tempo para que processem o luto à sua maneira, sem impor regras rígidas como devem viver. Ah, não põe a luta, apanha isto, não põe. Isso não façam isso. Respeitar as suas vontades é absolutamente fundamental.
2: Mas também falaste de direitos de apoio social, é isso?
4: Falei e reitero que é fundamental que as pessoas os conheçam, não é? Apoios e direitos em Portugal, pensão de viuvez, apoio financeiro mensal gerido pela Segurança Social Direta, atribuído ao cônjuge que sobreviveu, não é? Portanto, ou que ficou viúvo.
2: Exato.
4: Pensão de sobrevivência é outra prestação que pode ser relevante, dependendo, evidentemente, das condições e dos descontos da pessoa falecida, ok? E apoio comunitário, que muitas vezes nós nos esquecemos. Respostas locais de centros de dia ou associações para incentivar a socialização. Olha, por exemplo, na sua junta de freguesia, peça apoio aos assistentes sociais que saberão, como ninguém, indicar-lhe várias soluções, quer de apoio comunitário.
2: É importante também procurar esses apoios, não é?
4: É verdade. Olha, quando uma avó fica viúva, o neto também perde o avô.
2: Às
4: vezes não pensamos nisso.
2: Sim, não é? tens razão.
4: A compaixão, isto é, o saber sofrer com e apoiar, deve estar presente e mimarmos mutuamente é fundamental. Ambos sofremos de forma diferente, é certo, mas sofremos. Talvez aqui os netos tenham mais capacidade de reorganizar as emoções e servir de colo.

0: miminho aos avós viúvos.
1: O que tem todo o sentido, não é? Tem todo o sentido. Portanto, é importante. É aquela conversa que nos deixa tristes, mas que é importante também aqui falar.
0: É, falemos porque nos acontece nas nossas vidas, não é?
1: Já tens aqui a música da tua aventura de hoje.
0: É, hoje trouxe esta música, não é, digamos, algo completamente inocente e que tem também muito a ver com o que se está a passar nestes dias em Ceuta, não é?
1: Sim.
0: A aventura de hoje, portanto, celebra o quê? É 4 de agosto. De 1578 ocorreu a desastrosa batalha em Marrocos, onde desapareceu o rei Dom Sebastião, dando mais tarde origem ao mito sebastiânico ou ao sebastianismo.
1: David Maraia, personagem de Verdadeiro, já falou nisso.
0: Já, sim, senhor, esse grande personagem que nos ensina a história da Universidade da Vida. Que é mesmo assim, não é? É um mito, não é? Muitas vezes se diz que Dom Sebastião desapareceu e voltará numa manhã no voeiro, esse mito sebastiânico. E para provar isso, que Dom Sebastião não desapareceu, desafio avós e netos a visitar o mosteiro dos Jerónimos.
1: Olha.
0: E de se certificarem que os restos mortais do jovem rei repousam numa sepultura depois de terem sido entregues pelo André Gaspar Corso, um agente a operar a mandado do sultão marroquino Moulay Ameta em Ceuta, de que agora tanto falamos por motivos, certo, que devemos estar atentos. E foi feito em 1578, no dia 10 de dezembro, curiosamente o dia dos direitos humanos. Olha, passados 4 anos, portanto em 1582, os restos mortais foram trasladados para o mosteiro de Jerónimos, onde ainda repousam, apesar do mito de que ele voltará num dia no voeiro. Portanto,
1: este
0: é
1: homem,
0: também história.
1: Este homem é coração, este homem é história, este homem é música. Grande para o Sargento.
0: E grande Jacinto e grande 1111.
1: Um abraço para o Zé.
0: Um grande abraço para o Jacinto, grande músico.
1: Grande músico. Paulo, até amanhã à mesma hora.
0: Até amanhã à mesma hora.
1: Para quê? Para a Voz e Netos.
0: Para a Voz e Netos, essa grande aventura.
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1: Essa grande aventura. Até amanhã, doutor. Um abraço. Estamos a 22 minutos das 9 da manhã, isso mesmo, ligado à Correio da Manhã Rádio, cada vez mais a sua rádio, por causa do Paulo Sargento, por causa do Zé Nunes, eu sei, por causa do Luís, da Mónica, do Filipe. Eu sou o João Heitor, muito obrigado, bom dia, boa terça!

0: Gosto muito deste. John Mayer, New Light. Que é maneira, um capacetezinho. A Mónica já pensava nas férias, não é? O Silva também, o nosso Luís Silva. Mas agora tem que trabalhar. Ana Luís, precisamos saber do trânsito e vamos saber já. Vamos embora. Dar uma volta ao trânsito com o Luís Silva, até porque amanhã aparentemente que estaria mais.
1: Está complicada, está complicada aqui em Lisboa. Já a semana passada tivemos um acidente grave, mas no sentido Lisboa-Sintra. Hoje, ao que tudo indica, é um acidente que envolve várias viaturas no início da descida para Queluz e só se passa pela berma e com grande dificuldade, devo dizer. Portanto, é um acidente que ainda está a ser resolvido no IC19, ocorreu no sentido Sintra-Lisboa, como referi. A fila é já bastante extensa, começa antes de Rio do Moro. Portanto, como alternativa, pode e deve utilizar a A16 e o IC16, são percursos que se fazem com toda a normalidade. Depois, temos outra situação que merece destaque e tem a ver concretamente com uma carrinha avariada no túnel do Grilo, no sentido Algés-Sacavém. Esta situação está a provocar congestionamento na Cril, desde a subida do Olival Basto até ao túnel do Grilo, mas também afeta o trânsito proveniente da A8 na zona de Frielas. Portanto, este acesso está completamente preenchido. Temos também a nota de um outro acidente, e desta vez é para a calçada de Carriche, no sentido Odivelas-Lisboa. É uma situação que está a provocar congestionamento no final da A8 e também no IC22. Tirando estas situações de acidentes, há aqui mais outro que está escondido, é precisamente na Estrada Nacional 249-3, a que faz a ligação entre o Cacém e Passo de Arcos. Este acidente ocorreu um pouco antes do acesso à A5 e o trânsito está congestionado mesmo antes de Porto Salvo. De Cascais para Lisboa, a A5 é o que está pior, para-se à passagem pela zona do Estádio Nacional e depois na descida de Monsanto para as Amoreiras. A Marginal é uma boa alternativa. Na A2 para a ponte 25 de Abril, também o trânsito está lento a partir do primeiro viaduto do Feijó. No Porto, destaque então para um caminhão que tem estado avariado precisamente na zona do Canidelo e que de certa forma está a provocar algum abrandamento no sentido sul-norte, mas a situação já esteve pior, mas também vai rodando ainda com intensidade. Temos depois um outro acidente na via de cintura interna, a seguir à saída para a Boa Vista. O trânsito está acumulado desde o Campo Alegre. No sentido Freixo a Rápida, também se para entre o Mercado Abastecedor e as Antas. A referência final vai precisamente para a Avenida AEP, com intensidade à passagem pela zona de Lavra e com paragens desde a Ponte Lessa até à passagem pela zona de acesso à A4. Portanto, é uma situação já habitual na Avenida AEP.
0: Sim, senhora, bela volta que demos com o Luís. Não lhe escapa nada. A melhor informação de trânsito aqui na Correio da Manhã Rádio, que é mesmo assim. Vamos às compras e depois chega a nova linha avançada em jeito de Best Of com o Zé Nunes. Boas férias para ti, meu amigo carneiro amigo.
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0: A Santa Casa Misericórdia de Lisboa tem um grande investimento na área da infância, desde a sua história. Nós fazemos agora 528 anos e desde a sua origem, que começou com a proteção de crianças, nomeadamente através da roda. E, portanto, nós temos uma diversidade muito das respostas na área da infância. Vai desde as creches, às casas de acolhimento, à adoção, ao acolhimento familiar. E hoje estamos aqui para falar sobre as autonomias. As autonomias são respostas que estão previstas na Lei de Promoção e Proteção para Jovens como um mecanismo alternativo às casas de acolhimento. Nós, no passado, tínhamos um modelo institucionalizador. As crianças, quando precisavam ser protegidas, ficavam em casas de acolhimento, na altura lares, e o que se veio perceber é que os jovens precisavam de respostas muito mais individuais, muito mais personalizadas, e portanto o caminho das autonomias é criar um espaço para que aqueles jovens que não podem voltar para as suas famílias possam fazer o seu caminho de autonomia para seguirem o seu caminho e constituírem a sua própria família. Nós temos 7 tipologias de autonomia, diferencia em função das necessidades de autonomia de cada público-alvo. Hoje estamos nos apartamentos de autonomia, que são apartamentos que têm 3 jovens que vivem sozinhos e que têm uma equipa de profissionais que os acompanham. E o que fazem é uma espécie de mentoria e de suporte a estes jovens no seu processo de autonomização.
1: Para o apartamento, eu vim através de uma casa de acolhimento. Estou aqui há 2 anos. Eu gosto muito de estar neste apartamento. Eu sinto mais confiante, tenho mais autonomia e espaço para as minhas coisas. Coisa que antigamente eu não tinha, porque estava numa casa de acolhimento muito cheia. Eu tenho muito apoio aqui, estudos ou com as minhas coisas pessoais. Tenho apoio psicológico, se eu quiser explicações. Eu gosto de estar aqui pelo simples facto de conseguir sentir como é a vida adulta lá fora. Porque eu tenho que fazer as minhas próprias refeições, tenho que gerir o meu tempo e o meu dinheiro e, como é uma casa partilhada, consigo interagir com diversas tipos de pessoas, com diversas tipos de personalidades. Isso faz com que eu tenha que me adaptar a cada uma, interagindo muito bem com elas. Aprendo muito com elas também.
2: Eu vim aqui parar por causa daquilo que aconteceu com o meu familiar quando eu vim morar cá para Portugal. Vim eu, o meu irmão e a minha irmã. Viemos os três, fomos para uma resposta em Oeiras, casa de acolhimento, e posteriormente vim para aqui para os apartamentos de autonomia da Santa Casa. Entretanto, o meu irmão já saiu há cerca de 1 ano e a minha irmã, como é mais nova, está em outro tipo de resposta. Eu gosto muito de viver cá, eu sou sim, um grande defensor da ideia. Acho que é nos dado bastante liberdade, sem dúvidas. Aprendemos literalmente a ser mais autônomos. É uma prática que depois conseguimos aplicar para a nossa vida toda. E o pessoal também que está aqui agora é malta fixe. Que a nossa casa, estou eu e mais 2 rapazes. O mais importante é haver respeito. E quando isso há, a casa é bem gerida e conseguimos fazer aquilo que é preciso. Não sei como é que seria a vida, não é? Se não fosse esse apoio que a Santa Casa foi me dando ao longo dos anos, sim.
0: A autonomia tem sido uma grande aposta da Santa Casa da Misericórdia de Lisboa. A taxa de desinstitucionalização da Santa Casa, fechado o ano de 25, é de 61,4%. Ou seja, 61,4% das crianças estão à nossa responsabilidade, já não estão em casas de acolhimento. Nas autonomias, o ano passado, foram 355 jovens. Portanto, este é um caminho que nós temos investido e queremos continuar a investir.
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8: Bom dia, carneiro amigo.
9: Então, muito bom dia, viva Júlio, carneiro amigo, todos os dias aqui na linha avançada. Bom dia extensivo a todos os amigos e carneiros amigos que nos ouvem aqui na Correio da Manhã Rádio. E já falámos disso outro dia, árbitros com câmaras na cabeça, lembras-te quando falámos disto, tipo Teletubbies?
8: Incrível.
9: Pois bem, a moda vai ser seguida em Portugal, no nosso caso, em vez de Teletubbies, provavelmente ficarão mais tipo mineiros de Aljustrel.
10: Aljustrel do Alentejo.
9: Com aquela luzinha de mineiro na cabeça. Essa deve ser espetacular. Com o palavreado que sempre há nos campos de futebol, imagino que as gravações vão ter muitos pisos.
8: Ui, ui, ui, ui, ui. E sabe sempre.
9: Confessa lá que aprendeste esta música quando
8: é isto. Isto é um clássico.
9: O meu chapéu tem 3
8: dias. Clássico, adoro isto, adoro isto.
9: O Zezinho e o Julinho de Bibes e Sandalinhas e a cantarem o meu chapéu tem 3 bicos.
8: Isto foi no século passado, isto foi no século passado.
9: Sim, é verdade, literalmente. É. Sabes que também há esta música infantil no Brasil, mas com uma ligeira nuance. Queres ouvir?
8: Bora!

0: três pontas.
1: Na verdade, vai dar ao mesmo, não é? Tanto faz na cabeça como na cabeça lhe dar. E lá vamos nós.
2: E lá vamos nós, é o que nós precisamos.
3: Ela não quer que eu veja.
1: Eu vi, porque ela não quer.
3: Não quer.
1: E é verdade. É pá, também gosto deste vocábulo, juro.

0: peçam do Congo de fazer bruxaria. Lá está. Uma bruxinha aqui. Bom, campo fértil para crendices e outras coisas que tens. E pronto, era isto, Júlio.
1: Está feito.
0: E amanhã mais.
1: Um beijo, estou arrumadinho. Esperamos com a nova linha avançada. Grande abraço, meu amigo.
0: Grande abraço, grande amigo. Até amanhã.
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1: Boas férias, José Nunes. Os melhores momentos para recordar aqui neste best-of no Bom Dia da Correio da Manhã Rádio. Que é mesmo assim.
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1: Porque isto vai pegar moda. Bom dia, está com o Correio da Manhã Rádio. Estamos a 7 minutos das 9 da manhã. Temperaturas atuais, Lisboa 22 graus, Porto 21, Faro também 22. Melhor primeiro, este é o Grande Jornal das 9. A edição é da Mónica Peixoto. Mónica.
6: Olá, bom dia. Há 50 anos, um grupo de amigos juntava-se em Sagres, criava o Estrovante, uma das bandas mais importantes da música portuguesa, com Artur Costa, Manuel Faria, os irmãos João Nuno e Luís Represas e João Gil. Os 50 anos do Estrovante celebram-se com a saudade de Luís Represas, que morreu faz amanhã 3 semanas. A entrevista à Correio da Manhã Rádio, João Gil recorda o legado do amigo e companheiro.
8: Epá, pois isto tem sido... tempos terríveis, não é? Tem sido... Primeiro foi a Sara Tavares, a seguir foi o Nuno Guerreiro.
1: Sim.
8: E agora o nosso Luís nos deixa, pá, assim, de uma maneira repentina. Ele escondeu quase toda a gente, sabes?
1: Uhum.
8: E teve uma maneira muito digna, sabes?
1: Uhum.
8: Muito digna de enfrentar a sua doença grave. Mas saiu em ombros. Acho que esta celebração dos concertos foi uma maneira de estarmos todos juntos com as pessoas que nos acompanharam ao longo destes anos todos. Gostam de nós e nos seguem. E estivemos com o povo todo e isso foi muito bonito, não é? Ao mesmo tempo. E está aí, o Luís deixou um enorme legado, não é?
1: É verdade.
8: Deixou um legado da sua voz.
1: Uhum.
8: A sua voz. Eu, do meu lado, não perco só um amigo e irmão musical, perco um coautor, não é?
6: João Gil, esta manhã, à Correio da Manhã Rádio, no dia dos 50 anos do Estrovante. A banda nasce em Sagres em 1976, termina em 1992. Em 1999, o Estrovante regressam aos palcos a convite do então Presidente da República, Jorge Sampaio, e editam de seguida um álbum ao vivo. Desde então, o Estrovante juntaram-se em concertos comemorativos. Os últimos aconteceram em março, em Lisboa e no Porto, para celebrar os 50 anos. Um homem regou a mulher com álcool, ateou-lhe fogo. O crime aconteceu sábado. A vítima está internada em estado grave, com queimaduras em quase metade do corpo. Está no Hospital da Amadora Sintra. O agressor confessou o crime aos agentes da PSP no hospital. Foi detido e ficou em prisão preventiva, como conta a repórter Sofia Ferro.
9: O homem apresentava queimaduras também nas mãos e foi assistido no local. Disse que as queimaduras resultavam do facto de ter tentado apagar as chamas do corpo da companheira. Este homem foi presente ontem a primeiro interrogatório judicial e está neste momento em prisão preventiva e a aguardar julgamento de prisão judicial de Lisboa. Este homem atirou então fogo à companheira no sábado aqui na Amadora e depois disso a mulher foi transportada em estado grave para o hospital.
6: Ficou em prisão preventiva depois de ter regado a mulher com álcool e ter-lhe deitado fogo. Este homem está detido e o crime aconteceu sábado na Cova da Moura, na Amadora. Noutro caso de violência doméstica, um homem ficou em prisão preventiva depois de agredir a ex-companheira. O homem foi detido à porta da esquadra da PSP de Leiria. O jornalista José Durão falou com Vítor Cuco, o comissário da PSP de Leiria.
10: Foi o ruído causado pela altercação que chamou a atenção dos agentes da PSP, que no passado sábado

0: Sábado, pelas 11:30 da manhã, deram resposta a uma situação de violência doméstica em curso à entrada do edifício da autoridade. O agressor, já reincidente no crime de violência doméstica, acabou detido e passou o fim de semana nos calabouços da PSP.
1: Deslocaram-se ao exterior e ele estava bastante alterado, bastante violento, e portanto foram precisos 2 a 3 agentes para o conseguirem maniatar e travar os seus intentos. Ainda assim, ele resistiu à atuação policial e, a determinada altura, tentou pôr-se em fuga. Correu por aqui abaixo, vindo a ser novamente interceptado aqui a escassos metros aqui do nosso comando, e nesse momento foi detido.
0: Ao que o correio da manhã apurou, o arguído tinha já em curso um outro processo por violência doméstica contra a mesma vítima.
2: E agora está em prisão preventiva pelo mesmo crime, violência doméstica. Na manchete do Correio da Manhã, filha de atriz asfixiada com película aderente. O Ministério Público acusa o homicida de Maria Custódia Amaral de planear o crime ao pormenor. Este é um dos temas na primeira página do Correio da Manhã, lida pelo diretor-geral e editorial adjunto Armando Esteves Pereira.
3: Filha de atriz asfixiada com película aderente. Esta é a manchete do Correio da Manhã, que conta o assassinato de Maria Custódia Amaral, que morreu com 54 anos, assassinada por antigo inquilino. A acusação diz que o homicida tinha plano traçado ao pormenor, um crime no Lourinhã que chocou o país. Destaque também para as rendas da casa, que vão subir 2,5% em 2027, isto por causa da subida da inflação. E no futebol, Prestigiani e Tomás Araújo são reforços para a Europa do Benfica na próxima quinta-feira. No Sporting, Leão agarra Max Araújo. E no futebol com o Porto, Dragão resiste à venda de Fromolde. Novidas, Vítor Espadinha casa aos 87 anos.
2: São assuntos para ler com detalhe na edição de hoje do Correio da Manhã. A Procuradoria Europeia está a investigar os contratos da Polícia Judiciária com a Constru Barcelos. Segundo a TVI, CNN Portugal, a equipa portuguesa de procuradores europeus abriu uma averiguação preventiva e já pediu mais informações. A Procuradoria Europeia contactou o atual diretor da Judiciária, Carlos Cabreira, pediu um vasto conjunto de documentos sobre obras adjudicadas à Constru Barcelos quando Luís Neves era diretor nacional da Força de Segurança. A Constru Barcelos, do amigo de Luís Neves, João Carvalho, fez várias obras em edifícios da Judiciária entre 2018 e 2026, obras avaliadas em 2,3 milhões de euros. Apenas 3 dessas obras foram ganhas através de concurso público. O pai do aluno de Viseu, que recorreu aos tribunais para ter o exame, desmente o Educa e o Ministério da Educação. Ontem no Parlamento, Fernando Alexandre garantiu que a situação estaria resolvida. O Educa já tinha entregue o exame na totalidade no sábado. Ao Jornal de Notícias, o pai do estudante diz que foi a escola a entregar o exame de Martim e o pouco restante que receberam está carregado de irregularidades, afirma. Martim teve 4,6 no exame de português do 12º ano, mas na plataforma de correção dos exames só estava 1/3 da prova. Os pais recorreram ao Tribunal Administrativo de Viseu, que ordenou ao Ministério da Educação que entregasse o exame completo. Caso contrário, o Ministério vai ter de pagar, a partir de hoje, uma multa de 100 euros por dia. Depois de dezenas de reclamações por causa do ruído, a Câmara de Gaia mandou encerrar um local de eventos em Quebrantões. As reclamações feitas à Junta de Freguesia de Oliveira do Douro e à Câmara de Gaia tinham a ver com a desordem causada pela grande quantidade de operadores turísticos no Rio Douro e também o ruído. Fonte da autarquia disse à agência Lusa que a Casa Yala, na Quinta de São Salvador, só tem licença de utilização industrial e, por isso, não pode criar ruído ao ar livre de madrugada, indica a autarquia. Os ministros do interior da União Europeia reúnem-se por videoconferência, vão discutir a crise migratória em Ceuta. Quase 70 mil pessoas terão entrado em Ceuta nas últimas semanas. A maioria já regressou a Marrocos. Mais de 90 pessoas morreram em Marrocos. Aliás, em Ceuta está o enviado especial da CMTV, Rui Pando Gomes, que dá conta da situação crítica e humanitária difícil que enfrentam estes migrantes.
4: Estamos junto à estrada onde há cerca de 5 dias cerca de 70 mil migrantes estavam na direção de Ceuta. Agora esta estrada está a ser

0: ser utilizada pelos migrantes que estão a regressar à fronteira de Marrocos, como estes três jovens que aqui estão e que vão em direção à fronteira para passarem para o país de origem voluntariamente, se não querem que as Forças Armadas e as autoridades espanholas os coloquem lá no seu país à força. É isso que está a acontecer. As Forças Armadas estão em toda a cidade para impor a ordem e também garantir a segurança à população. Até ao final do dia de hoje já estavam contabilizados mais de 90 vítimas mortais do atravessamento por mar destes 70 mil migrantes. Estão a ser agora autopsiados num antigo hospital militar aqui de Ceuta e deverão ser depois identificados e entregues às famílias.
1: E junto à fronteira de Ceuta, dezenas de pais e mães marroquinos tentam localizar os filhos menores que terão entrado no enclave ou que podem ter também morrido no mar. Fernando Ciara reagiu pela primeira vez aos áudios de Pedro Proença, divulgados a semana passada. Num desses áudios, feitos há 2 anos, quando o atual presidente da Federação era presidente da Liga de Clubes, Pedro Proença parece ameaçar Fernando Ciara por causa dos processos judiciais que envolviam o Benfica. Ora, no programa Grande Jogo da Correio da Manhã Rádio, Fernando Ciara não fala do conteúdo dos áudios, mas conta que recebeu também áudios de várias fontes, algumas bem identificadas.
2: Na semana passada recebi, na minha perspectiva, e com certeza a investigação avaliará e determinará, foi no dia anterior à divulgação das gravações. Portanto, para mim, as gravações, que é no princípio de julho, com data, hora precisas e remetente identificado, e na semana passada, data, hora e remetente identificado. Que com certeza serão bastante úteis no processo de investigação contra desconhecidos, porque a partir de certo momento haverá necessariamente, vou dizer a expressão, conhecidos.
1: Nessas declarações ao Grande Jogo da Correio da Manhã Rádio, Fernando Ciara fala numa crise de legitimidade dirigida, essa crise, ao presidente da Federação Portuguesa de Futebol. Diz também esperar que não venham a surgir novas gravações ilegais.
3: Sim, senhora. Mónica Peixoto com o Grande Jornal das 9. São 9:05. Partida largada, fugida, não sai nem entre com a informação de trânsito em movimento. Com o nosso Luís Silva. Luís, anda.
4: E o cenário está bastante complicado nesta altura em Lisboa e Porto. Vários acidentes marcam negativamente esta hora. Um dos mais graves verifica-se, obviamente, na área de Lisboa. É no IC19, sentido Sintra-Lisboa. Acidente junto ao viaduto da Crel, com várias viaturas. Ainda há pouco apenas se passava pela berma e, portanto, o trânsito está bastante congestionado. A fila está já muito próximo da zona de Meio Martins. Recomenda-se como percurso alternativo a A16 e o IC16, portanto um percurso que se faz com toda a normalidade. Temos também informação de acidente na segunda circular, é no sentido Sacavém-Benfica. Este acidente ocorreu próximo do Fonte Nova e por esse motivo o trânsito está acumulado praticamente desde o Estádio da Luz. No sentido Lisboa-Sintra, e já concretamente no IC19, há agora também informação de um outro acidente. É precisamente logo a seguir à curva do Palácio de Queluz e o trânsito já está a ficar acumulado praticamente a partir da reta dos comandos da Amadora. Portanto, situação muito complicada esta manhã no IC19. Ainda não está totalmente resolvido o acidente da Calçada de Carriche, no sentido Odivelas-Lisboa. A fila está a começar no final da A8 e afeta também o IC22 e ainda se mantém uma carrinha avariada no início do túnel do Grilo, no sentido Algés-Sacavém. Esta situação está a provocar fila não só na Caril, mas também no acesso proveniente da A8 a partir da zona de Frielas. Temos também a informação de que há acidente na Avenida das Forças Armadas, que está a dificultar precisamente a ligação entre Campos e Sete Rios. Há também ainda a formação de fila no

0: final da A5 para as Amoreiras, fila essa que começa no Alto de Monsanto, mas antes disso há abrandamentos na zona do Estádio Nacional. A Marginal continua a ser uma boa alternativa. Antes de passar ao Porto, fica aqui a atualização da fila na A2 para a ponte 25 de Abril, fila essa que está na descida para a Baixa de Almada. No Porto temos para já informação de acidente, na junção da A20 com a A1, portanto já próximo da zona dos Carvalhos, é um acidente no sentido norte-sul e que neste momento está a afetar mais o trânsito na A20. A fila está a começar junto ao nó com a A29. Também temos ainda dificuldades na A1 em consequência de um outro acidente, é precisamente na zona de Santo Ovídio, no sentido norte-sul. A fila está a começar em Coimbrões. No sentido oposto da A1, ou seja, em direção à Ponte da Arrábida, há também problemas porque há acidente na Ponte da Arrábida, o que faz com que a fila de trânsito esteja a começar na zona do Canidelo. No caso da A28, temos ainda formação de fila desde a Ponte de Lessa até à passagem pelo Norte Shopping e depois as paragens regressam na Avenida AEP, no troço entre Ramalde e Sidónio Paes. No caso da A3, as paragens mantêm-se praticamente desde Águas Santas até à Circunvalação e depois no acesso à Via de Cintura Interna. Fica a informação final precisamente para a VCI, sentido Freixo a Rábida, ainda se para desde o Mercado Abastecedor até às Antas.
1: Sim, senhor. Este homem é trânsito. Ele respira trânsito. Os pés aquecem com trânsito.
0: Por isso é que estou aqui todo entupido às vezes dos pulmões de tanta poluição.
1: Não, por acaso não é verdade. Não é verdade que o Luís não pensa só em trânsito. Nada disso. É um homem também da música. E hoje de manhã disse, tu sabes quem é que hoje faria cento e quantos anos?
0: 125 anos.
1: 125 anos. Bem, Luís enchi as bochechas e disse, quem é que faria 125 anos hoje? E o Luís Silva respondeu,
0: Louis Armstrong.
1: Louis Armstrong, é verdade. Portanto, fica a memória de Louis Armstrong. 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

0: gente com o dentinho assim,
1: a cantar como Louis Armstrong. Qual a memória que trouxeste aqui?
0: Louis
1: Silva. Luís Silva Strong.
2: Um dos maiores trompetistas e vocalistas da história do jazz. Eu acho que sim. Bem retratado.

0: a pergunta de hoje é: o que pensa da crise migratória de Ceuta? Luizinha Barbosa, sou nadadora salvadora na costa da Caparica. Eu, quando vi aquelas pessoas a nadarem quilómetros e quilómetros e quilómetros para ir a Ceuta, eu pensei, epá, aquela malta fazia cá falta como nadador salvador. No último curso que o Instituto Socorros a Náufragos fez, só passaram 17 de 300 candidatos e a maior parte não aguentou sequer fazer uma piscina de 25 metros. Por isso, não sei se a solução não será recrutar em Ceuta. Precisamos sempre de bons profissionais, bons nadadores, seja de Marrocos, seja do Burkina Faso ou do deserto do Sahara. Para mim, trabalho é trabalho, caiaque é caiaque.
1: Tenente Idalécio Pontão, da Marinha Portuguesa. O Governo, na pessoa do Dr. Luís dos Outros Lados, Dr. Luís Neves, Luís dos Outros Lados, é uma alcunha carinhosa que a gente lhe meteu, que ele de vez em quando vinha cá buscar um outro lado. Vinha, não é? Porque agora é ministro e a gente só o vê na TV. Mas dizia eu que o Governo, na pessoa do Sr. Ministro da Administração Interna e em colaboração com o Ministério da Defesa, pediram um reforço da nossa costa algarvia. Desta forma, e tendo em atenção o orçamento para esse fim, disponibilizámos dois binóculos, duas pranchas de SUP e uma gaivota a pedais para evitar uma invasão idêntica à de Ceuta. Até agora foi suficiente, até porque ninguém nos tentou invadir. A minha esposa acha que isso diz muito sobre nós. Eu, por acaso, não percebo porquê.
2: Elisa Walter Barra de São Miguel Alvalade, temos de acolher estes refugiados. É um dever humanista. A minha tia Arlete não só trabalhou numa ONG para migrantes, chamadas Cancarados, como a meteu na sua própria casa 6 marroquinos e 4 tunisinos. Foi uma mulher que dedicou a vida a ajudar o próximo. Agora está num albergue da Santa Casa da Misericórdia, porque os marroquinos, entretanto, chamaram alguns familiares e a casa dela ficou sem condições para tanta gente. Conclusão, ela teve de sair. E como o meu primo vive num T1 em Odivelas, não a podia receber. Eu, infelizmente, também não posso receber ninguém, porque os meus gatos têm alergia a pessoas. Senão alguns destes 70 mil marroquinos que chegaram a Ceuta vinham para a minha casa. Ah, isso era certinho.
3: David Mané, formado em Ciência Política para a Universidade da Veda, que é mesmo assim, eu fico pior com esta invasão. Pá, e porquê? Porque Ceuta foi português durante 200 anos. Depois os chacanas dos espanhóis invadiram aquilo e gamaram-nos aquilo. E agora vêm os marroquinos e gamam aos espanhóis uma coisa que na verdade é nossa. Fico doente. Eu até ando a bicarbonato de sódio e renis. Cada vez que passo aquelas imagens da invasão, epá, eu tenho um ataque de refluxo, pá. Até nisso eu me identifico com o André. Sofremos muito refluxo quando vemos imigrantes. Dizem que a gente é xenofóbicos, mas ninguém sabe o que uma pessoa sofre com o refluxo.
4: Eduardo Madeira, palmas para o Eduardo Madeira, maravilha, maravilha, grande abraço.
5: Pinas, gritos, fazes
4: gato. Se ainda não viu,
5: fala barato.
4: Ah, já sei o que é que vai dizer. É para ir ao Instagram da Correio da Manhã Rádio para ver o Eduardo Madeira interpretar muitas das personagens que ouve todos os dias no Fala Barato da Correio da Manhã Rádio. É verdade, é isso que eu ia propor. Já viu? Epá, pronto, ok. Então está tratado. Bem, bem. Se não viu, vai lá agora, não é? E segue a Correio da Manhã Rádio no Instagram. Faz muito bem. É o verão a chegar, não é?

0: Afonso Brás e Luís Teixeira para cantar O Verão Está de Férias. 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Agora já não há desculpas. 9:20. Também não precisava de desculpas, não é? Claro que não. Há vidas assim.
1: Longe da costa, onde o mar é profundo e frio, este caracol marinho desliza sozinho sobre rochas escuras e lisas. Começa a vida como macho. Nesse ambiente escasso, onde outros caracóis são raros, cada encontro é improvável, cada oportunidade amorosa, valiosa. Ainda assim, mesmo sozinho, a sua biologia permite-lhe garantir a continuidade. Possui órgãos masculinos e femininos ao mesmo tempo, podendo reproduzir-se com outro indivíduo, se este surgir, ou sozinho, se necessário. À medida que se aproxima de zonas menos profundas, a densidade de outros indivíduos aumenta. É aqui que a sua transformação começa. Os órgãos femininos tornam-se mais ativos, os masculinos continuam funcionais, mas a tendência passa a ser a de poder aceitar material reprodutivo de parceiros. Torna-se hermafrodita simultâneo. Agora é tanto capaz de iniciar quanto de receber, adaptando-se às oportunidades amorosas que surgem num ambiente mais povoado, tanto por machos como por fêmeas. Cada contacto é uma dança silenciosa, um ato quase invisível de sobrevivência. Mais próximo da costa, onde a vida se concentra e as ondas se partem com força nas pedras, o caracol muda de sexo novamente. O ambiente exige outro tipo de estratégia. Aqui, a presença de parceiros é constante. A sua biologia responde. Os órgãos masculinos retraem e os femininos dominam. A sua função passa a ser, sobretudo, de fêmea, pronta para receber contribuições de outros indivíduos. A transformação é gradual, imperceptível, mas vital. Adaptar-se a cada faixa da costa significa maximizar a probabilidade de descendência. Há vidas assim, e a vida deste caracol marinho é feita de mudanças de sexo, silenciosas e estratégicas. Longe da costa é macho, solitário e calculista. Um pouco mais perto torna-se simultaneamente macho e fêmea, flexível e oportunista. Perto da costa é sobretudo fêmea, pronta a receber e garantir a continuidade da espécie. Cada fase segue a maré, cada escolha acompanha o ritmo do mar e cada transformação revela a perfeita adaptação da vida às forças invisíveis do mundo que o rodeia.
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0: Histórias incríveis. É mais uma que tenho para contar. Isto à mesa faz um sucesso incrível. Vocês sabiam que, para aprender com o Vítor Figueiredo,

0: Vamos para a síntese informativa com o Filipe Galamba. Filipe, é contigo.
1: Bom dia. Uma mulher ficou gravemente ferida depois de o companheiro arregar com álcool etílico e lhe atear fogo na Cova da Moura, na Amadora. A vítima sofreu queimaduras em quase metade do corpo. A jornalista Sofia Ferro está esta manhã junto ao Hospital Amadora Sintra e tem os detalhes.
2: Bom dia. Esta mulher encontra-se em estado grave após ter sofrido queimaduras em mais de 40% do corpo, depois do homem ter regado a mulher com álcool etílico e após isso ter pegado num isqueiro e então ter ateado fogo sob a mulher. O homem disse que ainda tentou apagar o fogo da mulher e por isso também ficou queimado nas mãos. Aguarda agora que seja julgado e a Polícia Judiciária está a investigar este caso.
1: A jornalista Sofia Ferro no Hospital Amadora Sintra. Um jovem de 22 anos foi atingido a tiro também na Amadora. É lá que está a Inês Campana.
3: É verdade, o suspeito acabou por ser interceptado mais tarde pela Polícia de Segurança Pública. Tudo terá acontecido na madrugada desta segunda-feira, precisamente aqui onde nos encontramos, na rua Bartolomeu Dias, na Amadora, uma rua aparentemente pacata. Este jovem de 22 anos terá sido baleado com 4 tiros. Esta vítima tinha ferimentos na zona do glúteo, também numa das pernas. Acabou por ser assistido aqui no local, mas depois teve mesmo de ser transportado para o Hospital Fernando da Fonseca.
1: O suspeito foi detido. Moradores e comerciantes de Águas Santas, na Maia, queixam-se de uma alegada infestação de baratas. O jornalista Fernando Coelho está no local. A Câmara da Maia confirma ter recebido uma queixa no final de julho, Fernando.
4: Confirma já ter recebido uma queixa e garante já ter feito uma desinfestação na sexta-feira da última semana. Isto porque, por essa altura, foi feita essa intervenção aqui na Rua Nova da Corga, em Águas Santas, na Maia, precisamente para atuar devido a essas queixas. E a indicação que temos é que a atuação, tanto por parte da Câmara da Maia, como também dos serviços municipalizados de água e saneamento, vão atuar sempre que houver queixas. Não há, para já, uma indicação de que durante esta semana vá ser feita nova desinfestação, apenas que estarão atentos e que darão resposta aos pedidos dos moradores.
1: Fernando Coelho, na Maia. Cerca de 60 trabalhadores podem ficar sem emprego numa fábrica de calçado em Avintes, Vila Nova de Gaia, depois de o gerente anunciar que vai declarar insolvência. O jornalista Paulo Jorge Duarte esteve no local e ouviu os trabalhadores.
5: Estamos a falar de trabalhadores com mais de 40 anos de trabalho.
6: Sim, 40, 45.
7: 37.
6: Pronto, são pessoas que já estão aqui a trabalhar, algumas desde os 14 anos.
5: Muitas famílias a depender deste salário.
6: Todos nós estamos dependentes dos salários.
5: A esmagadora maioria pagar a renda também.
6: Olha, pá, sim, empréstimos de casa, rendas, empréstimos de carros.
7: Outras coisas.
5: Muito obrigado. Portanto, um período de incerteza, de dificuldades económicas que podem ainda estar pela frente. A CMTV contactou a gerência da Pontual, indústria de calçado, em Avintes, Vila Nova de Gaia, que diz lamentar esta situação e que aguarda a nomeação do administrador judicial para que as dívidas, nomeadamente aos funcionários, sejam resolvidas.
1: Declarações aqui recolhidas pelo jornalista Paulo Jorge Duarte em Avintes. Fernando Seara quebrou o silêncio depois dos polémicos áudios de Pedro Proença. O comentador que surge numa das gravações revelou esta segunda-feira no programa Grande Jogo da Correio da Manhã Rádio que tem perfeitamente identificado o remetente da gravação, bem como a hora e o dia em que a recebeu.
8: Não vou comentar por hora, mas vou-te dar 3 factos. E por respeito ao programa, ao Nuno, ao Hermínio e a ti. Primeiro facto. Há cerca de um mês, em princípio de julho, recebi uma gravação que é exatamente essa gravação. A pessoa que me enviou está identificada, é essa gravação. Na semana passada, recebi de outra pessoa, também identificada, essa gravação e adicionava mais 2, que eram as 2 primeiras gravações sobre as conversas sobre os árbitros.
9: Os árbitros, aquelas que passámos há pouco, sim.
8: Portanto, há um mês recebi, com a nota, olha o que anda para aí. Na semana passada recebi, na minha perspectiva, e com certeza a investigação avaliará e determinará, foi no dia anterior à

0: divulgação das gravações. Portanto, para mim, as gravações, que é no princípio de julho, com data, hora precisas e remetente identificado, e na semana passada, data, hora e remetente identificado. Que com certeza serão bastante úteis no processo de investigação contra desconhecidos, porque a partir de certo momento haverá necessariamente, vou dizer a expressão, conhecidos.
1: Fernando Seara, comentador da Correio da Manhã Rádio, em exclusivo no programa Grande Jogo, moderado pelo jornalista Paulo Catarro. Os ministros da Administração Interna da União Europeia reúnem-se hoje de emergência para discutir a crise migratória em Ceuta. Portugal participa na reunião, representado pelo ministro Luís Neves. O encontro foi convocado depois de 22 líderes europeus pedirem uma resposta comum à entrada ilegal de dezenas de milhares de migrantes no enclave espanhol. A União Europeia pede agora à Espanha medidas especiais e dados verificados sobre o número de migrantes que regressaram a Marrocos. Pedro Sánchez tem apelado à União Europeia e criticou os países que defenderam a exclusão de Espanha do espaço Schengen. Os emigrantes portugueses começaram a regressar ao país para férias de verão. Muitos dizem que Portugal está mais caro e que os preços já são semelhantes aos praticados, por exemplo, em França, onde os salários são mais elevados.
2: São muito, muito, muito idênticos aos de lá.
3: Tudo o que é guloseimas, bolachas, roboçados é mais caro aqui, mas não há grande diferença. Não há grande diferença.
4: E os ordenados aqui não sobem, não é?
3: Os ordenados são mais altos, um bocadinho mais altos lá do que aqui, sim.
5: Nota-se muito, há um ano para cá. Não sei como é que fazem as pessoas daqui, mas é muito difícil.
6: Realmente achamos os preços quase igual a França. Aliás, nós metemos a gasóleo em França mais barato do que está aqui agora neste momento.
7: Nem sei como é que vocês conseguem manter o nível de vida que têm em relação a nós, porque os preços aqui são iguaizinhos aos de lá.
1: Apesar dos preços, os imigrantes portugueses continuam a escolher Portugal para passar as férias.
8: Filipe Galamba com a síntese informativa. Estamos quase em cima das 9:30. É verdade, o Olhar CM chega já a seguir.
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9: Bom dia.
10: Bom dia. 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
8: Está na hora. Vamos lá então para o Olhar CM.
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15: Olhar CM com a Tânia Laranjo. Bom dia, Tânia. Hoje, na tua crónica Olhar CM, tal como na tua crónica Sem Rodeios no Correio da Manhã, falas em factos e propaganda. O tema é a crise migratória em Ceuta. Bom dia, Tânia.
16: Muito bom dia. Sim, porque Ceuta voltou a lembrar à Europa que as fronteiras não são apenas linhas num mapa. Em poucos dias houve um fluxo invulgar de migrantes que mergulhou a cidade num caos e incendiou o debate político. Mas uma crise não pode justificar outra, não pode justificar a mentira. Espalhou-se rapidamente a ideia de que Espanha abriu as portas e que quem quer entrar em Ceuta segue depois livremente para o resto da Europa. Não é verdade. Ceuta não faz parte do espaço Schengen, mantém um regime fronteiriço próprio E se o problema existe e é sério, merece também respostas firmes. O que não merece é ser alimentado por boatos que apenas servem para semear medo e ódio. Quando os fatos são substituídos pela propaganda, perde-se a capacidade de discutir soluções. Uma Europa dividida entre o alarmismo e a ingenuidade dificilmente encontrará um caminho que projete as fronteiras sem perdermos a humanidade.
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8: Estamos a 28 minutos das 10 da manhã e atenção que na próxima quinta...
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8: Benfica Hearts. Conhece o Hearts, Luís Silva? Não estou a ver assim de repente. Não.
17: A equipa não, mas conhece a banda Heart.
8: Heart, pois é. Heart. Vamos perguntar aqui ao inspetor. Inspetor Carlos Anjos.
18: Conheço a banda e a equipa. Estou mais à frente.
8: Epá, já alguém conhece?
18: Não, é uma equipa. O Bovo, vá lá, o Guimarães, lá do sítio da Escócia. Prazer.
8: Há já alguém conhece a equipa.
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8: Já cá está o inspetor Carlos Anjos para um crime à lupa daqui a pouco. Naturalmente, antes ainda damos um pulinho ao trânsito, mas... Blackout, para recordarmos Kika. Outros tempos, não é? Outras paragens. Esta sinfonia do amor, vá-se lá perceber. É pá, com muita humildade, mas com muito orgulho também. Foi cantado pela Kika como a sinfonia do Heitor. Aqui é a versão verdadeira.

0: saudades, os Blackouts. Um beijinho para a Kika. Já nos cruzamos há uma carrada de anos. E belas memórias da Sinfonia do Heitor. Aqui na versão original da Sinfonia do Amor. Dizias tu, Carlos Anjos, também falas tudo, pá, gostas de música, não é? De saudades da Kika, não é?
1: Sim, sim, era uma voz muito... Era diferente até.
0: Que foi
1: de
0: todos, temos ligar
1: e depois de um momento para o outro...
0: Temos ligar à Kika.
1: Quer ela, desapareceu completamente. É quer o Blackout, quer ela... Uhum. E as vozes é que tudo depois esquecem-se, mas era uma voz muito, muito singular.
0: Muito singular e uma voz. E boa gente, a Kika. Estamos a 22 minutos das 10 da manhã, daqui a pouco temos o Crime à Lupa, já deu por isso, já tivemos aqui a conversa com o inspetor Carlos Anjos, que ele gosta de uma bela converseta. Antes damos uma volta no trânsito com o nosso inspetor do trânsito, Luís Silva. É a altura em que o Carlos Anjos olha para o teu ecrã e diz: como é que o homem faz isto? Ah?
1: É um milagroso.
2: Vai-se fazer. Não é preciso lupa. Vamos avançar então com informações para Lisboa. O IC19 está de facto muito complicado mais uma vez, devido a um acidente que envolveu várias viaturas a seguir ao viaduto da Crel. É no sentido Sintra-Lisboa, como disse, e a fila está a atingir a zona de Rio de Moro. Nesta altura, no sentido Lisboa-Sintra, também há informação de acidente próximo da zona de Queluz. A fila está a começar junto à saída para a Amadora. Tirando esta, que é de facto a situação mais complicada na área de Lisboa, temos depois ainda uma ligeira fila na A2 para a ponte 25 de Abril, fila essa que já está na subida para a ponte do Pregal. Também se mantém a fila no final da A5 para as Amoreiras, a partir do Alto de Monsanto. No eixo norte-sul para centro, o viaduto da Segunda Circular e a saída para a Praça de Espanha, isto no sentido Camarate Ponte 25 de Abril. Na segunda circular, as paragens estão somente na zona do Campo Grande e na zona da Encarnação, no sentido Sacavém-Benfica. Este é para já o cenário mais complicado na Grande Lisboa. Todos os outros acessos à cidade já estão com boas condições de fluidez. No Porto, o cenário também é bastante complicado, talvez pior do que em Lisboa, o que se verifica nesta altura. Tenho para já a informação de acidente na A4. Este acidente ocorreu no sentido Amarante-Porto, ao quilómetro 19, portanto é sensivelmente entre Campo e Valongo. A informação que disponho é que esta autoestrada A4 pode estar cortada em consequência deste acidente. É algo que vamos com certeza apurar nos próximos minutos. Isto no sentido de Amarante-Porto, no troço entre Campo e Valongo. No sentido Porto-Amarante, nesta altura também há trânsito lento à passagem pela zona de Campo, porque enfim é uma situação que vamos naturalmente acompanhar. Em relação ao acidente que está em resolução na A20, recordo que este ocorreu na junção com a A1 na zona dos Carvalhos, no sentido norte-sul. Em consequência deste acidente, a fila está junto à saída para a A29. Uma das viaturas envolvidas neste sinistro acabou por capotar e, portanto, em termos de resolução, a situação torna-se mais complicada. Depois temos na A1 ainda abrandamentos na zona do Canidelo, no sentido sul-norte, e chamou a atenção para a VCI, ainda com paragens no sentido Freixo-Arrábida, entre o Mercado Abastecedor e o Estádio do Dragão. A última informação vai para a Avenida AEP, com as paragens habituais junto à saída para a A4 e também na zona de Ramalte.
0: Luís, isto te sirva de lição, não é? Ainda ontem estávamos aqui na brincadeira. Ah, não se passa nada no

0: trânsito. É o karma, meu amigo, é o karma.
1: Mas curiosamente, o Porto tem estado bastante mais complicado do que em Lisboa.
0: Pois, imagina.
1: É verdade.
0: E pronto, olha, acabou-se a brincadeira. Dá azar. Estamos a 18 minutos das 10 da manhã, vamos às compras e depois Crime à Lupa com o inspetor Carlos Anjos.
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0: Está ajeitado o nosso Luís Silva, o que quer dizer Luís...
1: Que há a chapa batida. E desta vez é na área de Lisboa, na Avenida da Ponte 25 de Abril, é no sentido norte-sul, junto ao acesso das Amoreiras. O trânsito já está congestionado desde o viaduto Duarte Pacheco.
0: Com qualquer alerta de trânsito a qualquer momento, chamada vulgarmente, como dizemos aqui, uma buchazinha. Foi uma empada de galinha esta, não é?
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7: Carlos Anjos, bom dia. Hoje vamos falar um pouco sobre esta notícia, uma notícia que surgiu ontem, mas terá sido algo que aconteceu no sábado, num centro comercial na margem sul do Tejo. Uma mulher que estava com a filha bebé de 2 anos sentada num carrinho, ter-se-á distraído, Luís, durante alguns minutos. Quando deu por ela, havia um desconhecido com a bebé ao colo. Felizmente, apesar de tudo, a história terminou em bem. O indivíduo pôs a criança no chão e foi à sua vida. A mulher fez queixa à PSP. No entanto, não deixa de ser uma situação alarmante e que obriga a cuidados a quem tem bebés pequeninos. E quando está nestes sítios públicos em que, por vezes, alguns minutos de distração podem terminar mal.
8: Olá, bom dia. Sim, nós não temos muito, muito histórico de raptos de crianças pequeninas, mas temos histórico de crianças que se perdem, ou seja, de desencontros entre pais e filhos, ou cuidadores e as crianças. E este é um dos casos que nos atira para aí, em que o indivíduo pegou na criança ao colo, e depois, quando a mãe grita que vê um estranho com a filha dela ao colo, ele põe-a no carro e foge. Não foi à sua vida devagarinho, foi à sua vida muito depressa. E, portanto, levou a que a mãe apresentasse queixa na PSP. E isto leva-nos a um ponto que é o cuidado que nós temos que ter com as crianças. Nós não podemos, quando saímos com as crianças, seja para o ponto for, não se podemos distrair um minuto. Um minuto significa a morte do artista, o desaparecimento. E, portanto, as crianças são muito rápidas. Contrariamente àquilo que nós pensamos. Tivemos ontem um caso de uma criança com 2 anos em Vila Franca, que andou uma enormidade de espaço.
7: E uma outra história ainda por perceber como ela saiu até onde chegou.
8: E portanto, o melhor é ter cuidados. E nós hoje somos pouco cuidadosos com muitas coisas, a começar logo connosco. Nós falávamos há pouco aqui, não dá para ir passear a criança e estar a ver o telemóvel. Não dá para ir passear a criança e estar a ver as montras e não olhar para a criança. Não dá para ir passear a criança e estar com outro sentido que não aquele que é o principal, que é o cuidar da criança. Porque um curto espaço de tempo faz a diferença. Nós achamos sempre, eu costumo dizer, num caso de uma criança em Leiria, que uma criança com 3 anos passou por uma ribeira e andou quase 3 quilómetros. E, portanto, esta coisa que as crianças com... E nós quando dizemos 2 anos, mas 2 anos acabares de fazer é diferente de 2 anos quase a fazer 3. Há aqui diferenças que fazem a diferença e que levam-nos... O foco é quem cuida tem que cuidar a sério.

0: Quem cuida não é, toma conta da criança, está bem, vai-te lá embora que eu tomo conta da criança, mas depois não olhar para ela. Tem que estar a olhar para ela. E mesmo a olhar para ela, o caso do Seixal, a mãe não se distraiu muito. A mãe chegou-se ao lado, mas largou o carrinho uma fração de segundos, afastou-se uns metros do carro, que foi o suficiente para um amigo do alheio meter a mão na criança e pegar nela ao colo.
1: E teve sorte, porque o indivíduo podia simplesmente ter agarrado no carrinho e seguir. Ninguém desconfiaria de um homem a empurrar um carrinho.
0: Até porque à hora que foi, não havia muita gente. Uma das coisas é, quando ela grita, foi ele... colocou a criança no carro e saiu a fugir. Poderia ter levado a criança e a perseguição seria bem mais difícil. Assim ele tinha mais garantia de sucesso da fuga, porque a mãe estava mais preocupada do que a filha, do que o perseguir a ele. E as pessoas verem um homem a fugir, se levar uma criança é mais difícil. Mas isto remete-nos para aquela dimensão que eu te dizia, que esta senhora distraiu-se uma fração de segundos. E essa fração de segundos foi o suficiente para uma situação de pânico. Se ela se sente distraída um bocadinho mais, provavelmente já não via nem a filha nem o indivíduo. E é isto que nós temos que evitar, perceber que quando temos alguém a nosso cargo, é para cuidar. Cuidar é a sério, não é olhar para o outro lado, é estar com o foco naquilo que estamos a fazer, que é cuidar da criança.
1: Carlos Anjos, obrigada. Amanhã temos mais Crime à Lupa.
0: Nada, até amanhã.
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3: Há sempre aquele momentinho em que ficamos aqui um bocadinho a conversar.
0: É muito mais fácil cuidar de um adulto, porque se for um adulto como nós, demora muito mais tempo.
3: Depende do tamanho
0: de uma
3: do adulto, olha, cuidares de um menino deste tamanho.
0: Pelo menos demora mais tempo para fugir. E é mais. E vindo o melhor, que ele é maior, estás a ver?
3: É pá, nem vale a pena tentar fugir comigo ao colo, que isso é uma missão impossível. Olha, tenho um miminho para ti, daquelas músicas, bem sabemos que aquelas músicas da tua vida, das escolheste, até porque está associada à tua história de amor, lindíssima, Wild Horses, Rolling Stones. É pá, mas eu lembrei-me desta, que eu sei que vais gostar também, que é o Beast of Burden dos Rolling Stones. É pá, que é uma das minhas músicas de eleição. Lembro-me sempre do videoclipe com o Mick Jagger, que se senta ao lado de Keith Richards, numa rua praia de Brooklyn, uma coisa assim fantástica. Bora ouvir, inspetor?
0: Vamos embora.
3: Esta é para ti, amigo. Vamos lá. Beast of Burden, é linda!

0: Estamos despachados já.
1: Todos os anos neste dia faço anos, estás a ver?
2: E que seja muitos anos.
1: É, mas é uma regularidade. Sempre... Tem sido uma regularidade tremenda.
2: E
1: é
2: muitos anos. E muitos anos. Que não haja mais ainda.
0: Mas viste a coincidência de eu estar da música? É, pá, foi uma coisa maravilhosa, já viste? Aliás, foi... Estás todo despachado, já vai.
1: Vamos dizer lá de telepatia, estás a ver?
3: Telepatia.
0: Vamos para as notícias. Até amanhã, Carlos. Até amanhã. 7 minutos para as 10 da manhã, ligado à Correia da Manhã Rádio. Temperaturas atuais: 23 graus Lisboa, Porto 22, Faro com 23. Vamos embora. Melhor primeiro, este é o grande jornal das 10 da manhã. A edição é da Mónica Peixoto. Mónica.
2: Olá, bom dia. A A4 está cortada esta hora entre Campo e Valongo, no sentido Amarante-Porto. Um caminhão despistou-se, ficou atravessado na via, impede assim a passagem de outros veículos. É uma notícia que acaba de ser dada a conhecer nas redações, e o Luís Silva, no final deste noticiário, vai trazer então mais detalhes sobre este acidente que obrigou ao corte da A4 entre os Nós de Campo e de Valongo, no sentido Amarante-Porto. Há 50 anos, um grupo de amigos em férias em Sagres criava o Estrovante. Artur Costa, Manuel Faria, os irmãos João Nuno e Luís Represas e também João Gil são os responsáveis por uma das bandas mais importantes da música portuguesa. Os 50 anos do Estrovante são celebrados este ano com a saudade de Luís Represas, que morreu faz amanhã 3 semanas. Em entrevista à Correio da Manhã Rádio, João Gil recorda o legado do amigo e companheiro musical.
4: Epá, pois isto tem sido tempos terríveis, não é? Tem sido... Primeiro foi a Sara Tavares, a seguir foi o Nuno Guerreiro.
0: Sim.
4: E agora o nosso ministro nos deixa, pá, assim, de uma maneira repentina. Ele respondeu quase toda a gente, sabes?
0: Uhum.
4: Teve uma maneira muito digna, sabes? Uhum. Muito digna de enfrentar a sua doença grave. E... Mas saiu em ombros. Acho que esta celebração dos concertos foi uma maneira de estarmos todos juntos com as pessoas que nos acompanharam ao longo destes anos todos. Gostam de nós e nos seguem. E estivemos com o povo todo e isso foi muito bonito, não é? Ao mesmo tempo. E opa, aí o Luís deixou um enorme legado, não é?
0: É verdade. É verdade.
4: Deixou um legado da sua voz.
0: Uhum.
4: A sua voz. Eu, do meu lado, não perco só um amigo e irmão musical, perco um coautor, não é?
2: João Gil, à Correio da Manhã Rádio, no dia dos 50 anos do Estrovante. E hoje a promotora dos concertos dos 50 anos de carreira de Luís Represas confirmou que esses eventos vão acontecer dias 10 e 17 de abril do próximo ano nos Coliseus de Lisboa e do Porto. A direção musical é de Manuel Faria, com o apoio de Carlos Garcia e do cubano Miguel Núñez. Em palco vão atuar os músicos do Estrovante, a banda que acompanhava Luís Represas a solo, e um elenco de vozes chamadas para um desafio único a revelar em breve, diz a promotora. Na Amadora, uma mulher sofreu queimaduras graves em quase metade do corpo depois do companheiro a regar com álcool e lançar fogo. O crime aconteceu no sábado. O agressor entregou-se aos agentes da PSP no Hospital da Amadora Sintra. Está agora em prisão preventiva. Sofia Ferro.
5: O homem apresentava queimaduras também nas mãos e foi assistido no local. Disse que as queimaduras resultavam do facto de ter tentado apagar as chamas do corpo da companheira. Este homem foi presente ontem a primeiro interrogatório judicial e está neste momento em prisão preventiva e a aguardar julgamento de prisão judicial de Lisboa. Este homem atirou então fogo à companheira no sábado aqui na Amadora e depois disso a mulher foi transportada em estado grave para o hospital.
2: O homem entregou-se aos agentes da polícia no Hospital da Amadora Sintra, ficou em prisão preventiva. Noutro caso de violência doméstica, um homem ficou em prisão preventiva, agrediu a ex-companheira à porta da esquadra da PSP de Leiria. Ele foi detido, apesar de ter reagido à detenção, como conta o comissário Vítor Cuco, da PSP de Leiria.
6: Deslocaram-se ao exterior e ele estava bastante alterado, bastante violento, e portanto foram precisos 2 a 3 agentes para o conseguirem maniatar e travar os seus intentos. Ainda assim, ele resistiu à atuação policial e, a determinada altura, tentou pôr-se em fuga. correu por aqui abaixo, vindo

0: a ser novamente interceptado aqui a escassos metros aqui do nosso comando e nesse momento foi detido.
1: Depois de presente a juiz no Tribunal de Leiria, este indivíduo ficou em prisão preventiva por violência doméstica. Na manchete do Correio da Manhã, filha de atriz asfixiada com película aderente, o Ministério Público acusa o homicida de Maria Custódia Amaral de ter planeado o crime ao pormenor. É um tema que pode ler com mais detalhe na edição de hoje do Correio da Manhã. A Procuradoria Europeia está a investigar os contratos que a Polícia Judiciária celebrou com a Constru Barcelos. Segundo a TVI, CNN Portugal, a equipa portuguesa de procuradores europeus abriu uma averiguação preventiva, já pediu mais documentos ao Diretor Nacional da Judiciária, Carlos Cabreira, e esses documentos serão sobre as obras adjudicadas à Constru Barcelos quando Luís Neves era Diretor Nacional da Judiciária. A Constru Barcelos, do amigo de Luís Neves, João Carvalho, fez várias obras em edifícios da polícia entre 2018 e 2026, obras avaliadas em 2,3 milhões de euros e apenas três das obras foram ganhas através de concurso público. Em Espanha, um bebé de 20 meses morreu depois dos pais esquecerem a criança durante horas dentro de um carro. Aconteceu este fim de semana em Fuerteventura. Os pais encontraram a criança inconsciente, em estado crítico. O bebé foi transportado de helicóptero para um hospital pediátrico da Gran Canária, mas acabou por morrer, indica a imprensa espanhola. Os ministros do interior da União Europeia reúnem-se por videoconferência, vão discutir a crise migratória em Ceuta. Quase 70 mil pessoas terão entrado no enclave espanhol do norte da África nas últimas semanas. A maioria já regressou a Marrocos, mas entre 3 mil a 5 mil migrantes permanecem ainda em Ceuta numa situação humanitária crítica. Mais de 90 pessoas morreram ao tentar atravessar a fronteira. Junto à fronteira de Ceuta, dezenas de pais e mães marroquinos tentam encontrar os filhos menores que terão entrado no enclave ou então podem ter morrido no mar. Fernando Seara reagiu pela primeira vez aos áudios de Pedro Proença divulgados a semana passada. Num desses áudios, o agora presidente da Federação Portuguesa de Futebol, na altura presidente da Liga de Clubes, parece ameaçar Fernando Seara por causa de processos judiciais que envolviam o Benfica. No programa Grande Jogo da Correio da Manhã Rádio, ontem, Fernando Seara não falou do conteúdo dos áudios, mas deu conta de que também recebeu esses áudios de várias fontes, algumas bem identificadas, e agora vai recorrer à Justiça.
2: Na semana passada recebi, na minha perspectiva, e com certeza a investigação avaliará e determinará, foi no dia anterior à divulgação das gravações. Portanto, para mim, as gravações, que é no princípio de julho, com data, hora precisas e remetente identificado, e na semana passada, data, hora e remetente identificado. Que com certeza serão bastante úteis no processo de investigação contra desconhecidos, porque a partir de certo momento haverá necessariamente, vou dizer a expressão, conhecidos.
1: No Grande Jogo da Correio da Manhã Rádio, Fernando Seara falou em crise de legitimidade na liderança da Federação Portuguesa de Futebol. Disse também esperar que não surjam, entretanto, novas gravações ilegais. Donald Trump acusa as petrolíferas norte-americanas de ganharem dinheiro a mais com a guerra no Irão e exige a descida dos preços dos combustíveis. Em declarações aos jornalistas na Casa Branca, o presidente norte-americano disse que defende a livre iniciativa, mas quando vê uma petrolífera multiplicar lucros por 12, a empresa tem de devolver parte desse lucro ao público. Na mesma ocasião, o presidente norte-americano avisou o Irão. Tem agora uma última oportunidade para alcançar um acordo de paz. Este é o tema hoje no Quatro Cantos do Mundo, Felipe Galamba.
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4: Donald Trump garante que as negociações com o Irão estão em curso, mas Teherão continua a negar qualquer contacto com os Estados Unidos. No Quatro Cantos do Mundo, Germano Almeida faz o ponto de situação da crise no Médio Oriente.
5: Para já, a arma de Hormuz que o Irão está a usar vai continuar. Já aqui expliquei que a longo prazo ela tenderá a reduzir. Hoje há um exemplo disso, hoje há uma prova de que, por exemplo, os navios sauditas contornaram a questão da ameaça dos úteis no Golfo de Aden, no Mar Vermelho, Estreito de Bab el-Mandeb, saindo do Golfo de Aden, fazendo ali uma,

0: uma volta maior pela África Oriental, passando por portos sul-africanos e vão passar por Gibraltar, curiosamente, para continuar a sua rota para a Europa e para os Estados Unidos, o que mostra que, embora com mais dias e com custos, que significa, começa a haver alguns planos de contorno das ameaças do Irão e dos Houthis no Estreito de Hormuz e no Estreito de Bab el-Mandeb. Dentro disto, o Irão está de facto a negociar com a OMA. Na última vez não correu bem, mas aparentemente, embora estejamos a falar de linhas diferentes, pode haver uma interseção, nomeadamente uma linha comum, uma passagem comum que Irão e OMA possam negociar. Ainda não estamos aí. Uma das coisas que Trump disse nas últimas horas é que nunca aceitará que o Irão defina a passagem de Hormuz com portagem, mas também sabemos que ele chegou a dizer, Trump, que chegou a equacionar ele próprio que ficar com 20% dos lucros dos navios que os Estados Unidos pudessem escoltar. Portanto, a situação em Hormuz continua muito indefinida e muito confusa.
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2: Grande Jornal das 10, vamos já para o trânsito, até porque justifica-se com um alerta de última hora. Situação mais complicada a norte, não é, Luís?
3: É uma das mais complicadas, de facto, porque está a provocar o corte de uma autoestrada, uma das principais na área do Grande Porto. Trata-se da A4, que está com trânsito cortado no troço entre Campo e Valongo, no sentido Amarante-Porto. Tudo isto se deve a um acidente que envolveu um camião e uma carrinha ligeira de mercadorias. O camião ficou atravessado em todas as vias de rodagem da A4, neste sentido, Amarante-Porto, e, portanto, a provocar o corte de trânsito total neste sentido. Portanto, o trânsito está a ser desviado precisamente no nó de Campo para a Estrada Nacional 15 e esta é, de facto, a única alternativa em relação à A4. Obviamente que a Estrada Nacional 15 já tem muitas paragens na zona de Campo e também à chegada a Valongo. Portanto, esta é uma das situações mais complicadas que se verifica na zona norte do país. Depois, mais próximo do Porto, temos indicação de acidente ainda na A1, mais concretamente na A20, na junção com a A1, é junto ao Nó dos Carvalhos, um acidente que está a ocupar várias vias de rodagem. O trânsito está mais difícil na A20, onde a fila começa junto à saída para a A21. Uma das viaturas envolvidas neste acidente acabou por capotar, o que faz com que a resolução deste sinistro seja, obviamente, mais complicada. Ainda na A1, no sentido norte-sul, conta ainda com algumas paragens no acesso à A44, portanto, na zona de Coimbrões. Na Avenida AEP, ainda se para junto ao acesso à A4 e depois entre Ramalde e a Sidónio Pais, e uma referência para a via de cintura interna, ainda com muito trânsito no sentido Freixo a Rábida, essencialmente no troço entre o Estádio de Dragão e as Antas. No sentido oposto, ou seja, de Rábida para o Freixo, para-se junto à saída para a Boa Vista. Regressamos a Lisboa, ou voltamos a Lisboa, para as informações do trânsito, com outra situação complicada, é que se verifica no IC19. Há cerca de 2 horas, sensivelmente, ocorreu um acidente com várias viaturas. É logo a seguir ao viaduto da Crela, este acidente que ainda está a ser resolvido. Houve obstrução de praticamente todas as vias de rodagem. Nesta altura já se passa por uma via. O que é certo é que o trânsito ainda está muito acumulado desde Rio de Moro. No sentido Lisboa-Sintra, também há acidente a seguir à curva do Palácio de Queluz, o que faz com que a fila de trânsito ainda se mantenha, pelo menos desde o nó da Amadora. Há agora também informação de acidente na A5, é no sentido Cascais-Lisboa, é na zona do Estádio Nacional, portanto, a deixar aqui o trânsito mais acumulado e está além da fila habitual para as Amoreiras, que está praticamente no alto de Monsanto. Continua em resolução o acidente na Avenida da Ponte 25 de Abril, no sentido Camarate Ponte 25 de Abril. Este acidente ocorreu junto ao acesso proveniente das Amoreiras e a

0: A fila de trânsito já chega às imediações do aqueduto das Águas Livres. Fica a referência final, precisamente para a A2, em direção à ponte 25 de Abril. A fila tem-se mantido na subida para a ponte do Paragal, portanto, há aqui um forte sinal de que há uma tendência para uma melhoria.
1: Olha, escapa nada, Luís Silva, com a melhor informação de trânsito, a mais completa é por isso e por outras coisas que passa por cá. 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
1: Isso mesmo. Vamos juntos desde acordar Mónica Peixoto, Luís Silva, Filipe Galamba e ainda comigo Júlio Heitor, até bem perto das 11 da manhã. Vamos entrar lá aqui e comentar com o nosso inspetor, que já joguei hockey em patins.
3: Não, que me escapou aqui um pequeno acidente.
1: Eu sabia.
3: Falámos dele.
1: Eu sabia. É o que dizia o grande jornal, isto passa a correr o dia.
4: Passo os meus dias em longas filas.
1: Por isso é que nós ficamos aqui no bom dia da Correio da Manhã. Vamos ao trânsito, vamos embora. Precisa de um homem. Esse homem é Luís Silva. Um homem.
3: A promoção está bem feita.
1: A melhor informação do
3: Brasil. Vou tentar fazer o meu melhor.
1: Isso mesmo.
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1: Bem, eu ainda me rio. Um homem. Luís Silva. É, queres o meu amigo, não é? E a Mónica Peixoto também.
3: É verdade, é verdade.
1: Ai, meu Deus.
3: Está a chegar a nossa hora.
1: Nossa hora de férias, amigo.
3: Pois, é, exatamente, no bom sentido.
1: Que é uma coisa boa. Mónica Peixoto, Luís Silva, Filipe Galamba. Não, eu e o Filipe já fomos de férias. Agora vai a Mónica. Está certo, não é? Dirá muito bem.
3: É,
1: também quer férias? Vão chegar as suas. Já não é segredo para ninguém. Gosto tanto disto. Secrets, Miley Cyrus, Lindsay Buckingham. Assim, bom dia.

0: 10 e 13. E as saudades que nós temos da Luísa Jeremias. Ao que sei, aliás, foi o Filipe Galamba. A Luísa Jeremias fez anos. Epá, e não ia fazer uma surpresa quando a Luísa chegar. Não é? A Luísa continua de férias, mas, pelo que me disse, estará de regresso já amanhã, quinta-feira. Quinta-feira ela estará de regresso. Portanto, fica aqui um grande beijinho para a nossa Luísa Jeremias, que faz muita falta aqui no seu showbiz. Ainda não lhe mandei um beijinho, tenho que mandar também.
1: Tem sabia que a Luísa fazia anos.
0: Estávamos de férias,
1: fazia anos.
0: A Luísa não disse nada a ninguém. Portanto, vamos fazer aqui uma festa. Chamamos o Batatinho, o Batatuno. Chama o Batatuno. Speed of Sound. Coldplay, esta é a Correio da Manhã Rádio. Bom dia!

0: Vida Opção, isto passa a correr um instante. Uns partem para férias, outros regressam de férias. Aqui o nosso Luís Silva, eu de facto estranhei logo de manhã. Pá, o Luís estava diferente, havia algo diferente nele. Epá, e de facto uma t-shirt com cornucópias. Isto, Luís, se me permites, já cheira.
1: Pensei que fosse o sono na altura.
0: Mas já estás completamente equipado para férias, amigo, é incrível. Qual é o destino? Já se sabe ou não? Podes revelar aqui ou não?
1: Vais para algum ainda não está definido.
0: Mas estás quase equipado. Eu acho que isto vai... Vamos contando os dias. Se hoje já vens com um polo carregadinho de cornucópias. Polo surfista.
1: Certo é que para a bermuda. Surf não levo. Porque também não tenho. Eu não tenho muito jeito para estar de pé em cima de uma prancha. Confesso.
0: É tontura, são os cristais, amigo. É a idade, são os cristais. Mas pronto, também vai a Mónica. A Mónica vai antes. A Mónica Peixoto vai antes de férias, não é? Ai, meu Deus. As coisas que acontecem nas partidas para férias. É um miminho para os nossos colegas também têm direito a descansar. Sabe quem é que me ligou durante estas férias?
1: Quem?
0: Assim, de repente, final de tarde. Então, meu amigo, como é que tu estás? Que ele fala assim. João Pedro Paes. Tinha concerto em Santiago de Cacém. Um abraço para o João. Temos de trazer aqui o João Pedro Paes, ok? É um contador de histórias que só vos digo. Atento, João. Prepara-te. Um dia destes, hein? Quando a

0: São 10h23, vamos às compras no instante e depois temos aí a síntese informativa com o Orlando Azevedo.
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0: Por falar em embrulho, com Bela Sarato, já cá está o Orlando Azevedo para a ciência informativa. Ando, Orlando. Bom dia, amigo. Bom dia.
11: Muito bom dia, Júlio. Bom dia também aos nossos ouvintes. A GNR procura uma idosa desaparecida há mais de 24 horas em Carraseda de Anciães, em Bragança. A mulher de 85 anos foi vista pela última vez na noite de domingo. Segundo a GNR, sofre de Alzheimer e vive com familiares. As buscas decorrem desde a manhã desta segunda-feira com o apoio de cães e drones, mas até agora não há resultados. A Câmara de Carraseda de Anciães também lançou um apelo nas redes sociais para ajudar a localizar esta idosa. Quando desapareceu, vestia calções pretos e um casaco às riscas azuis e brancas. A Polícia Judiciária está a investigar uma tentativa de rapto de um bebé de 2 anos no centro comercial Rio Sul, no Seixal. A mãe diz que encontrou a filha ao colo do alegado raptor.
12: A alegada tentativa de rapto foi denunciada pela mãe da menina à PSP. A progenitora estaria ligeiramente afastada do carrinho que transportava a bebé de 2 anos. A mãe estaria a efetuar um pagamento quando um homem pegou na criança ao colo. A progenitora apercebeu-se do sucedido e gritou por socorro. O alegado raptor estaria na companhia de um outro homem. Ambos fugiram por um dos acessos do centro comercial Rio Sul Shopping. A mulher apresentou queixa à PSP, que realizou diversas diligências. Os agentes da autoridade ouviram testemunhas e mandaram preservar as imagens de videovigilância, que poderão ser cruciais para apurar os contornos em que ocorreu a alegada tentativa de rapto. A PSP informou o Ministério Público. A Polícia Judiciária foi acionada e, dada a natureza do caso, ficou encarregue de investigar. O alegado crime aconteceu por volta das 10 horas da manhã deste sábado.
11: Os pormenores com a jornalista Raquel Sousa. 70% dos alunos melhoraram as notas após a reapreciação dos exames nacionais. O anúncio foi feito esta segunda-feira no Parlamento pelo Ministro da Educação. Fernando Alexandre disse que metade dos 20 mil pedidos de reapreciação dos exames estão já concluídos. O Ministro da Educação afirma que em 20% dos casos as notas pioraram e em 10% a classificação manteve-se. Frisou ainda que 97% das provas da segunda fase já estão classificadas e que o calendário letivo de todo o ensino básico vai manter-se inalterado, com as aulas a iniciarem-se entre 11 e 15 de setembro. Apenas no ensino secundário há alteração, com as aulas a começarem a 21 de setembro. Os professores do terceiro ciclo ficarão dispensados de classificação.

0: intensificar estas provas. A filha da atriz Delfina Cruz foi asfixiada até à morte com uma película aderente. Maria Custódia Amaral foi assassinada em janeiro deste ano por um antigo inquilino na Lourinhã. O Ministério Público revelou detalhes verdadeiramente chocantes do homicídio. Segundo a acusação, a consultora imobiliária foi atraída à casa do homicida, foi maniatada, teve os braços amarrados, foi totalmente despida e agredida. A vítima foi depois asfixiada com uma película aderente à volta da cabeça. O Ministério Público não avança com o motivo para a morte, mas o suspeito tinha um plano bem traçado. Depois de cometer o crime, José Pedro Branco enrolou o cadáver e as roupas de Maria em sacos de plástico, escondeu tudo numa arrecadação da casa. Só 3 dias depois, enterrou o corpo da vítima de 54 anos na Lagoa de Óbidos. O homicida arrisca a pena máxima, 25 anos de cadeia. Esta é, de resto, a notícia que faz a manchete do seu Correio da Manhã, que está, obviamente, nas bancas. Estamos com 29 minutos depois das 10. Júlio, seguimos em frente nesta manhã que está cheia de sol.
1: Vamos embora, vamos embora. Mas dizer que está a chuva. Você pode olhar aqui para
2: No Porto esteve de chuva, sim.
1: Pois,
2: sim.
0: Sim, sim, bastante sol.
3: Pronto, já não vens.
1: Se viste sol,
0: já
1: viste
0: sol.
1: Ok.
3: Nuvens altas.
1: E tu, Luís Silva, o que é que vês, meu amigo?
2: Eu não vejo nada, só vejo que é a minha frente. É a única coisa que vejo. O sol nem nuvens não vejo. Mas vejo muitos problemas.
1: Espera aí que vou chamar o Vitor Clay a seguir também.
2: Sim, okay. Vejo muitos problemas, por exemplo, a norte do país, e tem a ver concretamente com a A4 no sentido Amarante-Porto. Isto porque esta autoestrada está cortada na zona de campo. Tudo isto em consequência de um acidente grave que envolveu um camião e uma carrinha ligeira de mercadorias. O camião ficou completamente atravessado nas três vias de rodagem. Nas três, eu diria duas. Isto é um troço com duas vias de rodagem na A4, aqui na zona de campo, e que está a provocar então este corte total no sentido Amarante-Porto. Obviamente que o trânsito está a ser desviado para a Estrada Nacional 15, precisamente no nó de campo, e em consequência deste corte da A4, a Estrada Nacional 15 está com trânsito muito congestionado, pelo menos até Valongo. É a única alternativa disponível, pelo menos enquanto o corte da A4 se mantiver, e é uma situação que se deve manter nas próximas horas. Ainda no Porto, não está totalmente resolvido o acidente da A20, o acidente que ocorreu na junção com a A1 na zona dos Carvalhos. Uma das viaturas envolvidas neste acidente capotou, portanto a resolução está a ser mais difícil, e a fila mantém-se no sentido norte-sul a partir do acesso com a A29. Em direção ao Porto, o cenário é já bastante favorável, tanto na A20 como na A1. No entanto, na A44 ainda se para no troço entre a Madalena e o nó de Coimbrões. Também não está fácil a Avenida AEP, com paragens junto ao acesso à A4 e na zona de Ramalde. Na VCI mantém-se também as paragens junto ao Estádio do Dragão, no sentido Freixo a Rábida, e junto à saída para a Boa Vista, no sentido oposto, ou seja, de Arrábida para o Freixo. Em Lisboa, a esta hora, o cenário começa a melhorar em termos de trânsito, mas ainda há dois problemas que se mantêm, nomeadamente o IC19, palco esta manhã de um acidente com várias viaturas junto ao viaduto da Crel, no sentido Sintra-Lisboa. O acidente em si não está totalmente resolvido e ainda há formação de fila praticamente desde o alto do Cacém. No sentido Lisboa-Sintra, também ocorreu um acidente a seguir à curva do Palácio de Queluz, e a fila mantém-se a partir do nó da Amadora. Depois, temos outra situação complicada, é na Avenida da Ponte 25 de Abril. Continua em resolução um acidente que ocorreu junto ao acesso proveniente das Amoreiras. A fila começa junto ao aqueduto das Águas Livres. A última referência vai precisamente para a A5, ainda com fila desde o Alto Monsanto para as Amoreiras. A marginal é uma alternativa.
1: Sabes que agora tive aqui uma visão, lembra-me de repente que... dois homens do trânsito juntos, o Orlando Azevedo, durante muito tempo, também aqui no Correio da Manhã Rádio, fazia o trânsito, não é? Eras o homem das caravelas que passavam...
0: É verdade, mas tal como nos descobrimentos, ninguém...

0: em perceber nada. Portanto, vamos assumir isso de forma muito calma e tranquila.
1: Exatamente.
0: E tudo corre sobre rodas. O homem do trânsito é o Luís Silva.
1: Exatamente. Luís, pronto, está entregue o troféu. E o homem do trânsito este ano vai para... Isto foi quase a festa da tua tese na Universidade de...
2: Já posso ir de férias.
1: Lembras-te daquela tese sobre trânsito? Tu estiveste na Universidade de... Antes de the night.
2: Se não fosse essa, não sei o que é que seria.
1: Epá, anos disto, pá. Anos disto, pá.
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1: Isto não acaba assim, porque estamos cá desde as 6h30 da manhã, mas ainda com a piscina bem aberta. Aliás, diga-se de verdade que a piscina primeiro chega assim meio fechada
8: e depois isto vai melhorando.
1: Porque a esta hora estamos sempre preparados para um Aqui Entre Nós. Bora!
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1: Vou pedir aqui ao Luís Silva, por favor. Fazer de Lara, isto está tudo a mudar, mãe. É ver vários
13: gente.
1: Luís, como é que farias de Lara já agora?
13: Olá!
1: Ai, meu Deus! E tu?
13: A Lara
1: e tu,
13: está Ana Pinto, a rolar como é... na estrada.
1: E tu, Ana Pinto, como é que farias de Lara?
13: Olá!
1: Ah, olá! Olá, Lara! Estamos a falar de ti na rádio.
13: É
1: Ana Pinto, bem-vinda!
13: Olá!
1: Sabes
13: olá,
1: que é, pá, hoje, é pá, a verdade seja dita, eu gosto muito do Ricardo Matos, que ontem esteve a fazer de Lara. Isto é esta altura de férias, não é? Isto é a mesma coisa que acontece no seu serviço, no seu
13: é
1: trabalho.
13: Porque a balneária está aberta.
1: É verdade. E depois, ontem tive uma. Olha para a Lara, não era a Lara, era o Ricardo, claro. Tem que se explicar tudo. E pá, ele estava com uma bigodaça gigantesca, estranho. Tipo assim, Lara, tu não estás igual. Mas isto da rádio. Não, hoje é a visão da Lara, não sendo a Lara, é a nossa Ana Pinto.
13: É
1: muito mais, uma visão muito mais agradável. Um abraço, Ricardo. Olha, hoje estás a fazer de Lara Afonso. E fazes muito bem a Dana Pinto também. Isso é que vai estar
13: bem.
1: A conversa com a Lara. O que é que é feito da Lara?
13: A Lara anda por aí, está a rolar na estrada.
1: Vá viagem, portanto, não é? Vá viagem.
13: Ó Luís, espero que esteja tudo bem por Aveiro.
2: Aveiro, sim.
1: Aveiro,
13: sim.
1: Pronto. Exatamente.
13: Acho que ela anda por lá, está a caminho de lá.
1: Podemos fazer uma encomenda.
2: Não sei se ainda decorre, confesso, mas houve aí um festival de marisco.
1: Fazemos uma encomenda de... Olha, vai haver a Francesinhas em Setúbal este fim de semana. Estava a dar um olá bom dia com a Luciana e o Ruben. Portanto, isto fica assim para... Já que falamos de doces de Aveiro, falamos também das Francesinhas deste fim de semana.
13: Sim.
1: Ana, hoje sei que vais falar com a Lara, não é?
13: Vou,
1: para tentar perceber onde é que ela anda, o que é que ela anda a fazer.
13: Sim. Eu acho que ela anda à cata de histórias.
1: De histórias?
13: Sim. Pessoas com sorte.
1: Pessoas com sorte?
13: Sim.
1: Opa! Que sorte é dela encontrar pessoas com sorte.
13: Sorte dela, exatamente. Exatamente.
1: Pode ser que aquilo se pegue e de alguma forma...
13: Vamos falar com a nossa Lara.
1: Exatamente. Pode ser que aquilo se pegue e de alguma forma... Ela nos traga também aqui alguma sorte.
13: Não
1: que,
13: é?
1: Queres a sorte?
13: E uns ovinhos moles. Gostas de ovos moles?
1: Então não gosto.
13: E fios de ovos.
1: É tudo bom. É daquelas coisas todas boas que nos sabem sempre muito bem.
13: É
1: Ana Pinto fica consigo no Aqui Entre Nós, mas nós não vamos embora ainda. Porquê? Porque ainda temos mais uns minutos, não é? Portanto, preparem-se, porque e se quiserem Ana Pinto e o Orlando Azevedo juntarem-se a nós para as boas notícias, portanto, arranjem umas boas notícias que nós gostamos de fechar em grande. Toda a gente muda, mas felizmente a sua mudança é aqui para a Correio da Manhã.

bem na sala, se faz favor. Está aqui uma loucura. Toda a gente a preparar boas notícias para lhe dar. E atenção que, se pergunta, não diga que vai haver gatinhos. Ah, hoje há gatinhos para já. Portanto, isto tudo muda, mas de facto há coisas surpreendentes. Prepare-se para as boas notícias. Entretanto, nas tardes, no Regresso a Casa, está o Joaquim Batalhão com Luciana Abreu. Eu acho que é recordarem bons momentos juntos, porque eles têm muitas histórias. Portanto, vão chover boas razões para continuar ligado à Correio da Manhã no Regresso a Casa. E é uma boa forma assim o rádio fica ligado para amanhã de manhã. Isto não há publicidade gratuita para ninguém, não é? É mesmo assim. As coisas às vezes fazem-se por interesse. Pouco sim, mas pronto. Digo-lhe já que hoje temos chuva no litoral norte. É como diz o Reininho, tarde de chuva, é mesmo assim. Tarde.

0: Miguel Maria. Epá. E a promessa, o que as, eventualmente ficou a pensar, epá, o que as, eles fazem para subir nas audiências? Epá, e nós resolvemos hoje meter gatinhos, não é, Mónica? Portanto, o segredo é gatinhos, resolve-se
1: gatinhos.
0: Tudo.
1: Gatinhos, é um gatinho.
0: Epá, mas é uma história bonita, não é?
1: É uma história linda, eu gostei muito desta história, por isso vou partilhar convosco. Então, é um gato português,
0: olha,
1: que esteve 3 anos perdido na Bélgica.
0: A sério?
1: Sim. Ou seja, o gatinho foi com a sua família portuguesa para a Bélgica, perdeu-se, ficou 3 anos perdido por lá, esteve a viver num abrigo de animais numa cidade cujo nome não me arrisco pronunciar, qualquer coisa como Zemst.
0: Zemst.
1: Até que a dada altura perceberam que o gatinho tinha chip e identificaram os proprietários do dito gatinho em Portugal. O gatinho chama-se Kiko. É o Kiko.
0: Exatamente.
1: Perceberam que os donos do Kiko estavam em Portugal, mais concretamente na região de Braga. Contactaram-nos através das redes sociais, mas os donos do gatinho não tinham como ir à Bélgica buscar o gatinho. Resolveu-se a situação, sabes como?
0: Diz-me tu.
1: Um grupo de bombeiros da Bélgica que vieram a Portugal ajudar no combate aos incêndios trouxeram o Kiko e entregaram o Kiko em casa em Braga.
0: Atenção, que é uma história de gatinhos, mas não é uma história qualquer.
1: Vitória, Vitória, acabou-se a história.
0: Ah, mas é uma história bonita.
1: Vitória, Vitória, e de solidariedade. Os bombeiros vieram cá apagar os incêndios e trouxeram
0: um gatinho. Muito bonito, muito bonito.
1: Vitória, Vitória, acabou-se a história.
0: E olha, muito bonito. Portanto, se serviu para subir nas audiências, isto é ótimo. É ótimo, é uma história de gatinhos, mas uma história à séria, não é? Filipe Calamba.
2: Vou falar de educação.
0: Educação,
2: inclusiva. O Presidente da República promulgou os diplomas que reforçam os direitos dos estudantes com necessidades educativas especiais. As novas regras criam um regime jurídico para o ensino superior, garantindo medidas de apoio no acesso aos cursos, alojamento, frequência de aulas, na avaliação e na acessibilidade física, digital e tecnológica. O novo regime abrange estudantes com incapacidade igual ou superior a 60% e prevê também

0: apoio a outros alunos com necessidades específicas. Mediante avaliação técnica, foi também aprovada uma alteração à lei de bases do sistema educativo para reforçar a acessibilidade e adaptar os percursos e a avaliação destes estudantes em todos os níveis de ensino.
1: Olha, boa notícia. E tu, Luís, estás mortinho. O que é que vem, meu amigo?
2: Olha, a minha boa notícia tem a ver o combate às gorduras.
1: Pensaste.
2: Não, não tem a ver concretamente com as gorduras que estão recados, lá em casa, recadinhas e tudo mais. Não, não é nada disso.
1: O homem vai de férias, manda piadinhas.
2: É gorduras, mas são nossas. São nossas.
1: Ah, ok.
2: Que um grupo de investigadores da nova Medical School
1: da noite?
2: Descobriram. Não, é mesmo. Descobriram que o consumo moderado de café atua como uma equipa de limpeza no cérebro. Portanto, tira as gorduras do cérebro. O que é ótimo.
1: São,
2: não é?
1: Três ou
2: portanto,
1: quatro.
2: Isto faz com que haja um combate eficaz nos danos cognitivos provocados pela obesidade. Também, que o cérebro também trabalha muito nisto.
1: Imagina, não é? Portanto, o café.
2: Portanto,
1: pode ser
2: é o que se diz. Três a quatro cafés por dia ajudam a limpar o cérebro de gorduras. Que é bom.
1: Olha, estás a ver? O cérebro, só o cérebro, não é?
2: Por isso é que eu só bebo um café por dia.
1: Por isso é que eu tenho uma cabeça pequenina.
2: Está explicado.
3: Olha, eu também tenho uma
1: história. Já vos contei a história que eu tinha um vizinho. Eu por acaso tenho uma cara assim mais magrinha, sou assim mais forte, não é? E tinha um vizinho que era o contrário, porque era magrita e tinha uma cara gorda, o que é uma coisa esquisita. Isto a natureza vai-se lá perceber destas coisas. E nós voltamos amanhã.
3: Eu tenho uma notícia.
1: Já não há tempo, amiga. Guarda para ti.
3: Vou mudar de microfone.
1: Até amanhã.

0: Muito bom dia, Ana Pinto. Bom dia a quem nos ouve. A PJ está agora a fazer uma mega operação de combate ao tráfico de droga em Sines, depois de inspectores terem arrestado um porta-contentores com cocaína esta madrugada. O barco de grandes dimensões navegava sob a bandeira de Hong Kong e terá atracado no porto de Sines por volta das 5:30 da manhã. Terá sido detectada cocaína a bordo desta embarcação, que muito provavelmente seria transferida para lanchas de alta velocidade em alto mar, que depois iriam descarregar em praias locais. No entanto, o plano saiu furado e acabou interceptada pela polícia. Por esta altura, vários inspectores fazem buscas neste navio, mas não se sabe para já a quantidade de droga apreendida, como foi transportada e de onde vinha. Não há para já informação de detidos, mas esse cenário poderá alterar-se a qualquer momento. Este episódio acontece numa altura em que a Costa Sul é palco de várias apreensões. Por esta altura decorre a mega operação de combate ao narcotráfico da Polícia Judiciária. Ora, exatamente, a PJ, que está a investigar uma tentativa de rapto de um bebé de 2 anos no centro comercial Rio Sul, no Seixal. A mãe diz que encontrou a filha ao colo do alegado raptor.
1: A alegada tentativa de rapto foi denunciada pela mãe da menina à PSP. A progenitora estaria ligeiramente afastada do carrinho que transportava a bebé de 2 anos. A mãe estaria a efetuar um pagamento quando um homem pegou na criança ao colo. A progenitora apercebeu-se do sucedido e gritou por socorro. O alegado raptor estaria na companhia de um outro homem. Ambos fugiram por um dos acessos do centro comercial Rio Sul Shopping. A mulher apresentou queixa à PSP, que realizou diversas diligências. Os agentes da autoridade ouviram testemunhas e mandaram preservar as imagens de videovigilância, que poderão ser cruciais para apurar os contornos em que ocorreu a alegada tentativa de rapto. A PSP informou o Ministério Público. A Polícia Judiciária foi acionada e, dada a natureza do caso, ficou encarregue de investigar. O alegado crime aconteceu por volta das 10 horas da manhã deste sábado.
0: Jornalista Raquel Sousa a acompanhar esta tentativa de rapto deste bebé no Seixal. A polícia está agora a investigar. Um homem regou a mulher com álcool etílico e ateou-lhe fogo na cova da Moura, na Amadora. A mulher deu entrada no hospital com queimaduras em quase metade do corpo. Vamos à reportagem a partir do Hospital Fernando da Fonseca com a jornalista Sofia Ferro, que nos dá mais detalhes.
2: A mulher foi transportada para este hospital no sábado após o companheiro ter regado a mulher com álcool etílico e após isso ter pegado num isqueiro e ateado fogo. A mulher deu entrada por volta das 4 da tarde em estado grave, com cerca de 40% do corpo queimado. Este homem, após cometer o crime, dirigiu-se aqui ao hospital e acabou por confessar que tinha sido ele a atear o fogo aos agentes da PSP que têm um posto nesta unidade. Esta mulher, ao que sabemos, continua internada em estado crítico, com cerca de 40% do corpo queimado. O homem foi logo detido, mas estava com ferimentos nas mãos e os agentes da PSP, quando o questionaram, ele disse que ainda tentou, depois de ter ateado fogo, apagá-lo do corpo da mulher e por isso é que estava com as mãos queimadas. Foi assistido nesta mesma unidade de saúde, no Hospital Fernando da Fonseca, na Amadora, e após isso foi levado para as salas de detenção da Cometlis, onde permaneceu até ser julgado, ou melhor, ter sido interrogado ontem judicialmente e após isso ter sido aplicada como medida de coação a prisão preventiva, onde está agora no estabelecimento prisional de Lisboa a aguardar o julgamento. O caso passou para as mãos da Polícia Judiciária, que está a investigar o que terá levado este homem a atear fogo à mulher depois de a ter regado com álcool etílico. O crime aconteceu no passado sábado na residência deste casal, que fica na Cova da Moura, aqui na Amadora, e após o crime, a mulher foi transportada em estado grave para este hospital e o homem está agora em prisão preventiva a aguardar o julgamento.
0: Sofia Ferro a dar-nos aqui estes pormenores deste caso do homem que regou a mulher com álcool etílico. Outra notícia que está a marcar a atualidade: um jovem de 22 anos foi baleado com 4 tiros na Amadora. O crime aconteceu na madrugada de ontem. A PSP interceptou o suspeito, que já tinha consigo a arma, mas encontrou-a durante o dia. O caso passou para a Polícia Judiciária e a reportagem com a jornalista Inês Campana para conhecermos melhor esta notícia.

0: jovem de 22 anos foi baleado pelo menos 4 vezes. Tudo aconteceu na rua Bartolomeu Dias, na Amadora, na madrugada desta segunda-feira. Era perto da 1 da manhã quando esta vítima foi atingida a tiro na zona da perna e também na zona do glúteo. Sabemos que a vítima terá indicado alguém como eventual suspeito, que acabou por ser identificado pela Polícia de Segurança Pública. Foi encontrada mais tarde a arma do crime na via pública, que foi entregue à Polícia Judiciária, que está agora encarregue deste caso. À chegada da Polícia de Segurança Pública, a vítima tinha ferimentos na zona do glúteo e também numa perna. Foi assistida no local pelos bombeiros voluntários da Amadora e mais tarde transportado para o Hospital Fernando da Fonseca. Este é um crime que podemos estar a falar de uma tentativa de homicídio e, como é um crime com recurso a uma arma de fogo, o caso passou naturalmente para as mãos da Polícia Judiciária, que tenta agora perceber as circunstâncias em que tudo aconteceu. Este jovem de 22 anos foi baleado então 4 vezes. A Polícia de Segurança Pública encontrou ainda pelo menos 5 invólucros de munições no local, o que indica que terão sido efetuados 5 disparos. 4 deles atingiram esta vítima, que foi transportada para o hospital.
1: Jornalista Inês Campana. Desde maio já foram registadas 17 mortes nas praias portuguesas. 12 pessoas morreram por afogamento e 5 por doença súbita. Os dados fazem parte do balanço da Autoridade Marítima nos 3 meses da época balnear de 2026, divulgado esta segunda-feira. 3 dos acidentes por afogamento ocorreram em praias marítimas vigiadas, 5 em praias não vigiadas, 2 em praias fora da época balnear à data e 2 em zonas não vigiadas. Além disso, foram ainda registados mais de 860 salvamentos e 1.600 ações de primeiros socorros na praia. Moradores e comerciantes em Águas Santas, na Maia, queixam-se de uma alegada infestação de baratas. O jornalista Fernando Coelho está a acompanhar. No mínimo, é desesperante para estes moradores, que já passaram por uma praga de pulgas. A Câmara da Maia confirma ter recebido uma queixa no final de julho e avançou com uma ação de desinfestação.
2: Confirma já ter recebido uma queixa e garante já ter feito uma desinfestação na sexta-feira da última semana. Isto porque, por essa altura, foi feita essa intervenção aqui na Rua Nova da Corga, em Águas Santas, na Maia, precisamente para atuar devido a essas queixas. E a indicação que temos é que a atuação, tanto por parte da Câmara da Maia, como também dos serviços municipalizados de água e saneamento, vão atuar sempre que houver queixas. A informação que temos e também que dispomos é, desde logo, que não há para já indicação que seja diferente para pior em relação dos últimos anos. Ou seja, o volume de queixas estará mais ou menos equiparado no que diz respeito a essas queixas das pessoas. E, portanto, nesse sentido, vão atuando conforme as queixas dos moradores, mas para já não há indícios que seja uma situação anómala. E, portanto, o sistema, os serviços vão atuando na rede de saneamento com normalidade. Não há, para já, uma indicação de que durante esta semana vá ser feita nova desinfestação, apenas que estarão atentos e que darão resposta aos pedidos dos moradores.
1: Jornalista Fernando Coelho. A filha da atriz Delfina Cruz foi asfixiada até à morte com uma película aderente. Maria Custódia Amaral foi assassinada em janeiro deste ano por um antigo inquilino na Lourinhã. O Ministério Público revelou detalhes verdadeiramente chocantes do homicídio. Segundo a acusação, a consultora imobiliária foi atraída à casa do homicida, foi maniatada, teve os braços amarrados, foi totalmente despida e agredida. A vítima foi depois asfixiada com uma película aderente à volta da cabeça. O Ministério Público não avança com um motivo para a morte, mas o suspeito tinha um plano bem traçado. Depois de cometer o crime, José Pedro Branco enrolou o cadáver e as roupas de Maria em sacos de plástico e escondeu tudo numa arrecadação da casa. Só 3 dias depois enterrou o corpo da vítima, de 54 anos, na Lagoa de Óbidos. O homicida arrisca agora a pena pena máxima, 25 anos de cadeia. Esta é a notícia que faz a manchete do jornal Correio da Manhã de hoje. E está nas bancas, claro. Há crianças e mulheres entre as vítimas mortais da entrada massiva de migrantes em Ceuta nos últimos dias. A informação é avançada pelo jornal El País, que cita fontes da agência funerária local. Serão muitos adolescentes e algumas mulheres. Nesta altura, há 88 corpos na morgue, alguns já em estado de decomposição avançado, até porque as chegadas à costa de Ceuta já duram há mais de 2 semanas e nesse período há informação de alguns desaparecimentos, nomeadamente na travessia feita pelo mar durante a noite. Nos 3 centros de acolhimento da cidade há quase 900 menores, mas o governo regional acredita que muitos outros que chegaram na semana passada ainda não pediram ajuda ou estão escondidos. A terminar, uma colisão entre um caminhão e um automóvel provocou 2 feridos leves, mas cortou o trânsito na A4 no sentido de Penafiel Porto esta manhã. O alerta foi dado por volta das 9h10 para o quilómetro 19. Foram acionados para o local os bombeiros de Valongo e de Baltar. A GNR foi ao local e está agora a investigar esta colisão entre um caminhão e um automóvel. 4 minutos depois das 11, muito bom dia, deixe-se ficar, está na sua Correio da Manhã.
3: Bom dia, Orlando Azevedo.
1: Bom dia, Ana Pinto.
3: Como
1: estás? Bem disposta?
3: Bem, obrigada.
1: Agora, a partir deste momento, é aqui entre nós.
3: Entre nós, comigo, Ana Pinto. Ok, vamos lá embora. O jornalista Orlando Azevedo, com a atualidade informativa nesta manhã de terça-feira. Deixe-se ficar desse lado, passam 5 minutos das 11.
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3: Manhã de terça-feira com nuvens no céu, o sol vai aparecer lá mais para a tarde, o vento sopra fraco a moderado, isto em Lisboa, a temperatura máxima é de 29 graus, cidade do Porto com períodos de céu muito nublado, possibilidade de ocorrência de chuva fraca até ao início da tarde e vento fraco, máxima de 24 graus para a cidade do Porto, Braga espera 27, Castelo Branco 31, Guarda 25, Beja 30, Aveiro 32 e Faro chega aos 30 graus de temperatura máxima.
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3: Muito bom dia.
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1: E está muito bem na Correio da Manhã Rádio. Bom dia, seguimos com os irmãos Kalema. O tema faz o verão chegar. Ele já chegou.

0: espero que o verão tenha chegado cheio de sol e boas energias para si. Boas férias, se for o seu caso. Tenha um excelente dia de trabalho, se aguarda como nós as férias. Aqui ficaram os irmãos Kalema. 11 horas, 10 minutos. Bom dia.
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0: Deixe-se ficar no Aqui Entre Nós, até porque temos a Lara Afonso em linha. Vamos saber o que é que ela anda a fazer e o porquê de não estar aqui consigo. Bom dia, Lara.
2: Bom dia!
0: Olá.
2: Olha, eu não vou contar assim tudo, mas
0: não,
2: vai ficar
0: não.
2: Aqui entre nós.
0: Ok, então bora lá. O que é que andas a fazer? Onde estás? Aliás, nós sabemos que estás a caminho de da Veneza.
2: Olha...
0: A Veneza de Portugal.
2: É verdade, é verdade. Olha, é a terra dos moliceiros, a terra das casinhas coloridas.
0: Sim.
2: E de tantas outras coisas mais, dos ovos moles.
0: Ai,
2: eu acho que já adivinharam, não é?
0: Dos fios de ovos, que eu adoro.
2: Ai, meu Deus.
0: Oh, é uma, tu também gostas de ovos?
3: Eu sou louco por doce de ovos.
2: Olá, olha, eu até levava. Olá, bom dia, meu
3: bom
2: querido.
3: Bom dia, Orlando. Meu doce.
2: A verdade é que eu até vos levava uma caixinha, mas eu vou andar ainda por alguns outros sítios mais.
0: Uhum.
2: E portanto, depois se calhar corri ao risco de chegarem assim fora do,
0: pois,
2: do prato.
0: Pois, com este calor.
2: É, está muito calor, ouvi as tuas previsões e parece que a Aveiro hoje vai chegar aos 32 graus e portanto há que ter cuidado com os ovos moles.
0: Ora, ouvi dizer que andas à procura assim de histórias. Não nos queres contar
2: tem
0: nada?
2: Olha, sido uma aventura em território nacional, um desafio da Média Livre com os Jogos de Santa Casa, que tem sido maravilhoso, porque não só me faz viajar por este nosso país maravilhoso, que vale sempre a pena, e sempre que nós entramos em qualquer distrito do nosso país, nós percebemos que temos, de facto, um país muito bonito.
0: Muito
2: só
0: rico.
2: Por isso já vale a pena.
0: É verdade.
2: Pois também somos ricos em histórias. Histórias, no caso, em particular, histórias de quem dá sorte. Tem sido realmente uma aventura maravilhosa conhecer a história de mediadores dos Jogos de Santa Casa que
0: sim,
2: já passaram por anos e anos e anos de histórias. E eu tenho ouvido com cada uma, por exemplo, acabámos de ouvir uma história aqui em Aveiro, mais concretamente na Gafanha da Encarnação. O espaço chama-se Pérola da Ria, é um café. Assim que entramos, está um cheirinho a pãozinho fresco. Ai, meu Deus.
0: Tu nem digas nada.
2: Mas depois, conheci a Ângela, e a Ângela foi quem atribuiu o ano passado, em novembro, um prémio de 1 milhão a uma pessoa. E então, o facto de ela me ter contado a história fez-me reviver um momento que eu não vivi. Que é engraçado, ou seja, eu vivo as histórias através daquilo que os principais protagonistas nos contam.
0: Sim.
2: Protagonistas no sentido em que são as pessoas que deram sorte a alguém. Então a Ângela contou que de repente viu que a pessoa à frente tinha ganho o prémio, porque ao contrário dos prémios mais baixos, que há sempre assim um som,

0: uma musiquinha de ah, ganhou alguma coisa, não é?
1: Sim, sim.
0: Os prémios mais chorudos são mais silenciosos, muito discretos.
1: Pois.
0: Então, a Angela viu que havia um prémio silencioso, confirmou uma, duas, três vezes e depois disse à senhora, oi, ganhou um milhão.
1: Ai, deve
0: e
1: ser...
0: a senhora não queria acreditar.
1: Deve ser inacreditável, de facto.
0: Não, é tenho tido várias histórias e eu não vou contar o resto desta história porque vai ficar para ver e ouvir, tanto na rádio como na CMTV. Na CMTV, o Histórias de Quem Dá Sorte já começou, dá todas as terças e quintas-feiras, ali entre as 10h30 e as 11 da noite. E depois na nossa querida rádio, nós mostramos um bocadinho daquilo que andámos a fazer todas as quartas-feiras, tanto no Olá, no Bom Dia do Júlio Heitor, como também no Regresso a Casa.
1: Muito bem, muito
0: com
1: bem.
0: Com Alberto Rocha e com o Luciano Abreu. E então são pequenas histórias partilhadas por pessoas que têm anos e anos de experiência nesta arte de dar sorte. E tem sido muito, muito interessante também.
1: E as melhores histórias aparecem às vezes onde menos esperamos, não é?
0: Sim. E sabes uma coisa que tem sido denominador comum?
1: Diz.
0: É que os prémios jurudos que têm sido atribuídos têm sido sempre atribuídos a quem mais precisa.
1: Isso é que é maravilhoso.
0: Aquele prémio tem mesmo a calhar, às vezes o destino até funciona a nosso favor.
1: É verdade, é verdade.
0: Temos de acreditar nisso.
1: Muito bem, olha, aproveita a Aveiro, essa cidade maravilhosa, comem então os ovos moles e outras iguarias que há por aí, exatamente.
0: Olha, sabes que eu este percurso eu não estou a fazê-lo sozinha, estamos com uma equipa muito divertida também e estou no carro com a Manuela Vaz, que é do Departamento Criativo da Média
1: Livre. Bem, um beijinho à Manuela.
0: E a Manuela é o...
2: Olá,
1: olá.
0: Foi apanhada na curva que ela não ia falar. Não vou falar, pois não, vai. E então agora vou fazer aqui uma pergunta à Manuela. Manuela, para onde é que nós vamos a seguir?
2: Olha, a seguir vamos para Viseu e vamos continuar pelo Centro de Portugal a descobrir as melhores histórias para contar na CMTV e na CMR.
0: Maravilha.
1: Muito
0: maravilha.
1: Bem. E amanhã vão para...
0: Viseu.
1: Ah, ok.
0: Amanhã vamos para Viseu.
1: Ok. Pensei que fossem para a minha
0: cidade. E mais outro destino à tarde. São dois, normalmente. Um de manhã e outro à tarde.
1: Então temos de falar à tarde, porque eu acho que sei. Aqui entre nós, acho que vais para a minha cidade.
0: Vou.
1: Vais, não
0: à tarde,
1: vai?
0: Amanhã.
1: Muito bem, então depois
0: já
1: é amanhã.
0: É amanhã à tarde. Olha, já nem sei, tenho que ir ver outra vez, mas nós falamos aqui.
1: Então amanhã eu ligo-te. Muito bem. Olha, um beijinho, Lara, boa viagem, boas histórias.
0: Beijinhos.
1: Aproveita.
0: E bom programa para vocês, programa para ti, Ana Pinto.
1: Obrigada. E Aveiro, se vir a Lara Afonso por aí, pare, converse e conta a sua história, certo?
0: Certo.
1: Beijinho, Lara. Beijinho.
0: Beijinhos.
1: Aqui entre nós, aposto que a Lara Afonso se vai encher de ovos moles. Nós por aqui vamos comer cookies, Orlando. É verdade. Hoje é o dia da cookie. Aquela bolachinha norte-americana que chegou aqui à Correio da Manhã Rádio.
3: Eu hoje estou-me a sentir o monstro das bolachas.
1: Vamos às bolachas, bora.

0: Que bela dupla, Ed Sheeran e Bruno Mars, Girlfriend, na Correio da Manhã Rádio. Passam 23 minutos das 11 horas. Bom dia.
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1: É uma excelente terça-feira. Daqui a pouco, às 11h30, atualizamos as notícias. Para já, viajamos até 2000 com a senhora Kylie Minogue. Spinning Around. A rodar na Correio da Manhã Rádio. Fique connosco.

0: Um dos grandes sucessos de Kylie Minogue, Spinning Around. Passam 27 minutos das 11 horas. Muito bom dia, uma ótima terça-feira. Temos notícias para atualizar daqui a muito pouco.
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6: Muito bom dia, são 11h30. Vamos às notícias. Orlando Azevedo, bom dia.
7: Muito bom dia, mais uma vez, Ana Pinto. Vamos às notícias. A PJ está agora a fazer uma mega operação de combate ao tráfico de droga em Sines, depois de inspectores terem arrestado um porta-contentores com cocaína durante a madrugada. Vamos à reportagem com os pormenores, com o Joaquim Bernardo.
8: Bom dia. Neste momento ainda não sabe muito sobre esta operação, que terá começado de madrugada aqui no porto de Sines. Este navio atracou aqui cerca das 4 da manhã no porto de Sines, um porta-contentores com bandeira de Hong Kong, e como acontece neste tipo de situações, a polícia judiciária e a autoridade tributária acabam por acompanhar a entrada do navio no terminal de contentores, depois acompanham todo o processo, já que possivelmente está identificado o contentor que as autoridades suspeitam que contenham a droga. As autoridades, depois de retirar o contentor do navio, colocam o contentor num raio-x da autoridade tributária, que permite ver, sem abrir o contentor, tudo o que está no seu interior, se há droga ou não no interior deste contentor. Segundo apuramos, trata-se de uma suspeita, uma denúncia anónima, terá então levado a polícia judiciária a identificar este contentor no interior deste navio, que atracou aqui cerca das 4 da madrugada, e neste momento o que está a ser feito, Denise, é a polícia judiciária e a autoridade tributária é tentar perceber se há droga ou não, então, no interior deste navio, mas é uma situação que vamos continuar a acompanhar aqui junto do Porto de Sines.
7: A reportagem com o Joaquim Bernardo. Vamos olhar com atenção para esta notícia ao longo deste dia. O Tribunal Administrativo de Viseu aceitou uma providência cautelar interposta por um aluno que teve apenas acesso a 1/3 dos exames de português. O resto desapareceu. Ora, os pais, em conferência de imprensa esta manhã, desmentem o ministro da Educação.
9: Solicitámos esta conferência de imprensa para que esperamos que seja a última, para esclarecer um equívoco que se gerou ontem. Efetivamente, na Assembleia da República, o Sr. Ministro afirmou que a situação do Martim já estava resolvida. Nós queremos acreditar que o Sr. Ministro não estaria na posse de todos os dados, uma vez que essa realidade, infelizmente, não corresponde à verdade. De facto, foi-nos enviado um PDF, alegadamente o PDF que faltava. No entanto, nós detectámos várias irregularidades nesse PDF. Recebemos-o no sábado às 18h50, via mail, através da escola, e no domingo de manhã enviámos um mail para a escola a apresentar uma por uma cada uma dessas irregularidades, solicitando um esclarecimento, uma vez que levantávamos algumas dúvidas concretas relativamente a esse PDF. Essas dúvidas e essas irregularidades não vão ser aqui explicitadas, de momento. Seguirão, sim, os trâmites normais, portanto, isso vamos ver se são esclarecidas nas instâncias devidas. Estamos absolutamente desgastados com esta situação, com imensos prejuízos no bem-estar emocional, quer familiar, quer e sobretudo para o Martim, que não merecia nada disto. Convém salientar algo que já dissemos outras vezes, mas que é muito importante que fique claro. Nós não pretendemos qualquer benefício, qualquer vantagem para o nosso filho. Nós queremos apenas a verdade. Apenas que o Martim possa ser, a prova do Martim possa ser cabalmente apresentada, reapreciada no devido momento, para que possamos sair deste pesadelo. Porque aquilo que nós pretendemos é avançar para uma nova etapa. Se concluir que efetivamente a nota legítima do Martim não permite o acesso ao ensino superior, tranquilos, naturalmente que cá estaremos para uma próxima vez. Mais do que garantir o acesso ao ensino superior, que é um direito do nosso filho, que nós queremos sim é garantir que seja feita justiça e que o bem-estar do Martim, pese embora todos os danos causados, e que pronto, isso, aí já não é possível mexer, mas retomar a nossa vida, retomar alguma tranquilidade e alguma normalidade.
7: A mãe do aluno, que teve acesso apenas a um terço do exame de português, em conferência de imprensa esta manhã, a mãe desmentiu o ministro da Educação, diz que quer que este pesadelo acabe. Uma pessoa morreu e seis ficaram feridas esta segunda-feira na sequência de uma colisão frontal em Valpaços. O acidente, que envolveu duas viaturas ligeiras, aconteceu pelas 5 da tarde na Estrada Nacional 213. A vítima mortal é um homem de 84 anos, o único ocupante de um carro, um dos carros envolvidos. O óbito foi declarado no local. As restantes vítimas seguiam noutra viatura. Estamos a falar de seis pessoas que sofreram ferimentos ligeiros. As autoridades adiantam que, por precaução, um menino de 3 anos foi helitransportado para um hospital do Porto. A violência da colisão obrigou ao corte da Estrada Nacional 213, que liga Mirandela a Valpaços. Para o local foram acionados 36 operacionais, apoiados por 13 viaturas e um helicóptero do INEM. As autoridades vão agora investigar as causas deste acidente. Estamos a 24 minutos do meio-dia e a caminho também, Ana Pinto, do simultâneo com a CMTV e do Grande Jornal da Tarde.
6: Muito bem, marcamos encontros aqui a sensivelmente uma hora.
7: Até já.
6: Até já. Está feita a ronda pelas notícias que estão a marcar a atualidade nesta manhã de terça-feira. O jornalista Orlando Azevedo.
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6: Explica tudo muito bem explicado. Temos cuidado com a carteira. Daqui a muito pouco, o Júlio Heitor vai estar à conversa com o Camilo Lourenço. Para já, os Westlife na Correio da Manhã Rádio. Chariot, fique connosco. Uma ótima semana. Excelente terça-feira.

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7: E estamos a 18 minutos do meio-dia. Vamos ter cuidado com a carteira. O Júlio Heitor e o Camilo Lourenço, para além de terem falado da dureza de trabalharem sob o sol do maravilhoso Alentejo, falaram também da subida das prestações das casas. Vamos ouvir.
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9: Por acaso, por trabalhar no duro, Camilo Lourenço, lembras-te daquela música do Julião Duro? Lembras-te disso? Epá, é do nosso tempo.
10: Sim, sim. E, é verdade.
9: Mas, na realidade, o Camilo é que é um duro. Camilo, temos que falar da subida das prestações.
10: Mas só deixa-me dizer. Sim, mas deixa-me dizer que, além de janeiro, para mim é trabalhar no duro também. Porque aquilo, com aquele sol de 35 graus, tratar de árvores e rega, não é fácil.
9: Não é fácil, isso é que é verdade. Mas uma boa hora para acordar é tipo 6 da manhã, que está fresquinho. Está bom, está bom, está bom. Olha, diz-me, fala-me disto, da subida da prestação das casas, da casa que está a subir. A notícia já é de ontem, fala-se disso, não é? 2,5%.
10: Sim, eu tinha antecipado isso ontem. Antes de irmos a isso, deixa só pegar nessa reportagem que vocês estavam a fazer, daqueles franceses de Alcochete, imigrantes que são em França e que vêm para cá.
9: Sim, sim.
10: Isso era como a gente dizia nos franceses de Alcochete. Não tem nada de insultuoso.
9: Eu não conhecia a expressão, mas tem pegada.
10: Olha, era da Beira Baixa. A gente na Beira Baixa dizia muito francês de Alcochete.
9: Mas não insistas, porque senão vais tão bem. Está bem?
10: Não, exatamente. Mas não tem nada, mas não tem nada de insultuoso.
11: Era só que vá tão bem.
10: Era bom. Exatamente. É isso mesmo.
9: Ok.
10: Bom, mas é só para dizer o seguinte: há uma explicação para nós termos o mesmo valor de combustíveis que eles. É que eles ainda não subiram os impostos e por isso é que têm aquele déficit elevado e estão com problemas com a dívida pública. Uhum. Esse é o problema francês. Isso é uma coisa que o pessoal esquece. Bom, vamos lá então à questão das prestações da casa.
9: Da casa, exatamente.
10: Prestações da casa. Bom, e para amanhã já vou antecipar já qual é o tema. Ainda vai ser também sobre o imobiliário e é o preço das casas, que começa finalmente a abrandar. E amanhã vamos falar sobre isso. Uhum. Bom, mas já agora o que é que aconteceu? O que é que temos hoje? Os juros estão a subir. Uhum. Isso é um facto. Estão a subir desde o ano passado. E subiram muito nas últimas semanas, por efeito da guerra, mas não só. Porque toda a gente já percebeu que, como a inflação vai subir, normalmente aquilo que os investidores exigem para comprar a dívida pública é juros mais elevados e, portanto, os países estão a ser obrigados a pagar juros mais elevados. Os países e também aquilo que é as operações privadas de crédito. Ora, o que é que isto significa? Aqueles contratos que se vencem, a 3 meses, a 6 meses e a 12 meses, sendo que há muito mais contratos a 6 meses do que a 3 ou a 12 meses, e aqueles que se vencem e que são atualizados agora em agosto já levaram com esta subida.
9: Ainda um bocadinho,
10: e são subidas,
9: não é?
10: Um são subidas importantes, atenção, certo. Até porque já se juntam a 3 subidas anteriores também de monta, não é? E aliás, a 2, não é 3, a 2. Bom, e o que é que isto está a mostrar? Por exemplo, nos 3 meses, os aumentos, imagina, aqueles, um empréstimo típico de 160 mil euros com um spread de 1%, e isto já vai dando uma prestação que aumentou mais de 20 euros. Nos 6 meses são mais de 40 euros, e nos 12 meses
9: quase 50,
10: a subida é de quase 65 euros.
9: É isso.
10: Uhum. Bom, o que é que isto quer dizer? Que os nossos contratos de crédito começam a refletir as expectativas também de subida da inflação, que por sua vez faz subir os juros. E agora, Júlio, a preocupação é esta: as subidas não vão ficar por aqui. Porque agora em setembro, quando nós viemos de férias, na ressaca, vamos levar quase certeza com uma subida de taxas novamente pela parte do BCE.
9: Outra vez.
10: E provavelmente do Banco Americano. Sim. E agora a má notícia mesmo é que pode não ser só uma vez. Porque as expectativas de comportamento da inflação estão a mudar tão rapidamente nos últimos meses que os analistas que acompanham aquilo que é a atividade do Banco Central Europeu já dizem que não vai haver apenas uma, mas duas. Bom, isto quer dizer o quê? Se em setembro o Banco Central Europeu subir os juros, o Euribor vai subir logo? Não, porque eu acho que o que está a acontecer agora é que os mercados já estão a antecipar a subida de setembro.
9: Muito
10: isso
9: bem.
10: É a parte da boa notícia. Mas não quer dizer que as taxas vão parar de subir. Eu acho que enquanto esta história da guerra se mantiver e as expectativas de inflação começarem a ficar acuradas, ou seja, as pessoas estão mesmo à espera que a inflação suba, e tu vais ver os efeitos já em setembro, quando nós regressarmos de férias, os sindicatos começarem a discutir os aumentos salariais para 2027, vão já começar a pedir aumentos mais elevados para compensar a inflação. Ora, eu costumo explicar às pessoas que isto é como uma escada rolante, não é?
9: Uhum.
10: Tu sobe a inflação, sobe os salários, sobe a inflação, e isto nunca mais para. E, portanto, como o BCE está com receio disso, vai subir juros.
9: Olha o fazer de Camilo Lourenço. Os mercados não lidam bem com incertezas.
10: Claro que não.
9: Agora,
10: e os mercados, estiveste muito bem,
9: Fábio.
10: Um grande especialista em política monetária.
9: Não peças mais.
10: E até podias acrescentar outra coisa.
9: Diz.
10: Não é? Quer dizer, os mercados somos todos nós.
9: Somos todos milhões
10: de pessoas que investimos em dívida. Portanto, são as nossas expectativas de subir da inflação que estão a dominar isto tudo.
9: Sabes que amanhã, Camilo? Quarta-feira, meio da semana.
10: É verdade. É uma longa quarta-feira.
9: Até amanhã. Grande abraço, Camilo. Obrigado.
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7: 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Estamos a 12 minutos do meio-dia. 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Para já, Bárbara Bandeira canta a grande Amália Rodrigues com a

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Dois homens estão a ser procurados depois de terem tentado raptar uma menina de 2 anos num centro comercial no Seixal. A mãe deu conta quando a criança já estava a ser levada. A dupla fugiu. Há imagens de videovigilância. Um jovem de 22 anos foi baleado com 4 tiros na Amadora.

O atirador está em fuga e a ser procurado. A reportagem em direto, já a seguir. Homem suspeito de ter regado a companheira com álcool e de lhe ter ateado fogo ficou em prisão preventiva. O crime aconteceu na Amadora. A vítima está em estado grave no hospital.

0: Bem-vindos ao Grande Jornal. Os pais que avançaram com uma queixa porque o Exame Nacional do Filho desapareceu em Viseu desmentem o Ministro da Educação, afirmam que continuam sem ter acesso a esta prova. O Tiago Virgílio Pereira está em direto. Tiago, depois de uma conferência de imprensa dos pais onde explicaram que continuam sem acesso a este exame, estás com esta família que só procura respostas.
1: Precisamente, Sara. Ora, é uma família que exige saber tudo sobre este exame do filho, quer saber se esta prova, este PDF que já foi entregue pelo Ministério da Educação, pertence ou não ao filho Martim. Isto porque foram encontradas várias irregularidades. Sofia Castro e Paulo Duarte são os pais do Martim. Continuam indignados, continuam revoltados, até porque este PDF continha várias irregularidades, é assim?
2: Sim, eu acho que mais do que indignados e revoltados, estamos mesmo muito desgastados. Nós queremos que este capítulo encerre definitivamente, que tem causado muito sofrimento, muito desgaste, muito desespero e com danos sérios no nosso filho. Sim.
1: Esta prova, agora que vos foi entregue no sábado, não corresponde à prova do Martim.
2: É assim, eu não posso fazer qualquer declaração agora, nem garantir isso. Posso apenas dizer, não vamos falar da prova que nos foi entregue, foi-nos entregue um PDF, e há de facto algumas dúvidas que já coloquei num e-mail enviado ao Sr. Diretor da Escola Secundária Alves Martins e enviado também para o Júri Nacional de Exames de Viseu e para o EDUCA, portanto, o Júri Nacional de Exames a nível nacional, em Lisboa.
1: Muito bem. Dessas irregularidades encontradas, há, por exemplo, esta falha em que a prova não está rubricada pelo Martim.
2: É assim, essa é apenas uma das falhas. Há de facto outras dúvidas muito importantes, ou mais importantes até, que estão por esclarecer. E só, pois, mediante esse esclarecimento é que poderemos ou não aceitar a validade da mesma.
1: Muito bem. Eu pergunto também ao pai, ao Paulo Duarte, que é também advogado, que avançou com esta providência cautelar, que o Tribunal de Viseu disse, inclusive, que dava 48 horas ao Ministério para entregar a prova digitalizada. Se não o fizesse, estava quase como condenado a pagar 100 euros por dia. Aquilo que pergunto é se foram cumpridas essas normativas, se o Ministério cumpriu a ordem do Tribunal.
3: Até ao momento que eu saiba, não. Portanto, ou seja, ao Tribunal não chegou rigorosamente nada. As entidades, nomeadamente o EDUC e o Ministério da Educação, foram citadas, como eu fui, na sexta-feira passada. Estranho muito que o EDUCA diga que não recebeu nada do Tribunal, mas pode ter acontecido, não sei, mas que foram citados na sexta-feira foram, e até ao momento não entregaram rigorosamente nada ao Tribunal, que era também o local onde teriam que entregar, naturalmente.
1: E, portanto, está esta candidatura do Martim em suspenso, vai avançar com uma candidatura ao ensino superior, mas que não é definitiva, até porque é preciso esta decisão judicial.
3: Exatamente, ou seja, é necessário, ou seja, ele vai fazer uma candidatura ao ensino superior, ao curso que pretende, mas é necessário depois que a nota que lhe apareça, tendo em conta a resolução de todas as desconformidades e dúvidas que temos.
1: Muito obrigado. Ficamos com estes esclarecimentos dos pais de Martim. Ora, são pais que estão, como vemos, indignados, revoltados, tristes com esta situação, desgastados. Ora, a prova, dois terços desta prova estavam completamente desaparecidos, Sara. O aluno Martim acabou por ser classificado em apenas 4,3 valores, numa escala de 0 a 20, e, portanto, está também em suspenso esta entrada no ensino superior.
0: Tiago Virgílio Pereira em direto com as explicações dos pais à procura de respostas com o futuro do filho em suspenso. Há novos dados sobre o caso da menina de 2 anos que foi alvo de uma tentativa de rapto num centro comercial no Seixal. Tentativa de rapto aconteceu dentro do shopping Rio Sul, na zona de aluguer de carrinhos para crianças, por volta das 10 horas da manhã de ontem.

0: A menina entrou dentro de um dos carrinhos, a mãe dirigiu-se à máquina de pagamento para desbloquear o equipamento, aproveitando o momento em que a mãe deixou de ter a menina no campo de visão. Um dos suspeitos retirou a criança do carro, preparava-se para sair do local. A mãe, desesperada ao ver que a criança estava a ser levada, gritou, o que fez com que o homem, que estava acompanhado de um cúmplice, largasse a criança e fugisse rapidamente do estabelecimento. Os dois suspeitos estão identificados, até porque há câmaras de videovigilância. Eles fugiram. As autoridades acreditam que podem ser dois estrangeiros. A polícia recolheu testemunhos e as imagens para investigarem aquilo que aconteceu. A CMTV, que tem imagens do local onde este crime aconteceu, imagens a que tivemos acesso do interior do centro comercial, da zona onde são alugados os carros para crianças. Vamos ver essas imagens a qualquer instante aqui no Grande Jornal para percebermos ao detalhe onde é que tudo aconteceu. Imagens do local onde esta criança foi alvo de uma tentativa de rapto no centro comercial Rio Sul, no Seixal. Foi dentro deste estabelecimento comercial que tudo aconteceu, aqui no local onde os carros para as crianças serem transportadas são alugados. É comum em vários centros comerciais existir esta possibilidade, e por isso mesmo a mãe estava a fazer o pagamento para poder levar a bebé de 2 anos num passeio pelo shopping, quando dois homens se aproximaram. Um deles pegou nesta criança, a mãe deu rapidamente conta do que estava a acontecer e nessa altura gritou, fazendo com que os dois homens fugissem, deixando para trás esta bebé de 2 anos. É um caso acompanhado com reportagem em direto da Inês Campana. Inês, agora as autoridades investigam e as imagens de videovigilância são determinantes para identificar os dois suspeitos.
1: Boa tarde, Sara. É verdade, as imagens de videovigilância vão ser cruciais e essenciais nesta investigação, bem como os testemunhos também recolhidos pelas autoridades. Como disseste bem, tudo aconteceu na manhã deste sábado, portanto, por volta das 10 da manhã aqui no centro comercial do Seixal, mesmo na zona de aluguer de carrinhos para crianças. Portanto, o objetivo desta mãe seria ir às compras e levar a criança num destes carrinhos, e foi quando se dirigiu às máquinas para pagar que um homem retirou a criança do carro, pegou-a ao colo e preparava-se para fugir com esta bebê. A mãe apercebeu-se de tudo o que estava a acontecer, acabou por pedir socorro, começar a gritar, e foi aí que este suspeito largou a bebé e com outro cúmplice, portanto outro homem que estaria envolvido neste crime, acabaram ambos por se colocar em fuga. A Polícia de Segurança Pública acredita que estes suspeitos são de nacionalidade estrangeira. Como falamos de uma tentativa de rapto, o caso se passou agora para as mãos da Polícia Judiciária, que investiga toda esta situação, e como disse há pouco, as câmaras de videovigilância são essenciais nesta investigação, até porque captam o momento exato em que o homem retira esta bebé de 2 anos do carrinho. Também é muito importante os testemunhos de todas as pessoas que viram toda a situação a acontecer. Esta mãe que entrou em desespero total por ver a filha de 2 anos a ser levada por um raptor, teve um final feliz esta história. A criança está bem, está com a mãe. As autoridades estão a investigar o caso.
0: Inês Campana em direto com mais informações sobre a investigação que está em curso na sequência da tentativa de rapto de uma bebé de 2 anos. A Polícia Judiciária lançou uma mega operação de combate ao tráfico de droga em Sines. Os inspectores arrestaram um porta-contentores com cocaína esta madrugada, um barco de grandes dimensões que atracou no porto de Sines nas últimas horas, com bandeira de Hong Kong. As autoridades que estão agora a investigar, o objetivo seria o de levar a droga em lanchas para outro local. Um caso que é acompanhado pelo Joaquim Bernardo em direto. Joaquim, uma mega operação lançada na sequência de uma denúncia anónima. O que é que se sabe sobre detalhes?

0: detidos e a droga que terá sido encontrada.
1: Boa tarde. Neste momento o que sabemos é que para já ainda não há detidos. Neste momento os inspectores ainda estão no interior deste navio que esta madrugada foi arrastado aqui para um dos terminais do Porto de Sines. É uma das embarcações porta-contentores. Ainda não conseguimos também apurar de que porto é que vinha, mas tudo aponta para que seja da América Central, possivelmente do México até essa região. Portanto, que este navio atravessasse o Atlântico. E quando vinha a aproximar-se aqui do Porto de Sines, esta madrugada, cerca das 4 da manhã, os inspectores entraram a bordo com a polícia judiciária, portanto, a arrastar o navio para este terminal de carga geral aqui do Porto de Sines. Há aqui várias operações a decorrer em simultâneo e que nada têm a ver com esta operação. Por exemplo, há aqui um navio a carregar animais e por trás deles tem então este porta-contentores, que traz milhares de contentores. E no interior deles, a Polícia Judiciária suspeita então que há alguns que possam conter droga. É uma operação demorada que vai decorrer também nas próximas horas para que passasse pente fino todo este navio para tentar perceber realmente se existia droga a bordo e também qual era o objetivo, se era passar, por exemplo, o contentor e depois carregar esse contentor por estrada para a Europa, se seria deixar-se a droga no mar para que lanchas a fossem buscar. Portanto, Sara, tudo isso está aqui a ser apurado por parte da Polícia Judiciária numa operação que vai decorrer ao longo das próximas horas.
0: Joaquim Bernardo, em direto, a acompanhar esta operação que ainda está em curso. Aguardamos os resultados das diligências que estão a ser levadas a cabo na sequência da denúncia anónima que dava conta de cocaína num porta-contentores em Sines. Dois feridos é o resultado de uma colisão na A4 em Valongo, um acidente que envolve um caminhão. Manuel Jorge Bento, em direto. Manuel, qual é o ponto da situação?
2: Muito boa tarde. Nesta altura já os trabalhos finais para limpeza da via e também reparação do rail de proteção do separador central. Já foram removidas as duas viaturas envolvidas neste acidente. Uma colisão entre um caminhão e uma carrinha de caixa aberta. O caminhão ficou completamente atravessado nas três vias de circulação do sentido Penafiel-Porto da A4, entre o nó de Campo e o nó de Valongo. Acidente que aconteceu às 9 horas e 10 minutos desta manhã, isto na sequência de um pequeno toque entre estas duas viaturas. O caminhão fez tesoura, ou seja, a parte do trator ficou virada na oposição completamente oposta à galera dessa mesma viatura pesada. Foram necessários vários trabalhos pelos operacionais de uma empresa de reboques que faz a remoção destas viaturas de maior dimensão aqui na zona norte do país. Agora seguem-se estes trabalhos de limpeza da via, estão já prestes a terminar, já foi feita também a reparação do rail central, há a registar esses dois feridos, um deles o condutor da carrinha de caixa aberta. No socorro estiveram envolvidos os bombeiros de Valongo e também de Baltar. Esse condutor da carrinha de caixa aberta foi transportado por precaução para uma unidade hospitalar do Porto. Ambos os feridos sofreram apenas ferimentos leves, foram socorridos aqui no local. Aqui estiveram e estão ainda também alguns militares da Guarda Nacional Republicana a investigar também o que aqui terá acontecido. Realizaram também a retirada de todas as viaturas que ficaram aqui à espera da resolução desta situação, desta ocorrência, sendo que o trânsito agora ainda permanece cortado no sentido Penafiel-Porto da A4, entre Campo e Valongo, mas apenas por curtos minutos. Em breve vai ser reaberta a circulação.
0: Manuel Jorge Bento, em direto, a acompanhar as operações, já na reta final, na sequência deste grave acidente. A filha da atriz Delfina Cruz foi asfixiada até à morte com película aderente. Maria Custódia Amaral foi assassinada em janeiro deste ano por um antigo inquilino na Lourinhã. O Ministério Público acusou agora o homicida e revela detalhes chocantes do crime. Segundo a acusação, a consultora imobiliária foi atraída à casa do homicida, maniatada, teve os braços amarrados, foi totalmente despida e agredida. A vítima foi asfixiada com uma película aderente à volta da cabeça. O Ministério Público não avança com

0: motivo para a morte, o suspeito tinha um plano bem traçado. José Pedro Branco enrolou o cadáver e as roupas de Maria em sacos de plástico, escondeu tudo numa arrecadação da casa. O José Durão está em direto. José, são detalhes que agora conhecemos com a acusação, que também dá conta de que este homem ocultou o corpo da vítima durante 3 dias até o enterrar.
1: Uma narração inqualificável é aquilo que se encontra nesse documento do Ministério Público, mesmo sem motivo. Como disseste, ainda não houve nada que tenha sido solidificado no que toca a essa questão. O plano que foi então demonstrado e aplicado por este homem de 35 anos é absolutamente arrepiante. A senhora foi emboscada em casa do suspeito, do detido, que aliciou então para uma divisão vazia, onde imobilizou, a maniatou, a despiu e depois lhe cobriu a cara com um plástico, com uma, digamos, um material que evitou que conseguisse respirar, uma película aderente, digamos assim, que eventualmente lhe haveria de causar a morte. E assim ficou a senhora durante alguns dias em casa do arguido, já sem vida, com ele também a aguardar por outros momentos do plano. E nos dias seguintes seria então conhecido qual foi o objetivo deste homem. Nós encontramos-nos aqui nas Caldas da Rainha, no centro da cidade, nas imediações de onde esta mulher trabalhava, a filha da atriz Delfina Cruz, e foi então nesta cidade que o acusado escolheu então para simular mais algumas partes do seu plano, onde pretendia então afastar essas suspeitas que já sobre ele recaíam. Foi então aqui que se descartou do telemóvel e do portátil da vítima, e depois de enrolar então o corpo da vítima em cobertores, 7 dias após o crime, o corpo foi colocado na bagageira do carro deste homem e levado para a Lagoa de Óbidos, aqui no concelho vizinho, onde foi então enterrado e onde haveria de ser encontrado pelas autoridades. Ora, a Polícia Judiciária foi então a autoridade que acabou por efetuar ou por levar a cabo a detenção deste homem. Durante as buscas à residência do homem, que foi apanhado numa câmara de videovigilância na viatura que tinha utilizado então para se deslocar à Lagoa de Óbidos, foi então encontrado em sua posse os cartões bancários da vítima, assim como a chave do carro e a roupa que ela usava no dia em que desapareceu. Ora, os crimes de que está acusado é um crime de homicídio qualificado, na sua forma mais elevada, tendo em conta o dolo demonstrado em todos os momentos, e ainda um outro de profanação de cadáver por esses dias que se seguiram e em que aguardou com o corpo em casa para ainda talvez a planear quais seriam os destinos seguintes de toda esta manobra. O resultado, infelizmente, foi a morte desta mulher, uma agente imobiliária que se deslocou então à casa deste homem, supostamente por questões profissionais, com o intuito de vender essa casa, chamada pelo arguido, e acabou envolta num enredo absolutamente macabro que acaba com a sua morte e ainda sem uma explicação aparente de qual terá sido então o motivo que levou este homem a fazer isto.
0: Homem que vai ser julgado em breve, depois de ter sido acusado pelo Ministério Público por este crime brutal. Um homem foi detido por regar a própria mulher com álcool etílico e pegar-lhe fogo. Aconteceu na Amadora, no bairro da Cova da Moura. A vítima está internada com queimaduras graves no hospital. A reportagem é da Sofia Ferro.
2: A mulher foi transportada para este hospital no sábado após o companheiro ter regado a mulher com álcool etílico e após isso ter pegado num isqueiro e ateado fogo. A mulher deu entrada por volta das 4 da tarde em estado grave, com cerca de 40% do corpo queimado. Este homem, após cometer o crime, dirigiu-se aqui ao hospital e acabou por confessar que tinha sido ele a atear o fogo aos agentes da PSP que têm um posto nesta unidade. Esta mulher, ao que sabemos, continua internada em estado crítico, com cerca de 40% do corpo queimado. O homem foi logo detido, mas estava com ferimentos nas mãos, e os agentes da PSP, quando o questionaram, ele disse que ainda tentou, depois de ter ateado fogo, apagá-lo do corpo da mulher, e por isso é que estava com as mãos queimadas. Foi assistido nesta mesma unidade de saúde, no Hospital Fernando da Fonseca, na Amadora, e após isso foi levado para as salas de detenção da Cometlis, onde permaneceu até ser julgado, ou melhor, ter sido interrogado ontem judicialmente, e após isso ter sido aplicada como medida de coação a prisão preventiva, onde está agora no estabelecimento prisional de Lisboa a aguardar o julgamento. O caso passou para as

0: mãos da Polícia Judiciária, que está a investigar o que terá levado este homem a atear fogo à mulher depois de a ter regado com álcool etílico. O crime aconteceu no passado sábado na residência deste casal, que fica na Cova da Moura, aqui na Amadora, e após o crime a mulher foi transportada em estado grave para este hospital e o homem está agora em prisão preventiva a aguardar o julgamento.
1: Uma idosa de 81 anos foi assaltada e agredida violentamente por outra mulher. Aconteceu na Amarleja. O José Lameiras está em Moura, onde a vítima está a recuperar daquilo que aconteceu. Esta mulher, a principal suspeita do ataque, já foi detida.
2: Muito boa tarde, Sara. Já foi detida e constituída arguída com termo de identidade e residência. Estamos, de facto, em Moura, isto porque essa senhora idosa de 81 anos foi agredida violentamente na tarde, ao início da tarde de ontem, na Marleja. Está agora aos cuidados da nora e do filho, que estão aqui connosco. Como é que tudo aconteceu com a sua sogra ontem à tarde?
3: Então, olha, a minha sogra estava descansada em casa. A cigana bateu à porta e ela abriu o postigo. Mas quando ela vai ver, quando ela viu que era a cigana, ela tenta fechar o postigo. Mas ela, como tem mais força do que a minha sogra, que a minha sogra já está debilitada porque é por causa da idade que tem, ela teve mais força, a temou e a abrir o postigo. Pronto.
2: E levou o quê, portanto, depois?
3: Ela levou depois o dinheiro, levou uma mala com dinheiro, com documentos pessoais, e pronto, e não, a minha sogra não teve hipótese, porque ela teve mais força que ela, e agrediu-a, tirou ao chão, e pronto, olha.
2: Paulo também com o seu marido, portanto, o filho desta senhora. Vocês agora querem justiça, não é? A senhora já foi detida, foi identificada, querem justiça para vocês.
4: Exatamente. Neste momento, nós só queremos a justiça. Porque esta senhora não é digna de viver...
5: É a primeira
4: vez que acontece. De viver onde há pessoas, vá. Porque não, isto não pode ser assim. Não se vai agora agredir, não se entra por dentro de uma casa adentro e agrediu a minha mãe com 81 anos... o qual deixou no estado que está, e não é a primeira vez que isto já acontece, porque da outra vez já tinham furtado 200 euros, igual desta vez foram 1000 euros.
2: Muito obrigado pelo vosso depoimento, e de facto a senhora está ferida, tem 81 anos, está a recuperar agora aqui na casa do seu filho e da nora em Moura. Suspeita, como disse, foi detida, tem 64 anos, com termo de identidade e residência, vai aguardar assim em liberdade o desenrolar deste processo.
1: Bela Meiras em direto, um relato de horror, idosa ferida e a recuperar do que viveu. Espanha prepara centros de acolhimento para mais de 1000 menores imigrantes que chegaram a Ceuta. Os enviados especiais da CMTV, o Rui Pando Gomes e o Nuno Alfa Rubinha, estão em direto de um dos centros preparados em Ceuta. Rui, o que é que podes descrever?
6: Aqui ainda não é o centro, eles estão aqui à espera, estes menores, para saber se as autoridades espanholas os vão levar para esse tão falado centro, que ainda não existe, porque o centro de apoio a pessoas que pedem asilo está lotado, e aqui o que vemos é centenas, há pouco diziam-nos que eram cerca de 1000 crianças que estão aqui com mães e alguns pais, mas principalmente com as mães, e que poderão vir a ter algum apoio. Está a ser lhe dado uma refeição por dia, e muitos deles aguentam-se por aqui nestas tendas ao sol e a tentar sobreviver. Olá.
7: Olá, buenas.
6: Buenas. Me podes ajudar a entender que... ¿Dónde están durmiendo estos niños?
7: Esta gente por ahora, como no hay capacidad en Ceuta para tanta gente, están quedándose a dormir aquí. La gente les está ayudando, los ciudadanos ceutíes los están ayudando a darles sábana, darles manta, darles lo que puedan para poder quedarse medio decentemente.
6: Sí, esta señora está a decir que os moradores aquí tentan ayudar porque ven tantas crianças y ficam sensibilizados. Y usted... que vives aquí en Ceuta.
7: Yo vivo en
6: E como é

0: conocido estas niñas? Estas
1: niñas. Niñas las he conocido en la playa de Marruecos, en Marina Beach, muy conocida. Sí. Marina Beach y Smir. Ellas son vendedoras ambulantes, las que llevan...
0: ¿En la playa?
1: En la playa. Son vendedoras ambulantes, pero tanto ellas como sus padres, como sus hermanos pequeños. Y las conocí ahí.
0: Ellas han venido y claro, no sabías.
1: Claro, ellas llevan 4 años ahí vendiendo, ya desde muy pequeñas. Las conoce todo el mundo porque siempre están en el mismo sitio, un sitio muy turístico, un sitio donde se sienta solo gente de Holanda, Bélgica, España.
0: ¿Y cuántos años tiene esta chica?
2: ¿Qué más?
1: 12.
0: ¿12?
1: ¿Y 13. Imagínate, llevan trabajando desde los 8 años. Sí. Entonces ellos vienen escapándose de eso.
0: ¿Y han venido nadando por aquí en el espigón?
1: Sí, han venido nadando por el espigón el viernes, no, el jueves. Jueves con todo el mundo. Y me la he encontrado de casualidad. Hemos salido el fin de semana pasado y la hemos buscado y al no verla hemos dicho, se ha tenido que ir a Ceuta. Y mírala, pasando por aquí me la he encontrado. De casualidad.
0: De casualidad. Muchas gracias.
1: Nada,
0: y fuerza.
1: Gracias, sí.
0: Esta senhora que encontrou então aqui estas duas menores que conhecia de uma praia em Marrocos, onde vendem materiais de praia durante há 8 anos, ou desde os 8 anos, é assim é que é. E só para terminar, de referir que a maioria destes jovens já estiveram aí nas ruas de Ceuta, as autoridades encaminharam-nos para aqui para poderem ficar aqui confinados, dão-lhe uma refeição. E os moradores vêm aqui para lhes dar algum apoio também. Alguns deles vão passando o tempo a jogar à bola. Há ali ao fundo uma mulher, uma mãe com um bebê, que garante que ele está doente e que veio para cá para ver se ele era tratado no hospital. Mas aparentemente aquilo que eles não sabem exatamente o que é que lhes vai acontecer, esperam então por essa decisão das autoridades espanholas para irem para um centro onde possam ter condições e onde possam ter um teto para pelo menos resistir ao sol com comida e poderem descansar.
3: Imagens dramáticas captadas pelos enviados especiais da CMTV a Ceuta, centenas e centenas de crianças à espera para serem levadas para um centro de apoio a refugiados. Novos dados sobre o caso da menina de 2 anos, que foi alvo de uma tentativa de rapto num centro comercial do Seixal. Vemos também as imagens do local onde tudo terá acontecido, imagens a que a CMTV teve acesso, do sítio de onde 2 homens tentaram levar uma criança de 2 anos quando a mãe efetuava o pagamento para poder transportar a filha num destes carros pelo centro comercial. Foi ontem de manhã, no centro comercial Rio Sul, no Seixal. A mãe deu o alerta, percebeu que alguém estava a levar a filha ao colo, ela gritou e os 2 homens fugiram. As autoridades estão agora a analisar as imagens de videovigilância que terão captado todos os momentos de terror vividos por esta família. Nada aconteceu, já que os 2 homens escaparam do local. Em estúdio no Grande Jornal, o Carlos Anjos, comentador da CMTV. Carlos, muito bom dia. É atípico vermos um caso com estes contornos, não existindo ligação entre as duas partes. O que é que se sabe aqui neste caso?
4: Neste momento sabemos muito pouco ainda, ou seja, aquilo que foi exatamente como estavas a explicar, no sábado de manhã a mãe foi às compras e para levar a miúda mais contente e alugar um carrinho. E é no momento em que ela está, ou seja, em que ela está a alugar o carrinho, a fazer o pagamento, que olha para o lado e estão 2 indivíduos, um deles já com a criança no colo, a tirá-la do carrinho de bebé. E, portanto, ela não falhou, não podemos dizer aqui que ela tenha negligenciado, seja aquilo que for. O carro estava muito próximo dela, ela quando olhou e viu 2 indivíduos que ela não conhecia, gritou, e eles reagiram da forma que reage quem não está por bem, que foi largar a criança para o carro, do mal a menos, podiam-na ter levado, mas foi largar a criança para o carro e pôr-se em fuga. Talvez porque acharam que, não levando a criança, a fuga tinha muito mais possibilidades de êxito, uma vez que toda a gente correu para ver se a criança estava bem e não correram atrás deles. E se eles levassem a criança, provavelmente a perseguição a eles teria sido imediata. Neste momento, o que é que importa agora fazer? Não, aparentemente também não os conhecia e, portanto, não há também uma situação de conflitos parentais, porque poderíamos estar aqui perante um rapto parental, é sempre a primeira. Não haverá essa situação, pelo menos por enquanto não foi nada detectado e, portanto, não o...
3: Este... O que aumenta o alarme social nesse caso?
4: É o alarme social porque todos os pais que agora forem ali ao centro sentem pelos filhos a necessidade de os controlarem muito mais, porque nem sequer podemos estar aqui a falar que é preciso ter, por norma, às vezes podemos dizer assim, o pai descuidou-se, distraiu-se uns minutos, aqui não houve nenhuma distração. Ela estava a fazer o pagamento e tentaram do lado contrário. E, portanto, a questão que há aqui é perceber imediatamente quem são estas duas pessoas e porque é que eles queriam aquela criança em concreto. Era uma altura em que há muito pouca gente ainda no centro, é quando o centro comercial está a abrir às 10 da manhã. Havia muito pouca gente e, portanto, nem sequer aproveitaram a confusão para levar a criança. Por outro lado, também havia muito pouca gente que, se eles tivessem concretizado o rapto, os pudesse perseguir àquela hora da manhã, num sábado, relativamente perto da praia.
3: Identificá-los, identificá-los. Se não existissem as imagens de
4: agora,
3: vigilância, que fazem a diferença?
4: A mãe apresentou imediatamente queixa junto à PSP. A PSP mandou guardar as imagens. O caso está já na Polícia Judiciária Sul e estão a analisar as imagens. Para quê? Para saber, primeiro, se pelas imagens alguém os conhece, ou se já foram, se alguém no centro, os seguranças, etc., se eram pessoas conhecidas. Por outro lado, ir buscar as imagens também do parque de estacionamento, percebermos se conseguimos chegar, como é que eles saíram do parque, se saíram numa viatura, se saíram, eles saem pela porta principal do centro, pela saída principal, junto, aliás, é as escadas que estão ao lado onde estão os carrinhos e que descem para a garagem, é por onde eles saem, portanto, eles saem pela primeira saída, a saída mais próxima do local onde foram detectados, é uma zona que eu conheço relativamente bem, e na zona de baixo, onde eles vão ter, depois estão os carros estacionados e há uma saída para a rua. Se eles, agora é seguir os personagens para perceber exatamente a reconstituição, eles saíram de carro ou saíram para a rua. Se saíram para a rua, dificulta mais, um pouco mais a situação, mas até à estrada principal ainda há mais dois ou três estabelecimentos, Mestre Marco e outro, em que pode haver câmaras de videovigilância que nos ajudem a identificar estes indivíduos para perceber o que é que eles queriam daquela criança. Já percebemos que queriam provavelmente levá-la, mas quem são estes indivíduos e o porquê? Porque não podemos ficar descansados a partir do momento em que há esta situação naquele espaço. Isto pode levar a que o tal alarme social que levavas, porque é que não podem regressar para reincidir ali ou noutro espaço circundante relativamente perto. E, portanto, acho que as autoridades devem estar alerta na investigação, mas também os pais agora, nestes tempos mais próximos, enquanto isto não for explicado, têm que estar ainda mais vigilantes, redobrar as atenções sobre os filhos, porque é importante, enquanto não soubermos exatamente o que se passou, estarmos permanentemente alerta. Se nós já temos que estar permanentemente alerta com as crianças, porque no momento elas desaparecem, com este caso e este tipo de coisas é necessário aumentar esse alerta, eu diria, para mais do que permanente, é estar sempre com os olhinhos em cima para que isto não volte a acontecer.
3: Carlos, muito obrigada pelas explicações. Nada. É um caso que está a ser investigado pelas autoridades. A falta de elevadores no parque urbano, gerido pelo Instituto de Habitação e Reabilitação Urbana, é um problema no bairro Amarelo, em Almada. Foi alvo de uma reportagem este fim de semana no canal Now. A Sofia Ferro está em direto. Sofia, com muitas famílias que não conseguem percorrer essa zona e estão revoltadas.
2: São 28 as famílias que moram aqui, muitas delas com pessoas com mobilidade reduzida, que não conseguem fazer a deslocação pelas escadas, a menos que sejam levadas ao colo. Um exemplo disso é o Sr. João Fragoso, e aqui tenho a filha do Sr. João, a Carla, que tem que fazer esta deslocação do seu pai todos os dias. Como é que o fazem?
5: Ao colo. De manhã ele acorda, temos que andar com o telefone, ele tem que andar com o telefone a pedir a vizinhos, amigos e a familiares que o possam vir transportar ao colo para baixo. É um quarto andar, é muito difícil, e ele faz hemodiálise 3 vezes por semana. Ou seja, o meu pai tem que descer para baixo, fica por aqui durante o dia, trazemos a comida cá abaixo, porque não podemos levá-lo nós mulheres para cima e para baixo frequentemente, a toda a hora. Trazemos-lhe o comer, ele come por aqui e fica por aqui até a ambulância vir buscá-lo às 4 horas da tarde e virem trazê-lo às 11 da noite. Às 11 da noite temos que andar novamente a pedir ajuda aos amigos e familiares e amigos para nos poder ajudar a levar o meu pai ao colo. Tem que ser 4 pessoas.
2: Esta situação dos elevadores já foi reportada ao Iru, mas até agora ainda nada aconteceu e sente revolta porque o seu pai mora aqui há 46 anos e também ajudou a construir este prédio.
5: Sim, muita revolta. O meu pai em 78 andou a construir este bairro, deu tudo dele para a construção deste bairro, e o meu pai neste momento está sem pernas por aquilo que ele se manifestou toda a vida em trabalho, em função deste bairro, e está sem pernas. E eu acho que deviam ter um bocadinho mais de atenção àquilo que ele fez pelo nosso bairro.
2: E são várias as pessoas que têm estes problemas de mobilidade, não só o seu pai.
5: Sim, várias pessoas, umas com canadianas, outros mais idosos, prontos, e crianças também com vários problemas, que às vezes têm que ser transportados pelos bombeiros, que não temos elevador 7º andar.
2: Muito obrigada pelo testemunho. Fica aqui um relato na primeira pessoa daquilo que é o dia-a-dia destes moradores que não têm elevador, um deles há mais de 10 anos avariado e o outro há 4 meses.
3: Sofia Ferroa, em direto com a revolta dos moradores, alguns presos em casa devido à falta de elevadores. As rendas das casas devem subir cerca de 2,5% no próximo ano. A previsão aponta para um aumento de 25 euros mensais. O valor resulta da evolução da inflação, deverá ser confirmado no final de agosto com a divulgação dos dados do Instituto Nacional de Estatística. Depois de publicado o coeficiente de atualização, os senhorios terão 30 dias para informar os inquilinos desta atualização. Agora a análise do Camilo Lourenço, comentador da CMTV no Grande Jornal. Camilo, boa tarde. Olá, começamos por esta má notícia, pelo menos para quem tem de arrendar uma casa.
6: Quer dizer, mas isto é a taxa de inflação, não é? Como é que se fixa a renda do ano seguinte? Com base na inflação de agosto do mês anterior. Ora, nós ainda não temos inflação de agosto. O último dado que temos fica ligeiramente acima de 2,5. Portanto, é bem provável que neste mês a taxa de inflação fique à volta dos 2,5%, que essa é a antecipação que nós estamos que está a prever e que depois vai influenciar a renda 2025. Mas, Sara, isto é nas casas, é em tudo o resto da economia. Sim. Os preços sobem, portanto. E neste caso concreto, até é importante que as rendas subam por uma razão, porque senão tu começas a perder aquilo que é o valor da própria renda, o que se acontecer, elevado a extremo, depois desencoraja as pessoas a arrendar em casa. Já chega aos problemas que a gente tem na habitação.
3: Muito bem. Falamos também do aumento da dívida pública. Já pesa quase 93%
6: do PIB. Mas isso é episódico, porque o que é que se passa? Tu tens de fazer amortizações anteriores de dívida e, portanto, o Estado endivida-se para pagar. E depois isso volta a baixar aqui a uns meses. Eu não tenho dúvida nenhuma que vamos chegar ao final deste ano com um valor abaixo do ano passado.
3: Ou seja, grave.
6: Não, abaixo de 89%. Não estou preocupado com isso. Estou preocupado com outra coisa. É com o comportamento do déficit orçamental. Isso sim, o aumento da despesa. Por isso é que influencia
3: como
6: a dívida.
3: Como tens avisado, resto.
6: Claro, exatamente.
3: Vamos falar
6: eu sei que sou chato, mas é bom dizer isto às pessoas, porque o português comum tem de perceber isto. Quanto mais déficit tiveres, mais dívida tens. Quanto mais dívida tens, mais pagas por ela. Quanto mais pagas por ela, menos sobra para a educação e para a saúde. É simples.
3: Vamos falar da educação, da audição do Ministro da Educação. Porquê agora?
6: Porque o Chega não conseguia levá-lo ao Luís Neves e depois tinha que ir buscar qualquer coisa para fazer um bocadinho de charivari à volta da Comissão Permanente. E, portanto, foi buscar o Ministro Luís Alexandre, Fernando Alexandre, se tu fores ver, ele não dá praticamente novidade nenhuma, a não ser que 97% das provas da segunda fase estão prontas e 50% das reapreciações também estão concluídas. Ou seja, acho que o Ministro até deu uma banhada aos deputados ontem.
3: Ainda que continuemos a assistir a alguns casos pontuais de situações que não estão resolvidas. Acreditas que todas as provas vão ser entregues, estarão corrigidas?
6: Acredito, e acredito numa coisa muito importante. Está toda a gente a dizer que há alunos que vão ficar prejudicados. Não vão. A lei prevê que se houver situações extremas, se abra depois vagas extra. Isto já foi feito nos últimos 25 anos. Portanto, isto aqui é conversa fiada.
3: Esta audição foi uma tentativa aqui de desviar as atenções de alguma outra situação, como por exemplo do caso do Ministro da Administração Interna.
6: Sim, obviamente, repara, a Comissão Permanente.
3: Quando sabemos que a Procuradoria Europeia também.
6: Pois, isso
3: vai
6: é que
3: investigar,
6: é.
3: E
6: não, isso acho muito bem. O que eu acho estranho aqui é que também aquelas fugas de informação em Portugal agora passaram também a existir na Procuradoria Europeia, que eu acho uma coisa fantástica. Agora, em relação à questão do Ministro, é óbvio, não é? O Governo não quer expor mais Luís Neves e, portanto, foi lá o Fernando Alexandre. Mas também, honestamente, a Comissão Permanente não é para estas coisas. A Comissão Permanente é um órgão interino que serve para, quando os deputados estão de férias, saber que a Assembleia da República tem alguém que responda perante os cidadãos e perante a sociedade. Mais nada. Não é para grandes debates.
3: Muito bem. Camilo, até amanhã.
6: Até amanhã.
3: E 70% dos alunos melhoraram as notas após a reapreciação dos exames nacionais. O anúncio foi feito ontem pelo Ministro da Educação. Fernando Alexandre disse que

0: Metade dos 20 mil pedidos de reapreciação dos exames estão já concluídos. O Ministro da Educação afirma que em 20% dos casos as notas pioraram e em 10% a classificação manteve-se. Frisou ainda que 97% das provas da segunda fase já estão concluídas e que o calendário letivo de todo o ensino básico vai manter-se inalterado, com as aulas a iniciarem-se entre 11 e 15 de setembro. Apenas no ensino secundário há alterações, com as aulas a começarem a 21 de setembro, os professores do terceiro ciclo ficarão dispensados de classificar as provas. E a Procuradoria Europeia vai investigar as obras na Polícia Judiciária realizadas durante os mandatos de Luís Neves. A notícia foi avançada pela TVI. Este processo de verificação surge na sequência das notícias publicadas nas últimas semanas. A Procuradoria Europeia solicitou à PJ documentação relativa a vários contratos de empreitada. Esta averiguação preventiva incide sobre as obras adjudicadas pela PJ e decorre em paralelo com o inquérito aberto pela Procuradoria-Geral da República para investigar o caso do atrelado e dos produtos químicos apreendidos pela Polícia Judiciária. À TVI, o Ministro da Administração Interna afirmou que todas as investigações para esclarecer a verdade dos factos são bem-vindas. O homem apanhado a fotografar ilegalmente crianças e mulheres na praia do Monte Clérigo tinha dezenas de fotografias tiradas indevidamente. Num vídeo que foi publicado nas redes sociais, é possível ver diversas imagens arquivadas de mulheres em biquíni e crianças à beira-mar. O caso aconteceu na tarde deste sábado. Este homem espanhol estava na praia com a mulher. Um grupo de jovens apercebeu-se do comportamento do suspeito, confrontaram-no e acabaram por lhe retirar o telemóvel. O suspeito foi identificado pela Polícia Marítima e foi levantado um auto de notícia. O expediente foi remetido ao Ministério Público. O telemóvel do suspeito não foi formalmente apreendido pelas autoridades. Em Águas Santas, na Maia, continua por resolver a mais recente praga na sequência de pulgas. Agora, os moradores queixam-se de baratas. O Fernando Coelho, em direto. Fernando, o que é que está a ser feito para tentar travar este surto?
1: Boa tarde, Sara. Depois das queixas dos moradores e comerciantes, sobretudo na Rua Nova da Corga, vai haver uma nova desinfestação promovida pela Câmara Municipal da Maia com recurso a uma empresa externa. E, portanto, hoje, durante a tarde, vão fazer nova intervenção. Vai abranger esta rua e também arruamentos adjacentes. Isto para dar resposta precisamente a essas queixas que foram feitas com mais veemência nas últimas semanas e também tivemos a oportunidade desde logo de questionar a Câmara sobre os procedimentos neste tipo de situação. As entidades municipais garantem estar a acompanhar esta situação. Os serviços municipalizados de água e saneamento têm feito trabalho na renovação das canalizações antigas desta zona. Também já procederam à limpeza da rede de saneamento. Falta agora fazer essa nova ronda de desinfestação, pese embora também já tenham feito uma ronda na última sexta-feira. E, portanto, serve sobretudo para dar resposta a estas queixas dos moradores. Segundo os dados que nos foram disponibilizados, desde o início do ano foram registadas 44 ocorrências relacionadas com a presença de baratas no Conselho da Maia, sendo que duas delas eram na Rua da Corga. E, portanto, nesse sentido, agora os moradores, naturalmente, que vivendo com estes problemas, esperam que esta nova desinfestação que vai ser feita de tarde resolva em definitivo o problema. E, portanto, durante a tarde será feita essa nova intervenção, tanto na Rua Nova da Corga como também nos arruamentos adjacentes.
0: Fernando Coelho em direto, novas medidas para travar a praga de baratas em Águas Santas. A GNR está à procura de uma idosa desaparecida em Carraseda de Anciães. A Rita Lino acompanha o caso. Rita, e as operações que estão a decorrer mobilizam vários meios. Há muitas preocupações com o facto desta idosa poder já ter passado noites ao relento.
2: Boa tarde, assim já são mais de 24 horas desde que esta mulher desapareceu.

0: aconteceu. Nós estamos no centro de Carraseda de Anciães, onde aqui está também o posto de comando, agora com menos operacionais que já se foram dividindo pelo perímetro, que está também a ser palmilhado, não só pelos militares da Guarda Nacional Republicana, juntamente com drones e meios sinaltécnicos, os cães que já desde a madrugada de segunda-feira têm estado empenhados no terreno. Esta mulher, que sabemos agora sofre também de Alzheimer, foi, ou melhor, o marido apercebeu-se que não estava em casa por volta da uma da manhã de segunda-feira. Nas imagens que têm aparecido, dá-se conta de outro horário, às 20 horas, porque foi nessa altura que essa mulher foi à cama. Feliz Bina deitou-se então por volta das 8 da noite de domingo, quando o marido acordou por volta da uma da manhã, ter-se-á percebido de que a mulher não estava então na cama. Deu o alerta à filha, com quem moram há alguns anos, que desde o primeiro momento foi também para a rua para tentar encontrar a mãe. Ativaram depois as autoridades, que estão já há mais de 24 horas também no terreno a tentar perceber onde estará esta idosa, mas sem sucesso. Portanto, este casal mora com os filhos há cerca de 5 anos, tinham uma casa numa aldeia aqui perto, Luzelos, a poucos quilómetros. Também as buscas já foram alargadas até essa localidade para tentar perceber se pode ter sido aqui o local para onde esta mulher se dirigiu, mas como eu dizia, não há qualquer pista desta idosa Felizbina de 85 anos. Aquilo que também os populares que têm estado empenhados nas buscas a palmilhar terreno e que conhecem muito melhor aqui as zonas de hortas e de campos nos dizem é que esta mulher já tinha alguma mobilidade reduzida, vários problemas nas articulações e também juntamente com o Alzheimer, que já não têm muita esperança de que possa estar sã e salva, mas isso será algum trabalho também para as autoridades, que estão desde o primeiro momento a encetar buscas por esta idosa. A família pede que também quem a possa ter visto que dê aqui o alerta à Guarda Nacional Republicana, que tem mais de 30 de operacionais no terreno.
1: Vitalino, em direto, os meios apostos para as buscas por esta idosa desaparecida. E há buscas pelo antigo jogador de basquetebol desaparecido há 2 semanas, este homem que saiu para andar de bicicleta e nunca mais foi visto em Montemor-o-Velho. A GNR patrulha a zona do Baixo Mondego. Mistério em torno do desaparecimento de Pedro Paiva, de 63 anos, dura desde o dia 22 de julho. Numa publicação nas redes sociais, a irmã afirma que falou ao telefone com ele pela última vez no final da tarde do dia 20 de julho. Nesse momento, Pedro Paiva fazia o percurso de bicicleta entre a Figueira da Foz e Montemor-o-Velho e estaria na antiga Estrada Nacional 111. Desde esse dia que a mulher afirma que Pedro tem estado incontactável, teme que algo de grave lhe tenha acontecido. Um homem de 37 anos agrediu a mulher de 50 na rua, em Évora. Um agente que estava de folga presenciou o crime e a PSP de Évora deteve este suspeito por violência doméstica. Foi-lhe aplicada a medida de coação mais gravosa, a prisão preventiva. Ele já estava acusado do mesmo crime contra a mesma mulher desde 2025. Desde fevereiro deste ano e até à detenção, o arguído praticou maus-tratos físicos e psicológicos de forma intensa contra a vítima, à exceção dos meses entre abril e julho, porque esteve a cumprir uma pena de prisão. O julgamento está agendado para setembro. Dois homens estão a ser procurados depois de terem tentado raptar uma menina de 2 anos num centro comercial no Seixal. Foi a mãe quem deu conta quando a criança estava a ser levada. A dupla fugiu e há imagens de videovigilância. Todos os dados em direto no Grande Jornal, depois do intervalo.
2: Pausa no Grande Jornal da Tarde, um simultâneo com a CMTV. A edição é de Sara Carrilho. Estamos agora a 16 minutos da 1 hora. Estamos no Aqui Entre Nós.
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8: Estamos a 14 minutos da uma hora. Daqui a pouco vai para o ar o Grande Jornal, um simultâneo com a CMTV. Mas, entretanto, e para que não perca nenhuma atualidade, vamos às notícias, Orlando. Orlando Azevedo.
9: Muito boa tarde. 4 concelhos do interior norte e do centro e também Algarve estão hoje em risco máximo de incêndio. Segundo o Instituto Português do Mar e da Atmosfera, mais de 30 municípios apresentam um risco muito elevado num dia em que se prevê chuva fraca no litoral norte e centro e uma pequena descida da temperatura mínima. Uma discussão de trânsito terminou com um homem esfaqueado no Porto. A agressão aconteceu durante a manhã desta segunda-feira na Avenida da Boa Vista, em frente ao Hospital Militar. Segundo a PSP, a vítima de 55 anos terá sido atacada com uma arma branca na sequência de uma discussão relacionada com o trânsito. Mesmo ferido, conseguiu deslocar-se pelos próprios meios até ao Hospital de Vila Nova de Gaia, onde recebeu assistência. Sofreu ferimentos num braço, numa perna e no abdómen, considerados ferimentos graves. A PSP está a investigar o caso e tenta localizar o agressor. Um operador de reboque ficou gravemente ferido depois de ser atropelado durante a remoção de um carro avariado no acesso da Segunda Circular ao Colombo, em Lisboa. O acidente aconteceu durante a tarde de ontem, segunda-feira, quando o operador de um pronto-socorro retirava uma viatura avariada da estrada. Por razões que estão a ser investigadas, duas viaturas embateram no carro avariado e no veículo de reboque. O operador acabou por ser atingido e atropelado, sofrendo ferimentos considerados graves. Foi assistido no local e transportado de urgência para o hospital. Com o impacto, uma das carrinhas envolvidas ficou imobilizada junto a uma ravina. O acesso da Segunda Circular ao Colombo esteve cortado durante as quatro da tarde, provocando fortes constrangimentos no trânsito. A PSP esteve no local e investiga agora as circunstâncias deste acidente. Duas pessoas ficaram feridas num despiste que derrubou um poste de eletricidade em Caminha. O acidente aconteceu durante a tarde desta segunda-feira, na freguesia de Seixas, no concelho de Caminha. Por razões ainda desconhecidas, o automóvel entrou em despiste, acabou por derrubar um poste de eletricidade. Os ocupantes, um homem e uma mulher, ambos na casa dos 70 anos, sofreram ferimentos ligeiros. As vítimas foram assistidas no local e transportadas para o Hospital de Viana do Castelo. O alerta foi dado pouco antes das 2 da tarde. Os bombeiros de Caminha prestaram socorro e a GNR tomou conta da ocorrência, investigando as causas deste acidente. Um casal foi detido por agredir militares da GNR durante uma fiscalização em Sesimbra. Tudo aconteceu num posto de combustível, em Casal do Sapo, na Quinta do Conde. Segundo a GNR, a fiscalização detectou irregularidades no acondicionamento de alguns produtos da loja, quando os militares informaram que iam levantar um auto de contraordenação. O proprietário terá reagido com insultos e agressões. A mulher tentou impedir a detenção do marido e também acabou detida. Dois militares sofreram ferimentos ligeiros. O caso está agora a ser investigado.

0: A terminar uma operação de resgate de grande dimensão, em curso no Canal da Mancha, depois de uma embarcação sublotada com 157 migrantes a bordo ter sido atingida por um incêndio. O fogo terá começado no motor do barco quando a embarcação seguia em águas francesas, numa tentativa de travessia para o Reino Unido. O alerta foi dado pelas 6 da manhã, mobilizou meios de socorro de França e do Reino Unido, incluindo a Guarda Costeira Britânica e embarcações do Royal National Lifeboat Institution. Para já, as autoridades já não divulgaram se há vítimas ou feridos enquanto prosseguem as operações de resgate e avaliação da situação. 10 minutos para a uma. Muito boa tarde. 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
1: Estamos de regresso no Grande Jornal com novos contornos da polémica com os exames nacionais desaparecidos. Os pais que avançaram com uma queixa porque a prova do filho desapareceu em Viseu desmentem o Ministro da Educação e afirmam que continuam sem ter acesso ao exame. Afirmam que o futuro do filho está em suspenso. A reportagem é do Tiago Virgílio Pereira.
2: O Ministério da Educação diz que enviou já a totalidade da prova do aluno Martim, esse aluno que fez o exame de português e até sábado esteve com 2/3, sensivelmente, dessa prova em parte incerta. Ora, o aluno foi classificado com uma nota de 4,3 valores, numa escala de 0 a 20. Ora, o Ministério enviou esse PDF, mas os pais encontram irregularidades, encontram falhas nesse PDF. Ora, essas falhas foram já comunicadas à escola, aguarda-se agora uma decisão, porém este compasso de espera está a levar cada vez mais ao desespero desta família. Paulo Duarte é o encarregado de educação, é o advogado também em todo este processo, um processo que pelas condicionantes e pela morosidade está

0: a desgastar a família, o aluno, um aluno que quer saber e exige saber qual é a sua nota de entrada no ensino superior. É assim?
1: É. No fundo, tem sido um processo de enorme desgaste. Não pretendíamos que efetivamente isto tivesse os contornos que teve, preferíamos obviamente que tudo tivesse corrido bem, e está a provocar um desgaste imenso, uma exposição pública

0: que isto termine o mais depressa possível. A única coisa que pedimos é poder ter acesso à real prova do meu filho. Não importa a nota que ele tenha, terá a nota que tiver de ter, mas o que nós queremos é que a prova seja analisada e seja analisada tendo sido cumpridos todos os procedimentos relativamente à prova que ele fez e que tanto trabalho nos deu e lhe deu a ele também.
1: E nesta prova que foi enviada pelo Ministério, há partes, por exemplo, desse exame que não estão rubricadas pelo Martim. Isso levanta dúvidas?
0: Vamos ver. Levantou muitas questões e nós demos conta delas não só à escola, como disse agora, mas também ao Educa e ao Júri Nacional de Exames. E essas questões, para além dessa, há outras, se calhar até mais graves, e nós demos conta delas ao Educa. E, portanto, estamos à espera que nos respondam, até para depois podermos passar para a fase seguinte, que é pedir a reapreciação da prova. Neste momento, essas dúvidas são sérias, são graves, são profundas, e aguardamos que nos respondam.
1: Muito bem, muito obrigado. E, portanto, Paulo Duarte, ficamos então com este resumo de todo este caso, um caso dramático para este aluno de Viseu. Ora, o aluno esteve com 2/3 do exame em parte incerta, até sábado. Sábado, depois do encarregado de educação ter avançado, e também advogado, ter avançado com essa providência cautelar no Tribunal de Viseu, que, no fundo, obrigou o Ministério a entregar essa prova na totalidade, sob pena de pagar 100€ por dia. Ora, o Ministério no sábado enviou a prova, mas agora foram encontradas várias discrepâncias, irregularidades, desde logo folhas que não estão assinadas pelo Martim e outros itens que levantam dúvidas aos pais se é ou não a prova real do filho. E, portanto, enquanto isso não ficar esclarecido, não conseguem pedir uma nova avaliação, uma reapreciação dessa prova e, portanto, esse futuro do aluno continua em suspenso, como ouvimos, a criar grande ansiedade a toda a família.
2: Está a ser investigada a tentativa de rapto de uma bebé de 2 anos num centro comercial no Seixal. Aconteceu no sábado de manhã, na zona de aluguer de carrinhos para crianças, como mostram as imagens a que a CMTV teve acesso. A menina entrou num dos carrinhos, a mãe dirigiu-se à máquina de pagamento para desbloquear o equipamento. Aproveitando o momento em que a mãe deixou de ter a criança no campo de visão, um dos suspeitos retirou-a do carro e preparava-se para fugir do local. A mãe, ao ver que a criança estava a ser levada, gritou, o que fez com que este suspeito, acompanhado de outro homem, largasse a menor e fugisse do espaço. Os dois foram identificados com características que as autoridades acreditam ser de alguém estrangeiro. A polícia recolheu testemunhos, há imagens de videovigilância que também já estão a ser analisadas. A Inês Campana esteve no centro comercial e revela mais dados.
3: 2 homens tentaram raptar uma bebé de apenas 2 anos. Tudo aconteceu na manhã deste sábado, por volta das 10 da manhã, no centro comercial do Seixal. Falamos de uma tentativa de rapto e por isso o caso está já nas mãos da Polícia Judiciária. Tudo aconteceu dentro do centro comercial, na zona de aluguer do carrinho para crianças. O objetivo desta mãe seria levar a criança dentro de um carrinho enquanto estaria nas compras e quando se dirigiu para o equipamento para pagar este carrinho, foi nesse momento que um homem, de repente, tirou a bebé do carrinho, pegou-a ao colo e preparava-se para fugir com esta criança. A mãe apercebeu-se desta situação, ficou em desespero total, desatou aos gritos a pedir socorro e graças a essa atitude o homem largou a criança e colocou-se em fuga em conjunto com um outro homem que também estará envolvido neste crime. A Polícia de Segurança Pública acredita que os suspeitos são de nacionalidade estrangeira. As câmaras de videovigilância vão ser essenciais para perceber aquilo que aconteceu e para identificar estes suspeitos, até porque as câmaras captam o exato momento em que a bebé foi retirada do carrinho. A mãe fez queixa às autoridades, o caso passou para a Polícia Judiciária.
2: PJ lançou uma mega operação de combate ao tráfico

0: de droga em Sines, depois de uma denúncia anónima ter alegado que havia cocaína dentro de um porta-contentores que atracou no porto de Sines esta madrugada. Inspetores desenvolvem diligências para apurar aquilo que aconteceu. Droga que seria levada para lanchas para ser distribuída. Um caso acompanhado pelo Joaquim Bernardo, de perto. Joaquim, o que é que conseguiste apurar?
1: Boa tarde, Sara. É verdade, continua a decorrer esta operação aqui no terminal do Porto de Sines. Como podemos ver por esta imagem em direto, há uma carrinha branca e uma outra viatura que estão junto ao navio que está, neste caso, onde está a Polícia Judiciária no seu interior. E o que consegui observar foi que foram colocados já vários sacos no interior desta carrinha, portanto, sacos que foram retirados da embarcação e que foram colocados nesta carrinha branca. Tudo aponta para que se trate de sacos que são pelo menos suspeitos ou que contenham drogas, já que esta carrinha é da Polícia Judiciária, portanto, assim como mais três carros que estão junto a este navio que chegou esta madrugada, cerca das 4 da manhã. Aqui ao terminal multipropósito do Porto de Sines, onde foi colocado. Os inspectores da Polícia Judiciária entraram a bordo e estão a passar este navio a pente fino, e o que conseguimos observar foi então a retirada de sacos do interior do navio e colocados nesta carrinha branca que está estacionada desde as primeiras horas junto a este navio. É também o que consegui apurar é que este navio navegava em águas internacionais. Quando entrou em águas portuguesas, uma unidade de fuzileiros entrou a bordo, tomou o navio e o trouxe até aqui ao Porto de Sines, que era o porto de águas profundas mais próximo, onde este navio pudesse atracar para que a Polícia Judiciária entrasse a bordo e passasse este navio a pente fino, o que tem sido feito. Este navio entrou aqui cerca das 4 da manhã e a partir daí estão aqui os inspectores da Polícia Judiciária, portanto, a passar-se todo o navio a pente fino. Possivelmente a droga não estaria nos contentores, estaria possivelmente em sacos que eram transportados no navio. Possivelmente é isso que aconteceu. Portanto, e esses sacos, a Sara, podiam depois em alto mar ser atirados para a água para que lanchas pudessem recuperá-los e depois levá-los para a terra. Portanto, tudo isto são suposições. O que é verdade é que a Polícia Judiciária está a bordo deste navio, está desde as 4 da manhã a passar o navio a pente fino para tentar perceber se existia ou não droga a bordo, mas pelo menos alguns sacos já foram retirados do interior do navio, já foram colocados nesta carrinha branca que está aqui estacionada desde as primeiras horas da manhã. E tudo aponta para que a operação vá decorrer ainda durante algum tempo aqui no Porto de Sines, e tudo aponta também para que a Polícia Judiciária tenha encontrado, Sara, droga no interior deste navio. Aqui mais tarde, através de comunicado, a Polícia Judiciária irá fazer o balanço desta operação que está a decorrer, recordo, desde as 4 da manhã aqui no Porto de Sines.
0: Joaquim Bernardo, em direto, uma operação que está a ser desencadeada pela Polícia Judiciária na sequência de uma denúncia anónima. Foi conhecida a acusação contra o homem que matou a filha da atriz Delfina Cruz, asfixiada até à morte com uma película aderente. Maria Custódia Amaral foi assassinada em janeiro por um antigo inquilino na Lourinhã. O Ministério Público revela detalhes chocantes do crime. Esta mulher foi asfixiada até à morte. O corpo foi deixado num armário e depois levada para a Lagoa de Óbidos, onde acabou enterrada. O José Durão está em direto do local onde o corpo desta mulher foi encontrado. José, depois de vários dias de buscas, porque ela foi dada como desaparecida, este homem que está preso e a aguardar o julgamento tinha um plano bem traçado.
2: E foi infelizmente aqui que esse plano culminou com o sepultar, digamos, do corpo desta mulher aqui no areal junto à Lagoa de Óbidos, onde eventualmente o suspeito haveria de trazer os inspectores da Polícia Judiciária para declarar afinal o que tinha acontecido. E efetivamente, como diz aquilo que se lê no texto da acusação, é absolutamente inarrável. Depois do ataque que ocorreu na casa do suspeito no Conselho da Lourinhã, onde chamou então a vítima com o intuito, ou pelo menos aliciando-a para uma potencial venda da casa, a senhora era agente imobiliária aqui nas Caldas da Rainha, a senhora deslocou-se então até ao local com esse intuito comercial e profissional, foi emboscada numa das divisões, amarrada, despida e de cara tapada com película aderente que eventualmente lhe haveria de causar a asfixia que lhe causou a morte. Ora, 7 dias depois, um período bastante largo, durante o qual o homem se desfez do telemóvel e do computador portátil da vítima, foi também enviando algumas mensagens para o telemóvel da vítima, que tinha em sua posse, para que tudo estava tudo bem, criando, digamos, um rasto que lhe permitiria depois ilibar-se. Ora, tal não aconteceu, tendo em conta que, na altura então que se descartou aqui do corpo, que estava enrolado em cobertores, foi eventualmente detectado, como disse, pela Polícia Judiciária já estava no encalço deste suspeito e na sua habitação encontrou vestígios do crime, nomeadamente os cartões bancários da vítima, também a chave do carro e a roupa que ela usava que ela usava consigo antes então de desaparecer. Ora, o corpo foi encontrado na tarde de 31 de janeiro, 2 semanas após a morte, 1 semana após ter sido sepultado, portanto, e foi exatamente nesse dia que este suspeito acabou por ser detido e conduzido ao juiz de instrução criminal para cumprir esse primeiro interrogatório judicial. Agora já estamos na fase seguinte, o Ministério Público já avançou então uma tese, digamos, uma cronologia do que aqui sucedeu, o que efetivamente não está explanado no documento do Ministério Público, é um motivo que justifique o que aqui ocorreu, tendo em conta que o nível de planeamento, de perversidade apresentado por este homem é demasiado elevado para ser algo, digamos, absolutamente fortuito. Isso é algo, naturalmente, que terá de ser discutido em tribunal, mas adiantou-se na altura potenciais ligações românticas entre este homem e também esta agente imobiliária, que o Ministério Público não confirmou nesse documento. Veremos então o que este homem traz a tribunal para dizer quando o julgamento eventualmente começar. Por agora vai responder por um crime de homicídio qualificado e também por um crime de profanação de cadáver.
0: José Durão em direto, acusação já deduzida. Este homem vai ser julgado em breve pelo crime violento que cometeu. Uma notícia de última hora, o triatleta português Tiago Rodrigues está em estado grave depois de ter sido atropelado em Espanha por uma condutora sob influência de droga. Aconteceu durante um treino. O jovem vai ser hoje operado, campeão nacional de triatlo do grupo etário 2024. Tiago Rodrigues, natural de Bragança, foi atropelado este domingo em Espanha, numa localidade próxima da fronteira com Portugal. Foi transportado para um hospital em Zamora, está internado na unidade de cuidados intensivos, com suspeita de fraturas na clavícula esquerda, no pulso direito, muitas escoriações e tem um corte profundo no pescoço que o fez perder muito sangue. A condutora de 24 anos não respeitou um sinal de paragem obrigatório e abalroou o triatleta, projetando contra outro carro. Os testes realizados pelas autoridades à condutora indicaram que estava sob influência de cocaína. Tiago Rodrigues é alferes do Exército, tem 23 anos e sagrou-se campeão nacional de triatlo em junho, em Coimbra. Quando foi atropelado, estava a fazer um treino de natação e de bicicleta num local próximo do acidente para se preparar para o Ironman de Barcelona em outubro. Um homem regou a mulher com álcool etílico e pegou-lhe fogo na Cova da Moura, na Amadora. A vítima está internada em estado muito grave no hospital. Este homem foi detido, como revela a Sofia Ferro.
3: A mulher foi transportada para este hospital no sábado após o companheiro ter regado a mulher com álcool etílico e após isso ter pegado num isqueiro e ateado fogo. A mulher deu entrada por volta das 4 da tarde em estado grave, com cerca de 40% do corpo queimado. Este homem, após cometer o crime, dirigiu-se aqui ao hospital e acabou por confessar que tinha sido ele a atear o fogo aos agentes da PSP que têm um posto nesta unidade. Esta mulher, ao que sabemos, continua internada em estado crítico, com cerca de 40% do corpo queimado. O homem foi logo detido, mas estava com ferimentos nas mãos e os agentes da PSP, quando o questionaram, ele disse que ainda tentou, depois de ter ateado fogo, apagá-lo do corpo da mulher e por isso é que estava com as mãos queimadas. Foi assistido nesta mesma unidade de saúde, no Hospital Fernando da Fonseca, na Amadora, e após isso foi levado para as salas de detenção da Cometlis, onde permaneceu até ser julgado, ou melhor, ter sido interrogado ontem judicialmente e após isso ter sido aplicada como medida de coação a prisão preventiva, onde está agora no estabelecimento prisional de Lisboa a aguardar julgamento. O caso passou para as mãos da Polícia Judiciária, que está a investigar o que terá levado este homem a atear fogo à mulher depois de a ter regado com álcool etílico. O crime aconteceu no passado sábado na residência deste casal, que fica na Cova da Moura, aqui na Amadora, e após o crime, a mulher foi transportada em estado grave para este hospital e o homem está agora em prisão preventiva a aguardar o julgamento.
0: Uma idosa de 81 anos foi assaltada e agredida por uma mulher na Amareleja. O José Lameiras falou com a família da vítima. A principal suspeita do crime foi detida, mas acabou libertada.
4: Está aqui na casa do filho e da nora em Moura, a idosa de 81 anos, que foi violentamente agredida na tarde de ontem na Marleja, não muito longe daqui, onde reside sozinha. Ficou ferida e está aqui a recuperar na casa do filho e da nora, que estão connosco. Sandra, como é que tudo aconteceu ontem à tarde, então, na casa da sua sogra?
5: Então, a minha sogra estava descansada em casa e bateram-lhe à porta, por volta da hora do almoço. E a minha sogra foi ver e era uma mulher que estava à porta. A minha sogra, antes de abrir a porta, abriu o postigo e, conforme viu que era a senhora em questão, ela tenta fechar o postigo. Mas como a senhora em questão tem mais força do que ela, ela arrombou o postigo, conseguiu deitar a mão à fechadura e entrou por a casa da minha sogra adentro. Agrediu a minha sogra, levou-lhe uma quantia de 1000 euros dentro de uma mala e documentos pessoais e deixou-a ferida. Pronto, isto já não é a primeira vez que acontece. Já há relativamente pouco tempo, a pessoa em questão tinha-lhe furtado dinheiro. Agora já se empicou a ela, pronto, agora já lhe levou o resto.
4: Falamos também com o filho, obrigado, com o filho Reinaldo. Vocês agora querem a justiça, não é? Porque exatamente, sua mãe ficou bastante ferida também.
6: Exatamente, ficou muito ferida, coitada. Pronto, isto que aconteceu já não é a primeira vez que acontece, já é a segunda vez. Na primeira vez foi-lhe portada 200 euros, essa senhora que lhe portou. Nesta vez foram 1000 euros, pronto, e deixou no estado que está. Está no estado inlastimável, isto não pode acontecer. Esta senhora não é de estar a andar por aí, pronto, fazendo mal. É o que tenho a dizer e que faça justiça.
4: Muito obrigado então pelo vosso depoimento. De facto, a senhora de 81 anos está ferida, a recuperar aqui em Moura, na casa do filho e da nora. Quanto à mulher em questão, foi detida, identificada, depois detida por parte da GNR, e que depois foi constituída arguída com termo de identidade e residência, vai aguardar pelo desenrolar do processo em liberdade.
0: Um acidente com um caminhão obrigou a cortar a A4 em Valongo, provocou 2 feridos. A autoestrada já foi reaberta depois de concluídas as operações, como revela o Manuel Jorge Bento no local.
7: Este acidente aconteceu pouco depois das 9 da manhã na autoestrada A4, precisamente aqui entre os nós de Campo e de Valongo, nesta subida, quando houve esta colisão entre um veículo pesado, este que vemos nas imagens, e também uma outra viatura ligeira. Há 2 feridos a registar, vieram para aqui, para o local, ou foram acionados os bombeiros de Valongo e também de Baltar, que socorreram as 2 vítimas, tinham apenas ferimentos ligeiros. passageiros, mas os trabalhos para remoção desta viatura pesada são bastante demorados, até porque este caminhão, como é habitual dizer-se, fez tesoura, ou seja, com a parte da galera a cortar as três vias de circulação e a parte do trator virada para o outro lado, portanto não sendo possível qualquer manobra, até pelas condições em que ficou esta viatura pesada. Os trabalhos para remoção deste veículo são bastante demorados, foi necessário aguardar que chegassem aqui os operacionais da empresa que faz o reboque deste tipo de veículo. Já realizaram várias manobras para colocar o veículo pesado numa outra disposição aqui no asfalto e foi já também retirado o depósito de combustível para que, assim pensamos pelo menos, para que não fosse a verter combustível durante o reboque desta viatura pesada, mas o que é certo é que este acidente provocou longas filas de trânsito logo na hora de ponta da manhã. Este acidente, pouco depois das 9 horas da manhã, obrigou ao corte da autoestrada A4, cortada durante mais de 2 horas ao longo desta manhã até à remoção destas duas viaturas. Vemos que uma delas está também já num reboque, uma viatura de caixa aberta, e vemos que são muitos os operacionais que aqui estão presentes. Portanto, além dos bombeiros de Valongo e de Baltar, que aqui estiveram, também vários operacionais da concessionária de autoestradas, também os elementos das empresas que fazem o reboque destas duas viaturas envolvidas no acidente, além, claro, dos militares da Guarda Nacional Republicana, que agora estão a investigar o que esteve na origem deste acidente, do qual resultam então duas vítimas, dois feridos ligeiros, uma colisão violenta que obrigou ao corte da autoestrada A4 durante mais de 2 horas nesta manhã de terça-feira.
0: Está a ser procurado o autor dos 4 disparos que atingiram um jovem de 22 anos na Amadora. PSP já revelou afinal que este suspeito foi detido. O caso está a ser investigado pela PJ. A reportagem é da Inês Campanha.
8: Um jovem de 22 anos foi baleado pelo menos 4 vezes. Tudo aconteceu na rua Bartolomeu Dias, na Amadora, na madrugada desta segunda-feira. Era perto da 1 da manhã quando esta vítima foi atingida a tiro na zona da perna e também na zona do glúteo. Sabemos que a vítima terá indicado alguém como eventual suspeito, que acabou por ser identificado pela Polícia de Segurança Pública. Foi encontrada mais tarde a arma do crime na via pública, que foi entregue à Polícia Judiciária, que está agora encarregue deste caso. À chegada da Polícia de Segurança Pública, a vítima tinha ferimentos na zona do glúteo e também numa perna. Foi assistida no local pelos bombeiros voluntários da Amadora e mais tarde transportado para o Hospital Fernando da Fonseca. Este é um crime que podemos estar a falar de uma tentativa de homicídio e, como é um crime com recurso a uma arma de fogo, o caso passou naturalmente para as mãos da Polícia Judiciária, que tenta agora perceber as circunstâncias em que tudo aconteceu. Este jovem de 22 anos foi baleado então 4 vezes. A Polícia de Segurança Pública encontrou ainda pelo menos 5 invólucros de munições no local, o que indica que terão sido efetuados 5 disparos. 4 deles atingiram esta vítima, que foi transportada para o hospital.
0: Mês de agosto, com os hotéis no Algarve a registrar uma ocupação na ordem dos 90%, a reportagem é da Raquel Reis.
9: Agosto é, por tradição, o mês de maior procura turística no Algarve. Para percebermos como está a ocupação hoteleira, temos connosco Hélder Martins, presidente da Associação de Hotéis e Apreendimentos Turísticos do Algarve. Começo por perguntar-lhe como é que está a ocupação neste mês de agosto.
10: A ocupação está bem, está dentro dos números do ano passado, que, recordo, foi o melhor ano turístico de sempre, e, portanto, se estivermos 1% abaixo, 1% acima, é dentro dessa normalidade. Unidades que estão melhor, unidades que estão ligeiramente mais abaixo, mas, regra geral, pode-se dizer que o verão o pico do verão está a correr muito bem, as condições climatéricas são muito agradáveis, não são excessos, nem excessos com problemas exteriores, nem com muito calor, e portanto nós estamos preparados para receber quem nos visita e deixar a melhor impressão sobre as férias.
9: Em relação às nacionalidades que mais estão no Algarve nesta altura, sabemos que é também o mês de agosto, uma altura em que muitos portugueses rumam a sul para férias, particularmente sobre o turismo nacional, como é que está isto?
10: Olha, deixa-me dizer que, apesar de algumas campanhas que foram feitas recentemente, a dizer adeus ao Algarve, os portugueses vão para outro lado, os portugueses agora vão para aqui, para ali, os portugueses estão no Algarve, são a primeira nacionalidade no Algarve em termos de férias, embora nós tenhamos um problema que não conseguimos quantificar todos os que estão de férias, porque há unidades de alojamento local que não contam para a estatística, mas nós... português continua a ser a primeira nacionalidade, quer na Páscoa, quer no verão, e é isso que está a verificar. De resto, o Reino Unido é de facto um mercado que se sente em casa no Algarve, Alemanha, França, Luxemburgo, todos os outros destinos que estamos hoje a ter ligações diretas, e é fundamental para um turista de outros países.

0: países ter ligações diretas ao Algarve, para além daquilo que se vê hoje muito na estrada e nos hotéis, que é a presença de muitos espanhóis que também são um mercado de proximidade.
1: Muito obrigada, Hélio Martins, com este balanço. O mês de agosto no Algarve continua a atrair muitos turistas de várias nacionalidades e também muitos turistas portugueses.
2: Há dezenas de famílias a viver no limite com a falta de elevadores no bairro Amarelo, em Almada. Moradores, grande parte com mobilidade reduzida, sentem-se prisioneiros dentro das próprias casas.
3: Estão abandonados e revoltados no bairro Amarelo, em Almada. Há pelo menos dois prédios em que a ausência de elevadores se arrasta há pelo menos 10 anos.
4: Então, e sozinha? Hã? Então?
5: Então.
4: De apanhar um bocado de ar? Hã? Não há elevador, mas o mano leva-te para baixo.
5: Conheço.
4: Quando tiver força, leva-te. Hã? Devagarinho, anda lá.
5: Eu acho que eu consigo devagarinho.
4: Não.
5: Eu consigo devagarinho.
4: Tem que ser a louvar. Anda cá. Opa!
3: Outro caso é o de João Fragoso, que perdeu as duas pernas. Sente-se prisioneiro neste prédio. Vive no quarto andar e sempre que quer sair de casa tem de ser carregado em braços.
6: Não tenho pernas para ir para baixo. Não tenho nada. E passo aqui os dias aqui nesta janela, ali a olhar para as árvores, não se vê nada, e é o meu viver. Isto dá cabo da nossa vida, da nossa saúde. Eu quero sair, quero ir para o médico, quero ir para aqui, quero ir para lá, nada. E epá, é assim a vida.
3: Estes prédios são geridos pelo Instituto de Habitação e Reabilitação Urbana, mas que até o momento não arranjou nenhuma solução. Os moradores sentem-se totalmente abandonados.
7: Não dá solução nenhuma. Uma coisa que não tem explicação.
3: Pedro Santana Lopes enviou uma mensagem ao primeiro-ministro. Diz que sente vergonha por ninguém ajudar estes homens e mulheres.
8: Eu não tenho problema em dizer, eu mandei mensagens ao governo quando vi isto. Disse, desculpe, pode haver mais casas em Portugal, mas por causa da empresa de elevadores, eu tentei falar com a empresa de elevadores, que é o Otis, passa publicidade. Isto não pode acontecer. Pronto, Sr. Primeiro-ministro, tem obrigação de resolver isto. E ficava-lhe muito bem se for o próprio Sr. Primeiro-Ministro a assumir a resolução destas situações.
3: Sem fim à vista, estes moradores desesperam fechados em apartamentos.
2: Este é um drama vivido pelos moradores, muitos desesperados e reféns dentro da própria casa. Reportagem hoje no local com a Sofia Ferro.
9: Neste prédio vivem 28 famílias, muitas delas com pessoas que têm mobilidade reduzida, andam de cadeira de rodas ou usam canadianas para se apoiarem, mas um dos elevadores está avariado há 10 anos, outro há 4 meses e até agora ainda não há possibilidade de que esteja para vir aí um reparo. Um exemplo disso é o senhor João Fragoso, que se tem de deslocar todos os dias pelas escadas, sendo levado ao colo porque tem as duas pernas amputadas. A filha, a dona Carla, como é que realizam esta a rotina diária?
10: A rotina dele é a mesma, é logo de manhã ele acorda, liga para amigos e vizinhos ou família para poder deslocá-lo, transportá-lo de escadas de um quarto andar para o resto de chão, onde ele faz hemodiálise 3 vezes por semana, e depois, os dias que ele não faz, queira vir à rua, nós trazemos-o também. Ele come na rua, faz tudo na rua, até às 11 horas da noite, que possa ter novamente essas pessoas que o consigam levar ao colo até ao quarto andar. Isto é inadmissível e é chocante, é doloroso saber que há muita gente imobilizada neste prédio, não se consegue deslocar, não é só pelo facto do meu pai não ter as pernas, há pessoas com canadianas, há pessoas que já têm uma certa idade, que já não têm aquela força para subir até um 7º andar. Nós estamos esquecidos aqui e eu acho que isto é injusto, até porque o meu pai em 78 foi um dos moradores que andou a construir este bairro e não merece, porque ele... a ter um bocadinho mais de atenção por parte da Iru, dizer não, é um senhor que deu tudo para a vida dele, as perninhas dele foi é que andaram aqui a construir.
9: Ou seja, a Iru já sabe deste problema, mas até agora ainda não fez nada e ainda por cima seu pai construiu este bairro, esperava alguma dignidade.
10: Esperava um bocado de atenção mais deles, porque o meu pai deu a vida dele por este bairro. Nós damos a nossa vida por este bairro. O meu pai deu as pernas dele, a saúde dele. O meu pai desconta há mais de 50 anos. O meu pai tem 49 anos de descontos. O meu pai não merece. O meu pai não metia baixo, o meu pai não tinha férias. O meu pai sempre pagou a renda dele. E acho injusto esquecerem-se um bocado destes moradores antigos, que é um 44, que os moradores são os mesmos, e nunca houve qualquer atenção com eles, uma manutenção de prédio. Temos uma fossa arrebentada à espera de um engenheiro da Iru que venha autorizar o desentupimento desta fossa, que é um problema da saúde pública. É, isto é um problema para crianças e idosos, porque a gente respira esta fossa. E as pessoas não têm que ser elas a desentupir. Acho que a Iru devia de ter um bocado de atenção e vir desentupir e vir resolver o nosso problema. Somos moradores há 46 anos.
9: Sim. Muito obrigada pelo testemunho. São vários os problemas, não apenas o elevador, que dificultam a vida destes moradores aqui no prédio e que ainda não foram resolvidos pelo Iru.
2: O homem que matou Maria Custódia Amaral na Lourinhã foi acusado pelo Ministério Público. A filha da atriz Delfina Cruz foi asfixiada até à morte com película aderente. Novos dados no Grande Jornal depois do intervalo.
11: Pausa no Grande Jornal, um simultâneo com a CMTV, com a edição de Sara Carrilho. Passam agora 27 minutos da 1 hora. Fique connosco, daqui a pouco temos síntese informativa com outras atualidades.
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11: E damos prioridade à informação, olhamos novamente à atualidade com a edição do jornalista Orlando Azevedo. Boa tarde, Orlando.
18: Muito boa tarde, Ana Pinto. Boa tarde também aos nossos ouvintes. O triatleta português Tiago Rodrigues está em estado grave depois de ter sido atropelado em Espanha por uma condutora sob influência de droga durante um treino. O jovem será operado hoje. Campeão nacional de triatlo do grupo etário 20-24, Tiago Rodrigues, natural de Bragança, foi atropelado no passado domingo numa localidade próxima da fronteira com Portugal. Foi transportado para um hospital em Zamora, onde permanece internado na unidade de cuidados intensivos, com suspeita de fratura na clavícula esquerda, no pulso direito, diversas escoriações e um corte profundo no pescoço que o fez perder bastante sangue. A condutora de 24 anos não respeitou um sinal de paragem obrigatória e abalroou o triatleta, projetando contra outro veículo. Os testes realizados apresentados pelas autoridades espanholas à condutora indicaram que estaria sob influência de cocaína. Tiago Rodrigues é alferes do Exército, tem 23 anos e sagrou-se campeão nacional de triatlo em junho, em Coimbra. Quando foi atropelado, estava a fazer um treino de natação e um treino de bicicleta num local próximo, tendo em vista a participação no Ironman de Barcelona, no próximo mês de outubro. Os próximos dias vão ser marcados por uma intensificação do vento na faixa costeira que poderá rondar os 35 e os 40 km por hora. No entanto, a meteorologista do IPMA diz que serão dias de céu pouco nublado ou limpo.
19: Para os próximos dias, portanto, serão dias de céu pouco nublado ou limpo, pelo menos até dia 7. No entanto, prevê-se, pode sempre existir alguma nubosidade até meio da manhã no litoral a oeste, especialmente no litoral a norte do Cabo Raso. Vamos ter relativamente aos últimos dias e mesmo ao dia de hoje uma intensificação do vento na faixa costeira ocidental a sul do Cabo Raso. Portanto, quem está na praia, na Costa Vicentina e a sul do Cabo Raso, a Costa da Caparica, terá sempre algum vento à tarde que torna a praia desagradável. Ela pode superar por vezes até 35, 40 km por hora e vamos ter na generalidade do território temperaturas a variar sensivelmente entre os 30 e os 35 graus, com exceção da faixa costeira ocidental, onde as temperaturas serão inferiores, serão da ordem dos 23 a 26 graus sensivelmente, com exceção de Lisboa, porque Lisboa é um pouco mais interior.
18: As previsões do IPMA para os próximos dias, apesar do céu pouco nublado ou limpo, o vento vai fazer-se sentir. A PJ está agora a fazer uma mega operação de combate ao tráfico de droga em Sines, depois de inspectores terem arrestado um porta-contentores com cocaína durante a madrugada. O barco de grandes dimensões navega sob bandeira de Hong Kong, terá atracado no porto de Sines por volta das 5:30 da manhã, terá sido detectada cocaína a bordo desta embarcação, que muito provavelmente seria transferida para lanchas de alta velocidade em alto mar e que depois iriam descarregar em praias locais. No entanto, o plano saiu furado e acabou interceptada pela polícia. Por esta altura, vários inspectores fazem buscas no navio, mas não se sabe para já a quantidade de droga apreendida, como foi transportada e de onde vinha. Não há também informação de detidos, mas esse cenário poderá alterar-se a qualquer momento. Este episódio acontece numa altura em que a Costa Sul está a ser palco de várias apreensões. Por esta altura decorre então a mega operação de combate ao narcotráfico da Polícia Judiciária. Estamos com 32 minutos depois da uma. Muito boa tarde, Ana Pinto. Continuamos aqui entre nós. Daqui
11: muito
18: a pouco
11: bem,
18: voltamos ao simultâneo com a CMTV.
11: Exatamente. Orlando Azevedo com as notícias que estão a marcar a atualidade nesta tarde de terça-feira. Passam 33 minutos da uma hora. Fique connosco, no Aqui Entre Nós.
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11: 1:35. Vamos ouvir Blue Eye e Buba Espinho com o tema Cidade. E logo depois seguimos para o Grande Jornal da Tarde. Fique com

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1: Estamos de volta no Grande Jornal. Um construtor é acusado de burlar dezenas de pessoas. Recebe o dinheiro das vítimas e não avança com as obras. Uma investigação CM revela o esquema.
2: É difícil porque isto era o meu sonho. E agora tenho que viver assim. Isto não é nada do que eu queria. É complicado.
3: Pois, é isso é que me revolta. Não haver. Não termos uma justiça que. Epá, talvez este gajo está a fazer tanto mal. E não é punido por nada, não é travado. Não.
2: E ele destruiu o meu sonho, destruiu tudo. Eu fiquei sem nada, fiquei cheio de dívidas.
4: Todos temos sonhos, um trabalho, uma viagem, um momento ou uma casa. O local onde moramos é muito mais do que um teto, é o nosso espaço e todos temos na nossa cabeça a ideia ideal para a nossa casa de sonho. Irene e João viviam num apartamento em Algueirão, Mem Martins, no concelho de Sintra, mas o casal queria mudar de vida.
2: Nós andávamos à procura já há bastante tempo de um terreno porque queríamos ter uma moradiazinha. Iam surgindo algumas coisas, mas ou eram demasiadamente caras. Ou então, nós não conseguimos vender o nosso apartamento tão facilmente.
4: Até o momento em que surge uma oportunidade e um construtor que prometia tornar o sonho de vida de Irene e João em realidade.
2: O meu marido viu publicações dele no Facebook. Foi um dia ver um terreno, fomos ver um dia um terreno com ele, que ele tinha ali para os lados de São João das Lampas. Depois ele ia publicando casas que dizia que fazia no Facebook. Eu penso que aquilo não fosse dele, mas ele dizia que sim. Era do nosso gosto e depois, quando comprámos o terreno, o meu marido falou com ele para isso, para fazer uma casa dessas.
3: Depois ele fez o contrato, a gente assinou o contrato, quando eu já tinha resolvido o problema do terreno e da casa, já tinha o dinheiro, e foi nessa altura que depois fizemos o contrato, dei-lhe o dinheiro que ele pediu, ele levou-me que era preciso aquele dinheiro.
4: Focados em cumprir o sonho, o casal vendeu o seu apartamento e avançou com a compra do terreno na zona da Almargem do Bispo. Ao construtor José Jorge Pereira foram adiantados 22 mil euros para retirar uma casa de madeira e construir uma nova estrutura. O contrato foi assinado em outubro de 2024, mas a construção nunca avançou e o construtor desapareceu com o dinheiro.

0: Estão quase 900 migrantes menores em centros de acolhimento de Ceuta. A reportagem é dos enviados especiais da CMTV, o Rui Pando Gomes e o Nuno Alfarrubinha. Eles mostram como estão e o que vai acontecer a estas crianças e jovens.
1: É aqui neste local que estão cerca de 1000 crianças à espera de uma decisão do governo espanhol se vão ser ajudados ou não, ou se vão permanecer aqui em Ceuta ou não. Este jovem é um dos que dorme aqui na rua. Quantos anos tens? 15, ok, muito bem. Este é um dos jovens que está aqui, que, o outro que dorme nestas tendas, aqui com outras pessoas que nem sequer conhece, mas que passou a conhecer, e aquilo que vemos é que, apesar de este centro ser uma espécie de centro para acolher os menores, muitos deles estão a dormir na rua. E também há outros migrantes que, aproveitando este apoio aos menores, também estão aqui para ter qualquer tipo de comida ou bebida agora nestes dias, depois de terem atravessado aqui a fronteira com a nado entre Marrocos e Ceuta. Vemos que as condições aqui são completamente degradantes. Não, há pouco estávamos ali a acompanhar um jovem que estava a fazer a barba aos outros menores, pouca barba que tinham, mas aquilo que percebemos é que quanto melhor aspecto tiverem, mais hipóteses podem ter de ficar, porque podem andar nas ruas e não ser imediatamente interceptados pelas autoridades espanholas, e por isso mesmo será mais difícil de serem interceptados e levados pelas autoridades, pela polícia, para a fronteira imediatamente, porque a maioria destes migrantes já foram levados para a fronteira imediatamente em autocarros e caminhões do exército. Dos 70 mil, terão ido já cerca de 60 mil. Aqui encontram-se formas de passar o tempo até que tenham, seja decidido aquilo que vão fazer nos próximos dias. Muitos jovens de 10, 15, há pouco vimos uma criança de 2 anos que está aqui ali junto, e o Nuno Alfarrubinha poderá mostrar, que está junto a eu diria que são os pais, e que tentam aqui ter algum apoio, pelo menos uma refeição por dia que lhes está a ser atribuído. Esta é a zona onde funciona então este centro de apoio para menores, mas muitos adultos estão aqui a tentar a sua sorte para ver se conseguem também ter algum apoio e alguma hipótese de poder ficar aqui em Ceuta. De referir a que eles fazem as necessidades aqui pela rua, tomam banho aqui pela rua com alguma água, lavam-se, e outros simplesmente mudam de roupa. Este jovem que vemos aqui já conseguiu mudar de roupa, está com um aspecto melhor e estará a ser ajudado por uma família aqui de Ceuta, que pelo menos lhe deu roupa e sapatilhas para poder, e tomou banho, e para poder estar, de certa forma, mais à vontade. Mas não sabe se vai ficar, porque está ilegal. O que é certo é que todas estas pessoas estão ilegais. Aqui estão cerca de 1000 menores, também muitos adultos, e em Ceuta ainda estarão, eu diria que muito mais do que 5 mil pessoas, apesar das autoridades espanholas dizerem que já são muito menos, mas daquilo que temos percebido, há muito mais migrantes aqui do que 5 mil, tendo em conta que pelo menos estes menores não foram levados para a fronteira. Apenas os que foram levados para a fronteira foram os maiores, com mais de 18 anos, e por isso aqui ainda permanecem cerca de 1000 crianças à espera de uma decisão.

0: decisão das autoridades espanholas.
1: O bebê de 2 anos que desapareceu de casa no domingo e foi encontrado numa zona de mato em Vila Franca de Xira estava perto de uma ravina, desidratado e em perigo. As autoridades investigam agora as circunstâncias do que aconteceu.
2: Depois de horas desaparecido, foi aqui que o menino foi encontrado. Uma zona de mato distante de habitações, repleta de lixo e brinquedos, mas também com vegetação alta que poderia facilmente ocultar a presença de uma criança no local. As buscas foram conduzidas pelos bombeiros de Vila Franca de Xira, que encontraram o bebé junto a uma ravina.
3: Nós realizámos buscas terrestres com o apoio daquilo que era uma equipa de drones também, para termos outra perspectiva do local. Estamos a falar da encosta do Monte Gordo, para quem conhece, é uma zona com um escalpe grande a nível daquilo que era a posição da habitação. Sim, e isso dificultou aqui um bocadinho aquilo que era a busca e aquilo também que era a nossa progressão nas buscas a efetuar. Estava deitado na zona existente, estava deitado, estava consciente e orientado, calmo, ligeiramente desidratado, mas em condições estáveis.
2: As circunstâncias do desaparecimento do menino ainda não são claras e, por isso, estão a ser alvo de investigação pelas autoridades. O alerta foi dado pela mãe do menino no passado domingo, já depois das 5:30 da tarde. A criança encontrava-se em casa ao cuidado do irmão de 19 anos, que terá adormecido. Quando acordou, apercebeu-se de que o irmão bebé já não se encontrava no local. A criança acabou por ser localizada cerca das 8:30 da noite, numa zona de mato. Após o resgate, o menino foi transportado para o Hospital Dona Estefânia, em Lisboa, onde foi levado para avaliar o seu estado de saúde.
1: Está em prisão preventiva o principal suspeito de regar a própria mulher com álcool etílico e de lhe pegar fogo. Aconteceu na Cova da Moura no último sábado. A vítima sofreu queimaduras muito graves. Este homem foi logo apanhado.
4: A discussão entre o casal terminou da forma mais violenta. Segundo a investigação, um homem de 38 anos terá regado a companheira com um álcool etílico e de seguida ateado fogo com um isqueiro. O crime aconteceu no último sábado, na casa onde viviam, na Cova da Moura, na Amadora. A mulher sofreu queimaduras em cerca de 40% do corpo e foi transportada para o Hospital Fernando da Fonseca, onde está internada em estado grave. O suspeito também apresentava queimaduras nas mãos e deslocou-se à mesma unidade hospitalar para receber tratamento. Foi aí que confessou o crime aos agentes do posto policial do hospital, acabou de imediato detido e entregue à polícia judiciária que investiga o caso. Presente a primeiro interrogatório judicial, o tribunal considerou existirem fortes indícios da prática do crime e aplicou ao arguido a medida de coação mais gravosa, prisão preventiva. O homem aguarda agora julgamento do estabelecimento prisional de Lisboa, enquanto a investigação da Polícia Judiciária continua.
1: Vai aguardar o julgamento em prisão preventiva o homem detido em frente à esquadra da PSP de Leiria quando atacava violentamente a ex-companheira. O filho do casal de 2 anos estava no carro. O agressor ofereceu resistência às autoridades e tentou fugir.
5: Foi o ruído causado pela altercação que chamou a atenção dos agentes da PSP que no passado sábado, pelas 11:30 da manhã, deram resposta a uma situação de violência doméstica em curso à entrada do edifício da autoridade. O agressor, já reincidente no crime de violência doméstica, acabou detido e passou o fim de semana nos calabouços da PSP.
6: Deslocaram-se ao exterior e ele estava bastante alterado, bastante violento e, portanto, foram precisos 2 a 3 agentes para o conseguirem maniatar e travar os seus intentos. Ainda assim, ele resistiu à atuação policial e, a determinada altura, tentou pôr-se em fuga. Correu por aqui abaixo, vindo a ser novamente interceptado aqui a escassos metros aqui do nosso comando e nesse momento foi detido.
5: Ao que o Correio da Manhã apurou, o arguído tinha já em curso um outro processo por violência doméstica contra a mesma vítima. Esta segunda-feira foi presente a um juiz de instrução no Tribunal de Leiria que determinou que irá aguardar um novo julgamento em prisão preventiva.
1: O Correio da Manhã e a CMTV homenageiam hoje Francisco Moita Flores, escritor, artista e durante muitos anos comentador da CMTV. A reportagem é da Francisca Laranjo.

0: São 25 anos de Correio da Manhã, mas é uma vida de luta e, acima de tudo, de inspiração. E por isso mesmo, hoje, várias caras do Correio da Manhã e da CMTV estão reunidas para homenagear Francisco Moita Flores, está aqui connosco, o escritor. Boa tarde. São 25 anos de Correio da Manhã, como dizia, qual é que é a sensação de estar hoje aqui com estas pessoas que acredito muito importantes também?
1: Foi uma surpresa que me fizeram e, ao mesmo tempo, uma emoção. Porque sou amigo desta gente toda, como disse, há muitos anos. Temos uma vida quase familiar do ponto de vista do trabalho. E tem sido uma grande caminhada que me orgulha de partilhar com esta grande família, que é o Correio da Manhã e a CMTV. E que já lá vai 25 anos, efetivamente.
0: Francisco, há pouco tempo, um novo livro.
1: É verdade, foi um mês e tal, saiu o Sangue e Silêncio no Poço dos Negros, que está a correr muito bem, já vai na segunda edição. Está a ser muito bem tratado pelos meus leitores e eu agradeço esse tratamento. Pronto, é o 20º de uma grande carreira como escritor e pronto, estamos a viver este momento com alguma efervescência. Quando sai um livro novo há sempre alguma efervescência, não é? Que é o caso.
0: O segredo é nunca parar?
1: O segredo é nunca parar, já estou envolvido no próximo. O próximo que vai ser sobre a Segunda República, a segunda metade da Segunda República. Vai ser uma história de amor e de política nessa segunda metade. Ainda não estou a escrever, estou a investigar, mas vai ser esse o próximo.
0: Portanto, fica a promessa feita de que não vai parar por aqui, não é?
1: Longe disso. Enquanto a saúde me permitir, continuarei a escrever, porque é o oxigênio da minha vida, escrever. Para o Correio da Manhã escrevo há 25 anos. Eu já não sei quantos milhares de crónicas foram, de artigos, de comentários, perdi-lhe já a cabeça. Mas faz parte deste meu painel de afetos, onde está a escrita como o principal objetivo. E daí, ser uma caminhada que vale a pena, quer uma, quer outra. Já estou com alguma idade, e portanto...
0: Está muito bem.
1: Muito obrigado. Mas, enfim, é uma data bonita.
0: Claro. E estas pessoas são também importantes para celebrar, não é?
1: São, fazem parte do meu círculo de afetos mais apertado. Tenho aqui os meus amigos todos e amigos com os quais partilhei momentos difíceis e momentos mais de festa. Vivemos muito intensamente estes 25 anos.
0: Muito obrigada, Francisco. Muito obrigado. Ficam as palavras aqui do escritor. São 25 anos de Correio da Manhã e por isso hoje todos reunidos para homenagear Francisco Moita Flores. A promessa ficou feita aqui na CMTV. Já há um novo livro a ser escrito.
2: Agora novos contornos da polémica com exames nacionais desaparecidos. Os pais que avançaram com uma queixa porque o exame do filho desapareceu em Viseu desmentem o Ministro da Educação.
3: O Ministério da Educação diz que enviou já a totalidade da prova do aluno Martim, esse aluno que fez o exame de português e até sábado esteve com 2/3, sensivelmente, dessa prova em parte incerta. Ora, o aluno foi classificado com uma nota de 4,3 valores, numa escala de 0 a 20. Ora, o Ministério enviou esse PDF, mas os pais encontram irregularidades, encontram falhas nesse PDF. Ora, essas falhas foram já comunicadas à escola, aguarda-se agora uma decisão, porém este compasso de espera está a levar cada vez mais ao desespero desta família. Paulo Duarte é o encarregado de educação, é o advogado também em todo este processo, um processo que pelas condicionantes e pela morosidade está a desgastar a família, o aluno, um aluno que quer saber e exige saber qual é a sua nota de entrada no ensino superior, é assim?
4: É, no fundo tem sido um processo de enorme desgaste, não pretendíamos que efetivamente isto tivesse os contornos que teve, preferíamos obviamente que tudo tivesse corrido bem, e está a provocar um desgaste imenso, uma exposição pública tremenda, uma ansiedade brutal no meu filho, inclusivamente em termos da própria saúde. A família, estamos muito cansados, estamos muito desgastados.

preocupados e queríamos que isto termine o mais depressa possível. A única coisa que pedimos é poder ter acesso à real prova do meu filho. Não importa a nota que ele tenha, terá a nota que tiver de ter, mas o que nós queremos é que a prova seja analisada e seja analisada tendo sido cumpridos todos os procedimentos relativamente à prova que ele fez e que tanto trabalho

0: Além dessa, há outras, se calhar até mais graves, e nós demos conta delas ao Educa. E, portanto, estamos à espera que nos respondam, até para depois podermos passar para a fase seguinte, que é pedir a reapreciação da prova. Neste momento, essas dúvidas são sérias, são graves, são profundas, e aguardamos que nos respondam.
1: Muito obrigado. E, portanto, Paulo Duarte, ficámos então com este resumo de todo este caso, um caso dramático para este aluno de Viseu. Ora, o aluno esteve com 2/3 do exame em parte incerta até sábado. Sábado, depois do encarregado de educação ter avançado, e também advogado, ter avançado com essa providência cautelar no Tribunal de Viseu, que, no fundo, obrigou o Ministério a entregar essa prova na totalidade, sob pena de pagar 100 euros por dia. Ora, o Ministério no sábado enviou a prova, mas agora foram encontradas várias discrepâncias, irregularidades, desde logo folhas que não estão assinadas pelo Martim e outros itens que levantam dúvidas aos pais se é ou não a prova real do filho. E, portanto, enquanto isso não ficar esclarecido, não conseguem pedir uma nova avaliação, uma reapreciação dessa prova e, portanto, esse futuro do aluno continua em suspenso, como ouvimos, a criar grande ansiedade a toda a família.
2: Um jovem esfaqueou um colega de trabalho numa churrasqueira no Porto. Vítima e agressor estariam a trabalhar quando tudo aconteceu. PJ foi acionado.
3: A churrasqueira Brasaria, no Carvalhido, em plena cidade do Porto, estava aberta e a servir clientes com normalidade quando ocorreu o esfaqueamento. Passavam já das 2 horas da tarde desta segunda-feira, quando 2 funcionários se desentenderam. Um deles, de 23 anos e de nacionalidade cabo-verdiana, pegou numa faca e atingiu o colega de trabalho na zona lombar, perto dos rins. A vítima, de 26 anos e de nacionalidade brasileira, foi assistida pelo Regimento de Sapadores Bombeiros do Porto e transportada ao Hospital de São João, com ferimentos de alguma gravidade. Segundo testemunhas, o funcionário ferido estaria consciente quando foi assistido pelos meios de socorro. Já o agressor foi detido pela PSP, ainda no interior da churrasqueira, localizada na Rua da Prelada. Dada a gravidade dos factos e estando em cima da mesa uma tentativa de homicídio, a Polícia Judiciária do Porto foi acionada. Os inspectores efetuaram perícias no interior da churrasqueira e saíram do estabelecimento de restauração com outros 2 funcionários que terão assistido à agressão com arma branca. As 2 testemunhas foram levadas para as instalações da PJ para prestarem declarações. Desconhecem-se para já os motivos que terão levado à discussão e esfaqueamento.
2: Um morto e 6 feridos é o resultado de uma colisão frontal em Valpaços. Aconteceu ontem, envolveu 2 carros. Vítima mortal, um idoso de 84 anos, único ocupante de um dos carros envolvidos. Teve de ser acionado um helicóptero para as operações. Uma criança de 3 anos também foi transportada para o hospital. O acidente está agora a ser investigado. O homem que matou Maria Custódia Amaral na Lourinhã foi acusado pelo Ministério Público. A filha da atriz Delfina Cruz foi asfixiada até à morte com película aderente. Todos os dados no Grande Jornal depois do intervalo.
4: São 2 horas. Boa tarde. Estamos no Grande Jornal, um simultâneo com a CMTV, com a edição de Sara Carrilho. Aqui entre nós, já a seguir temos Síntese Informativa.
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11: Passam agora 2 minutos das 2 horas. Olhamos o mundo com o jornalista Orlando Azevedo. Boa tarde, Sr. Orlando.
12: Muito boa tarde. A Procuradoria Europeia vai investigar as obras na Polícia Judiciária realizadas durante o mandato de Luís Neves. A notícia foi avançada pela TVI. Este processo de verificação surge na sequência das notícias publicadas nas últimas semanas. A Procuradoria Europeia já solicitou à Polícia Judiciária documentação relativa a vários contratos de empreitada. Esta averiguação preventiva incide sobre as obras adjudicadas pela Polícia Judiciária e decorre em paralelo com o inquérito aberto pela Procuradoria-Geral da República para investigar o caso do atrelado e dos produtos químicos apreendidos pela PJ. À TVI, o Ministro da Administração Interna afirmou que todas as investigações para esclarecer a verdade dos factos são bem-vindas. Os ministros dos Assuntos Internos Europeus debateram esta manhã os recentes desenvolvimentos em Ceuta. Durante a reunião, a delegação espanhola e a Comissão Europeia elogiaram Espanha pela sua resposta rápida à situação de Ceuta e expressou também as condolências pelas mortes registadas. A União Europeia diz estar unida e pronta para apoiar o país e proteger as suas fronteiras externas contra a migração ilegal. A reunião de hoje proporcionou uma importante oportunidade para os Estados-membros avaliarem os instrumentos disponíveis e identificarem onde é necessária uma maior cooperação e ajuda coletiva. Marrocos diz que avisou Espanha antes da crise migratória em Ceuta. O governo marroquino garante que alertou Madrid para as consequências da decisão do Supremo Espanhol sobre a devolução de migrantes e considera que a sentença enfraqueceu a cooperação entre os dois países no controle da fronteira. Marrocos reforça que a gestão dos fluxos migratórios é uma responsabilidade partilhada e acusa alguns políticos espanhóis de estarem a aproveitar a crise para fins eleitorais. Donald Trump defende que a imigração ilegal está a matar a Europa. O presidente norte-americano diz, no entanto, que a situação nos Estados Unidos era ainda pior do que a que está a ser vivida em Ceuta, quando os democratas tinham as fronteiras abertas, ignorando dados oficiais sobre emprego e natalidade. Por exemplo, Trump volta a referir que a imigração ilegal é um problema na Europa que permite a entrada de pessoas que muitas vezes não contribuem para nada de positivo. Os números mais recentes da Frontex, que gera as fronteiras europeias, mostram que o primeiro semestre deste ano houve menos 37% de entradas irregulares de migrantes na União Europeia. Passam 5 minutos das 2. Muito boa tarde. Deixe-se ficar com Ana Pinto aqui entre nós.
11: Boa tarde, Orlando. As notícias regressam às 3 horas. A informação em permanente atualização na Correio da Manhã Rádio. A edição foi do jornalista Orlando Azevedo. E passam agora 6 minutos das 2 horas.
13: Aqui entre nós.
11: Seguimos com os ritmos do Brasil. Aquarela do Brasil, na voz de Gal Costa, um tema composto por Ari Barroso, em 1939. Uma ótima tarde de terça-feira.

0: Com novos dados do caso da mulher que foi regada com álcool pelo marido, depois pegou-lhe fogo. Este homem já está preso. O caso aconteceu na Cova da Moura e a detenção foi efetuada pela PSP da Damaia, na Amadora, que tem a cargo a investigação. A Joana Ricardo Silva está em direto. Joana, o que apuraste?
1: Muito boa tarde, Sara. Aquilo que sabemos é que este homem, depois de ter queimado a companheira, a levou até ao Hospital Amadora Sintra e depois disse aos agentes da esquadra, precisamente do hospital, que tinha cometido um erro. Mas para nos contextualizar aquilo que de facto aconteceu, temos o subcomissário João Rodrigues, da esquadra da Damaia. Como é que tudo aconteceu? Qual foi a situação com que foste parar?
2: Pararam.
3: No passado dia 1 de agosto, pelas 16 horas, um polícia a prestar serviço no posto policial do Hospital Fernando da Fonseca foi abordado por um indivíduo a mencionar que teria regado então a sua companheira com álcool etílico e lhe tinha chegado fogo com um isqueiro e que a mesma estaria na sala de reanimação. Foi possível ainda verificar que o suspeito teria ferimentos nas mãos, de queimadura, o que tudo levava a crer que então teria efetuado esse ato, e foram desde logo desencadeadas as brigadas de prevenção criminal da Esquadra de Investigação Criminal da Amadora para se deslocarem até à residência do suspeito, onde foi possível então contactarem com várias testemunhas deste ilícito criminal que teriam ouvido os gritos e teriam visto o suspeito levar a vítima para o hospital. Pelo que, dado os fortes indícios da prática deste crime, foi reputado o flagrante delito e foi o mesmo detido e recolheu às salas de detenção do Comando Metropolitano de Lisboa para ser depois presente à autoridade judiciária no dia seguinte.
1: Este homem ficou em prisão preventiva. Senhor Subcomissário, pergunto-lhe se é um homem com antecedentes criminais, se é conhecido da polícia.
3: Sim, verificadas as nossas bases e identificado o suspeito e as nossas bases de dados, é possível verificar que o suspeito já teria alguns antecedentes criminais registados.
1: Mas este homem, depois de ter ateado fogo à companheira, ou seja, leva até ao hospital, à chegada dos elementos à casa onde tudo aconteceu, já não se encontrava lá ninguém, apenas as testemunhas.
3: Sim, apenas a mãe do suspeito, algumas testemunhas, uns vizinhos do mesmo, que teriam ouvido então o ilícito criminal a decorrer e viram então o suspeito a levar a vítima para o hospital, já com ferimentos visíveis de queimaduras em cerca de, que depois se veio a apurar, 40% do corpo da vítima.
1: Este homem teve também ele de receber assistência hospitalar com ferimentos numa das mãos, certo?
3: Sim, teve no decorrer da prática do ilícito criminal, o suspeito terá também queimado nas mãos, pelo que também foi assistido, antes de ser detido pelos colegas no posto policial do Hospital Fernando da Fonseca.
1: Muito obrigada, Sr. Subcomissário. Fico aqui as declarações. Aconteceu por volta das 4 da tarde, à altura em que à esquadra chega este alerta. Esta mulher, que tem 40% do corpo a queimado, foi levada pelo suspeito para o Hospital Amadora Sintra, onde continua internada e onde está a receber cuidado hospitalar. Como ouvimos o Sr. Subcomissário, foi uma diligência que teve o apoio também de elementos da esquadra do posto, a policial a que se encontra no hospital onde esta mulher está a receber cuidados hospitalares. Este homem, que já foi presente a primeiro interrogatório judicial e ficou com medida de coação de prisão preventiva.
0: Joana Ricardo Silva com as explicações da PSP sobre o caso de grande violência. A mulher está internada em estado grave no hospital. Novas informações sobre a menina de 2 anos que foi alvo de tentativa de rapto num centro comercial do Seixal. Tudo aconteceu na zona de aluguer de carrinhos para crianças por volta das 10 horas da manhã deste sábado. A criança estava num dos carrinhos, a mãe a pagar na máquina para desbloquear o equipamento. Foi nesse momento que um dos homens, um suspeito, retirou a criança do carro, preparava-se para fugir. A mãe deu conta, gritou. Este homem e um cúmplice largaram a menor e fugiram do estabelecimento. Eles estão identificados pelas câmaras de videovigilância, serão estrangeiros. A PSP do Seixal está a investigar. Um jovem de 22 anos foi baleado com 4 tiros na Amadora. Aconteceu na madrugada de ontem. A PSP já interceptou o suspeito, que foi detido. O caso passou para a alçada da Polícia Judiciária. A reportagem é da Inês Campana.
4: Um jovem de 22 anos foi baleado pelo menos 4 vezes Tudo aconteceu na rua Bartolomeu Dias, na Amadora, na madrugada.

0: desta segunda-feira, era perto da 1 da manhã, quando esta vítima foi atingida a tiro na zona da perna e também na zona do glúteo. Sabemos que a vítima terá indicado alguém como eventual suspeito, que acabou por ser identificado pela Polícia de Segurança Pública. Foi encontrada mais tarde a arma do crime na via pública, que foi entregue à Polícia Judiciária, que está agora encarregue deste caso. À chegada da Polícia de Segurança Pública, a vítima tinha ferimentos na zona do glúteo e também numa perna. Foi assistida no local pelos bombeiros voluntários da Amadora e mais tarde transportado para o Hospital Fernando da Fonseca. Este é um crime que podemos estar a falar de uma tentativa de homicídio e, como é um crime com recurso a uma arma de fogo, o caso passou naturalmente para as mãos da Polícia Judiciária, que tenta agora perceber as circunstâncias em que tudo aconteceu. Este jovem de 22 anos foi baleado então 4 vezes. A Polícia de Segurança Pública encontrou ainda pelo menos 5 invólucros de munições no local, o que indica que terão sido efetuados 5 disparos. 4 deles atingiram esta vítima, que foi transportada para o hospital.
1: Uma idosa de 81 anos foi assaltada e violentamente agredida por uma assaltante na Amareleja. O José Lameiras falou com familiares da vítima.
2: Está aqui na casa do filho e da nora em Moura, a idosa de 81 anos, que foi violentamente agredida na tarde de ontem na Amareleja, não muito longe daqui, onde reside sozinha. Ficou ferida e está aqui a recuperar na casa do filho e da nora, que estão connosco. Sandra, como é que tudo aconteceu ontem à tarde, então, na casa da sua sogra?
3: Então, a minha sogra estava descansada em casa e bateram-lhe à porta, por volta da hora do almoço. E a minha sogra foi ver e era uma mulher que estava à porta. A minha sogra, antes de abrir a porta, abriu o postigo e, conforme viu que era a senhora em questão, ela tenta fechar o postigo. Mas como a senhora em questão tem mais força do que ela, ela arrombou o postigo, conseguiu deitar a mão à fechadura e entrou por a casa da minha sogra adentro, agrediu a minha sogra, levou-lhe uma quantia de 1000 euros dentro de uma mala e documentos pessoais e deixou-a ferida. Pronto, isto já não é a primeira vez que acontece. Já há relativamente pouco tempo, a pessoa em questão tinha-lhe furtado dinheiro. Agora já se empicou a ela. Pronto, agora já levou o resto.
2: Falamos também com o filho, obrigado, com o filho Reinaldo. Vocês agora querem a justiça, não é? Porque exatamente, sua mãe ficou bastante ferida também.
4: Exatamente, ficou muito ferida, coitada. Pronto, isto que aconteceu já não é a primeira vez que acontece, já é a segunda vez. Na primeira vez foi-lhe furtada 200 euros, essa senhora que lhe furtou. Nesta vez foram 1000 euros, pronto, e deixou no estado que está. Pronto. Está no estado inestimável, isto não pode acontecer. Esta senhora não é digna de estar a andar por aí, pronto, fazendo mal. É o que tenho a dizer, e que se faça justiça.
2: Muito obrigado então pelo vosso depoimento. De facto, a senhora de 81 anos está ferida, a recuperar aqui em Moura, na casa do filho e da nora. Quanto à mulher em questão, foi detida, identificada, depois detida por parte da GNR, e que depois foi constituída arguida com termo de identidade e residência, vai aguardar pelo desenrolar do processo em liberdade.
1: A PJ lançou uma operação de combate ao tráfico de droga em Sines. Uma denúncia anónima dava conta de que um porta-contentores transportava cocaína. A droga iria ser transportada em lanchas. A PJ está a fazer diligências, estão acompanhadas pelo Joaquim Bernardo, que está em direto. Joaquim, o que conseguiste apurar?
5: Tarde, Sara, é verdade, e continua esta operação da Polícia Judiciária aqui no Porto de Sines, com este porta-contentores que continua aqui neste porto. Para já, a Polícia Judiciária continua desde as primeiras horas da manhã no interior da embarcação. O que consegui apurar aqui no local é que foram retirados vários sacos do interior do navio para dentro de uma carrinha, que é da Polícia Judiciária. Portanto, esta

0: A operação começou às 4 da manhã, quando, em alto mar, uma unidade dos fuzileiros conseguiu tomar conta deste navio e depois o trouxe até aqui ao Porto de Sines, o porto de águas profundas, mais perto. A partir daí, a operação passou para a Polícia Judiciária, que tem estado a passar este navio a pente fino desde as primeiras horas da manhã e, como disse, foram retirados vários sacos que se suspeita sejam de droga, até porque, segundo apuramos, a droga não estaria no interior dos contentores, mas estaria sim dentro do navio e estava preparado para, em alto mar, depois alguém atirar a droga para a água para que algumas lanchas pudessem depois transportar essa droga para terra. Essa operação foi interrompida então por esta unidade de fuzileiros que, quando o navio entrou em águas portuguesas, esteve aqui o apoio da Força Aérea, também da Marinha, que tiveram aqui um papel importante nesta operação. E neste momento, aqui no Porto de Sines, o que está a acontecer é a Polícia Judiciária a passar a pente fino a todo este navio, que tem aqui uma carga de milhares de contentores e, segundo apurei, a droga não estaria no interior dos contentores, como inicialmente foi dito, mas estaria em saco espalhada pelo navio para depois ser então atirada ao mar para que as lanchas pudessem recolher essa droga. A Sara, e nas próximas horas vão manter-se aqui os inspectores da Polícia Judiciária com esta mega operação.
1: Joaquim Bernardo, com novos dados, droga detectada em sacos escondidos no porta-contentores que foi alvo de uma mega operação da PJ, está a decorrer em Sines. Há buscas para encontrar uma idosa desaparecida em Carraceda de Anciães. Há já 2 dias que não há sinal desta mulher. A reportagem é da Rita Lee.
2: Continuam dezenas de operacionais no terreno, no perímetro à volta de Carraseda de Anciães, em busca por Felizbina Lima, de 85 anos, a idosa residente aqui em Carraseda de Anciães e que está desaparecida há mais de 24 horas. Junto ao posto de comando vão-se fazendo também vários mapeamentos para perceber quais os locais a incidir nas próximas horas aqui junto a este posto móvel, que de momento tem menos operacionais porque também se tem estado a dividir por este perímetro à volta da localidade, também juntamente com populares, com familiares e já com a proteção civil do município de Carraseda de Anciães, empenhados para tentar perceber onde poderá estar esta mulher que desapareceu há mais de 24 horas. Tem 85 anos, sofre de Alzheimer, portanto aquilo que tudo indica é que esta mulher terá saído de casa e depois se terá desorientado. Foi deitar-se no domingo por volta das 8 da noite e foi quando o marido acordou por volta da 1 da manhã que se apercebeu que a mulher já não estava em casa. Foi desde esse momento que a família saiu para a rua para tentar as buscas. Durante a noite têm reduzido os operacionais devido à falta de visibilidade, mas continuam as equipas sinotécnicas e também os drones em busca desta idosa, até o momento sem qualquer rastro do local onde possa estar.
1: Foi acusado o suspeito de matar a filha da atriz Delfina Cruz. O assassino guardou o corpo durante 3 dias numa arrecadação. A reportagem, ou no local onde o corpo foi encontrado, é do José Durão.
3: Foi aqui a 50 metros da linha de água da Lagoa de Óbidos que terminou a triste história que envolveu Maria Custódia Amaral, a filha da atriz Delfina Cruz, que foi brutalmente assassinada aqui no início deste ano. Uma situação então, como disse aqui, culminou com a detecção do corpo. Estava enterrado e enrolado em cobertores e foi detectado pelos inspectores da Polícia Judiciária cerca de uma semana após o suspeito o ter ocultado. É uma situação então que despoletou a detenção também deste homem, algo que agora o Ministério Público anunciou então a acusação deste processo, digamos. O homem está acusado de crimes de homicídio qualificado e também de profanação de cadáver, e em causa está então este processo que aqui terminou, mas tinha começado 7 dias antes, quando este homem emboscou a agente imobiliário.

0: imobiliária em sua casa, na casa do arguido, bem entendido, no concelho da Lourinhã, onde a atacou então numa divisão vazia da habitação. A ideia era, ou pelo menos assim a convenceu a vir a sua casa, seria vender essa fração habitacional, e depois então emboscou-a, despiu-a, amarrou-lhe os braços e cobriu-lhe a cara com a película aderente que eventualmente a sufocou e lhe causou a morte. Ora, o homem deixou então o corpo em casa ainda durante alguns dias. Nos dias seguintes haveria de se descartar do telemóvel e do computador da agente imobiliária, seguindo viagem no carro da própria vítima, e seguiu depois para Peniche, onde abandonou a viatura e apanhou um táxi para casa. Foi neste momento que as câmaras de videovigilância apanharam o suspeito, que foi depois então localizado pelos inspectores da Polícia Judiciária. Ora, a situação acabaria ainda por envolver mensagens enviadas por este arguido para o telemóvel da vítima, que estava naturalmente em sua posse, portanto, a simular esse alibi, digamos assim, e ao sétimo dia o corpo foi então enrolado com cobertores, colocado na bagageira do carro e trazido para a Lagoa de Óbidos, onde acabaria por ser enterrado. Em sua posse, depois, a Polícia Judiciária encontrou vários vestígios do crime, nomeadamente cartões bancários da vítima, também a chave do seu carro e a roupa que usava no dia em que desapareceu, e eventualmente, perante todos estes indícios e até inclusive a confirmação do próprio suspeito às autoridades que os trouxe aqui ao local, o homem acabou então por ser detido. Ora, mais de meio ano depois, o Ministério Público está em condições de avançar para tribunal com uma acusação ainda sem um motivo aparente, mas com toda a cronologia do acontecimento e à espera também de encontrar essa resposta, o que é que era o objetivo deste homem ao praticar um crime tamanhamente planeado, como foi este caso.
1: Este homem vai ser julgado em breve, depois de conhecida a acusação, com contornos de grande violência. Maria Custódia Amaral foi asfixiada até à morte. O assassino usou película aderente no crime.
2: Maria Amaral, de 54 anos, filha única da atriz Delfina Cruz, falecida há mais de uma década, trabalhava numa imobiliária nas Caldas da Rainha e deslocou-se, em janeiro deste ano, à casa do homicida suspeito, no Paço Lourinhã, para avançar com a venda da sua habitação. Mal sabia ela que seria o cliente a matá-la, mas não era um desconhecido. José Pedro, de 35 anos, tinha sido inquilino da vítima, quando viveu, com a sua companheira, num anexo da residência da consultora imobiliária. Só que isso não faria dele suspeito, até porque, quando foi interrogado pela GNR, confirmou a deslocação de Maria Amaral à casa, alegando que, depois disso, nunca mais a viu e esperava por mais contactos para prosseguir com a venda da habitação. O que motivou o crime apenas poderá vir a ser conhecido no julgamento, que ainda não tem data marcada. A acusação do Ministério Público é de homicídio qualificado e profanação de cadáver. Depois de a ter amarrado, despido e agredido, o homem asfixiou-a com película aderente em volta da cabeça até ficar com as vias respiratórias obstruídas. No Parque Verde, existente no centro da cidade das Caldas da Rainha, desembaraçou-se do telemóvel dela, que atirou para o lago, enquanto que o computador da vítima foi colocado num caixote do lixo. Depois enterrou o corpo numa das margens da Lagoa de Óbidos. Podia ser o crime perfeito, mas quando deixou o carro da vítima no parque de estacionamento, em frente ao quartel dos bombeiros de Peniche, esqueceu-se de imagens de videovigilância. A Polícia Judiciária teve acesso e acabou por chegar à identificação do homem, que na casa onde cometeu o homicídio ainda guardava a roupa, cartões bancários e a chave do carro da vítima. Foi detido e confessou o crime.
1: A CMTV acompanhou este caso de perto, na altura em que ainda decorriam buscas para localizar Maria Custódia Amaral. Ela esteve dada como desaparecida durante vários dias. Reconstituímos as últimas horas conhecidas desta mulher antes de desaparecer.
3: O Doa Quem Doer esteve na Lourinhã. Há um tema que está na boca de todos. O desaparecimento de Maria Custódia Amaral. Desapareceu sem deixar rasto. Há cada vez mais perguntas e menos respostas. Vamos agora reconstituir os últimos passos conhecidos da mulher. Era segunda-feira. Maria terá ido de manhã tomar o pequeno almoço com o atual namorado. O que contam os mais próximos é que depois deixou o homem em casa. Pelo meio-dia e meia, tinha uma angariação de uma casa marcada. É agente imobiliária. Terá chegado a comparecer a esse compromisso. 2 horas depois, tinha uma reunião com a chefe, mas já não apareceu. Entre esse espaço de tempo, ninguém parece saber o que afinal aconteceu. Para onde foi? Com quem foi? No dia seguinte, a chefe estranhou a ausência. É nesse momento que a mulher terá ligado a um colega e amigo, que disse ao dó a quem doer que foi até à casa de Maria. O amigo relata ainda que quando lá chegou foi o namorado que veio à janela e disse não saber onde estava Maria. O que conta é que depois se dirigiram às autoridades, à Guarda Nacional Republicana, e que participaram do seu desaparecimento. A partir daí foi a polícia a assumir o comando. Realizaram todas as diligências, mas até agora sem qualquer rastro de Maria. Família e amigos desesperam e falam de Maria como alguém espetacular.
4: A Maria era uma pessoa espetacular, uma pessoa amiga, uma pessoa que é muito de ajudar, de se nós precisamos de alguma coisa, ela estava lá, ela é uma pessoa que não se negava a ajudar o próximo.
3: Esta é uma das colegas de trabalho da mulher, que relata à CMTV como soube do desaparecimento.
4: Eu não lhe disse, mas eu estava em casa e vejo no Facebook uma mensagem a pedir ajuda de um colega a dizer que a Maria tinha desaparecido, para ver se alguém souber para poder contactar. E eu logo de imediato liguei para o colega a perguntar o que se passava com a Maria. E depois ele respondeu-me, porque não sabemos da Maria desde de segunda-feira. Portanto, eu fiquei sem chão, como se costuma dizer, muito preocupada, e tentei ligar, o telefone dela não deu nada, depois tentei ligar outra vez, o telefone deu, dizem que na segunda-feira ficou sem contacto, mas deu, creio que foi na terça-feira, deu, chamou muitas vezes, mas depois ninguém respondeu. À noite voltei a tentar, já não tinha, não sei se perdeu a bateria ou se, pronto, nada.
3: Maria tinha um orgulho imenso na mãe, mas nunca falava do atual companheiro.
4: Ela falava muito bem da mãe, e que a mãe morreu-lhe nos braços. Ela tinha muito amor pela mãe, porque ela, qualquer conversa, a mãe vinha à tona. Ela falava mesmo muito, muito, muito da mãe.
5: Sim. Já tinha um amor incondicional e recordava muito a mãe, mas não falava deste homem?
4: Não, não. Falava muito da mãe, mas assim, pormenores sobre esse namoro, não falava.
5: E sobre o resto da vida, questões mais particulares, o filho, chegou a falar com ela sobre algo do género?
4: Não.
5: Portanto, era muito reservada, mas no que toca à mãe, ela era mais... abria-se um pouco mais consigo.
4: Falava muito da mãe, sim. Falava muito da mãe.
5: Isto surpreendeu-a, de certa forma, tudo isto que está a acontecer?
4: Sim, surpreendeu-me muito, muito, porque eu não estava à espera. Por isso é que eu peço, não deixem de partilhar, de fazer alguma coisa por ela, de buscar onde é que ela está, se está a precisar de ajuda, se não está.
3: É este o apelo de quem conhece Maria, para que não desistam e que façam todos os possíveis para localizar a mulher.
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15: Fica por aqui o Grande Jornal da Tarde, um simultâneo com a CMTV, com a edição de Sara Carrilho. Passam agora 35 minutos das 2 horas. Boa tarde, seja bem-vindo. Está no Aqui Entre Nós.
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11: E vale a pena ouvir, sim senhor, hoje comigo, Ana Pinto, até às 4 da tarde. E seguimos com os Coldplay, Viva La Vida. Logo depois temos uma conversa, vamos falar com a Margarida. Vamos fofocar.

0: E o que eu gosto dos Coldplay? Já os vi ao vivo, Orlando, tu não?
1: Quem te disse isso?
0: Pois é, eles estiveram em Coimbra, aqui há uns...
1: Coimbra não estive.
0: Pois é, mas eu estive.
1: Não estive. Mas, por acaso, já vi Coldplay.
2: Aqui entre nós.
0: Uma grande banda. Foi a segunda vez que os vi, mas pronto, isto são outras histórias.
1: É contas do outro Rosário, não é?
0: Exatamente. A Ariana Grande está no centro da fofoca, depois de confirmar que vai fazer uma pausa na sua carreira. E nós convidámos quem, Orlando Azevedo?
1: Ora, convidámos a pessoa avalizada para falar sobre isso, Margarida Pinto. Claro, Margarida Pinto, ela é jornalista do Correio da Manhã. Margarida, nos últimos dias uma notícia sobre a Ariana Grande gerou preocupação em todo o mundo. Isto porquê? Porque há declarações da atriz Jamila Jamil que alerta para o estado de saúde da cantora. Esta questão volta a colocar em cima da mesa um tema sensível, que são os limites sobre a exposição pública, a pressão sobre a imagem, a responsabilidade de falar sobre a saúde de uma figura conhecida. É precisamente sobre esta notícia e sobre o trabalho jornalístico que assinas e que pode ser lido também no site do Correio da Manhã, em cmjornal.pt. Vamos então tentar perceber aqui quais foram as motivações para que a atriz Jamila Jamil viesse dizer que poderá aqui a cantora Ariana Grande estar a passar por um momento mais difícil. Achas que se baseou apenas na aparência que a Ariana Grande tem trazido a público, ou existem outros factos realmente que sustentam esta preocupação?
3: Então, olá, antes de mais, eu acho que neste caso, para a atriz Jamila Jamil se vir pronunciar, foi mesmo por causa da aparência, porque ela deixou um comentário numa publicação do Instagram, onde dava conta de uma imagem da Ariana Grande, lançou recentemente um videoclipe da música Petal, e nesse videoclipe ela surge com um vestido preto, com um decote de barco, e as pessoas apontam que ela está muito magra. E fizeram uma publicação sobre isso no Instagram e essa atriz deixou um comentário nessa publicação a dizer isso mesmo que disseste, que ela pode estar a morrer diante dos nossos olhos, que ela própria, essa atriz, já contou em várias entrevistas que ela já batalhou contra a anorexia. Então meio que sabe do que está a falar e foi por isso que ela deixou esse comentário. Ela
0: é uma pressão enorme, não é? Ela está debaixo de um escrutínio avassalador, então a imagem dela é tão frágil e tão... não é?
1: E há aqui a notícia de uma pausa na carreira anunciada. Exato. Por Ariana Grande.
0: Um concerto.
3: Sim, a aparência física da Ariana Grande sempre foi um tema muito falado já de alguns anos, não é de agora. Mas agora voltou a surgir porque, como eu disse, ela lançou agora, dia 31 de julho, um videoclipe da música que dá nome ao novo álbum, que é Petal, onde surge que lá está com esse tal vestido. E os fãs manifestaram muita preocupação pela saúde física dela. Depois disto, um representante da equipa dela falou com uma publicação britânica e disse que depois de terminar esta turnê que ela está a fazer agora, que é a Eternal Sunshine, vai fazer uma pausa na carreira, e isto digo citando, devido a um escrutínio constante e interminável. Ontem, depois deste anúncio vir a público, ela ontem, num concerto em Chicago, veio dizer que... abordou este assunto dizendo que o anúncio não foi algo impulsivo, que já era premeditado e que tinha vindo já a pensar há algum tempo.
0: Foi pensado.
1: As razões que ela apresenta são exatamente quais?
3: Ela não, pelo que eu estive a ver, ela não disse exatamente o quê. Disse que a negatividade não a está a afetar, mas que era uma coisa já pensada há algum tempo. E tendo em conta que ela começou esta turnê, já não subia a palco há mais de 7 anos. Começou esta turnê em junho e vai acabar em setembro, parece-me que se calhar a negatividade está a afetá-la.
0: Ela diz que é preciso estabelecer limites. O que é que quererá dizer com isso? Limites?
3: Não falarem do corpo dela. Ela disse isso agora no novo álbum, numa música, disse mesmo que parem de falar do meu corpo, a vida é minha. E ela, em entrevistas ao longo destes anos, tem sido falado isso. Ela diz sempre que está saudável e quer acreditar que sim, mas não sei.
1: Ela sempre falou abertamente sobre estas questões, não é? Ela nunca teve muito pejo em silenciar este tipo de coisa.

0: Agora, achas que estes temas ajudam a trazer para a praça pública estas questões? É legítimo as críticas que lhe fazem? Sobretudo nas redes sociais, porque os comentários são tremendos.
1: Comentários muito maldosos. Se for em forma de preocupação, eu acho que sim, que se deve falar. Agora, para atacar, não. O ódio gratuito nunca pode ser disperso.
2: Eu acho que os fãs estão verdadeiramente preocupados com ela, não é?
1: Estão. Os fãs estão
2: porque
1: muito preocupados
2: com ela.
1: Porque
2: ela não é só a magreza, não é propriamente a magreza. É a tudo
1: aparência,
2: que envolve,
1: tudo.
2: É a aparência.
1: Sim.
2: É. Ela está com um ar... doente.
1: Sim.
0: Mas se calhar valia a pena.
1: Mas ela diz que não, portanto eu não sei até que ponto.
2: Claro.
1: Pode ser
2: claro.
1: Para afastar, não sei.
0: Pois,
1: claro.
0: Se calhar valia a pena vir a público dizer mais qualquer coisa para acabar
1: nem
0: com
1: que
0: especulações.
1: Seja para, exato, para tranquilizar as pessoas.
2: Ela leu, ela não...
0: Não, não ignorou, ela, não passou ao lado.
2: Não, mas ela leu... um género de comunicado, não é?
1: Porque sim, ela estava a ler no telemóvel,
2: não,
1: ou seja, foi alguma coisa que ela queria...
2: Não se queria esquecer de nada,
1: sim,
2: não é?
1: Queria
2: ou seja,
1: dizer
2: ela estava
1: mesmo.
2: Nervosa, estava...
0: É normal.
1: E vê-se,
0: é normal.
1: No vídeo que eu ouvi dela a ler esse discurso, vê-se os fãs a apoiá-la, tipo,
2: sim,
1: nós estamos aqui para ti.
0: Ela dedicou-se ultimamente muito ao cinema,
2: sim,
0: e teve parada na
1: com
0: música.
1: O Wicked,
0: com o Wicked e com
2: aquela
0: o filme
2: atriz,
0: do Hulk.
2: Sim.
0: Não foi? Ela fez também a Mulher Hulk, penso eu?
1: Não, essa foi a que veio comentar.
0: Ah,
1: a
0: Jamila, exatamente,
1: ela
0: foi ela que
1: Hulk.
0: Fez. É isso.
2: É aquela atriz norte-americana com quem ela contracenou?
1: Não. É aquela
0: não.
1: que deixa um comentário preocupada com
2: ah,
1: ela.
2: Okay.
0: Foi aqui.
2: Mas essa atriz também está muito magra.
1: A com que ela contracenou no Wicked.
2: Sim,
1: sim, falou-se muito
2: falou-se
1: na altura
2: muito
1: delas as duas estarem muito magras, sim.
0: Mas penso que o caso da Ariana é mais flagrante porque a outra atriz, que agora nos foge o nome.
1: Sim, também não sei o nome.
0: Tem um nome estranho, não é? Ela tem um nome estranho.
1: É um nome assim complexo. Sim.
0: Ela sempre foi, de facto, magra. Portanto, não houve ali uma mudança de visual. No caso da Ariana,
2: um bocadinho.
1: Sim.
0: Porque, de facto, houve aí coisas graves. Bom, se isso servir para uma certa reflexão,
2: é verdade.
0: Para que as pessoas falem um pouco mais sobre problemas que estejam ligados à saúde.
2: À anorexia, ansiedade.
1: Exato.
2: Não é?
0: Hoje os tempos correm no mundo que estamos, é perfeitamente compreensível que as pessoas entrem por caminhos.
2: E é uma indústria que é tudo a grande velocidade, com uma enorme pressão, e portanto é natural que.
1: Esperemos que ela volte mais forte depois.
0: É isso.
2: Sim.
1: A
2: turnê
1: acaba dia 1 de setembro e a partir daí não sabemos quando é que vamos voltar a ver, porque ela não anunciou uma base na carreira por tempo indeterminado. Tanto que ela era para participar no próximo verão num musical e já não vai participar. Cancelou mesmo tudo.
0: Eu acredito que nos próximos tempos, até ao final do ano, nós vamos ter algumas explicações e mais algumas respostas a estas perguntas todas. E vamos ficar, obviamente, muito atentos a isto. A única coisa que eu tenho para dizer nesta altura é, Ariana, se nos estás a ouvir, tu vê lá, trata de ti, trata da tua saúde.
2: E as grandes estrelas também precisam de cuidar de si, não é?
0: Precisam
2: de si delas.
0: Claro, como
2: é
0: óbvio, mas se quiseres vir tratar de mim, eu posso dar uma lista de alguns famosos que não me importam.
2: Eu sinto isso na pele, Orlando. É complicado.
0: Por isso é que tens uma pele tão bonita.
2: Não é?
0: Muito bem, Margarida Brito.
1: Da muito
0: jornal,
1: obrigada.
0: Correio da Manhã, muito obrigado por teres vindo falar aqui um pouco sobre esta questão da Ariana Grande. Quer saber mais? Então só tem mesmo que visitar o site cmjornal.pt. Mais uma vez, Margarida, muito obrigado.
2: Obrigada.
3: Aqui entre nós.
2: Olha, e vamos ouvir a Ariana Grande, porque não? God is Woman.

0: God is Woman, Ariana Grande na Correio da Manhã Rádio. Estamos a 7 minutos das 3 horas. Já a seguir temos nova linha avançada, a mítica rubrica de José Nunes.
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2: Bom dia, carneiro amigo.
3: Então, muito bom dia, viva Júlio, carneiro amigo, todos os dias aqui na linha avançada. Bom dia extensivo a todos os amigos e carneiros amigos que nos ouvem aqui na Correio da Manhã Rádio. E já falámos disto outro dia, árbitros com câmaras na cabeça, lembras-te quando falámos disto, tipo Teletubbies?
2: Incrível.
3: Pois bem, a moda vai ser seguida em Portugal, no nosso caso, em vez de Teletubbies, provavelmente ficarão mais tipo mineiros de Aljustrel.
4: Aljustrel do Alentejo.
3: Aquela luzinha de mineiro na cabeça. Essa deve ser espetacular. Com o palavreado que sempre há nos campos de futebol, imagino que as gravações vão ter muitos pisos.
2: Ui, ui, ui, ui, ui. E sabe sempre.
3: Confessa lá que aprendeste esta música quando eras
2: puto. Isto é um clássico.
3: O meu chapéu tem 3
2: dias. Clássico, adoro isto.
3: O Zezinho e o Julinho de Bibes e Sandalinhas e a cantarem o meu chapéu tem 3 bicos.
2: Isto foi no século passado.
3: Sim, é verdade, literalmente.
2: É.
3: Sabes que também há esta música infantil no Brasil, mas com uma ligeira nuance. Queres ouvir?
2: Bora!
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3: Porque na verdade vai dar ao mesmo, não é? Tanto faz na cabeça. Como na cabeça lhe dar. E lá vamos nós.
2: E lá vamos nós, é o que nós precisamos.
6: Ela não quer que eu vê-lo.
3: Eu vi, porque ela não quer.
6: Não quer.
3: E grande verdade. É pá, também gosto deste vocábulo, churudo.
2: Churudo e esmifrado, tudo junto. Tudo
3: quem
2: junto.
3: Tem uma mãe tem tudo, quem não tem pai é churudo.
2: Churudo.
3: Olha, agora falemos de handball. Apostem como não conheces, ou nunca ouviste falar, e eu também não.
2: Não.
3: Deste jogador do Benfica, ao Bielorrusso, Mikita Vailupau. Seja lá o que isso for. Vailupau, o jogador que tem cara de mau.
7: Não sejas mau para mim.
3: Olha, e só mais esta. O selecionador da Nigéria acusa a seleção do Congo de fazer bruxaria. Lá está.
7: Uma bruxinha.
3: O futebol é um campo fértil para crendices e outras coisas que tais.
2: É,
3: e pronto, era isto, Júlio.
2: Está feito.
3: E amanhã mais.
2: Estou bem, estou arrumadinho. Esperamos com a nova linha avançada. Grande abraço, meu amigo.
3: Grande abraço, grande amigo. Até amanhã.
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0: 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Ficamos a 4 minutos das 3, já sabe, à hora certa atualizamos as notícias com Orlando Azevedo. Para já, Michael Sambello.

0: caso foi revelado por um documentário da BBC. É um dos temas na primeira página do Correio da Manhã.
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8: Boa tarde, são 3 horas. Está na Correio da Manhã Rádio. E vamos para o grande jornal da hora certa, com a edição do jornalista Orlando Azevedo. Boa tarde, Sr. Orlando.
9: Muito boa tarde. A PJ está a fazer uma mega operação de combate ao tráfico de droga em Sines, depois de inspectores terem arrestado um porta-contentores com cocaína esta madrugada. Vamos à reportagem com o jornalista Joaquim Bernardo.
10: Bom dia. Neste momento ainda não se sabe muito sobre esta operação, que terá começado de madrugada aqui no Porto de Sines. Este navio atracou aqui cerca das 4 da manhã no Porto de Sines, um porta-contentores com bandeira de Hong Kong. E como acontece neste tipo de situações, a Polícia Judiciária e a Autoridade Tributária acabam por acompanhar a entrada do navio no terminal de contentores. Depois acompanham todo o processo, já que possivelmente está identificado o contentor que as autoridades suspeitam que contenham a droga. As autoridades, depois de retirado o contentor do navio, coloca o contentor num raio-x da autoridade tributária, que permite ver, sem abrir o contentor, tudo o que está no seu interior, se há droga ou não no interior deste contentor. Segundo apuramos, trata-se de uma suspeita, uma denúncia anónima. Terá então levado a Polícia Judiciária a identificar este contentor no interior deste navio, que atracou aqui cerca das 4 da madrugada. E neste momento o que está a ser feito, Denise, é a Polícia Judiciária e a Autoridade Tributária é tentar perceber se há droga ou não, então, no interior deste navio, mas é uma situação que vamos continuar a acompanhar aqui junto do Porto de Sines.
9: O Joaquim Bernardo a acompanhar as buscas que decorrem por parte da PJ no combate ao tráfico de droga. 4 pessoas ficaram feridas esta terça-feira num despiste de um autocarro desgovernado que embateu contra o Hospital de Tomar junto à entrada principal.

0: para visitantes. Ao que o Correio da Manhã conseguiu apurar, três mulheres ficaram encarceradas, sendo que uma delas, ao que tudo indica, estará ferida com gravidade. O condutor do autocarro está também entre os feridos. O alerta foi dado via 112 por volta das 13h38 desta tarde. Temos a caminho do local uma equipa de reportagem para lhe trazer toda a informação em próximos blocos de notícias. A GNR procura uma idosa desaparecida em Carraseda de Anciães, em Bragança. A reportagem no local da jornalista Rita Lino.
1: Continuam dezenas de operacionais no terreno, no perímetro à volta de Carraseda de Anciães, em busca por Felizbina Lima, de 85 anos, a idosa residente aqui em Carraseda de Anciães e que está desaparecida há mais de 24 horas. Junto ao posto de comando vão-se fazendo também vários mapeamentos para perceber quais os locais a incidir nas próximas horas, aqui junto a este posto móvel que de momento tem menos operacionais porque também se tem estado a dividir por este perímetro à volta da localidade, também juntamente com populares, com familiares e já com a proteção civil do município de Carraseda de Anciães, empenhados para tentar perceber onde poderá estar esta mulher que desapareceu há mais de 24 horas. Tem 85 anos, sofre de Alzheimer, portanto aquilo que tudo indica é que esta mulher terá saído de casa e depois se terá desorientado. Foi deitar-se no domingo por volta das 8 da noite e foi quando o marido acordou por volta da 1 da manhã que se apercebeu que a mulher já não estava em casa. Foi desde esse momento que a família saiu para a rua para tentar as buscas. Durante a noite têm reduzido os operacionais devido à falta de visibilidade, mas continuam as equipas cinotécnicas e também os drones em busca desta idosa, até o momento sem qualquer rastro do local onde possa estar.
0: A reportagem com Rita Lino. Foi acusado suspeito de matar a filha da atriz Delfina Cruz. O assassino guardou o corpo 3 dias numa arrecadação. A reportagem na Lagoa de Óbidos, onde o corpo foi enterrado, é do jornalista José Durão.
2: Foi aqui a 50 metros da linha de água da Lagoa de Óbidos que terminou a triste história que envolveu Maria Custódia Amaral, a filha da atriz Delfina Cruz, que foi brutalmente assassinada aqui no início deste ano. Uma situação então, como disse aqui, culminou com a detecção do corpo. Estava enterrado e enrolado em cobertores e foi detectado pelos inspectores da Polícia Judiciária cerca de uma semana após o suspeito o ter ocultado. É uma situação então que despoletou a detenção também deste homem, algo que agora o Ministério Público anunciou então a acusação deste processo, digamos. O homem está acusado de crimes de homicídio qualificado e também de profanação de cadáver, e em causa está então este processo que aqui terminou, mas tinha começado 7 dias antes, quando este homem emboscou a agente imobiliária em sua casa, na casa do arguido, bem entendido, no concelho da Lourinhã, onde a atacou então numa divisão vazia da habitação. A ideia era, ou pelo menos assim a convenceu a vir a sua casa, seria vender essa fração habitacional, e depois então emboscou-a, despiu-a, amarrou-lhe os braços e cobriu-lhe a cara com a película aderente que eventualmente a sufocou e lhe causou a morte. Ora, o homem deixou então o corpo em casa ainda durante alguns dias. Nos dias seguintes haveria de se descartar do telemóvel e do computador da agente imobiliária, seguindo viagem no carro da própria vítima, e seguiu depois para Peniche, onde abandonou a viatura e apanhou um táxi para casa. Foi neste momento que as câmaras de videovigilância apanharam o suspeito, que foi depois então localizado pelos inspectores da Polícia Judiciária. Ora, a situação acabaria ainda por envolver mensagens enviadas por este arguido para o telemóvel da vítima, que estava naturalmente em sua posse, portanto, a simular esse alibi, digamos assim, e ao 7º dia o corpo foi então enrolado com cobertores, colocado na bagageira do carro e trazido para a Lagoa de Óbidos, onde acabaria por ser enterrado. Em sua posse, depois, a Polícia Judiciária encontrou vários vestígios do crime, nomeadamente cartões bancários da vítima, também a chave do seu carro e a roupa que usava no dia em que desapareceu, e eventualmente, perante todos estes indícios e até inclusive a confirmação do próprio suspeito às autoridades, que os trouxe aqui ao local

0: O homem acabou então por ser detido. Ora, mais de meio ano depois, o Ministério Público está em condições de avançar para tribunal com uma acusação ainda sem um motivo aparente, mas com toda a cronologia do acontecimento e à espera também de encontrar essa resposta. O que é que era o objetivo deste homem ao praticar um crime tamanhamente planeado, como foi este caso?
1: O jornalista José Durão, de resto, esta é a notícia que faz hoje a manchete do seu jornal Correio da Manhã. Foi, aliás, dois homens tentaram raptar uma bebé com 2 anos no centro comercial Rio Sul, no Seixal. O caso aconteceu na manhã de sábado no centro comercial. A reportagem é da jornalista Inês Campana.
2: Dois homens tentaram raptar uma bebé de apenas 2 anos. Tudo aconteceu na manhã deste sábado, por volta das 10 da manhã, no centro comercial do Seixal. Falamos de uma tentativa de rapto e por isso o caso está já nas mãos da Polícia Judiciária. Tudo aconteceu dentro do centro comercial, na zona de aluguer do carrinho para crianças. O objetivo desta mãe seria levar a criança dentro de um carrinho enquanto estaria nas compras e quando se dirigiu para o equipamento para pagar este carrinho, foi nesse momento que um homem, de repente, tirou a bebé do carrinho, pegou-a ao colo e preparava-se para fugir com esta criança. A mãe apercebeu-se desta situação, ficou em desespero total, desatou aos gritos a pedir socorro e graças a essa atitude o homem largou a criança e colocou-se em fuga em conjunto com um outro homem que também estará envolvido neste crime. A Polícia de Segurança Pública acredita que os suspeitos são de nacionalidade estrangeira. As câmaras de videovigilância vão ser essenciais para perceber aquilo que aconteceu e para identificar estes suspeitos, até porque as câmaras captam o exato momento em que a bebé foi retirada do carrinho. A mãe fez queixa às autoridades, o caso passou para a Polícia Judiciária.
1: A Inês Campana a acompanhar este caso de um bebé que quase foi raptado no Seixal. Moradores e comerciantes em Águas Santas, na Maia, queixam-se de uma alegada infestação de baratas. O jornalista Fernando Coelho está a acompanhar, no mínimo desesperante para estes moradores, já que passaram por uma praga de pulgas. A Câmara da Maia confirma ter recebido uma queixa no final de julho e avançou com uma ação de desinfestação.
3: Confirma já ter recebido uma queixa e garante já ter feito uma desinfestação na sexta-feira da última semana. Isto porque, por essa altura, foi feita essa intervenção aqui na Rua Nova da Corga, em Águas Santas, na Maia, precisamente para atuar devido a essas queixas. E a indicação que temos é que a atuação, tanto por parte da Câmara da Maia, como também dos serviços municipalizados de água e saneamento, vão atuar sempre que houver queixas. A informação que temos e também que dispomos é desde logo que não há para já indicação que seja diferente para pior em relação dos últimos anos. Ou seja, o volume de queixas estará mais ou menos equiparado no que diz respeito a essas queixas das pessoas. E, portanto, nesse sentido, vão atuando conforme as queixas dos moradores, mas para já não há indícios que seja uma situação anómala. E, portanto, o sistema, os serviços vão atuando na rede de saneamento com normalidade. Não há, para já, uma indicação de que durante esta semana vá ser feita nova desinfestação, apenas que estarão atentos e que darão resposta aos pedidos dos moradores.
1: Fernando Coelho, a reportagem a dar conta destas preocupações. Os moradores e comerciantes em Águas Santas, na Maia, tiveram uma praga de pulgas, agora têm uma infestação de baratas. A terminar, a Polícia Marítima detetou e apreendeu, na manhã desta terça-feira, um camião numa zona de rampa de acesso ao Rio Minho, em Lanhelas, em Caminha. No interior estava uma lancha que, devido às suas características, recai na legislação da alta velocidade, também chamadas de lanchas voadoras, associadas ao narcotráfico. Não foi, entretanto, detectado nenhum produto estupefaciente. O alerta foi dado a meio da manhã de hoje. Ao local ocorreram de imediato elementos da Polícia Marítima de Caminha, que assumiu a investigação. Para já não é claro se a embarcação estava a ser carregada para o camião ou se estava a ser retirada do mesmo para o leito do rio. A embarcação em causa não tinha qualquer característica localização, segundo apurou o Correio da Manhã.

0: A polícia judiciária também foi chamada ao local, bem como elementos da GNR de Caminha e até os bombeiros. Foi criado um perímetro de segurança enquanto decorrem as diligências. Ao início da tarde ainda decorriam operações de retirada do caminhão, cuja respectiva galera estava parcialmente submersa. 12 minutos depois das 3, muito boa tarde, segue a Ana Pinto com Aqui Entre Nós.
1: Obrigada, Orlando. As notícias na Correio da Manhã Rádio, com a edição de Orlando Azevedo. Boa tarde, seja bem-vindo. Passam 13 minutos das 3. Estamos no Aqui Entre Nós.
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1: E fique desse lado, porque temos Eduardo Madeira com o Fala Barato daqui a muito pouco. Para já, seguimos com os Descendentes. Carolina.

hino a todas as Carolinas que nos estão a ouvir. Aqui ficaram os Descendentes e passam já 16 minutos das 3 horas. Vamos para o Fala Barato com o ator Eduardo Madeira.

a pergunta de hoje é: o que pensa da crise migratória de Ceuta? Luizinha Barbosa, sou nadadora salvadora na costa da Caparica. Eu, quando vi aquelas pessoas a nadarem quilómetros e quilómetros e quilómetros para ir a Ceuta, eu pensei, epá, aquela malta fazia cá falta como nadador salvador. No último curso que o Instituto Socorros a Náufragos fez, só passaram 17 de 300 candidatos e a maior parte não aguentou sequer fazer uma piscina de 25 metros. Por isso,

0: sei se a solução não será recrutar em Ceuta. Precisamos sempre de bons profissionais, bons nadadores, seja de Marrocos, seja de Burkina Faso ou do deserto do Sahara. Para mim, trabalho é trabalho, caiaque é caiaque.
1: Tenente Idalécio Pontão, da Marinha Portuguesa, ao Governo, na pessoa do Dr. Luís dos Atrelados, Dr. Luís Neves. Luís dos Atrelados é uma alcunha carinhosa que a gente lhe meteu, que ele de vez em quando vinha cá buscar um atrelado. Vinha, não é? Porque agora é ministro e a gente só o vê na TV. Mas dizia eu que o Governo, na pessoa do Sr. Ministro da Administração Interna e em colaboração com o Ministério da Defesa, pediram um reforço da nossa costa algarvia. Desta forma, e tendo em atenção o orçamento para esse fim, disponibilizámos dois binóculos, duas pranchas de SUP e uma gaivota a pedais para evitar uma invasão idêntica à de Ceuta. Até agora foi suficiente, até porque ninguém nos tentou invadir. A minha esposa acha que isso diz muito sobre nós. Eu, por acaso, não percebo porquê.
2: Elisa Walter Barro de São Miguel Alvalade, temos de acolher estes refugiados. É um dever humanista. A minha tia Arlete não só trabalhou numa ONG para migrantes, chamadas Cancarados, como a meteu na sua própria casa 6 marroquinos e 4 tunisinos. Foi uma mulher que dedicou a vida a ajudar o próximo. Agora está num albergue da Santa Casa da Misericórdia, porque os marroquinos, entretanto, chamaram alguns familiares e a casa dela ficou sem condições para tanta gente. Conclusão, ela teve de sair. E como o meu primo vive num T1 em Odivelas, não a podia receber. Eu, infelizmente, também não posso receber ninguém, porque os meus gatos têm alergia a pessoas. Senão alguns destes 70 mil marroquinos que chegaram a Ceuta vinham para a minha casa. Pai, isso era certinho.
3: David Mané, formado em Ciência Política para a Universidade da Veda, que é mesmo assim, eu fico pior com esta invasão. Pai, porquê? Porque Ceuta foi português durante 200 anos. Depois os chacanas dos espanhóis invadiram aquilo e gamaram-nos aquilo. E agora vêm os marroquinos e gamam aos espanhóis uma coisa que na verdade é nossa. Fico doente. Eu até ando a bicarbonato de sódio e renis. Cada vez que passo aquelas imagens da invasão, epá, eu tenho um ataque de refluxo, pá. Até nisso eu me identifico com o André. Sofremos muito refluxo quando vemos imigrantes. Dizem que a gente é xenofóbicos, mas ninguém sabe o que é que uma pessoa sofre com o refluxo.
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5: 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Boa tarde, passam 20 minutos das 3, aí está a Colby Kelly com o tema Falling For You. Uma ótima quarta-feira, terça-feira.

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1: 3 horas 24 minutos. Aí está a senhora Nora Jones com um grande sucesso de 2004. Sunrise. Faz parte do álbum Feels Like Home.

0: Este é um alerta CM.
1: Um alerta CM para lhe dar conta do autocarro desgovernado que embateu contra o Hospital de Tomar. Há 4 feridos. Já temos no local a equipa de reportagem com o José Durão.
2: Estas gentes que estavam então encarceradas, as 3 senhoras que estavam encarceradas no interior da viatura. Ora, foi necessário estabilizá-la para conseguir retirá-las em segurança do interior deste autocarro e também se por agora esse trabalho também continua, tendo em conta que será obviamente necessário remover esta viatura. Ora, por agora a indicação que nos demos é que não há indicação aparente do que possa ser a causa que levou a este acidente. Isso naturalmente é uma questão que ficará entregue às autoridades, nomeadamente à PSP, que também já aqui marca a presença deste cedo e que também entretanto isolou aqui o acesso a esta zona para que os elementos das operações de socorro possam laborar em segurança. Portanto, uma situação aparatosa e inesperada, sem dúvida nenhuma, esta que aqui aconteceu. O alerta chegou ao Comando Subregional de Operações de Socorro por volta das 13h38, via uma chamada do 112, portanto, a dar conhecimento do que tinha então sucedido. E como disse eu, quando aqui já chegaram os bombeiros municipais de Marcos, já se encontram também cá, como vêm nas imagens do Pedro Bruno Pacheco, são eles que estão a assegurar a elaboração junto da viatura. Já havia então o condutor no exterior e já havia manobras por parte das equipas médicas para tentar prestar auxílio a estas gentes. A viatura foi cintada a certa altura para

0: que ficasse um pouco mais segura enquanto se faziam então as saídas, e terá agora de ser encontrada uma forma de a conseguir remover do local onde se encontra para que possa prosseguir. Eventualmente a viatura não estará em condições de continuar a circular, mas estará pelo menos, ou será pelo menos possível retirá-la daqui para conseguir então melhorar o cenário. Como veem, o impacto foi particularmente significativo, de forma que até a própria parede do hospital ficou com marcas desta violenta colisão, e há inclusive aqui mais uma viatura junto de nós que também aparenta ter marcas de uma colisão relativamente próxima. Portanto, como disse, a colisão foi aparatosa e até ver difícil de explicar, pelo menos assim nos fizeram constar os responsáveis por esta operação, e também tendo em conta que a prioridade neste tipo de ocorrências são sempre as vítimas, essas questões de como foi acabam sempre por ficar para segundo plano até que todas as questões das pessoas estejam efetivamente garantidas. Ora, garantido isso, como disse há pouco, vão-se então agora fazendo aqui manobras em torno da viatura acidentada, que, como veem, tombou ainda uma altura relativamente significativa, um momento de muito medo, garantidamente, para todos os que o viveram, e que, como disse, já causou 4 feridos, 3 delas, neste caso, todas senhoras em situação grave, que foram já, entretanto, encaminhadas para as unidades supostas, como disse, duas delas, aliás, seguiram já para Abrantes. Portanto, há a possibilidade também da vítima grave restante ser ainda encaminhada para uma outra instituição de saúde com mais capacidade de resposta ao nível de traumas, para conseguir também aumentar ou melhorar pelo menos a capacidade de resposta a essa situação.
1: Ficámos aqui com algumas questões ligadas a este autocarro desgovernado que embateu contra o Hospital de Tomar. Como ouvimos na reportagem do José Durão, há 4 feridos. 3 mulheres ficaram encarceradas, uma delas, ao que tudo indica, ferida com gravidade. Estas 4 pessoas, 4 mulheres, ficaram, aliás, 3 mulheres, num despiste deste autocarro que embateu então contra o Hospital de Tomar, junto à entrada principal para os visitantes. 3 mulheres que ficaram então encarceradas, uma delas ferida com gravidade. O condutor do autocarro está também entre os feridos. Recordo, o alerta foi dado via 112 por volta das 13h38 nesta tarde, e claro, vamos continuar a acompanhar com o José Durão esta notícia ao longo da tarde informativa. Outras notícias que estão também a marcar a atualidade: um homem armado com uma pistola assaltou um posto da Galp em Palhais, na Charneca de Caparica, em Almada, na manhã desta terça-feira. O assaltante, que, segundo testemunhas, chegou de mota, atacou pelas 11h30 da manhã, entrou derrompante na loja do posto e ameaçou os funcionários, obrigando-os a abrir as caixas registadoras. Este homem fugiu com centenas de euros em dinheiro, está em fuga, estava na posse de uma arma de fogo, nunca tirou o capacete. Este é o segundo assalto a um posto da Galp na mesma freguesia em poucos dias. Na última quinta-feira, relembro, um homem concretizou um assalto exatamente igual no posto da Galp da A33 e apenas 1.200 metros do local onde ocorreu o roubo desta terça-feira. Desconhece para já se o autor será o mesmo. A GNR foi acionada para o local, mas a investigação fica na alçada da Polícia Judiciária. Os ministros da União Europeia admitem ser necessário reforçar e proteger as fronteiras externas contra a migração ilegal. O Conselho da União Europeia referiu que os ministros debateram hoje vários pontos de vista sobre a importância de proteger as fronteiras e também discutiram sobre os mecanismos de regresso dos migrantes ao país de origem. Os ministros salientaram que a comunicação em momentos de crise poderia ser ainda mais reforçada e coerente através de uma coordenação atempada. Os próximos dias vão ser marcados por uma intensificação do vento na faixa costeira, que poderá rondar os 35 a 40 km por hora. No entanto, o IPMA diz que serão dias de céu pouco nublado ou limpo.
2: Para os próximos dias, portanto, serão dias de céu pouco nublado ou limpo, pelo menos até dia 7. No entanto, prevê-se, pode sempre existir alguma nubosidade até meio da manhã no litoral a oeste, especialmente no litoral a norte do Cabo Raso. Vamos ter, relativamente aos últimos dias e mesmo...

0: ao dia de hoje, uma intensificação do vento na faixa costeira ocidental a sul do Cabo Raso. Portanto, quem está na praia, na Costa Vicentina e a sul do Cabo Raso, a Costa da Caparica, terá sempre algum vento à tarde que torna a praia desagradável. Ela pode superar, por vezes, até 35, 40 km por hora. E vamos ter, na generalidade do território, temperaturas a variar sensivelmente entre os 30 e os 35 graus, com exceção da faixa costeira ocidental, onde as temperaturas serão inferiores. Serão da ordem dos 23 a 26 graus, sensivelmente, com exceção de Lisboa, porque Lisboa é um pouco mais interior.
1: As previsões do IPMA para os próximos dias, vento mais intenso, o céu vai estar pouco nublado ou limpo. Estamos a 28 minutos das 4, as notícias regressam à hora certa com a edição da Alexandra Pereira.
2: 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É a síntese das 3h30 com a edição do jornalista Orlando Azevedo.
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1: Juntos em português, seguimos com o Som Nacional, a rodar o tema Saloia, uma bela canção de Nuno Ribeiro.

0: Saloia, aqui ficou um tema de Nuno Ribeiro, uma celebração da mulher forte. E com isto ficamos a 20 minutos das 4 horas. Já a seguir vamos espreitar o check-up. Hoje vou falar-lhe do mieloma múltiplo.
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0: O mieloma múltiplo é um dos cancros do sangue menos conhecidos do público, mas todos os anos afeta centenas de portugueses. Vamos saber mais. O mieloma múltiplo desenvolve-se na medula óssea e tem origem nos plasmócitos, células responsáveis pela produção de anticorpos fundamentais para a defesa do organismo. Quando estas células se tornam malignas, multiplicam-se de forma descontrolada, comprometem a produção normal das células do sangue e podem causar lesões nos ossos. O mieloma múltiplo é uma doença que surge sobretudo a partir dos 65 anos e numa fase inicial pode não provocar sintomas evidentes. Quando estes aparecem, os mais frequentes são dor óssea persistente, sobretudo na coluna e nas costelas, fraturas sem traumatismo importante, anemia com cansaço marcado, infecções repetidas e alterações da função renal. Como muitos destes sinais podem ser confundidos com problemas associados ao envelhecimento, o diagnóstico pode atrasar-se. Ele faz-se através da combinação de análises ao sangue e à urina, exames de imagem e estudo da medula óssea. Embora o mieloma múltiplo continue a ser considerado uma doença crónica sem cura definitiva, a realidade mudou nos últimos anos. O desenvolvimento de terapêuticas dirigidas como a imunoterapia, anticorpos monoclonais e, em alguns doentes, o transplante de medula óssea permitiu aumentar de forma muito significativa a sobrevivência e melhorar a qualidade de vida. Não existem estratégias de prevenção ou rastreio para o mieloma múltiplo. O seu médico assistente deve estar atento às suas análises de sangue, de rotina e a eventuais sintomas que apresente. Uma dor óssea persistente, acompanhada de fadiga, infecções frequentes ou alterações inexplicadas,

0: nas análises, não deve ser desvalorizada. O diagnóstico precoce permite iniciar o tratamento mais cedo e reduzir complicações. Hoje em dia, viver com mieloma múltiplo é para muitos doentes viver durante anos com uma doença que pode ser controlada graças aos avanços da investigação e da medicina.
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0: Histórias reais com o cunho de Vítor Figueiredo, histórias inusitadas. E vamos ouvir mais uma daqui a muito pouco. Para já, Something to Lose, Stella Lefty e Vincent Mason na Correio da Manhã Rádio. Boa tarde.

0: Estamos a 13 minutos das 4 horas e vamos já de seguida para mais uma história do jornalista Vítor Figueiredo. Há vidas assim.
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2: Longe da costa, onde o mar é

0: Profundo e frio, este caracol marinho desliza sozinho sobre rochas escuras e lisas. Começa a vida como macho. Nesse ambiente escasso, onde outros caracóis são raros, cada encontro é improvável, cada oportunidade amorosa, valiosa. Ainda assim, mesmo sozinho, a sua biologia permite-lhe garantir a continuidade. Possui órgãos masculinos e femininos ao mesmo tempo, podendo reproduzir-se com outro indivíduo, se este surgir, ou sozinho, se necessário. À medida que se aproxima de zonas menos profundas, a densidade de outros indivíduos aumenta. É aqui que a sua transformação começa. Os órgãos femininos tornam-se mais ativos, os masculinos continuam funcionais, mas a tendência passa a ser a de poder aceitar material reprodutivo de parceiros. Torna-se hermafrodita simultâneo. Agora é tanto capaz de iniciar quanto de receber, adaptando-se às oportunidades amorosas que surgem num ambiente mais povoado, tanto por machos como por fêmeas. Cada contacto é uma dança silenciosa, um ato quase invisível de sobrevivência. Mais próximo da costa, onde a vida se concentra e as ondas se partem com força nas pedras, o caracol muda de sexo novamente. O ambiente exige outro tipo de estratégia. Aqui, a presença de parceiros é constante. A sua biologia responde. Os órgãos masculinos retraem e os femininos dominam. A sua função passa a ser, sobretudo, de fêmea, pronta para receber contribuições de outros indivíduos. A transformação é gradual, imperceptível, mas vital. Adaptar-se a cada faixa da costa significa maximizar a probabilidade de descendência. Há vidas assim, e a vida deste caracol marinho é feita de mudanças de sexo, silenciosas e estratégicas. Longe da costa é macho, solitário e calculista. Um pouco mais perto torna-se simultaneamente macho e fêmea, flexível e oportunista. Perto da costa é sobretudo fêmea, pronta a receber e garantir a continuidade da espécie. Cada fase segue a maré, cada escolha acompanha o ritmo do mar e cada transformação revela a perfeita adaptação da vida às forças invisíveis do mundo que o rodeia.
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Stupid Love, a senhora Lady Gaga na reta final do Aqui Entre Nós. Estamos a 4 minutos das 4 horas, o regresso a casa está a chegar hoje e nos próximos dias com o Joaquim Pantaleão no comando das operações. Na companhia da Luciana Abreu, na informação o rigor de Alexandra Pereira, portanto deixo em boa companhia, estou de regresso amanhã quando faltarem 7 minutos para as 11. Aí está a Holly Humberson. So

0: O caso foi revelado por um documentário da BBC. É um dos temas na primeira página do Correio da Manhã.
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8: Vamos em frente nesta emissão da Correio da Manhã Rádio. Boa tarde, são 4 horas.

0: Boa tarde, mais uma vez, informação nesta altura. Vamos até aos estúdios do Porto com o jornalista Alexandra Pereira. Boa tarde, Alexandra.
1: Boa tarde. Acabou por não resistir um dos quatro feridos esta tarde num acidente em Tomar, um despiste de um autocarro que embateu contra a fachada do Hospital de Tomar. É uma informação que, de resto, acaba por chegar nos últimos instantes. As primeiras indicações era de quatro pessoas feridas, três delas em estado grave. Seriam três mulheres que seguiam no interior da viatura e que ficaram com ferimentos graves. O condutor deste autocarro também está entre os feridos, apresentava ferimentos ligeiros. Dizer então que nesta altura as informações vão dando conta de que não terá resistido uma das mulheres que seguia no interior desse autocarro, que ficou com ferimentos graves. Vamos em simultâneo com a CMTV até ao local onde tudo aconteceu. A reportagem é do José Durão, que vai nesta altura conversando com quem está por lá.
2: Para cima com a minha esposa.
0: Mas então como me diz o que...
2: E um motorista, com um braço todo marcado, cheio de sangue.
0: Mas já no exterior da vida?
2: Já no exterior.
0: Ok, sim, senhor. Sr. Joaquim, perguntar-lhe, eu perguntei-lhe há pouco, mas disse mesmo, isto tudo aparenta ter sido, para os frequentadores do Hospital de Tomar, uma opção de recurso que este condutor deve tomar.
2: O que dizem foi falha de travões, e o senhor, para minimizar as coisas, a opção que tomou, não sei se foi a mais correta, se não, pronto, foi esta, acabou aqui.
0: Sim, senhor. Algum receio para vocês, frequentadores, ou isto é uma situação fortuita?
2: Não, isto foi uma coisa que... esporádica, não é? Mas é assim.
0: Bem-aja, muito obrigado. Então, a explicação que ouvimos aqui de uma das testemunhas que chegaram relativamente cedo ao local, esta observação das pessoas aponta para este caso, um potencial problema técnico na viatura. Todas essas questões terão naturalmente de ser salvaguardadas pelas autoridades. A PSP já esteve então no local a recolher os seus indícios e a seguir-se-á agora não apenas a perícia à viatura, mas eventualmente também a sua remoção. Portanto, no que toca à situação, efetivamente, os jornais locais já estão a adiantar uma vítima mortal. Até ver, ainda não conseguimos que nenhuma entidade oficial o confirmasse, mas a situação vai então avançando de forma relativamente fluida e, aliás, posso desde já adiantar, peço imensa desculpa, posso desde já adiantar que a Unidade Local de Saúde do Médio Tejo confirmou efetivamente a existência de uma vítima mortal de 64 anos aqui na sequência do acidente e, não obstante todas as manobras de reanimação que foram realizadas, já não foi possível reverter a situação. Ou seja, confirma o hospital, ou neste caso o centro hospitalar, este desfecho trágico, essa vítima mortal que foi então causada aqui por este acidente. As duas vítimas restantes foram transportadas para o Serviço de Urgência Médico-Cirúrgica do Hospital de Abrantes, onde se encontram a recuperar. Já o condutor do autocarro encontra-se fora de perigo, é o ferido ligeiro, afinal, e está neste momento a receber apoio psicológico devido às circunstâncias em que se viu envolvidos. O hospital nota ainda que, no que toca ao edifício, os danos identificados são relativamente limitados. É uma vedação metálica numa zona de fachada e, por razões de segurança, foi feito então o que aqui estamos a observar, um perímetro junto à área afetada. O hospital nota também que está ativo o plano de contingência para respostas a situações com múltiplas vítimas e apela ainda à população que não se desloque aqui ao hospital por curiosidade

0: e que em situações de doença não emergente contacte então a linha SNS 24 de forma a desbloquear um hospital que, como vemos esta tarde, está aqui a ficar marcado por uma situação bastante complicada. Portanto, essa atualização é efetivamente definitiva. Uma vítima mortal, uma senhora de 64 anos, é o desfecho mais trágico deste acidente. Há ainda duas mulheres que sofreram ferimentos graves e ainda o condutor, que é o ferido ligeiro, que, como ouvimos, está fora de perigo e a receber esse apoio psicológico. Trabalhos então de apoio e de medicina que vão seguir nos próximos dias aqui no local. Como vem, a viatura foi estabilizada pelos bombeiros. O comandante municipal notou que o que pretendia era libertar a equipa aqui responsável, que a responsabilidade, o trabalho, digamos, já não é de responsabilidade de socorro neste momento, é uma questão material, e portanto o que se há de então seguir é a perícia aqui à viatura, até para apurar esta alegação que ouvimos há pouco, um potencial problema relacionado com os travões. Isso terão de ser naturalmente os especialistas a confirmá-lo e eventualmente também com o recurso a uma grua retirar daqui a viatura e trazer alguma normalidade e estabilidade que foi brutalmente interrompida esta tarde num acidente então que envolveu uma carrinha, um carro, um autocarro dos transportes urbanos de Tomar, ou Tutomar, como a contração indica. Portanto, a situação aqui, como ouvimos, o trajeto utilizado pelo autocarro nem sequer era o habitual. A rua onde nos encontramos é de sentido único e contrário àquele que foi utilizado. Portanto, a explicação que o Sr. João Costa, que ouvimos há pouco, nos fez, que um problema nos travões poderá ter impedido ou forçado este homem a uma série de decisões de recurso em busca de uma possibilidade para travar a viatura. Sublinhar também que aqui a zona é relativamente acidentada, é uma zona alta e, portanto, com muitas rampas e a falta de travões com pessoas no interior da viatura é naturalmente uma situação profundamente preocupante, mas mais uma vez sublinho, tudo isso terá de ser validado pelos especialistas, que irão então ser eles responsáveis por apurar produzir o relatório do que aqui sucedeu até a partir deste momento em que se confirma esta vítima mortal da ocorrência, uma das tripulantes da viatura, uma das utentes aqui do autocarro, que já não foi então possível reverter a situação em que ela se encontrava quando o socorro finalmente conseguiu chegar a ela. Trabalhos então momentaneamente pausados até a chegada dos reforços e dos novos meios. A situação dos feridos, como vemos, está acautelada, as duas sobreviventes e também o ferido ligeiro, a lamentar essa morte dessa mulher de 64 anos, que é então o desfecho mais trágico de toda a situação que ocorreu em Abrantes esta tarde.
1: A reportagem do jornalista José Durão, fica então esse balanço atualizado: uma vítima mortal, 3 feridos, 2 deles em estado grave. A vítima mortal, uma mulher de 64 anos que seguia no interior deste autocarro, que se despistou, ficou imobilizado junto da entrada principal da unidade para visitantes do Hospital de Tomar. O condutor do autocarro também está entre os feridos, mas nesta altura já livre de perigo. No Porto de Sines, prossegue a operação da Polícia Judiciária de combate ao tráfico de droga. Desde manhã cedo que os inspectores passam a pente fino um navio ali atracado. Joaquim Bernardo.
2: E continua esta operação da Polícia Judiciária aqui no Porto de Sines, com este porta-contentores que continua aqui neste porto. Para já, a Polícia Judiciária continua desde as primeiras horas da manhã no interior da embarcação. O que consegui apurar aqui no local é que foram tirados vários sacos do interior do navio para dentro de uma carrinha que é da Polícia Judiciária. Portanto, esta operação começou às 4 da manhã, quando em alto mar uma unidade dos fuzileiros conseguiu tomar conta deste navio e depois o trouxe até aqui ao Porto Sines, o porto de águas profundas mais perto. A partir daí, a operação passou para a Polícia Judiciária, que tem estado a passar este navio a pente fino desde as primeiras horas da manhã e, como disse, foram retirados vários sacos que se suspeita sejam de droga, até porque, segundo apuramos, a droga não estaria no interior dos contentores, mas estaria sim dentro do navio e estava preparado para, em alto mar, depois alguém atirar a droga para a água para que algumas lanchas pudessem depois transportar essa droga para terra. Essa operação foi interrompida então por esta unidade de fuzileiros.
1: A reportagem do jornalista Joaquim Bernardo a partir do Porto de Sines. Vai ficar em prisão preventiva o homem que

0: Ficou a mulher com álcool. O caso aconteceu na Cova da Moura. A detenção foi efetuada pela PSP de Damaia, na Amadora, que tem agora cargo em investigação. Balanço pelo subcomissário João Rodrigues, da Esquadra da
1: No
0: Moura.
1: passado dia 1 de agosto, pelas 16 horas, um polícia a prestar serviço no posto policial do Hospital Fernando da Fonseca foi abordado por um indivíduo a mencionar que teria regado então a sua companheira com álcool etílico e lhe tinha chegado fogo com isqueiro e que a mesma estaria na sala de reanimação. Foi possível ainda verificar que o suspeito teria ferimentos nas mãos, de queimadura, o que tudo levava a crer que então teria efetuado esse ato, e foram desde logo desencadeadas as brigadas de prevenção criminal da Esquadra de Investigação Criminal da Amadora para se deslocarem até à residência do suspeito, onde foi possível então contactarem com várias testemunhas deste ilícito criminal que teriam ouvido os gritos e teriam visto o suspeito levar a vítima para o hospital. Pelo que, dado os fortes indícios da prática deste crime, foi reputado o flagrante delito e foi o mesmo detido e recolheu às salas de detenção do Comando Metropolitano de Lisboa para ser depois presente à autoridade judiciária no dia seguinte. Verificadas as nossas bases e identificado o suspeito e as nossas bases de dados, é possível verificar que o suspeito já teria alguns antecedentes criminais registados.
0: O subcomissário João Rodrigues, da Esquadra da PSP de Damaia, em declarações à jornalista Joana Ricardo Silva. Luís Montenegro afirma que Portugal está a criar condições para acolher e integrar migrantes, ao contrário de outros países, onde diz que há falta de regulação do fluxo migratório. O primeiro-ministro esteve hoje em Torres Vedras para a inauguração da primeira unidade de saúde familiar gerida por privados no país. Por lá comentou então o cenário a que se assiste por estes dias em Ceuta, Espanha. Às 4h30, com a ajuda dos enviados especiais do Correio da Manhã, vamos perceber como estão os milhares de migrantes retidos em Ceuta, em particular os menores. Uma reportagem para acompanhar então, na síntese das 4h30. Até já.
2: Até já, Alexandra. Estamos nesta emissão de terça-feira, dia 4 de agosto. Vamos arrancar então com mais uma edição de Regresso a Casa.
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5: E hoje também acordámos com um aviso de mísseis a sobrevoar a zona.
6: Tivemos alguns episódios assustadores de ver os mísseis a virem em bolas de fogo contra nós.
7: We are trying to minimize civilian casualties.
8: Têm sucedido movimentações intensas na base das lajes na Ilha Terceira.
9: So they have no air force, they have no air defense. All of their airplanes are gone, their communications are gone.
10: Estamos ao lado dos Estados Unidos da América, um aliado incontornável.
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2: É isso mesmo, mais um Regresso a Casa. Aqui na sua rádio do Grande Porto, Grande Lisboa. Estamos com 12 minutos depois das 4. Estou a substituir o nosso grande amigo Alberto Rocha, que está numas merecidas férias. Nesta altura deve estar para aí em Vila do Conde, a comer uns tremoços, a ver umas imperiais.
13: Eu sei onde é que ele está. Já me mandou foto hoje.
2: Ah, já te mandou uma foto.
13: Já está em Vila Moura. Diz que ela continua no sítio.
2: Oh.
13: Olá, boa tarde, queridos.
2: Será que ele nos está a ouvir em Vila Moura? Sei que não temos emissão, mas se calhar no online, em cmjornal.pt, vai ouvir-nos naturalmente.
13: De certeza absoluta.
2: Eu acho
13: até
2: que sim.
13: Nós somos a melhor companhia, diz. Lá,
2: claro, eu acho que sim.
13: Regresso a casa não é melhor que o nosso.
2: É verdade.
13: Aqui não se aprende nada, que é o que a malta quer.
2: Tão bom. Bom, e é isso mesmo. Se só agora chegou a nossa emissão, Regresso a Casa na Correio da Manhã Rádio, comigo Joaquim Pantaleão, a substituir o Alberto Rocha. Também com a companhia da grande Luciana Abreu, que está aqui na Mídia Livre na Correio da Manhã desde as 6 da manhã. Esta mulher é uma heroína.
13: Ai, não sou nada. Olha, não sou assim tão grande. Não te esqueças que eu só tenho 1,61m. Eu sou chiquitita.
2: Então, mas é como a sardinha. É como a sardinha. Então, a sardinha saborosa.
13: Sim, mulher portuguesa é como a sardinha.
2: Claro. É assim mesmo. E és lindíssima, tens uma jovialidade e tens um sorriso fantástico.
13: E
2: transmites aqui uma energia incrível.
13: Obrigada.
2: Estamos prontíssimos então para 4 horas fantásticas aqui nesta tarde da rádio. E olha, vamos começar. Quero-te ver.
13: Epa!
2: Quero-te ver aqui a bailar.
13: Ou
2: então vamos os dois bailar um bocadinho.
13: Vão ao Instagram, que há novidades. Hoje, ontem, fizemos a emissão

0: De pé.
1: De pé, com bar aberto. Hoje o bar está fechado, ficaram curiosos. Vão lá espreitar.
0: Vão ao Instagram da Luciana, vão perceber tudo e mais alguma coisa. Agora Sean Paul e Henrique Iglesias, vamos até ao outro lado do mundo, até Miami, com Bar

0: É isso mesmo, música de Henrique Iglesias, aqui ao lado de Sean Paul, com este Bailando. Estamos em plena terça-feira, dia 4 de agosto, e que dia extraordinário para termos pela frente. Hoje faz anos Barack Obama, 44º presidente dos Estados Unidos da América, foi o primeiro afro-americano a chegar à Casa Branca, faz hoje 65 anos. Louis Armstrong, o maior trompetista da história do jazz, teria hoje 125 anos. Quem não namorou ao som de Louis Armstrong? Hã?
1: Eu até já cantei uma das músicas dele, adoro.
0: Foi?
1: E não Wonderful queres...
0: Wonderful World, exatamente.
1: Wonderful World.
0: Bom, daqui a bocado, se relembrares, vamos fazer aqui uma homenagem ao grande Louis Armstrong.
1: Está bem, vamos esquecer do que disse.
0: Bom, entretanto também faz anos Max Cavalera do Sepultura, isto uma vertente mais rock and roll, e agora recuperamos a grande Belinda Carlisle, I Get Weak. Boa tarde, boa semana.

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1: Quatro e 23 nesta emissão da Correio da Manhã Rádio. Avançamos com Beyoncé e este Jolene. Depois temos trânsito para atualizar o que se passa a esta hora nas estradas.

0: pouco de country music pela voz de Beyoncé, este Jolene.
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0: É isso mesmo, o trânsito ainda não muito complicado. É esta hora 4h27 neste regresso a casa desta terça-feira. Muita gente também já de férias. Lisboa já se nota com muito menos trânsito. Pelo menos ontem e hoje já senti que a vir aqui para a Correio da Manhã Rádio já havia muito menos trânsito. Quem me dera que fosse sempre assim, era tão bom, não era, Luciana? Não temos que ter aquelas filas imensas.
2: Era até inspirador.
0: Pois, era mesmo. É verdade, é porque não paras, não é? Porque vais a andar, então podes ouvir a tua musiquinha. Agora, quando estás parado, demora no trânsito, pá, é.
2: Ai, eu fico danada. Eu
0: também não gosto de nada.
2: Ainda ontem falamos sobre isso. Normalmente vou a rezar, sabes?
0: Sério?
2: Eu rezo muitas vezes, às vezes estás a olhar para mim, eu estou calada, estou a rezar. Estou assim no meu mundo, estou.
0: E rezas por ti, pela tua família?
2: Rezo o terço, no trânsito, eu rezo o terço, por acaso.
0: É?
2: É, porque são 10 Ave-Marias.
0: Ah, muito bem.
2: Então eu vou contar pelos dedinhos para não me perder. Vou muito concentrada e o tempo passa.
0: És como a minha avó.
2: E vou-me perdoando os pecados.
0: Bom, esse é o pormenor que já lá vamos.
2: Querida, toda a gente peca. Olha agora. Não fujo à regra.
0: Pronto,
2: todos nós
0: ok. Pecamos. Mas está bem, mas pode ser que me possas contar alguns.
2: Não há necessidade.
0: Pronto, ok. Olha, pecado é aqueles que estão neste momento num acidente na segunda circular. Coitados, que realmente ainda se mantém muito trânsito num dos eixos mais intensos de Portugal, é a segunda circular. Ponto 25 de Abril também com a acidente, trânsito muito lento desde Campolide até ao acesso à ponte. No Porto, naturalmente, também é sempre a Avenida AEP e a VCI. São os pormenores a esta hora na informação da Correio da Manhã Rádio. Estamos

0: Nesta tarde, então, de terça-feira, 4:30, vamos, não tarda nada, de novo às notícias. Temos já a seguir, vamos ter a edição com a nossa querida amiga Alexandra Pereira, ela que está lá em cima no Porto, ela que nos vai então dar toda a informação do que é que se passa já a seguir.
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0: É isso mesmo, 4:30 da tarde, de novo o Síntese Notícias com a jornalista Alexandra Pereira. Alexandra, boa tarde.
2: Boa tarde. Os ministros da União Europeia admitem que é necessário reforçar e proteger as fronteiras externas contra a migração ilegal. De acordo com o Conselho da União Europeia, os ministros debateram hoje vários pontos de vista sobre a importância de proteger fronteiras. Também discutiram mecanismos de regresso dos migrantes ao país de origem. Hoje são também notícias os números. Na semana passada, e no espaço de apenas 24 horas, cerca de 72 mil pessoas entraram em Ceuta de forma irregular. 70 mil já voltaram a Marrocos. Um balanço hoje partilhado pelo ministro da Administração Interna de Espanha, Fernando Grande Marlaska, assegurou ainda que em nenhum momento ficou comprometido o espaço Schengen. No terreno, as autoridades espanholas preparam os centros de acolhimento para receber mais de 1000 menores migrantes que entraram em Ceuta. A reportagem é do enviado especial do Correio da Manhã, Rui Pando Gomes.
3: É aqui neste espaço de uma zona industrial em Ceuta que nos últimos dias têm vivido cerca de 1000 pessoas, entre eles muitas crianças, muitos menores que têm menos de 18 anos. Já há pouco falávamos com crianças que têm 11 anos e estão aqui sozinhas. Outros, há bebés com um ano, dois anos, mas também jovens que estiveram em Marrocos. Está aqui uma rapariga que habla...
4: No futebol, no sleep, no mãos, no lá.
3: Esta jovem está a dizer que não têm comida, não têm bebida e não têm onde dormir. Estas jovens, crianças que por aqui estão, são ajudadas por muitos moradores aqui locais. Outros, uma vez por dia, estão aqui ou vem aqui uma associação entregar-lhes comida. São crianças que querem ter um outro futuro diferente, aquilo que não têm em Marrocos e que garantem que nunca vão ter, porque em Marrocos nunca irão ter as oportunidades que poderão ter aqui num país da Europa.
2: Rui Pando Gomes, com os cuidados técnicos de Nuno Alfa Rominha, os enviados especiais do Correio da Manhã a Ceuta. Num outro ponto europeu procurado para movimentos ilegais, esta terça-feira, 150 migrantes foram resgatados depois de um barco ter ardido no Canal da Mancha durante a travessia entre França e Reino Unido. O incêndio começou no motor da embarcação e o fogo alastrou rapidamente, obrigando à intervenção das guardas costeiras francesa e britânica. Ao todo foram resgatadas 157 pessoas. Não há registro de mortos ou feridos graves. O caso acontece dois dias depois do novo governo britânico ter prometido um combate mais rígido à imigração ilegal. De volta ao país, a tarde fica marcada pelo acidente que esta tarde fez uma vítima mortal e três feridos, dois deles em estado grave. Um autocarro, aparentemente com problemas técnicos, embateu descontroladamente contra a fachada do Hospital de Tomar, acabou tombado junto da entrada da unidade destinada a visitantes. No interior da viatura seguiam três mulheres e um motorista. Uma das mulheres, de 64 anos, não resistiu aos ferimentos. A reportagem do jornalista José Durão, para acompanhar no Grande Jornal das 5. Até já.
0: Até já, Alexandra, estava aqui entretidíssimo com a
5: Até
0: Luciana.
5: Até já, querida.
0: Estávamos aqui super entretidos com a Luciana a contar-nos histórias também, a ver aquilo que se estava a passar no Instagram e também aqui no nosso WhatsApp. Temos muita gente a mandar beijinhos e houve aqui um ouvinte que estava a dizer...
5: Chamar-te Pantaleáguia.
0: Pantaleáguia.
5: Porque ele é benfiquista.
0: Pois.
5: O nosso Fernando de Toronto.
0: Um abraço para o Canadá. Bom dia, Canadá.
5: Querido Fernando.
0: É verdade. Entretanto, as notícias voltam à hora certa. Já a seguir temos os Maluco com o Sing It Back. Boa tarde.
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0: grande clássico das pistas de dança, este tema dos Maloko com Sing It Back, é um clássico, de facto. Bom, muita gente a continuar a mandar muitos beijinhos para a Luciana. Beijinhos para a Luciana.
1: E para ti também, Pantaleáguia.
0: Pantaleáguia. Tu nem imaginas os nomes que inventam por causa do pantaleão. Pantagruel.
1: Ai, Pantagruel é muito bom.
0: É
1: tablete.
0: Com natas, com natazinhas e com um bolinho. Um pantagruel cita até marcha, não é?
1: Com
0: um
1: iogurtinho.
0: Com um iogurtinho.
1: Ai, marchava, com gelado de iogurte.
0: Iogurte, muito bem. Pantagruel, pantas, é aquelas coisas assim normais. Mas pronto, eu fico agradecido que é sempre mimoso. Bom, entretanto, estamos mesmo no mês de agosto e Portugal é mesmo um dia e uma altura de festas nas aldeias, não é, Luciana? Temos centenas de localidades no interior que durante o ano têm apenas poucos residentes, mas depois chegam-se às férias de agosto, imigrantes, gente, criançada, festivais, festas, enchem-se de marchas, bailaricos, procissões, arraiais, touradas, concursos de pesca, atletismo, feiras de artesanato, uma gastronomia que nenhum restaurante da cidade consegue reproduzir. Por exemplo, no Minho temos as festas celtíberas de Bragança, não é? As festas de Barcelos, as romarias da Nossa Senhora de Peneda, da Nossa Senhora do Sameiro, no Alentejo as festas de Monsarrás, de Mervão aos Tremores, no Algarve as festas de Lalei e Silves. E tu, Luciana?
1: Falta aí o ingrediente principal.
0: Diz-me lá.
1: Muito amor.
0: Amor?
1: Há muito amor e também muita alegria nestas festas.
0: É, não é?
1: É.
0: E tu, este verão, tens algum espetáculo com alguma romaria marcado?
1: Eu já tive alguns. Aliás, tive aí um mês com os fins de semana todos ocupados. Agora estou mais calminha porque vêm as minhas férias.
0: Uhum.
1: E tenho espetáculos marcados, mas não sei dizer as datas.
0: Pronto, olha, o que interessa é que a gente vai poder-te apanhar.
1: Eu vou atualizando nas redes sociais.
0: Pronto, isso é o mais importante. Isso. Olha, tu me matas, sabes, Luciana?
1: Tu me matas.
0: Tu me matas.
1: Oh, Guido, olha a tua música, Guida.
0: Correio da Manhã Rádio, estamos no Regresso a Casa comigo, a Joaquim Batalhão, também com a Luciana Abreu, neste especial de verão, agosto. E por isso mesmo, música alegre com muito amor, como diz a Luciana Abreu. Tome mata.

0: Tu me matas.
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2: Ai, que boa música, Pantaleão. Beijinho para a Patrícia, que nos enviou mensagem. Hugo, beijinhos, querido.

0: Ritmos quentes aqui nos estúdios da Correio da Manhã Rádio, só visto, só gravado, eu e a Luciana Abreu a dançar aqui. O... Isto é o quê? Flamengo? É o quê? É salsa? Explica-me, Luciana.
1: Isto é um pop?
0: É um pop dançando.
1: Pop qualquer coisa.
0: Pop qualquer coisa, mas com um ritmo latino, com uma salsa, não?
1: Yeah.
0: Eu precisava ir tirar um curso para saber dançar, mas pronto, não faz mal. São um bocadinho pés, 10 para as 4.
1: 10 para as 4. Muito bom. O importante é dançar, eu não ligo a nada disso.
0: Não, pronto,
1: nada,
0: ainda bem.
1: Nada, nada.
0: Olha, muitos beijinhos sempre de todos os ouvintes que nos escutam. Tem sido uma catrefada de mensagens que nos chega via WhatsApp. Já sabe, pode mandar a sua mensagem para o 927794422. E tu mesmo, estás também com a música da Luciana Abreu. Em termos de música, tu agora estavas a fazer uma pequena pausa, mas tu falavas-me no outro dia que estás a tentar preparar mais temas, não é?
1: Sim, eu na verdade já tenho um tema pronto há bastante tempo até, só que ainda não se proporcionou gravar o videoclipe.
0: E só lanças quando sai o videoclipe?
1: Ah, pois, queria fazer uma coisa como deve ser. Sim, sim. Eu já fujo um bocado à regra, porque gosto de cantar e gravar vários registros, não é? Fujo à regra, aquela regra que nós temos de escolher um estilo e é sempre aquele. Mas o mínimo dos mínimos, não é? Lanço uma musiquinha com um videoclipezinho.
0: E temos espaço hoje em dia para o videoclipe nas nossas televisões em Portugal? Ou é o YouTube e o Instagram que...
1: Nas televisões já não é só nos canais, já nem na MTV, porque já não existe, não é?
0: Já não existe, não é? Claro,
1: não,
0: que não é.
1: Nos outros canais internacionais, mas antigamente tínhamos um programa muito bom na RTP1, lembras-te?
0: Que
1: o
0: top 10. O top mais.
1: Top mais.
0: Sempre foi emblemático. Durante anos a fio. Catarina Furtado, que apresentava a Sofia Louro. Houve muita gente.
1: E Jorge Gabriel também, não foi? Não.
0: Não me recordo, acho que sim, que o Jorge Gabriel também ainda fez algumas temporadas. Depois houve ali uma equipa muito grande que fez o Top Mais e realmente era uma referência para quem gostava de música. Mas perguntava-te, hoje em dia, claro que as redes sociais, o YouTube, o Instagram, é aí que funcionam os videoclipes artistas, não é?
1: Acredito que sim. Acredito
0: e o Spotify, não é?
1: Spotify. E o YouTube também.
0: O YouTube é a plataforma que ainda continua a ser a mais rentável a nível mundial. Muito bem, histórias que vamos contando aqui nos bastidores deste Regresso a Casa. Estamos a 13 minutos das 5 da tarde. Por falar em amor, vamos a um grande clássico?
1: Vamos. Qual?
0: Daqueles do meu tempo.
1: Oh, que giro.
0: Mas eu acho que tu também gostas disto. Vamos lá ver se tu conheces. Conheces? Não, eu sei que tu conheces. Toda a gente conhece esta música. Bora lá. Joseph's on a vacation. Esta é antiga, não é? Outfield Your Love. Correio da Manhã Rádio, boa tarde.

0: Maratona com Sabrina Carpenter, provavelmente duas grandes senhoras da pop mundial, Madonna pela história que tem, Sabrina Carpenter que agora tem feito as delícias de muitos fãs com muita música, e agora juntaram-se as duas à esquina a tocar a concertina e a cantar este Bring Your Love. É um bocadinho assim, não é?
1: Juntaram-se os dois à esquina a tocar a concertina, a dançar a solidó.
0: Que clássico, hein?
1: Que
0: tão bom, tão bom, tão bom. Bom, entretanto, estamos em pleno mês de férias, tanta gente. A Luciana Abreu para a semana também vai de férias merecidas com a criançada, que vai ter que ter uma imaginação fértil para as entreter. Vai ser jogar Uno, Monopólio.
1: O Stop. Nós gostamos muito de jogar o Stop.
0: O Stop é giro.
1: É.
0: Quem ganha sempre?
1: Eu.
0: E tu és daquelas que não gostas de perder?
1: Sou nem a feijões.
0: Não.
1: O pior é que saem as quatro a mim. Mas sabes o que é giro? É vê-las a inventar palavras.
0: Tipo,
1: para
0: quase,
1: não perderem.
0: Quasilândia.
1: É, quase.
0: Quasilândia.
1: Sim.
0: A cor.
1: Plantas.
0: Cerbelo.
1: É, qualquer coisa.
0: Existe, mas pronto, plantas, coisas assim estranhas. Inventam e não, existe, existe. Vai à net ver.
1: É muito giro.
0: Muito giro. Bom, já sabemos aqui alguns segredos da família Luciana Abreu. Bom, entretanto, experiências ricas e acessíveis para Portugal. Zumarino, no Algarve, naturalmente. O Zoo de Lisboa.
1: O meu Zumarino querido.
0: Gostas?
1: Adoro. São família. Zumarino, já lá estive. A fazer um pequeno curso intensivo.
0: De?
1: E foi muito engraçado.
0: De saltos.
1: Convívio com eles, de

0: de os educar e é muito engraçado, sabes? Porque eu não sabia nadar na altura e tinha muito, muito medo de entrar no tanque.
1: É, sério?
0: Muito medo.
1: Já quanto tempo é
0: aquilo
1: foi?
0: É enorme.
1: Já quanto tempo é foi?
0: Ah, é uns largos anos. Talvez há 10 anos.
1: Há 10 anos não sabias nadar?
0: Sim, não. Eu soube nadar, mas tive um episódio no mar a fazer bodyboard.
1: Assustaste?
0: Em muito maus lençóis.
1: Muitas más ondas,
0: muito,
1: né?
0: Muito más ondas, exatamente neste caso. E por acaso, um senhor pôs-me a mão e salvou-me. E eu ganhei medo. E desaprendi.
1: E o que é que foste fazer bodyboard?
0: Que a malta fazia. Ah, daquela velha história. Se não fazes é porque és uma medricas, é porque existe aquilo e aquilo outro.
1: Mas não sabias nadar. Ah, mas sabias, aliás, sabias nadar.
0: Na altura sabia. Então eu, radical, como sou, todo terreno. Então bora lá. Eu bora lá e olha.
1: Pronto.
0: Quase que era bora para lá do além do Sará.
1: Exato. Mas depois estiveste no submarino a brincar com
0: os golfinhos.
1: Com os golfinhos.
0: Sim. Parecem tubarões, exatamente.
1: Que fantástico. Tiveste essa oportunidade incrível.
0: E na altura eu hesitei bastante e eles disseram assim: Luciana, a estrela aqui são eles, não és tu? Ou entras agora ou és desqualificado.
1: Ah, que
0: exatamente. Olha, bom, não sei o que é que me deu. Atirei-me lá para dentro e depois comecei aos gritos: socorro, socorro.
1: Bom, entretanto também temos, além do Zoo Marino, o Zoo de Lisboa. Naturalmente um clássico de passeio. O nosso jardim zoológico, que é mítico, de Sete Rios. E agora contei um segredo. Sabes que eu vivi mesmo na Travessa das Águas Livres durante 5 anos, que é... é aquela ruazinha, quem vai na estrada de Benfica, que é uma ruazinha no final do jardim zoológico, que não tem saída, que dá para o portão dos tratadores.
0: E gostaste?
1: Adorei, porquê? Porque na altura era onde vivia. Bem, adorei porquê? Porque vivi no centro de Lisboa durante muitos anos e era criança, tinha 7 anos, foi até ali aos meus 11 anos. E estamos a falar numa altura em que Lisboa era vivida de uma forma muito peculiar. Ainda eram os autocarros de 2 andares, eram os táxis pretos, aqueles táxis Mercedes gigantes, aquele cheiro típico de Lisboa, sardinha, o festival, o pão com Deus. Era uma Lisboa completamente diferente. E naquela altura, os jardins zoológicos, todos os símios, os macacos, eram as jaulas, os macacos eram mesmo encostados ao meu prédio. E então tínhamos uma ligação muito, muito interessante. Os meninos de rua que brincávamos a jogar a bola, ouvíamos os gritos, os diálogos de todos os macacos do jardim zoológico na altura. Eles, entretanto, já mudaram de lugar, já têm um sítio muito mais amplo, estão a viver em liberdade, uma zona muito mais muito melhor para o habitat daqueles animais, porque na altura realmente não era o melhor. Mas tenho esta ligação com o jardim zoológico. Porquê? Porque nós jogávamos à bola naquele final de rua do jardim zoológico, e a bola entrava lá para dentro, tínhamos que saltar para dentro do jardim zoológico. Eu nunca paguei o bilhete para entrar no jardim zoológico.
0: Bom, muito bom, já te conheciam.
1: Já me conheciam, claro, que depois já ninguém dizia nada. Ah, e tínhamos na ponta da rua as girafas a espreitarem para dentro da rua, a gente a jogar a bola. E as girafas, os pavões. Era muito cheiro. Bom, entretanto também outras propostas além do jardim zoológico de Lisboa. O Zoo de Santo Inácio, em Vila Nova de Gaia.
0: Conheço perfeitamente, sou madrinha de um animal lá.
1: Ah, é? Pronto,
0: estás a ver? De um sagui.
1: Olha que giro. O Parque das Nações em Lisboa tem o Oceanário, também fantástico, é um dos 10 melhores do mundo. Espaços de lazer junto ao Tejo. Em Sintra, naturalmente, o Parque da Pena e o Castelo dos Mouros são aventuras medievais a sério. O Museu Nacional da Ciência em Coimbra também tem exposições interativas perfeitas para crianças curiosas e para os que querem fugir ao calor. Os muitos rios e lagoas no interior de Portugal, como a Praia Fluvial de Idanha Nova, Barragem do Alqueva, que está fantástica, com acessos e também zonas de praia e também de restauração incríveis, são alternativas refrescantes e acessíveis às praias marítimas. Portugal em agosto é um país feito para as famílias. Aproveitem, estes verões passam muito depressa e eu, quem me dera a mim

0: E acima de tudo que esteja na boa companhia da Luciana Abreu e também de mim, Joaquim Batalhão, que vou ficar consigo até bem perto das 8 da noite.
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2: Muito boa tarde, são 5 horas. Voltamos à informação com o jornalista Alexandra Pereira, em direto dos estúdios do Porto. Boa tarde, Alexandra.
3: Boa tarde. Um acidente fez esta tarde uma vítima mortal e 3 feridos, 2 deles em estado grave. Um autocarro, aparentemente com problemas mecânicos, embateu contra a fachada do Hospital de Tomar, acabou tombado junto de uma das entradas da unidade hospitalar. No interior da viatura seguiam 3 mulheres e um motorista. Uma das mulheres, de 64 anos, não resistiu aos ferimentos. A reportagem é do jornalista José Durão.
4: A unidade local de saúde do Meditex confirmou efetivamente a existência de uma vítima mortal de 64 anos aqui na sequência do acidente e, não obstante todas as manobras de reanimação que foram realizadas, já não foi possível reverter a situação, ou seja, confirma o hospital, ou neste caso o centro hospitalar, este desfecho trágico, essa vítima mortal que foi então causada aqui por este acidente. As 2 vítimas restantes foram transportadas para o Serviço de Urgência Médico-Cirúrgica do Hospital de Abrantes, onde se encontram a recuperar. Já o condutor do autocarro encontra-se fora de perigo, é o ferido ligeiro, afinal, e está neste momento a receber apoio psicológico devido às circunstâncias em que se viu envolvidos. O hospital nota ainda que, no que toca ao edifício, os danos identificados são relativamente limitados, é uma vedação metálica numa zona de fachada e, por razões de segurança, foi feito então o que aqui estamos a observar, um perímetro junto à área afetada. O hospital nota também que está ativo o plano de contingência para respostas a situações com múltiplas vítimas e apela ainda à população que não se desloque aqui ao hospital por curiosidade e que em situações de doença não emergente contacte então a linha SNS 24 de forma a desbloquear um hospital que, como vemos esta tarde, está aqui a ficar marcado por uma situação bastante complicada. Portanto, essa atualização é efetivamente definitiva. Uma vítima mortal, uma senhora de 64 anos, é o desfecho mais trágico deste acidente. Há ainda 2 mulheres que sofreram ferimentos graves e ainda o condutor, que é o ferido ligeiro, que, como ouvimos, está fora de perigo e a receber esse apoio psicológico.
3: A reportagem do José Durão. As causas deste acidente vão agora ser apuradas pelas autoridades no local, mas quem insistiu admite que o motorista pode ter se apercebido dos eventuais problemas mecânicos e terá tentado minimizar danos, já que o percurso que a viatura fez até ficar imobilizada não é o habitual.
5: O percurso normal destas viaturas é ali pela Rua de Baixo. O senhor, como já vinha embalado, se ele fosse pelo percurso normal, ele não parava aqui, ia parar lá abaixo, ao bricomete. Levava os carros todos à frente.
4: Ele ainda colidiu com uma viatura do hospital também?
5: Do hospital aqui, para abrandar mais a marcha que trazia. Só que depois chegou aqui e levantou o voo. Aqui nesta calçada.
4: Galgou a calçada.
5: Galgou a calçada, levou o gradeamento e ficou ali. Neste estado.
4: Dizia o meu amigo, quando chegou, que as 3 senhoras que ainda lá estavam dentro gritavam ainda por ajuda, porque a situação...
5: Ainda lá estavam a gritar.
3: Um testemunho captado pelo jornalista José Durão, um balanço mais recente para este acidente...

0: Em Tomar, dá então conta de uma vítima mortal e 3 feridos, 2 deles em estado grave. A Polícia Marítima apreendeu esta manhã um caminhão parcialmente submerso em Caminha. O pesado estava numa zona de rampa de acesso ao rio Minho, em Lanhelas. No interior, a Polícia Marítima encontrou uma lancha, cujas características levantam a suspeita de narcotráfico. Ainda assim, não foi detectado nenhum produto estupefaciente. A reportagem é do jornalista David Montal.
1: Foi encontrado preso com a galera parcialmente submersa aqui junto a este local onde nos encontramos e que o Álvaro Canavarro e Costa nos vai mostrar agora. Entretanto, o nível da água já desceu, mas às primeiras horas da manhã parte da galera estava parcialmente submersa e este caminhão no interior tem uma lancha de alta velocidade, uma embarcação de alta velocidade. Aquilo que apuramos é que há fortes suspeitas de estar neste caminhão e esta embarcação estarem ligadas ao tráfico de droga. Contudo, de acordo com as informações que recolhemos, não foi encontrada qualquer substância, produto ou estupefaciente, quer no interior do caminhão, quer no interior desta embarcação de alta velocidade. Foi uma situação que foi detectada às primeiras horas da manhã. Este caminhão que terá ficado preso num degrau que existe nesta rampa de acesso ao Rio Minho e depois não conseguiu sair deste local. Entretanto, estão em curso diligências por parte da Polícia Marítima, que apreendeu naturalmente este caminhão e também esta embarcação, no sentido de esclarecer as circunstâncias em que este pesado ficou aqui neste local, bem como tentar identificar os suspeitos relacionados com esta situação, que levanta desde logo suspeitas de ligações ao tráfico de droga.
0: David Monteiro, junto ao Rio Minho, em Lanhelas, Caminha. No Porto de Sines, uma outra operação, esta com a apreensão de droga. A Polícia Judiciária está desde manhã cedo a investigar um navio ali atracado depois de interceptado pelos fuzileiros da Marinha em alto mar. A acompanhar essa operação tem estado o jornalista Joaquim Bernardo.
2: Nas últimas horas, o que a Polícia Judiciária fez foi carregar do interior do navio para 2 carrinhas que estão estacionadas junto ao navio, vários sacos, também algumas caixas, muitas caixas e sacos para dentro destas 2 carrinhas, que se supõe seja a droga que foi encontrada dentro deste navio. Também nas últimas horas chegaram aqui mais viaturas, que se supõe serem mais elementos da Polícia Judiciária. E recordo que tudo isto começou cerca das 4 da manhã de hoje, quando este navio que circulava ao largo aqui da costa portuguesa foi interceptado por uma unidade de fuzileiros da Marinha, que depois trouxe o navio até aqui ao Porto de Sines.
0: A reportagem do jornalista Joaquim Bernardo. Esta manhã, 2 grupos de jovens envolveram-se em agressões no parque de estacionamento de uma discoteca em Ofir, concelho de Esposende. Há um ferido a registar, um jovem de 20 anos. As agressões estão registadas num vídeo enviado à nossa redação, como nos conta o jornalista Paulo Jorge Duarte.
3: Começando pela vítima, trata-se na realidade de um jovem de 20 anos que sofreu ferimentos ligeiros, de resto foi assistido aqui no local pelos bombeiros de Fão e depois levado para o hospital de Barcelos. Quanto às motivações ou à origem deste desacato entre vários homens, mais de 10 pessoas que se envolveram em agressões mútuas no parque de estacionamento, uma discoteca, um estabelecimento de diversão noturna aqui em Ofir, no concelho de Esposende, a UPS, não são conhecidas, estão a ser investigadas inclusivamente pela GNR. O que se sabe é que na sequência destas imagens que a CMTV teve acesso, é visível que um grupo numeroso de pessoas se envolveram nos desacatos cerca das 6 horas da madrugada, numa altura em que de resto o estabelecimento de diversão noturna já estava encerrado.
0: A reportagem do Paulo Jorge Duarte. Por esclarecer, ficam as motivações desta rixa entre 2 grupos de jovens. Um jovem de 20 anos que ficou ferido foi transportado ao hospital de Barcelos com ferimentos considerados ligeiros. Vai ficar em prisão preventiva o homem que regou a mulher com álcool. O caso aconteceu na Cova da Moura. A detenção foi efetuada pela PSP da Maia, na Amadora, que tem agora a cargo a investigação.

0: Balanço pelo subcomissário João Rodrigues.
1: No passado dia 1 de agosto, pelas 16 horas, um polícia a prestar serviço no posto policial do Hospital Fernando da Fonseca foi abordado por um indivíduo a mencionar que teria regado então a sua companheira com álcool etílico e lhe tinha chegado fogo com um isqueiro e que a mesma estaria na sala de reanimação. Foi possível ainda verificar que o suspeito teria ferimentos nas mãos de queimadura, o que tudo levava a crer que então teria efetuado esse ato, e foram desde logo desencadeadas as brigadas de prevenção criminal da Esquadra de Investigação Criminal da Amadora para se deslocarem até à residência do suspeito, onde foi possível então contactarem com várias testemunhas deste ilícito criminal que teriam ouvido os gritos e teriam visto o suspeito levar a vítima para o hospital. Pelo que, dado os fortes indícios da prática deste crime, foi reputado o flagrante delito e foi o mesmo detido e recolheu às salas de detenção do Comando Metropolitano de Lisboa para ser depois presente à autoridade judiciária no dia seguinte. Verificadas as nossas bases e identificado o suspeito e as nossas bases de dados, é possível verificar que o suspeito já teria alguns antecedentes criminais registados.
0: O subcomissário João Rodrigues, da Esquadra da PSP da Maia, em declarações à jornalista Joana Ricardo Silva. Um homem de 27 anos morreu esta tarde quando trabalhava num telhado de uma casa no Estoril, no concelho de Cascais. O trabalhador foi atingido pela chaminé do edifício, caiu de uma altura equivalente a 3 andares. Avança o Correio da Manhã, na edição online, que o homem caiu inanimado na rua do Hangar e não resistiu. O alerta foi dado por volta das 3 da tarde. No local, a Autoridade para as Condições do Trabalho e também a PSP investigam agora as circunstâncias deste acidente de trabalho. No futebol, Jonathan Jesus está mais longe de ser jogador do Benfica. O clube já estará, de resto, virado para outras alternativas. Avança esta tarde o Jornal Record que a postura negocial do Cruzeiro está a afastar o interesse do Benfica. Esta e outras notícias em torno do desporto, a síntese das 5:30. Até já.
2: Até já, Alexandra. Continuamos então na Correio da Manhã Rádio. Estamos com 11 minutos depois das 5.
3: The war in the Middle East is rapidly widening.
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6: Tivemos alguns episódios assustadores de ver os mísseis a virem em bolas de fogo contra nós.
7: We are trying to minimize civilian casualties.
8: Têm sucedido movimentações intensas na base das lajes na Ilha Terceira.
9: So they have no air force, they have no air defense. All of their airplanes are gone, their communications are gone.
10: Estamos ao lado dos Estados Unidos da América, um aliado incontornável.
11: Pior mesmo é o gasóleo, com uma subida de mais de 20 cêntimos por litro.
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2: Isso mesmo, ainda o Irão a ser tão presente nos dias de hoje na espuma da informação. Entretanto, também continuamos com a presença da Luciana Abreu, com muito amor, muito amor.
13: Muita alegria!
2: Muita alegria, muita energia. Esta mulher tem uma energia. Eu tenho um amigo meu que lhe chama Obelix, porque ele caiu no caldeirão, que aquele deu uma energia para o homem. Ele não precisa Obelix. Dormir. Obelix, mas ele não tem nada a ver com o Obelix, nem agora nem nada, mas só que aquilo é uma energia, parece que está uma opção mágica. E tu também tens essa energia toda.
13: Tenho, achas?
2: Tens.
13: Obrigada, tem dias, mas tu também tens, és muito boa onda.
2: Ah, muito bem. Eu sou mais aquele que, no Asterix, que toca o violino.
13: Sei, o escocês, não é?
2: É que está sempre a mandar calar.
13: Pois.
2: Asterix não sou, de certeza.
13: Não,
2: sou
13: nem
2: grande
13: o Asterix,
2: mais.
13: Nem o
2: sou grande mais. Sou grande mais para isso.
13: Idiafix.
2: Asterix, Obelix e Idiafix. Que era o cãozinho.
13: Isso,
2: que é o cãozinho, aliás. I feel love, agora Donna Summer. Estamos no Graça Casa, Correio da Manhã Rádio. Boa tarde.

0: Bom, provavelmente a rainha do disco, Donna Summer, com I Feel Love, clássico aqui também na Correio da Manhã Rádio, na abertura de mais uma hora, 15 minutos depois das 5, daqui a pouco a nossa querida Luciana Abreu vai... Vai de quê? Vai de Uber?
1: Vai de fininho?
0: Vai de fininho.
1: Vai de carro, vai toda lampeira... E com um foguete.
0: Foguete.
1: Que nem foguete, assim. Bum!
0: Sem trânsito.
1: Se Deus quiser.
0: Sem trânsito.
1: Mas também se houver, o pantaleão.
0: O que é que vinha daí?
1: Pantagruela.
0: Olha, posso dizer que em termos de trânsito, continua acidente na Ponte 25 de Abril, não é para aí que tu vais. A segunda circular completamente congestionada. Também na A5, já há alguma intensidade, mas no sentido contrário, da entrada para a Ponte 25 de Abril. E depois no Porto, congestionamento natural na VCI, também na Avenida AEP, portanto, ainda trânsito a esta hora para quem nos acompanha na Grande Lisboa, Grande Porto. Um grande abraço para si, um beijinho muito grande também.
1: Muitos beijinhos
0: para si que se nos está aí desse lado a ouvir, a acompanhar a Correr da Manhã Rádio. Tem sido um improviso isto, estas tardes do regresso a casa comigo, não tem?
1: É sempre assim.
0: Tem sido um improviso. Eu não estou aqui para fazer nenhum brilharete, porque quem brilha aqui é a Luciana Abreu.
1: Não, nem pensar, era o que mais faltava.
0: Pronto.
1: Estamos os dois, somos uma equipa. E pantaleão, isto não é uma escola.
0: Okay.
1: Ninguém vai fazer um teste de avaliação.
0: Pronto, muito
1: Estamos
0: bem.
1: Estamos a dar o nosso melhor em entreter as pessoas.
0: Eu acho que sim.
1: E a dar informações, olha, muito boas.
0: Eu acho que sim, olha, posso-te dar aqui mais algumas.
1: Aliás,
0: sabes que...
1: isso não é informação, isso é conhecimento, que é totalmente diferente.
0: Sim, mas eu também tenho que pesquisar, não é? Tenho que
1: pois,
0: fazer
1: por isso é
0: essa
1: que é
0: pesquisa.
1: Conhecimento.
0: Pronto, exatamente. E até eu próprio aprendo com as minhas pesquisas.
1: Yeah.
0: E tu com a tua leitura, não é?
1: Já, yeah, gostaste?
0: Já, já, já. Meu.
1: Cool.
0: Yes.
1: Diz aí, conta mais.
0: Mano, está toda a gente agora a dizer, mano.
1: Lá em casa eu não deixo.
0: Essa questão do mano é um bocadinho.
1: É, não deixo. Não. Agora eu brinquei contigo, disse já, mas tento sempre fugir a tudo
0: tipo.
1: Isso.
0: E as tuas filhas, não é? Tipo,
1: yeah, bro. Mano.
0: Tipo isto, tipo, oh mãe, tipo isto. Estás a ver? Tipo
1: e
0: isto.
1: E eu pergunto logo, o que é tipo?
0: Tipo, oh mãe, este é um 2020.
1: Tipo é... Não, vai lá ao dicionário. Tipo, escreve 5 vezes. Definição de tipo.
0: É tão bom ouvir o Eduardo Madeira a gozar com a fazer o.
1: Ele é.
0: O Eduardo Madeira a brincar com o tipo isto, tipo aquilo. O Eduardo Madeira que vamos ouvir daqui a pouco, atenção. Bom, entretanto, em agosto Portugal recebe milhões de pessoas. Batemos recordes de visitantes, de turistas, e não, até falámos sobre isto. E é importante refletir sobre a forma como viajamos e impactamos o que deixamos. Luciana, o turismo sustentável não é uma moda, é uma necessidade. Algumas dicas práticas para viajar de forma mais responsável neste agosto. Por exemplo, preferir alojamentos locais. Pensões familiares em vez de grandes cadeias, o dinheiro fica na comunidade, nas pessoas que realmente precisam, comer em restaurantes locais que sirvam produtos da região, são mais saborosos e muito mais sustentáveis e provavelmente com origens mesmo biológicas, evitar as praias mais saturadas nos picos de afluência, por exemplo, das 1 da tarde às 4 da tarde são as horas de maior pressão nas praias mais populares do Algarve, respeitar a natureza, não deixar lixo nas praias, atenção meninos e meninas desse lado. Não
1: trelas deixar nos cães.
0: Não deixar, exatamente, trelas nos cães, se fizerem a sua necessidadezinha apanhar com o sequinho.
1: Exatamente.
0: Não deitar naturalmente lixo nos trilhos, não apanhar conchas ou seixos das praias é ilegal e respeitar a flora e a fauna local. E sabe que uma avaliação positiva no Google Maps ou no TripAdvisor pode fazer toda a diferença para um pequeno negócio local. Portanto, são alguns conselhos que eu lhe posso dar. Viajar bem, deixar Portugal um pouco melhor do que o encontrou. Hã?
1: Muito bem, Pantaleão. Olha.
0: Palminhas.
1: Mesmo muito bem, muito
0: tan,
1: bem.
0: Taranan, tan, tan, tan. Olha, digo-te mais, por falar nisto tudo, vamos aqui algumas questões, vamos às nossas comprinhas, ao nosso shopping center. Vamos lá?
1: Vamos.

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9: É isso mesmo, beijinho para a Lara Afonso, ela que está de regresso na sexta-feira. Agora vamos com os Ace of Base na cena.
10: Não acredito.
9: Lembras disto?
10: Isto é tão antigo, olha, eu fechava a porta do meu quarto e punha-me a dançar e fechava, punha papel na fechadura.
9: Para quê?
10: Para não espreitarem, porque queriam-me sempre ouvir a dançar ou a cantar.
9: A sério?
10: Assim ninguém conseguia espreitar.
9: E quem é que fazia isso? Os teus pais ou tu?
10: As minhas irmãs.
9: As tuas irmãs?
10: A minha irmã mais velha, principalmente.
9: Ah, porque é que dançavas tão bem, tão bem, tão bem, que toda a gente queria ver como é que tu dançavas.
10: Não, achavam graça.
9: Ah, era só isso.
10: As crianças são muito então, alegres, muito
9: então, olha, eu quero que tu danças agora, vá lá.
10: Não, agora vou é cantar, põe aí.
9: Agora, então bora. Agora é que vai ser giro. Ace of Base, don't turn around.
10: Mas vou cantar como eu cantava quando era miúda, está bem?

0: Bom, e pelos vistos este tema dos Ace of Base, Don't Turn Around, era um dos Guilty Pleasures da Luciana Abreu, que dançava isto no seu quarto fechada e que toda a gente tentava ver como é que a Luciana dançava e cantava.
1: Ai, que horror.
0: Mas eras, eras muito pequenina, não? Isto foi na altura que isto foi na altura dos anos 90, também à altura do Big Show Sick.
1: Foi.
0: Ainda devias ter para aí 12, 13 anitos, não?
1: Sim, por aí.
0: Era, por aí, não é?
1: Por aí.
0: Bom, e estamos de saída. Vamos deixar a Luciana Abreu ir de fininho. Fininho, ah, está.
1: Vai-te embora, Melga, vai. Vai, vai.
0: Hasta la vista, baby.
1: Hasta la vista, baby.
0: I'll be back.
1: Maybe.
0: Maybe, maybe.
1: Today, no. No today. Beijinhos, bom regresso a casa.
0: Um bom regresso a casa para ti também. Amanhã encontramos-nos no Bom Dia e que seja uma noite descansada para ti, para ti e para a tua família. Um beijinho grande e faz uma boa viagem de casa.
1: Para todos nós, um beijinho.
0: Olha, vamos felizes los cuatro para ti e para a tua família, está bem? Maluma e Mark Anthony.

0: Música de Maluma com Mark Anthony e este Felices Los Quatro. São quase 5:30 da tarde. Vamos de novo já seguir à informação ao Assinte Notícias a esta hora.
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2: Isso mesmo. Desde acordar, Mónica Peixoto, Luís Silva, Filipe Galamba e ainda comigo, Júlio Heitor, até bem perto das 11 da manhã. Vamos entrar aqui a comentar com o nosso inspetor, que já joguei hóquei em patins.
3: Só que me escapou aqui um pequeno acidente.
2: Eu sabia. É o que dizia o grande jornal, isto passa a correr a dia.
4: Passo os meus dias em longas filas.
2: Por isso é que nós ficamos aqui no bom dia da corrida da manhã. Vamos ao trânsito, vamos embora. Precisa de um homem. Esse homem é Luís Silva. Um homem.
3: A promoção está bem feita.
2: A melhor informação do
3: Brasil. Vou tentar fazer o meu melhor.
2: Isso mesmo.
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0: Imperdível já amanhã, depois das 6:30 da manhã, com o grande Júlio Heitor. E agora 5:30, de novo notícias, síntese notícias com a Alexandra Pereira. Boa tarde, Alexandra.
5: Boa tarde. Os áudios de Pedro Proença sobre a arbitragem e sobre o Benfica foram captados em momentos distintos. Avança a CMTV que as gravações dessas conversas ocorreram em situações diferentes e não durante a reunião do então candidato à presidência da Federação Portuguesa de Futebol com os responsáveis do Benfica. Ou seja, há mais do que uma gravação, não sabendo ao certo quantas existem, e se viram a público. Fernando Seara, cujo nome surge num desses áudios, comentou ontem o caso no grande jogo aqui na Correio da Manhã Rádio.
6: Há o instituto e há a ilegalidade. Indiretamente aceita o conteúdo das gravações, mandando dizer antes que foram, que se terão sido truncadas, não sei quantos. Oh, Paulo, só espero que o conjunto dos áudios existentes tenham terminado.
2: Pois, isso não sabemos.
6: Eles não têm problema nenhum, não é?
2: Isso não sabemos,
6: não. Porque não tenho problema nenhum sobre essa matéria, como à frente, com certeza, poderei minimamente, sem buscar aqui todas as questões de queixas contra desconhecidos feitas, venham a suscitar.
5: Fernando Seara, ontem no grande jogo da Correio da Manhã Rádio, de destacar-se então que o comentador apresentou uma queixa no Ministério Público contra terceiros devido a estas gravações ilícitas. Em mais um avanço e recuo de uma novela que vai já longa, ontem João Palhinha foi titular e esteve em destaque no primeiro jogo particular do Bayern de Munique, na digressão asiática. Frente aos sul-coreanos do Jeju United, o internacional português foi escolhido para o 11, esteve 60 minutos em campo, esteve de resto diretamente ligado ao segundo golo do Bayern, que venceu a partida por 2-1. Recorde-se que João Palhinha é alvo do Benfica neste mercado de transferências. As Águias também terão feito uma sondagem por Moussa Diaby, mas o extremo de 27 anos do Al Ittihad é demasiado caro. A notícia foi avançada pelo site Footmercato, que coloca o internacional francês no centro de uma corrida entre o Inter de Milão e o Bayer Leverkusen, mas com o Benfica a acompanhar todo o processo. A ser de novo apontada ao Benfica está esta terça-feira Josip Soetalo. Desta vez, a informação está a ser avançada pela imprensa holandesa. Dá conta de que o central de 26 anos do Ajax é prioridade do Benfica para reforçar o centro da defesa depois da saída de António Silva. Quanto a Jonathan Jesus, está hoje mais longe de ser jogador do Benfica. Avança o jornal Record que a postura negocial do Cruzeiro está a afastar o interesse das Águias. O clube brasileiro não quer perder o jovem central de 22 anos e por isso não baixa as exigências, que estão neste momento nos 20 milhões de euros. A norte, Diogo Costa está mais perto de continuar no Futebol Clube do Porto, depois do Paris Saint-Germain. Agora é o Chelsea a afastar-se de um eventual interesse no guarda-redes internacional português. Avança o The Athletic, que afinal o clube

0: O inglês não tem intenção de avançar por Diogo Costa, considerado de resto essencial para os azuis e brancos. Pelo reino do Leão, o Sporting reatou negociações com o Watford por Iran Kunda. De acordo com as informações de Pedro Sousa, diretor executivo da Correio da Manhã Rádio, o clube de Alvalade espera fechar o jogador australiano de 20 anos até ao final desta semana, antes do arranque oficial da temporada. O negócio deve custar ao Sporting cerca de 20 milhões de euros. São as incidências do mercado de verão que voltam a estar em destaque depois das 6 da tarde, em mais uma edição do Record Online, hoje com o Luís Avelãs. Antes, à hora certa, o balanço atualizado sobre o acidente que marca a tarde em Tomar. 1 morto e 3 feridos é o balanço apurado até agora. Aconteceu junto ao hospital de Tomar, envolveu um autocarro. A reportagem do José Durão no Grande Jornal das 6. Até já.
1: Até já, Alexandra. Estamos nesta emissão do Regresso a Casa. Estamos a 26 minutos das 6.
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Grande canção de Billy Idol com este Sweet 16. Estamos a 22 minutos das 6 da tarde. Ainda daqui a pouco vamos ter edição de Eduardo Madeira com mais um Fala Barato. A não perder também ainda, vamos ter a edição de Record Online e a Rita Andrade com a sua Rita Saúde, com dicas de nutrição. Depois de Billy Idol, voltamos às compras. Prometo logo a seguir voltar com uma canção nova, Courtney Barnett e Washa Tashi. Este nome é fácil dizer. Chama-se Sight Unseen, para ouvir então já a seguir. 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

Chama-se In The Stars, é o primeiro single do novo álbum dos Rolling Stones, é verdade. Como é que é possível, Rolling Stones com música nova? Chama-se Foreign Tongues. Álbum que saiu já no passado mês de julho, com participações de Paul McCartney e Robert Smith, dos Cure. Um disco fantástico e este tema que é incrível, que é já fazer lembrar os velhinhos Rolling Stones. E entretanto, em relação à história, é verdade, neste mesmo dia, 4 de agosto de 1962, uma banda que estava nos seus primeiros passos tocou o seu primeiro de 22 concertos consecutivos no Ealing Jazz Club, em Ealing, Londres. Eram mesmo os Rolling Stones, que ainda se chamavam Rolling Stones, sem o G. A banda, formada por Mick Jagger, veio descobrir assim o seu som, fortemente influenciado pelo blues americano. Rolling Stones, que continuam a ser uma das maiores bandas de rock do mundo, provavelmente agora com este novo álbum serão mesmo considerados talvez a maior banda do mundo. Mick Jagger, com os seus 81 anos, se não estou em erro, continua a dançar imparavelmente. Que forma física incrível. Já os vi várias vezes, entre elas no estádio Alvalade. Incríveis. Bom, já a seguir vamos para outros caminhos, vamos até ao trânsito.

Bom, e continua tudo igual na Ponte 25 de Abril, ainda muito trânsito a meio de tabuleiro, também com algumas demoras desde Campo Lido, é normal esta hora. Também na IC19 já resolvido para já o acidente entre o nó da zona de Tercena. A5 também já muito trânsito em direção à ponte, segunda circular sempre muito trânsito e Porto naturalmente VCI, Avenida AEP e A3 também com trânsito intenso. Se nos acompanha, já sabe, pode deixar a sua mensagem de voz, diga-nos o que é que se passa, 917794422. Diga-nos onde está, porque não, olha, se estiver de férias aí numa praia qualquer, ouvir a Correio da Manhã Rádio, manda uma mensagem e descreva o cenário que tem à sua frente. Eu agradeço. 927794422. Entretanto, temos mais uma grande canção para ouvir já a seguir. Tem sido uma das minhas apostas, Miley Cyrus com Lindsay Buckingham e Mick Fleetwood, destes dois últimos, dois Fleetwood Mac e Miley Cyrus, talvez a nossa nova Stevie Nicks. Que grande canção esta! Olha, ponha o rádio mais alto, vá lá, ponha lá o rádio mais alto e sinta este Secrets com a voz inconfortável.

0: Incrível este Secret de Miley Cyrus com Lindsay Buckingham e Mick Fleetwood. Estamos a 5 minutos das 6 da tarde, tempo para amanhã, para quarta-feira, dia 5 de agosto, sem qualquer alerta, nem amarelo, nem laranja, nem vermelho. Temperaturas de verão, mês de agosto, Porto com 24 graus de máxima. Braga, esse, por exemplo, chega aos 29, Porto um pouco mais fresco. Leiria 26, Lisboa 29, Faro 34 e Castelo Branco também com 34. É aproveitar este verão. Olha, é o caso do nosso Alberto Rocha, que está de férias no Algarve. Que bom. Bom, já a seguir temos um grande clássico, os Divo com Whip It, para ouvir aqui.
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3: Muito boa tarde, são 6 horas. Voltamos às notícias, grande jornal das 6, com a jornalista Alexandra Pereira. Boa tarde, Alexandra.
4: Boa tarde. Um autocarro embateu esta tarde de forma violenta na fachada do Hospital de Tomar. O acidente fez um morto e 3 feridos, 2 deles em estado considerado grave. Seguiam todos no interior da viatura de passageiros que pode ter sofrido um problema mecânico. A vítima mortal é uma mulher de 64 anos. A reportagem é do jornalista José Durão.
5: A unidade local de saúde do Meditejo confirmou efetivamente a existência de uma vítima mortal de 64 anos aqui na sequência do acidente e, não obstante todas as manobras de reanimação que foram realizadas, já não foi possível reverter a situação, ou seja, confirma o hospital, ou neste caso o centro hospitalar, este desfecho trágico, essa vítima mortal que foi então causada aqui por este acidente. As 2 vítimas restantes foram transportadas para o Serviço de Urgência Médico-Cirúrgica do Hospital de Abrantes, onde se encontram a recuperar. Já o condutor do autocarro encontra-se fora de perigo, é o ferido ligeiro, afinal, e está neste momento a receber apoio psicológico devido às circunstâncias em que se viu envolvidos. O hospital nota ainda que, no que toca ao edifício, os danos identificados são relativamente limitados, é uma vedação metálica numa zona de fachada e, por razões de segurança, foi feito então o que aqui estamos a observar, um perímetro junto à área afetada. O hospital nota também que está ativo o plano de contingência para respostas a situações com múltiplas vítimas e apela ainda à população que não se desloque aqui ao hospital por curiosidade e que em situações de doença não emergente contacte então a linha SNS 24 de forma a desbloquear um hospital que, como vemos esta tarde, está aqui a ficar marcado por uma situação bastante complicada. Portanto, essa atualização é efetivamente definitiva. Uma vítima mortal, uma senhora de 64 anos, é o desfecho mais trágico deste acidente. Há ainda 2 mulheres que sofreram ferimentos graves e ainda o condutor, que é o ferido ligeiro, que, como ouvimos, está fora de perigo e a receber esse apoio psicológico.
4: A reportagem do José Durão. As causas deste acidente ainda vão ser apuradas pelas autoridades no local, mas quem assistiu admite que o motorista pode ter se apercebido de problemas na viatura, terá de resto tentado minimizar danos, já que o caminho que o autocarro fez até ficar imobilizado não é o habitual.
6: O percurso normal destas viaturas é ali pela rua de baixo. O senhor, como já vinha embalado, se ele fosse pelo percurso normal, ele não parava aqui, ia parar lá abaixo, levava os carros todos à frente.
7: Ele ainda colidiu com uma viatura do hospital também?
6: Do hospital aqui, para abrandar mais a marcha que trazia. Só que depois chegou aqui e levantou o voo. Aqui nesta calçada.
7: Galgou a calçada.
6: Galgou a calçada, levou o gradeamento e ficou ali. Neste estado.
5: Dizia o meu amigo, quando chegou, que as 3 senhoras que ainda lá estavam dentro gritavam por ajuda, porque a situação...
6: Ainda lá estavam a gritar.
4: Um testemunho captado pelo jornalista José Durão. O balanço mais recente para este acidente em Tomar dá então conta de uma vítima mortal e 3 feridos, 2 deles em estado grave. Esta manhã, em Caminha, a Polícia Marítima apreendeu um caminhão parcialmente submerso. Estava numa zona de rampa de acesso ao Rio Minho, em Lanhelas. No interior, a Polícia Marítima encontrou uma lancha cujas características levantam a suspeita de envolvimento em narcotráfico. Ainda assim, não foi detectado nenhum produto estupefaciente. A reportagem é do jornalista David Monteiro.
8: Foi encontrado preso com a galera parcialmente submersa aqui junto a este local onde nos encontramos. E, entretanto, o nível da água já desceu, mas às primeiras horas da manhã parte da galera estava parcialmente submersa e este caminhão no interior tem uma lancha de alta velocidade, uma embarcação de alta velocidade. Aquilo que apuramos é que há fortes suspeitas de estar neste caminhão e esta...

0: de esta embarcação estarem ligadas ao tráfico de droga. Contudo, de acordo com as informações que recolhemos, não foi encontrada qualquer substância, produto estupefaciente, quer no interior do caminhão, quer no interior desta embarcação de alta velocidade. Foi uma situação que foi detectada às primeiras horas da manhã. Este caminhão que terá ficado preso num degrau que existe nesta rampa de acesso ao Rio Minho e depois não conseguiu sair deste local. Entretanto, estão em curso diligências por parte da Polícia Marítima, que apreendeu naturalmente este caminhão e também esta embarcação, no sentido de esclarecer as circunstâncias em que este pesado ficou aqui neste local, bem como tentar identificar os suspeitos relacionados com esta situação, que levanta desde logo suspeitas de ligações ao tráfico de droga.
1: David Monteiro, junto ao Rio Minho, em Lanhelas, Caminha. Em Bragança, multiplicam-se os esforços para encontrar uma idosa desaparecida em Carraseda de Anciães. A reportagem é da jornalista Rita Lino.
2: Continuam dezenas de operacionais no terreno, no perímetro à volta de Carraseda de Anciães, em busca por Felizbina Lima, de 85 anos, a idosa residente aqui em Carraseda de Anciães e que está desaparecida há mais de 24 horas. Junto ao posto de comando vão-se fazendo também vários mapeamentos para perceber quais os locais a incidir nas próximas horas, aqui junto a este posto móvel, que de momento tem menos operacionais porque também se tem estado a dividir por este perímetro à volta da localidade, também juntamente com populares, com familiares e já com a proteção civil do município de Carraseda de Anciães, empenhados para tentar perceber onde poderá estar esta mulher que desapareceu há mais de 24 horas. Tem 85 anos, sofre de Alzheimer, portanto aquilo que tudo indica é que esta mulher terá saído de casa e depois se terá desorientado. Foi deitar-se no domingo por volta das 8 da noite e foi quando o marido acordou por volta da 1 da manhã que se apercebeu que a mulher já não estava em casa. Foi desde esse momento que a família saiu para a rua para tentar as buscas. Durante a noite têm reduzido os operacionais devido à falta de visibilidade, mas continuam as equipas cinotécnicas e também os drones em busca desta idosa, até o momento sem qualquer rastro do local onde possa estar.
1: Rita Lino, em Carraseda de Anciães, Bragança. Seguimos agora até ao concelho de Moura, no Alentejo, onde uma mulher de 81 anos recupera dos ferimentos com que ficou depois de assaltada e agredida. Pelo crime já foi identificada outra mulher de 64 anos, aconteceu ontem na Amareleja. De acordo com a nora e o filho da vítima, não foi a primeira vez que tal aconteceu e pela mesma agressora. A família pede, por isso, justiça.
3: A minha sogra estava descansada em casa e bateram-lhe à porta por volta da hora do almoço e a minha sogra foi ver e era uma mulher que estava à porta. A minha sogra, antes de abrir a porta, abriu o postigo e conforme viu que era a senhora em questão, ela tenta fechar o postigo. Mas como a senhora em questão tem mais força do que ela, ela arrombou o postigo, conseguiu deitar a mão à fechadura e entrou por a casa da minha sogra adentro, agrediu a minha sogra, levou-lhe uma quantia de 1000 euros dentro de uma mala e documentos pessoais e deixou-a ferida. Pronto, isto já não é a primeira vez que acontece. Já há relativamente pouco tempo, a pessoa em questão tinha-lhe furtado dinheiro. Agora já se empicou a ela, pronto, agora já lhe levou o resto.
4: Ficou muito ferida, coitada. Pronto, isto que aconteceu já não é a primeira vez que acontece, já é a segunda vez. Na primeira vez foi-lhe furtada 200 euros, essa senhora que lhe furtou. Nesta vez foram 1000 euros, pronto, e deixou no estado que está. Está no estado inestimável, isto não pode acontecer. Esta senhora não é digna de estar a nadar por aí, pronto, fazendo mal, é o que tenho a dizer, e que faça justiça.
1: A nora e o filho da mulher de

0: 81 anos, que ontem ficou ferida num assalto que foi vítima na própria casa na Amarelaja. Declarações prestadas ao jornalista José Lameiras. No desporto, a semana é de regresso à competição para as equipas portuguesas, não só com o arranque do Campeonato Nacional, mas também com as competições europeias de novo na agenda das equipas portuguesas. Ao mesmo tempo, os avanços e recuos do mercado de transferências. São temas para o Record Online, hoje com o Luís Avelães. Regresso, por isso, dentro de alguns minutos. Até já.
1: Até já, Alexandre. Isso mesmo. Voltas já a seguir, então, para a edição do Record Online.
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0: música de David Guetta com One Republic, este I Don't Wanna Wait. Já seguimos, vamos à edição de Record Online.
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2: Hoje com o jornalista do jornal Record, Luís Velas, a quem dou as boas-vindas. Boa tarde, Luís. Vamos para mais uma edição do Record Online. Quinta-feira o Benfica está de regresso à competição, frente ao Hearts, para a primeira mão da terceira ronda de acesso à Liga Europa. E, bom, o plantel continua por definir.
3: Sim, é verdade, como temos vindo a falar praticamente todos os dias, o Benfica, e não só o Benfica, ainda já estão com jogos oficiais, e aliás em relação também ao Campeonato Nacional, começa no próximo fim de semana, na próxima sexta-feira, para ser mais concreto, e em virtude dos mercados ainda estarem abertos, não há ainda, digamos, plantéis fechados. Não deixa de ser um bocadinho curioso, e na minha... no meu pensamento até um bocadinho bizarro já estarmos a disputar provas oficiais e o mercado não estar fechado, ou seja, os treinadores estão a fazer equipas já para jogos que contam efetivamente, neste caso para a Liga, para a qualificação da Liga Europa, a seguir para o Campeonato Nacional, e até ao final do mês os treinadores não sabem se estes jogadores que estão, digamos, agora a moldar vão continuar no plantel ou se vão sair. E saindo, terão os treinadores e os clubes menos tempo para depois irem ao mercado, quase que em sprint, para buscar alternativas. É um problema, para mim, evidente.
2: Na tua ótica, os tempos deviam ser revistos, é isso?
3: Eu acho que sim, porque não me parece que faça muito sentido que o mercado esteja aberto. Repara nesta situação. E, aliás, aconteceu a época passada. O Benfica, o ano passado, eliminou o Fenerbahçe com um gol do Arthur Coglu, que na semana a seguir era jogador do Fenerbahçe e tinha saído do Benfica. Isto é um bocadinho, no mínimo, bizarro na minha perspectiva. E atenção, obviamente o jogador foi profissional, estava de um lado, fez o melhor por esse lado, e a seguir é que mudou de equipa. Eu acho é que quando estamos a falar, uma coisa é jogos de preparação, e enquanto há jogos de preparação, uns saem, outros entram, faz parte. Agora, a partir do momento em que começam provas oficiais, e eu percebo que aqui estamos nas pré-eliminatórias da Europa, mas na sexta-feira arranca o Campeonato Nacional, para mim faz pouco sentido que durante mais três semanas, os jogadores possam mudar de equipa. Inclusive, podem mudar de equipa para outra que já defrontaram nesta própria época. Faz-me alguma confusão. Acho que isto não ajuda ninguém. Acho que não ajuda, digamos, as equipas também a preparar aquilo que são as ideias dos treinadores. E no caso do Benfica, o Benfica está à procura de conseguir chegar à fase de grupos e está a fazer jogos com jogadores, como por exemplo o António Silva fez os dois jogos anteriores. E esse aqui foi vendido e, portanto, quer dizer, começou a época a tentar a ajudar um clube, mas já sabia que não ia ficar ali. Eu acho isto um bocadinho pouco lógico. É evidente que isto terá que ser pensado, os calendários não podem mudar de um dia para o outro, ainda por cima, mais a mais numa época a seguir a Campeonato do Mundo, que levou a que muita gente começasse a treinar

0: depois do que era expectável, mas acho que as altas esferas do futebol mundial deviam olhar para isto e pensar, mas como temos visto nos últimos dias, se calhar as pessoas que mandam no futebol mundial pensam noutras coisas, se calhar em coisas que não deviam, e não olham se calhar para aquilo que faz mais sentido e que seguramente seria mais lógico para os treinadores, para os clubes, para os jogadores e para os adeptos também.
1: Que é o futebol que se vive dentro das quatro linhas. Sobre esse desafio desta semana do Benfica, quais são as tuas perspectivas?
0: O Benfica é curioso, porque o Benfica, ok, para a Liga Europa, quase que de imediato se estabeleceu a meta que o Benfica tem que ser um dos candidatos a ganhar a Liga Europa. Eu não me parece que a ambição faça mal a ninguém e não me parece que de facto que o Benfica chegue à fase de grupos, à fase de Liga, que não possa ser apontado desde logo como um dos potenciais vencedores. A questão é que o Benfica, para lá chegar, teria que forçosamente, e terá que forçosamente, passar três rondas. Já passou a primeira, é verdade, esta é a segunda. Se passar esta, tem uma outra a seguir, e eu acho que quando ainda nem sequer chegaram, digamos, ao início da fase, digamos, a sério, acho que de imediato estar a estabelecer metas que vai ganhar, ou deve ser finalista, ou é um dos candidatos, parece-me um bocadinho colocar a carroça à frente dos bois, como costuma dizer em bom português. Acho que o Benfica claramente é uma das equipas mais fortes que anda a jogar nesta altura da época, nas pré-eliminatórias. Apesar de ter perdido o primeiro jogo na Suíça com o Sandgallen, depois em casa ganhou facilmente e ficou à vista de todos que, mesmo com um plantel, lá está, ainda com muitas mexidas e alterações, com um novo treinador que era claramente mais forte que os suíços, eu parece-me que o Benfica, independentemente da valia da equipa do Arce, que tem um jogador português, que foi um grande destaque a temporada passada, o Cláudio Braga, eu acho que o Benfica também, com maior ou menor dificuldade, não só irá ganhar o jogo na Luz, como previsivelmente irá passar a eliminatória, mas depois há mais uma, e depois então sim, se lá chegarem, eu acho que se pode começar a pensar se o Benfica será ou não um potencial candidato a ganhar a Liga Europa, mas isso está tão distante no calendário que me parece um bocadinho despropositado desde já estar a falar nisso. Para já, o Marco Silva tem que voltar a pôr um 11 capaz, um 11 mais próximo daquilo que fez no segundo jogo com o Sandgallen do que propriamente no primeiro, que na Suíça o Benfica jogou pouco e mal. É verdade que agora Tomás Araújo em princípio já vai jogar, ele que ainda não jogou desde que veio do Mundial. Prestiani estava castigado, à partida também vai ser a opção, e eu acho que, apesar das coisas não estarem fechadas, o Benfica começa, digamos, a ter as pedras principais mais disponíveis, e nesse sentido acho que reforça a ideia de que é claramente favorito, embora nisto do futebol, como se costuma dizer, isto é 11 de cada lado, começa 0-0 e ninguém sabe, mas acho que o favoritismo fica bem do lado da equipa encarnada.
1: Sobre a contagem decrescente para o campeonato, que regressa já este fim de semana, já com várias polémicas em torno dos árbitros, é mais uma edição da Primeira Liga quente?
0: Previsivelmente, eu diria como são todas. Eu no outro dia fiz uma brincadeira nas redes sociais a dizer que antigamente a bola começava a rolar e logo à primeira jornada tínhamos os clubes, uns mais, outros menos, normalmente aqueles que não ganham são os que começam primeiro a fazer barulho, a criticar as arbitragens. Este ano tivemos esta particularidade da bola ainda não tinha começado a rolar e por razões que subejamente conhecidas tivemos logo polémica em relação à arbitragem, àquilo que Pedro Proença disse ou não disse. Enfim, eu acho que o futebol português, que de facto quer e vingar lá fora, quando se fala muito dos direitos televisivos, quando temos cada vez mais treinadores e jogadores a jogar ao mais alto nível por esse mundo fora, parece-me um bocadinho triste, para não utilizar outra expressão, que em Portugal estejamos sempre a falar mais das arbitragens, das polémicas, dos dirigentes, do que propriamente do jogo. Os artistas do futebol são os jogadores, e obviamente aqueles que escolhem os jogadores e que decidem quem joga e quem não joga. Os outros, com a sua importância, naturalmente, não quero menosprezar isso, mas não se devia... Eu não vejo lá fora, em Espanha, em Inglaterra, noutros países, não vejo tanto protagonismo aos dirigentes, tanto protagonismo aos árbitros, tantas polémicas. E atenção, eu não estou com isto a dizer que não há problemas e que não há arbitragens também mal conseguidas, por isso faz parte, tal como os jogadores têm dias que jogam mal e os treinadores têm más opções, mal seria se os árbitros também fizessem sempre exibições de grande qualidade. Também erram, é humano, não tem problema nenhum. A questão é, nós, se for preciso, andamos semanas a falar da mesma coisa, sendo que agora, por razões também extra, começámos logo com esta polémica da arbitragem, inclusivamente correndo o risco de até haver ali uma greve, antes da bola começar a andar. E eu acho que isso, de facto, não é... não é positivo e, como tu

0: dizes, cria logo um ambiente tenso, um clima pouco favorável, ainda isto não começou. E eu acho que para calor e para coisas quentes, nesta altura, basta o tempo. Acho que não é preciso, no futebol, estarmos constantemente com estas polémicas que não ajudam nada aquilo que as pessoas mais verdadeiramente gostam, que é de futebol, que é do jogo em si.
1: Mesmo. Luís, resta-me agradecer-te. Obrigada por ter estado mais uma vez em Record Online, que está de regresso amanhã, à mesma hora. Hoje estivemos na companhia do jornalista do Record, Luís Avelange.
0: Boa tarde, até à próxima.
1: Amanhã.
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5: Continuamos com mais música agora às 4:30. O tempo vai esperar.

0: Imparáveis, os 4 e meia, sempre com grandes canções, não param. Os 4 e meia pertenciam à tuna da Universidade de Coimbra, formaram este projeto e têm sido fenomenais. Ao vivo são uma das melhores bandas que vi nos últimos tempos em Portugal. O tempo vai esperar mais um tema aqui a rodar na Correia da Minha Rádio. Bom, já a seguir vamos de novo à informação. De novo no ar com o jornalista Alexandra Pereira. Boa tarde, Alexandra.
1: Boa tarde. Vem aí uma ligeira mudança do estado do tempo. Os próximos dias tendem a ser marcados por uma intensificação do vento na faixa costeira, que deverá rondar os 35 e os 40 km por hora. Ainda assim, o IPMA antecipa dias de céu pouco nublado ou limpo.
2: Para os próximos dias, portanto, serão dias de céu pouco nublado ou limpo, pelo menos até dia 7. No entanto, prevê-se, pode sempre existir alguma nubosidade até meio da manhã no litoral oeste, especialmente no litoral a norte do Cabo Raso. Vamos ter, relativamente aos últimos dias e mesmo ao dia de hoje, uma intensificação do vento na faixa costeira ocidental a sul do Cabo Raso. Portanto, quem está na praia, na Costa Vicentina e a sul do Cabo Raso, a Costa da Caparica, terá sempre algum vento à tarde, que torna a praia desagradável. Ela pode superar, por vezes, até 35, 40 km por hora. E vamos ter, na generalidade do território, temperaturas a variar sensivelmente entre os 30 e os 35 graus, com exceção da faixa costeira ocidental, onde as temperaturas serão inferiores, serão da ordem dos 23 a 26 graus, sensivelmente, com exceção de Lisboa, porque Lisboa é um pouco mais interior.
1: A previsão do IPMA para os próximos dias, nesta que é a primeira semana do mês de agosto, tempo de férias para grande parte dos portugueses. Um dos destinos mais procurados continua a ser o Algarve, onde os hotéis vão registrando uma ocupação na ordem dos 90%, com o mercado nacional em destaque. É disso mesmo que nos dá conta Hélder Martins, presidente da Associação de Hotéis e Empreendimentos Turísticos do Algarve.
3: Olha, deixa-me dizer que, apesar de algumas campanhas que foram feitas recentemente a dizer adeus ao Algarve, os portugueses vão para outro lado, os portugueses agora vão para aqui, para ali, os portugueses estão no Algarve, são a primeira nacionalidade no Algarve em termos de férias, embora nós tenhamos um problema que não conseguimos quantificar todos os que estão de férias, porque há unidades de alojamento local que não contam para a estatística, mas português continua a ser a primeira nacionalidade, quer na Páscoa, quer no verão, e é isso que está a verificar. De resto, o Reino Unido é de facto um mercado que se sente em casa no Algarve, Alemanha, França, Luxemburgo, todos os outros destinos que estamos hoje a ter ligações diretas, e é fundamental para um turista de outros países ter ligações diretas ao Algarve, para além daquilo que se vê hoje muito na estrada e nos hotéis, que é a presença de muitos espanhóis que também são um mercado de proximidade.
1: Hélder Martins, presidente da Associação de Hotéis e Empreendimentos Turísticos do Algarve, em declarações à jornalista Raquel Reis. Esta terça-feira, um acidente com um caminhão provocou o corte da A4 durante cerca de 3 horas em Valongo. Duas pessoas ficaram feridas. A Manuel Jorge Bento.
4: O pesado de mercadorias seguia sem carga na A4, sentido Penafiel-Porto, entre os nós de Campo e Valongo. Depois de um embate com uma carrinha de caixa aberta, o caminhão fez tesoura. A galera ficou atravessada nas três vias da faixa de circulação, a cabine virada para trás. O acidente ocorreu às 9h10 da manhã desta terça-feira. Duas pessoas ficaram feridas, entre elas o condutor da carrinha de uma empresa de aluguer de andaimes. As duas vítimas, com ferimentos leves, foram socorridas pelos bombeiros de Valongo e de Baltar. Aquele troço da A4 ficou cortado ao trânsito enquanto decorriam os trabalhos de remoção das viaturas por uma empresa de reboques. Os militares da GNR auxiliaram os condutores que tinham ficado parados antes do local da colisão e realizaram perícias para apurar as causas do acidente. Seguiu-se a reparação dos relés de segurança do separador central da autoestrada e a limpeza da via. Caminhão e carrinha foram retirados às 11h45. O trânsito foi reaberto na A4 já após o meio-dia, pouco mais de 3 horas depois do alerta para o acidente.
1: Jornalista Manuel Jorge Bento. Luís Montenegro desvalorizou hoje os números

0: da dívida divulgados ontem garante ao Primeiro-Ministro que os resultados vão surpreender no final do ano. São declarações para ouvir aqui na Correio da Manhã Rádio, no Grande Jornal das Sete. Até já.
1: Obrigado, Alexandre. Voltamos então às 7 da tarde. Estamos nesta emissão da Correio da Manhã Rádio. Já a seguir temos Blondie com Art of Glass e depois vamos recuperar a edição de Fala Barato com o grande Eduardo Madeira. Até já.
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0: música dos Blonde e Out of Glass, uma recuperação aqui na tarde da rádio. Estamos a 23 minutos das 7 da tarde. Vamos à edição de Fala Barato com o Eduardo Nadara.
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0: pergunta de hoje é: o que pensa da crise migratória de Ceuta? Luizinha Barbosa, sou nadadora salvadora na costa da Caparica. Eu, quando vi aquelas pessoas a nadarem quilómetros e quilómetros e quilómetros para ir a Ceuta, eu pensei, epá, aquela malta fazia cá falta como nadador salvador. No último curso que o Instituto Socorros a Náufragos fez, só passaram 17 de 300 candidatos e a maior parte não aguentou sequer fazer uma piscina de 25 metros. Por isso, não sei se a solução não será recrutar em Ceuta. Precisamos sempre de bons profissionais, bons nadadores, seja do Marrocos, seja do Burkina Faso ou do deserto do Sahara. Para mim, trabalho é trabalho, caiaque é caiaque.
1: Tenente Idalécio Pontão, da Marinha Portuguesa. O governo, na pessoa do Dr. Luís dos Atrelados, Dr. Luís Neves, Luís dos Atrelados, é uma alcunha carinhosa que a gente lhe meteu, que ele de vez em quando vinha cá buscar um atrelado. Vinha, não é? Porque agora é ministro e a gente só vê na TV. Mas dizia eu que o governo, na pessoa do senhor Ministro da Administração Interna e em colaboração com o Ministério da Defesa, pediram um reforço à nossa costa algarvia. Desta forma, e tendo em atenção o orçamento para esse fim, disponibilizámos dois binóculos, duas pranchas de SUP e uma gaivota.

0: botar pedais para evitar uma invasão idêntica à de Ceuta. Até agora foi suficiente, até porque ninguém nos tentou invadir. A minha esposa acha que isso diz muito sobre nós. Eu, por acaso, não percebo porquê.
1: Elisa Walter Barra de São Miguel Alvalade, temos de acolher estes refugiados. É um dever humanista. A minha tia Arlete não só trabalhou numa ONG para migrantes, chamadas Cancarados, como a meteu na sua própria casa 6 marroquinos e 4 tunisinos. Foi uma mulher que dedicou a vida a ajudar o próximo. Agora está num albergue da Santa Casa da Misericórdia, porque os marroquinos, entretanto, chamaram alguns familiares e a casa dela ficou sem condições para tanta gente. Conclusão, ela teve de sair. E como o meu primo vive num T1 em Odivelas, não a podia receber. Eu, infelizmente, também não posso receber ninguém, porque os meus gatos têm alergia a pessoas. Senão alguns destes 70 mil marroquinos que chegaram a Ceuta vinham para a minha casa. Pai, isso era certinho.
2: David Mané, formado em Ciência Política para a Universidade da Veda, que é mesmo assim, eu fico pior com esta invasão. Pai, porquê? Porque Ceuta foi português durante 200 anos. Depois os chacanas dos espanhóis invadiram aquilo e gamaram-nos aquilo. E agora vêm os marroquinos e gamam aos espanhóis uma coisa que na verdade é nossa. Fico doente. Eu até ando a bicarbonato de sódio e renis. Cada vez que passo aquelas imagens da invasão, epá, eu tenho um ataque de refluxo, pá. Até nisso eu me identifico com o André. Sofremos muito refluxo quando vemos imigrantes. Dizem que a gente é xenofóbicos, mas ninguém sabe o que é que uma pessoa sofre com o refluxo.
3: Fantástico.
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3: Grande Eduardo Madeira.
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3: E outro comediante que nós temos aqui na antena é o grande Júlio Heitor, que lhe faz companhia todas as manhãs com o programa Bom Dia. Estará prontinho amanhã para lhe fazer companhia. Quarta-feira que vai ter tempo normal com vento, como há pouco a Alexandra Pereira também nos informou, bastante vento na costa, mas com temperaturas de verão. Agora vamos até aos países nórdicos com um grande clássico dos Ahá e este Hunting High and Low. Boa terça-feira, boas férias.

Bom, e esta é uma daquelas bandas que continuo a ouvir sempre que posso. Os Aha, Hunting High Low, os autores da Take On Me, entre outras grandes canções. Bom, estamos em pleno verão, altura de muitos petiscos, muita comida boa, muito restaurante, muito peixe, muita

0: carne, muita imperial, mas também alguns abusos. E por isso mesmo gostamos de ter sempre uma nutricionista à mão, ou como quem diz, ao telefone, como temos a nossa Rita, a Rita Andrade. Boa tarde, Rita, como estás?
1: Olá, boa tarde, Joaquim. Como é que está tudo? Está tudo impecável por aí, por Lisboa?
0: Tudo bem. E eu já sei que hoje estamos em direto via telefone, porque calculo que também estejas a passar umas pequenas férias, mas mesmo assim marcas presença para nos dares aqui alguns recados. Ritinha, onde é que tu andas? Onde é que tu andas?
1: Conta-nos. Olha, estou no Algarve. Mas amanhã já estou de volta. Portanto, só... são uns diazinhos.
0: Tu fazes inveja.
1: O Algarve é maravilhoso.
0: Tu fazes inveja a toda a gente. Andas sempre a passear. Esta mulher anda sempre a passear.
1: Eu gosto muito de passear, até porque gosto muito de ver a gastronomia local de cada sítio. Mesmo dentro de Portugal há tantas diferenças entre cada local, cada lugar. Temos as sopas alentejanas, temos aquelas coisas tipo as feijoadas, temos tudo tão diferente, nota sobre o país, é tão engraçado. E o que eu tenho notado é que agora muita gente se queixa da fome. E a pessoa quer estar em forma e está constantemente com fome. Então hoje o tema é fome toda a hora.
0: Espera que vamos lançar aqui a entrada, o indicativo, e tu começas tipo mesmo à la grande Rita Andrade. Então vá, já a seguir, Rita Andrade com a edição de Rita Saúde.
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1: Agora sim, estou aqui convosco, a vossa Nutri de Serviço hoje, para a nutrição descomplicada. No Rita Saúde trago fome a toda a hora. Isto é uma coisa que se tem queixado muito muitos pacientes, até amigas minhas. Estou com fome a toda a hora, estou a cabo de comer e logo a seguir tenho apetite. Esta necessidade de piscar constantemente ou nunca ficar verdadeiramente saciada, vale a pena sabermos a causa, porque na maioria das vezes não é sequer a falta de uma vitamina específica. As causas mais frequentes são muito mais simples do que isto. Pode ser, e eu agora vou dar aqui alguns pontos, sete razões, eu gosto do número 7, vou dar aqui 7 razões. A primeira é pouca proteína nas refeições. A proteína é um dos nutrientes que mais prolonga a saciedade. Uma refeição por composta por pão ou massa, arroz, bolachas, se tiver pouca proteína, é natural que a fome cresça rapidamente. Então o que é importante é incluir uma fonte, por exemplo, peixe, carne, ovos, leguminosas, iogurte natural, ou seguir o queijo fresco, o quark, até o tofu ou o tempeh, ou até algumas leguminosas, como por exemplo o grão, com bacalhau e com ovo, aquela salada muito, muito prática de se fazer, tem logo ali várias fontes de proteína e pode ser mais saciante com uma refeição mais leve. Em segundo lugar, é pouca fibra. Muitas vezes a fibra atrasa a digestão e ajuda a manter aquela sensação de saciedade durante mais tempo. Às vezes não temos no nosso prato os legumes ou a fruta inteira, atenção, muito melhor do que a fruta em sumo, as leguminosas, a aveia, os cereais integrais, as sementes ou até os frutos secos. Porque, por exemplo, umas nozes numa salada ou umas sementes de girassol ou até aquelas pipas, de abóbora, fica super bem, dá um ótimo gosto. E a alimentação, se tiver assim muitos alimentos refinados, tipo a pastelaria ou o arroz branco, é capaz de ingerir muitas calorias e continuar com fome. Portanto, não se esqueça das fibras. Mas para o número 3, excesso de açúcar, de alimentos ultraprocessados, refrigerantes, doces, bolos, cereais açucarados, aqueles de manhã, ou até as bolachinhas ali de picar, sobem muita glicemia, que é o nosso açúcar do sangue. E a seguir vai haver uma descida igualmente rápida. O resultado é que pouco tempo depois voltamos a ter fome. O ideal é combinar sempre os hidratos com a proteína e com a fibra. Por exemplo, uma fruta com iogurte natural, um pão com ovo ou com queijo fresco, o arroz ou a massa com os legumes, mais um peixe ou carne. Isto é o ideal. Quarto lugar, e aqui nas férias eu acho que isto não é um problema, dormir pouco. Eu acho que as pessoas dormem mais nas férias. Não sei se é assim ou não, mas parece-me. Dormir menos de 7 horas pode aumentar a produção da hormona da fome, chama-se grelina, e diminuir a hormona da saciedade, que se chama leptina. Por isso, quem dorme pouco tende a sentir mais vontade de comer, e não é só psicológica, é bioquímica, é físico. Especialmente alimentos ricos em açúcar e em gordura, que é aquilo que se procura. Em quinto lugar, vamos falar do stress e da fome emocional. Nem toda a gente tem a fome que vem do estômago. Temos que nos perguntar, tenho mesmo fome ou estou ansiosa, ou estou triste, ou estou aborrecida, ou estou cansada? A fome física aparece gradualmente e qualquer refeição resolve. Mas a fome emocional é assim, surge assim de repente, tipo um comboio a alta velocidade, e costuma pedir alimentos muito específicos, os chocolates, os doces, os pães, aqueles salgadinhos,

0: esta fome emocional. Malta, vamos tentar contornar isto com snacks ao longo do dia que sejam muito saudáveis. Eu, por exemplo, no outro dia fui ali a um supermercado, comprei uns pepinos baby, comprei umas cenouras baby, aqueles vegetais assim que agora se vendem em assim pequeninos, que são muito bons para ir mastigando. E depois umas bolachinhas de milho, uns frutos secos, enfim, esse tipo de coisas, andar assim na mochila, pode resolver a questão da fome emocional, atingir-nos como um comboio em alta velocidade. Em sexto lugar, exercício físico intenso. Pois no treino exigente é normal sentimos mais fome. O problema surge quando a recuperação é insuficiente. Após o exercício, o que é que podem incluir? A proteína, os hidratos, de boa qualidade e muita água. E será falta de nutrientes? Pode ser. É como ouvir que se tem vontade de comer um chocolate, que se tem vontade de comer um chocolate, significa, por exemplo, a falta de magnésio. Mas esta associação não está mesmo comprovada. O déficit de ferro também não costuma provocar um aumento direto da fome. O déficit de zinco pode até diminuir o apetite. Portanto, a questão é esta. Realmente não é déficit de vitaminas ou de minerais, é uma falta de aporte calórico ou nutricional após o exercício físico e estão menos saciados. Agora, também pode haver problemas de saúde, podem ver esta questão. O sétimo, eu trouxe aqui a parte da patologia. Em alguns casos, a fome persistente pode estar relacionada com doenças como o hipertiroidismo e a diabetes. Principalmente surge estas duas patologias, podem ter aqui algumas questões que se podem notar facilmente, portanto, têm acompanhadas de perda de peso inexplicada, uma sede muito, muito intensa, ir muitas vezes à casa de banho urinar, ter alguns tremores, palpitações, aquela sensação do coração estar a bater assim inexplicadamente, e não é por estarem apaixonados, no verão também há aquela questão dos amores de verão, não é nada disso, são mesmo essas palpitações inexplicáveis, e os suores excessivos, portanto, claro que no verão se sua mais, mas pensem que têm alguns destes sintomas, podemos então ir para despiste clínico de hipertiroidismo ou da diabetes. O que é que se pode fazer então, para não ter fome toda a hora? Muita proteína em todas as refeições principais, os ovos são geralmente uma coisa fácil e prática de fazer, legumes diariamente ou fruta inteira, e o ideal também é preferir alimentos ricos em fibra, ou a pele, por exemplo, como as maçãs, as peras, e até os mirtilos, ou os pêssegos, ou até os figos aqui do Algarve. Vamos preferir alimentos ricos em fibra, vamos reduzir as bolachas, os doces, os alimentos muito processados, dormir bem. 7 a 9 horas era fantástico. Muita água, 2 litros de ideal ou mais, a não ser que haja alguma condição de saúde. E antes de repetir a refeição, vamos perguntar-nos, isto é fome física ou é apenas vontade de comer? Na maioria dos casos, sentir fome toda a hora não significa muita falta de vitaminas, significa que provavelmente as nossas refeições não estão completas. É importante então avaliar também a nível clínico se há algumas alterações hormonais ou metabólicas, mas experimentem fazer isto. Mais vitaminas, mais fibras, quando nós comemos mais fruta inteira, mais legumes, e depois não se esqueçam da proteína, que é fundamental. Espero ter-vos ajudado a não ter esta fome louca que depois às vezes se traduz em números na balança que nós não gostamos de ver e números de roupa que são mais altos do que nós gostaríamos de vestir. Rita Saúde está de volta, já sabem, todas as semanas convosco, duas vezes por semana. Podem contar comigo e podem também ir a ritanutri.com, onde tem os programas, ao nosso site da Correio da Manhã Rádio, onde tem em formato podcast todos estes temas do Rita Saúde. E para isso aqui já temos aqui muita comida certinha e super, super de acordo com a Nutri.
1: É isso mesmo, temos preparadíssimos para estarmos aqui completamente alinhados com as tuas dicas, Rita. Muito obrigado e então até sexta-feira.
0: Beijinho.
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1: Bom, e é mesmo a Rita Andrade, ela que regressa na quinta-feira e não na sexta. Portanto, já sabem, terças e quintas-feiras temos a nossa querida Rita Andrade com todas as dicas essenciais para ficarmos em forma e comermos de forma equilibrada e correta. Agora temos os bons

0: Vamos às notícias com a jornalista Alexandra Pereira. Boa tarde, Alexandra.
1: Boa tarde. Um morto e três feridos, dois deles em estado grave. É o balanço de um acidente ocorrido esta tarde. Um autocarro embateu de forma violenta na fachada do Hospital de Tomar. As vítimas seguiam no interior da viatura de passageiros, que pode ter sofrido um problema mecânico. A vítima mortal é uma mulher de 64 anos. Ao jornalista José Durão, duas testemunhas contaram como tudo aconteceu.
2: Ele estava parado ali a apanhar duas pessoas que entraram para dentro do autocarro, e o carro vinha ali, eu vinha ali em cima do passeio, mais o meu neto e o meu marido, que foi ser operado, e o autocarro vinha por cima até do passeio, e vinha aí outra senhora também, e a gente agarrarmos uns aos outros para fugir, e eu puxei logo pelo meu neto, foge, foge, foge. E a caminhonete não tem mais nada, bateu um carro amarelo que estava aqui, que era um carro do hospital, e foi a sorte, ele enfiar-se por ali para dentro. Só víamos, era gritos, uma senhora a gritar muito, ai, minha perna, e o meu marido teve volta de, a ver se conseguia tirar de lá a mulherzinha, mas ele não foi capaz, que ela estava presa, e os bombeiros é que podiam lá entrar, ele já não é bombeiro. E foi isto que aconteceu. E ele, o homem, meteu-se ali para dentro, e ouvirmos um estrondo muito grande, parecia uma bomba.
3: O motorista vinha agarrado ao volante, em pé, em aflição, a tentar dar umas guinadas no volante, acabou por embater aqui com a viatura que estava aqui dos serviços do hospital, e galgou o muro, que foi quando bateu ali contra a parede do hospital. Mas é estranho, que o autocarro estava parado ali na paragem, e de repente...
4: Ou seja, não aparentava acontecer nada?
3: Sim, não aparentava nada. Pois, exatamente. Não aparentava nada de errado, e de repente... deu-se este acidente.
1: Testemunhas captados pelo jornalista José Durão esta tarde junto ao Hospital de Tomar, onde ocorreu este acidente com um autocarro que fez um morto e três feridos. A Procuradoria Europeia vai investigar as obras na Polícia Judiciária realizadas durante o mandato de Luís Neves. A notícia é avançada pela TVI, que adianta que a Procuradoria Europeia já pediu à Polícia Judiciária documentação relativa a vários contratos de empreitada. Um processo de verificação que surge na sequência das notícias publicadas ao longo das últimas semanas. Hoje mesmo, André Ventura insistiu no pedido de admissão de Luís Neves. Considera preocupante o caso que envolve o ministro da Administração Interna, entendo o líder do Chega, que Luís Neves mentiu relativamente a vários assuntos.
5: A incapacidade gritante de lidar com esta situação tem levado a uma degradação permanente, persistente, constante da autoridade do Estado. A par desta investigação aberta pelas instituições europeias ao ministro Luís Neves, sabemos hoje que o seu ministro mentiu quando em várias entrevistas disse que não tinham existido ajustes diretos nestas obras. Podemos confirmá-lo através dos dados que estão públicos, mas que foram também verificáveis pelo Chega. O ministro mentiu sobre as adjudicações e a forma como tinha feito essas adjudicações. A suspeita de desvio de dinheiros públicos, do uso do PRR, para obras não publicitadas ou não divulgadas devidamente, apenas aumentam a mancha de desprestígio do Estado português e da falta de autoridade do mesmo.
1: André Ventura, líder do Chega. Luís Montenegro desvalorizou hoje os números da dívida pública divulgados ontem. Esse valor aumentou no segundo trimestre do ano para 92,9% do produto interno bruto. Contas na ótica de Maastricht, que é tida em conta pela Comissão Europeia. Mas garante o Primeiro-Ministro que os resultados vão surpreender no final deste ano.
6: E não nos assustemos, então ontem saíram os números da dívida, não tem rigorosamente importância nenhuma, digo isso com toda a tranquilidade, não tem rigorosamente importância nenhuma na trajetória de diminuição da nossa dívida pública face ao nosso produto interno bruto, e quando chegarmos ao fim do ano, voltaremos nesse domínio, como no crescimento da economia, como no saldo orçamental, a surpreender muitos daqueles que cá estão e muitos dos que nos vêm de fora com os nossos resultados.
1: Luís Montenegro, esta terça-feira em Torres Vedras, à margem da inauguração da primeira unidade de saúde familiar do país, gerida por privados. Esteve, de resto, acompanhado pela Ministra da Saúde. Ana Paula Martins garantiu aos jornalistas que o recurso ao setor privado acontece sempre que o SNS não consegue dar resposta.
7: A resposta que o Serviço Nacional de Saúde...

0: saúde dá aos portugueses, seja por via ou daquilo que são os modelos que nós temos já hoje tradicionais e que foram aqui também referidos. Os modelos B têm estado a aumentar, à medida que vamos contratando também mais médicos através dos concursos para a área da medicina geral e familiar, mas também, quando não conseguimos, como é o caso da região do Oeste, a região do Algarve e a região metropolitana de Lisboa, quando não conseguimos, através dos modelos tradicionais, dar resposta, naturalmente que nos socorremos do setor privado, quer do setor social, naturalmente com a colaboração sempre inestimável dos municípios.
1: Esta terça-feira, a Ministra da Saúde admitiu ainda cobrar taxas nos hospitais aos utentes que recusem uma vaga em cuidados continuados.
0: Quando estão esgotadas todas as situações e quando existe oferta por parte sistema, nomeadamente uma oferta de um espaço em cuidados continuados, sejam eles de curta, média ou longa duração, em lar, em estrutura residencial para pessoas idosas, quando existem essas soluções, cuidados domiciliários, e não se consegue mesmo assim, e há situações onde mesmo assim não se consegue que a pessoa saia do hospital, nós temos de começar a considerar também soluções como esta.
1: Ana Paula Martins, Ministra da Saúde, alinhada com a proposta do Conselho Nacional de Ética para as Ciências da Vida. Nesta passagem por Torres Vedras, o Primeiro-Ministro falou ainda sobre o cenário a que se assiste por estes dias em Ceuta, Espanha. Diz Luís Montenegro que Portugal está a criar condições para acolher e integrar migrantes por oposição a outros países, onde diz que há falta de regulação do fluxo migratório.
2: Por estes dias em que nós assistimos, incrédulos, a fenómenos de falta de regra, de regulação no fluxo migratório, nestes dias em que, infelizmente, alguns teimam em adotar políticas que são, muitas vezes, ou têm muitas vezes, um efeito de chamada, chamam as pessoas sem lhes proporcionar as condições para os acolher e integrar. Nesta época, é uma época para nós dizermos que em Portugal, francamente, estamos a fazer aquilo que tem que ser feito. Estamos a criar condições para que as pessoas tenham dignidade quando vêm para Portugal.
1: Luís Montenegro sobre a crise migratória na Europa. Um acidente de trabalho vitimou esta tarde um homem de 27 anos. Morreu enquanto realizava obras no telhado de uma habitação no Estoril, em Cascais. Terá sido atingido por uma chaminé deste edifício. A vítima acabou por cair de uma altura de cerca de 3 andares.
3: O segundo andar é de um vizinho nosso que vive em Inglaterra. E aproveitou agora esta altura do verão para fazer um reforço, uma substituição lá de cima dos barrotes que sustentam as telhas. E foi, infelizmente, o que aconteceu foi que uma chaminé que também que tem a mesma idade do prédio, ou seja, quase 200 anos ou mais, por falta de devem-lhe ter tocado ou uma coisa qualquer, e a chaminé desabou em cima dos barrotes já podres, e o rapaz estava a trabalhar por baixo e ficou debaixo daquilo. É um jovem na casa dos 20 anos, e pronto, e teve morte imediata. Ainda houve aí um vizinho que tentou subir e tentou prestar-lhe os primeiros socorros, mas já não conseguiu fazer nada.
4: Ouvi o pressão de remoto, sei lá, e não ouvi mais nada, eu só ouvi isso, foi instantâneo e acabou.
5: E o que é que fez nessa altura?
4: Eu assustei-me, fiquei nervosa, porque eu tenho uma depressão, e fiquei mal, é lógico, conheci o rapaz, ainda hoje eu disse-lhe, vou lá à Panisola beber um cafezinho, quer vir? Olha, não, muito obrigado, porque eu tenho que trabalhar, eu já bebi.
5: Era um rapaz moçambicano, todos sim. Eles vinham aqui há coisa de um mês, cumprimentavam-os sempre.
4: Sim, muito educados, simpáticos, muito, todos.
1: Testemunhas captados esta tarde no Estoril pelo jornalista Nuno Deis. No local deste acidente de trabalho estiveram PSP e ACT, a Autoridade para as Condições do Trabalho. Um construtor terá burlado dezenas de pessoas que investiram numa casa que só existe em forma de dívidas. Este é o tema do Investigação CM desta noite na CMTV, na síntese das 7:30. Antecipamos essa reportagem. Vamos ouvir aqui os testemunhos da

0: vítimas deste esquema fraudulento. Até já.
1: Até já, Alexandre. Estamos nesta emissão de terça-feira, 10 minutos depois das 7. Já a seguir vamos de novo às compras. Logo depois vou ter aqui informações de trânsito. Até já.
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1: É isso mesmo, regresso a casa nesta emissão de terça-feira, dia 4 de agosto, temperaturas muito agradáveis, 25 graus em Lisboa, 22 no Porto, amanhã uma pequena subida das temperaturas, mas muito vento. Bom, entretanto, em relação ao trânsito, o acidente na Cril, demora na zona de Sacavém para o túnel do Grilo, também acidente na ponte 25 de Abril, isto na fila, portanto, na A2, junto a Corroios. Demora de acessos no nó da Almada, sentido oposto também demora desde Sete Rios. De resto, o congestionamento normal, segunda circular, IC19, A5, VCI e também AEP. Já sabe, se estiver ao volante, conduza com precaução, não esteja agarrado ao telemóvel. Olhe, vá ouvir a rádio, descontraia e faça como a Luciana Abreu, ela que diz que reza ao terço. Por que não orar também pelos outros e pedir aqui a ajuda ao além para que possamos ser um bocadinho melhores todos os dias? Estamos com 13 minutos depois das 7. Já a seguir tenho aqui uma grande canção. Ora lá, veja bem e ouça o que é que vem a seguir. É daquelas canções que, se estiver no carro, vale a pena meter mais alto. Grande clássico, Christopher Cross. Está tudo bem. Temos de estar bem e é esse o recado que gostamos de passar. A vida ao vivo. Correr da manhã, boas férias ou então bom trabalho, qual seja qual for o caso. Fique bem.

0: Estamos com 16 minutos depois das 7 nesta emissão de terça-feira. Há um quarto para as 8, faremos ligação com a CMTV para o Jornal da Noite. Entretanto, até lá, vamos para a edição de Há Vidas Assim. Vítor Figueiredo, que nos traz a história de O Caracol e a ideologia do género.
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3: Longe da costa, onde o mar é profundo e frio, este caracol marinho desliza sozinho sobre rochas escuras e lisas. Começa a vida como macho. Nesse ambiente escasso, onde outros caracóis são raros, cada encontro é improvável, cada oportunidade amorosa, valiosa. Ainda assim, mesmo sozinho, a sua biologia permite-lhe garantir a continuidade. Possui órgãos masculinos e femininos ao mesmo tempo, podendo reproduzir-se com outro indivíduo, se este surgir, ou sozinho, se necessário. À medida que se aproxima de zonas menos profundas, a densidade de outros indivíduos aumenta. É aqui que a sua transformação começa. Os órgãos femininos tornam-se mais ativos, os masculinos continuam funcionais, mas a tendência passa a ser a de poder aceitar material reprodutivo de parceiros. Torna-se hermafrodita simultâneo. Agora é tanto capaz de iniciar quanto de receber, adaptando-se às oportunidades amorosas que surgem num ambiente mais povoado, tanto por machos como por fêmeas. Cada contacto é uma dança silenciosa, um ato quase invisível de sobrevivência. Mais próximo da costa, onde a vida se concentra e as ondas se partem com força nas pedras, o caracol muda de sexo novamente. O ambiente exige outro tipo de estratégia. Aqui, a presença de parceiros é constante. A sua biologia responde. Os órgãos masculinos retraem e os femininos dominam. A sua função passa a ser, sobretudo, de fêmea, pronta para receber contribuições de outros indivíduos. A transformação é gradual, imperceptível, mas vital. Adaptar-se a cada faixa da costa significa maximizar a probabilidade de descendência. Há vidas assim, e a vida deste caracol marinho é feita de mudanças de sexo, silenciosas e estratégicas. Longe da costa é macho, solitário e calculista. Um pouco mais perto torna-se simultaneamente macho e fêmea, flexível e oportunista. Perto da costa é sobretudo fêmea, pronta a receber e garantir a continuidade da espécie. Cada fase segue a maré, cada escolha acompanha o ritmo do mar e cada transformação revela a perfeita adaptação da vida às forças invisíveis do mundo que o rodeia.
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0: A Santa Casa Misericórdia de Lisboa tem um grande investimento na área da infância desde a sua história. Nós fazemos agora 528 anos e desde a sua origem, que começou com a proteção de crianças, nomeadamente através da roda. E, portanto, nós temos uma diversidade de muitas respostas na área da infância, que vai desde as creches, às casas de acolhimento, à adoção, ao acolhimento familiar. E hoje estamos aqui para falar sobre as autonomias. As autonomias são respostas que estão previstas na Lei de Promoção e Proteção para Jovens como um mecanismo alternativo às casas de acolhimento. Nós, no passado, tínhamos um modelo institucionalizador. As crianças, quando precisavam ser protegidas, ficavam em casas de acolhimento, na altura lares, e o que se veio perceber é que os jovens precisavam de respostas muito mais individuais, muito mais personalizadas e, portanto, o caminho das autonomias é criar um espaço para que aqueles jovens que não podem voltar para as suas famílias possam fazer o seu caminho de autonomia para seguirem o seu caminho e constituírem a sua própria família. Nós temos 7 tipologias de autonomia, diferenciam em função das necessidades de autonomia de cada público-alvo. Hoje estamos nos apartamentos de autonomia, que são apartamentos que têm 3 jovens que vivem sozinhos e que têm uma equipa de profissionais que os acompanham. E o que fazem é uma espécie de mentoria e de suporte a estes jovens no seu processo de autonomização.
1: Para o apartamento, eu vim através de uma casa de acolhimento. Estou aqui há 2 anos. Eu gosto muito de estar neste apartamento. Eu sinto mais confiante, tenho mais autonomia e espaço para as minhas coisas. Coisa que antigamente eu não tinha, porque estava numa casa de acolhimento muito cheia. Eu tenho muito apoio aqui, estudos ou com as minhas coisas pessoais. Tenho apoio psicológico, se eu quiser explicações. Eu gosto de estar aqui pelo simples facto de conseguir sentir como é a vida adulta lá fora, porque eu tenho que fazer as minhas próprias refeições, tenho que gerir o meu tempo e o meu dinheiro e, como é uma casa partilhada, consigo interagir com diversas tipos de pessoas, com diversas tipos de personalidades, e isso faz com que eu tenha que me adaptar a cada uma, interagindo muito bem com elas. Aprendo muito com elas também.
2: Eu vim aqui parar por causa daquilo que aconteceu com o meu familiar quando eu vim morar cá para Portugal. Vim eu, o meu irmão e a minha irmã. Viemos os 3, fomos para uma resposta em Oeiras, casa de acolhimento, e posteriormente vim para aqui para os apartamentos de autonomia da Santa Casa. Entretanto, o meu irmão já saiu há cerca de 1 ano e a minha irmã, como é mais nova, está em outro tipo de resposta. Eu gosto muito de viver cá, eu sou sim um grande defensor da ideia. Acho que é nos dado bastante liberdade, sem dúvidas. Aprendemos literalmente a ser mais autônomos. É uma prática que depois conseguimos aplicar para a nossa vida toda. E o pessoal também que está aqui agora é malta fixe. Aqui é a nossa casa, estou eu e mais 2 rapazes. O mais importante é haver respeito e quando isso há, a casa é bem gerida e conseguimos fazer aquilo que é preciso. Não sei como é que seria a vida, não é? Se não fosse esse apoio que a Santa Casa foi me dando ao longo dos anos, sim.
0: A autonomia tem sido uma grande aposta da Santa Casa da Misericórdia de Lisboa. A taxa de desinstitucionalização da Santa Casa, fechado o ano de 25, é de 61,4%. Ou seja, 61,4% das crianças estão à nossa responsabilidade, já não estão em casas de acolhimento. Nas autonomias, o ano passado foram 355 jovens. Portanto, este é um caminho que nós temos investido e queremos continuar a investir.
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8: Muito boa tarde, 7:30, de novo vamos à síntese de notícias, jornalista Alexandra Pereira. Alexandra, boa tarde.
9: Boa tarde. Um construtor terá burlado

0: São dezenas de pessoas que investiram numa casa que só existe na forma de dívidas. Este é o tema da investigação CM desta noite, na CMTV, que ouviu as vítimas deste esquema fraudulento. Irene e João acreditaram que estavam a realizar um sonho.
1: Nós andávamos à procura já há bastante tempo de um terreno porque queríamos ter uma moradiazinha. Iam surgindo algumas coisas, mas ou eram demasiadamente caras. Ou então, nós não conseguimos vender o nosso apartamento tão facilmente. O marido viu publicações dele no Facebook, foi um dia ver um terreno, fomos ver um dia um terreno com ele, que ele tinha ali para os lados de São João das Lampas. Depois ele ia publicando casas que dizia que fazia no Facebook, eu penso que aquilo não fosse dele, mas ele dizia que sim. Era do nosso gosto e depois... Quando comprámos o terreno, o meu marido falou com ele para isso, para fazer uma casa dessas.
2: Depois ele fez o contrato, a gente assinou o contrato, quando eu já tinha resolvido o problema do terreno e da casa, já tinha o dinheiro, e foi nessa altura que depois fizemos o contrato, dei-lhe o dinheiro que ele pediu, ele levou-me que era preciso aquele dinheiro.
1: E ele destruiu o meu sonho, destruiu tudo. Eu fiquei sem nada. Fiquei cheio de dívidas.
2: Pois, é isso é que me revolta. Não termos uma justiça que... Epá, talvez este gajo está a fazer tanto mal, está. E não é punido por nada, não é travado. Não.
1: É difícil, porque isto era o meu sonho. E agora tenho que viver assim. Isto não é nada do que eu queria. É complicado.
0: Duas das vítimas de um esquema fraudulento que terá burlado dezenas para conhecer-se no Investigação CM desta noite na CMTV. Antes, no Grande Jornal da Noite, as notícias que marcam esta terça-feira. Em Tomar, um acidente com um autocarro fez um morto e três feridos. As causas do despiste violento ainda estão a ser apuradas, mas podem estar relacionadas com um problema mecânico. Em Cascais, um acidente de trabalho vitimou esta tarde um homem de 27 anos. Morreu enquanto realizava obras no telhado de uma habitação no Estoril. Terá sido atingido por uma chaminé do edifício, acabando por cair de uma altura de cerca de 3 andares. Esta terça-feira fica ainda marcada por duas operações em torno da suspeita do tráfico de droga no país. No Porto de Sines, a Polícia Judiciária esteve todo o dia a retirar produto estupefaciente do interior de um navio interceptado em alto mar por fuzileiros da Marinha. A norte, encaminha um caminhão parcialmente submerso numa rampa de acesso ao Rio Minho, carregava uma lancha rápida, habitualmente associada ao narcotráfico. Lá por fora, a Europa analisou hoje a crise migratória que se vive em Ceuta, Espanha, onde milhares vão chegando por estes dias e de onde já foram repatriados outros milhares. Pelo meio, os menores desacompanhados. São reportagens que pode acompanhar aqui na Correio da Manhã Rádio, no simultâneo com o Grande Jornal da Noite da CMTV, que começa dentro de alguns minutos. Resta-me desejar-lhe um bom regresso a casa. Até amanhã.
3: Até amanhã, Alexandra. A continuação de uma boa tarde e noite para ti. Marcamos encontro novamente no regresso a casa da edição de amanhã. Já a seguir, vamos até Puerto Rico com os Vaya con Dios.
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6: Seguimos em frente agora com Tina Turner e esta What's Love Got To Do With It. Estamos a 3 minutos da ligação à CMTV para o grande jornal da noite com José Carlos Castro. Eu sou o Joaquim Pantaleão, prometo voltar amanhã novamente para o regresso a casa. Tenha uma ótima noite, boa semana, boas férias, se for o seu caso.

0: Capital do Tomar causou a morte a uma mulher, outros dois passageiros sofreram ferimentos considerados graves. Um homem regou a mulher com álcool etílico e pegou-lhe fogo. A vítima tem queimaduras em quase metade do corpo, está em estado crítico. Uma lancha associada ao narcotráfico foi apreendida em Caminha. Estava dentro de um caminhão. Há suspeitas de que a lancha era usada para tráfico de droga. Estão acusados de burlar dezenas de pessoas. Ele recebe o dinheiro das vítimas e não avança com as obras. É o tema da rubrica Investigação CM desta noite. Uma mulher morreu e três pessoas ficaram feridas na sequência de um despiste de um autocarro desgovernado que embateu contra o Hospital de Tomar. Apesar das manobras de reanimação realizadas pelas equipas de emergência, não foi possível reverter a situação clínica da mulher, uma mulher de 64 anos. Outras duas mulheres, de 52 e 70 anos, ficaram encarceradas no veículo que embateu junto à estrada principal para visitantes. As duas mulheres sofreram ferimentos considerados graves, permanecem internadas no hospital de Abrantes. Ambas estão estáveis, estão livres de perigo de vida. Uma destas vítimas é funcionária do hospital. Já o condutor do autocarro sofreu ferimentos, mas considerados ligeiros. Várias testemunhas aperceberam-se da situação, ouviram um grande estrondo e diversos pedidos de socorro. Um homem regou a mulher com álcool etílico e pegou-lhe fogo com um isqueiro. A vítima tem queimaduras em quase metade do corpo e está em estado crítico. As declarações daqui a pouco. A Procuradoria Europeia vai investigar as obras na Polícia Judiciária realizadas durante o mandato de Luís Neves. A notícia foi avançada pela TVI. Este processo de verificação surge na sequência de notícias publicadas nas últimas semanas. A Procuradoria Europeia já solicitou à Polícia Judiciária documentação relativa a vários contratos de empreitada. Esta averiguação preventiva incide sobre as obras adjudicadas pela Polícia Judiciária e decorre em paralelo com um inquérito aberto pela Procuradoria-Geral da República para investigar o caso do atrelado e dos produtos químicos apreendidos pela Polícia Judiciária. O Ministro da Administração Interna afirmou que todas as investigações para esclarecer a verdade dos factos são bem-vindas. André Ventura considera o caso do Ministro da Administração Interna muito preocupante. Em declarações aos jornalistas, o líder do Chega afirma que o Ministro mentiu relativamente a vários assuntos relacionados com os casos. Já vamos ver essas declarações do André Ventura, vamos vê-las daqui a pouco. O Exército abriu um processo disciplinar ao ex-diretor executivo do Serviço Nacional de Saúde, o Tenente-Coronel Gandra de Almeida. Em causa estão as irregularidades apontadas num relatório da Inspeção-Geral das Atividades em Saúde. Gandra de Almeida não cumpria as normas de acumulação de funções públicas quando estava no INEM e quando estava na direção executiva do Serviço Nacional de Saúde. O médico demitiu-se depois de ter sido revelado que, enquanto dirigente do INEM, trabalhava como tarefeiro em pelo menos 4 hospitais públicos. O relatório conclui que houve mesmo sobreposição de horários com benefício financeiro. Como diretor executivo do Serviço Nacional de Saúde, o Tenente-Coronel ignorou as regras ao autorizar o aumento do valor pago por hora num contrato celebrado com a própria empresa, sendo que era Gandra de Almeida o médico que ia fazer esse serviço. A Ministra da Saúde admite cobrar taxas nos hospitais aos utentes que recusem uma vaga nos cuidados continuados. Ana Paula Martins alinha com a proposta do Conselho Nacional de Ética para as Ciências da Vida.
1: Quando estão esgotadas todas as situações e quando existe oferta por parte sistema, nomeadamente uma oferta de um espaço em cuidados continuados, sejam eles de curta, média ou longa duração, em lar, em...

0: estrutura residencial para pessoas idosas, quando existem essas soluções, cuidados domiciliários, e não se consegue mesmo assim, e há situações onde mesmo assim não se consegue que a pessoa saia do hospital, nós temos de começar a considerar também soluções como esta.
1: André Ventura considera o caso do Ministro da Administração Interna muito preocupante. Em declarações aos jornalistas, o líder do Chega afirma que o Ministro mentiu relativamente a vários assuntos relacionados com o caso.
2: A incapacidade gritante de lidar com esta situação tem levado a uma degradação permanente, persistente, constante da autoridade do Estado. A par desta investigação aberta pelas instituições europeias ao Ministro Luís Neves, sabemos hoje que o seu ministro mentiu quando em várias entrevistas disse que não tinham existido ajustes diretos nestas obras. Podemos confirmá-lo através dos dados que estão públicos, mas que foram também verificáveis pelo Chega. O ministro mentiu sobre as adjudicações e a forma como tinha feito essas adjudicações. A suspeita de desvio de dinheiros públicos, do uso do PRR, para obras não publicitadas ou não divulgadas devidamente, apenas aumentam a mancha de desprestígio do Estado português e da falta de autoridade do mesmo.
1: O Primeiro-Ministro explicou hoje que Portugal está a tentar criar condições para acolher e integrar migrantes. Luís Montenegro mostra-se contra a falta de regulação do fluxo migratório.
3: Por estes dias em que nós assistimos incrédulos a fenómenos de falta de regra, de regulação no fluxo migratório, nestes dias em que, infelizmente, alguns teimam em adotar políticas que são, muitas vezes, ou têm muitas vezes, um efeito de chamada, chamam as pessoas sem lhes proporcionar as condições para os acolher e integrar. Nesta época, é uma época para nós dizermos que em Portugal, francamente, estamos a fazer aquilo que tem que ser feito. Estamos a criar condições para que as pessoas tenham dignidade quando vêm para Portugal.
1: Os ministros da União Europeia admitem ser necessário reforçar e proteger as fronteiras externas contra a migração. O Conselho da União Europeia referiu que os ministros debateram vários pontos de vista sobre a importância de proteger as fronteiras e também discutiram sobre os mecanismos de regresso dos migrantes ao país de origem. Os ministros salientaram que a comunicação em momentos de crise poderia ser reforçada e mais coerente através de uma coordenação atempada. Um menor marroquino foi impedido de ser repatriado na fronteira entre Espanha e Marrocos. A criança tem 12 anos, chorava e implorava para não ser devolvida a Marrocos. Quando estava a ser escoltada por elementos do exército espanhol, a repatriação foi suspensa, depois de residentes alertarem as autoridades de que se tratava de um menor não acompanhado. O rapaz acabou por ser entregue à Guarda Civil Espanhola. A legislação neste caso prevê que menores migrantes sem acompanhamento devem ser protegidos e acolhidos pelas autoridades, em vez de serem repatriados. Um aparatoso despiste de um autocarro contra o edifício do Hospital de Tomar causou a morte a uma mulher e fez 3 feridos. 2 passageiras sofreram ferimentos graves. O condutor também ficou ferido, mas apenas com ferimentos ligeiros. Mário Freire, agora em direto. Este é um caso que configura falha de travões.
4: É para já para isso que apontam as primeiras observações em relação a este acidente, até porque o mini autocarro do Serviço de Transportes Públicos da cidade de Tomar entrou em contramão nesta zona descendente depois de ter efetuado uma paragem para largar passageiros. Outros entraram e quando arrancou terão ouvido um estrondo e o carro a ficar completamente desgovernado. Nesta reta, junto à entrada principal

0: do Hospital de Tomar, só se pode subir, ou seja, o autocarro acabou por entrar em contramão quando deveria ter seguido em frente. Presume-se que esta tenha sido uma opção do motorista para evitar danos maiores. Antes de ficar imobilizado e de bater na parede do hospital, ainda bateu numa viatura estacionada da unidade hospitalar, mas nem assim acabou por conseguir parar. Subiu o passeio, diz que quem viu que levantou voo, derrubou a grade metálica de proteção lateral e acabou por ficar imobilizado após embater com violência na parede da unidade hospitalar. Quem estava aqui apercebeu-se do estrondo, relatou à CMTV o que se seguiu nos minutos quando se aperceberam deste aparatoso acidente.
1: Ele estava parado ali a apanhar duas pessoas que entraram para dentro do autocarro e o carro vinha ali, eu vinha ali em cima do passeio, mais o meu neto e o meu marido, que foi ser operado, e o autocarro vinha por cima até do passeio e vinha aí outra senhora também e a gente agarrarmos uns aos outros para fugir. Eu puxei logo pelo meu neto, foge, foge, foge. E a caminhonete não tem mais nada, bateu um carro amarelo que estava aqui, que era um carro do hospital, e foi a sorte, foi ele enfiar-se por ali, ali para dentro. Só víamos, era gritos, uma senhora a gritar muito, ai minha perna, minha perna, minha perna, e o meu marido teve volta de a ver se conseguia tirar de lá a mulherzinha, mas ele não foi capaz, que ela estava presa e os bombeiros é que podiam lá entrar, ele já não é bombeiro. E foi isto que aconteceu. E o homem meteu-se ali para dentro, e ouvirmos um estrondo muito grande, parecia uma bomba.
2: O motorista vinha agarrado ao volante, em pé, em aflição, a tentar dar umas guinadas no volante, acabou por embater aqui com a viatura que estava aqui dos serviços do hospital e galgou o muro, que foi quando bateu ali contra a parede do hospital. Mas é estranho, que o autocarro estava parado ali na paragem e de repente...
3: Ou seja, não aparentava acontecer nada?
2: Sim, não aparentava nada. Pois, exatamente. Não aparentava nada de errado e de repente... deu-se este acidente.
0: O testemunho de quem se deparou com este aparato, motivado pelo estrondo e então este mini autocarro completamente desgovernado. Do acidente resultou então uma vítima mortal, uma mulher de 64 anos, não resistiu à gravidade dos ferimentos. Outras duas passageiras de 52 e 70 anos, consideradas com lesões graves, mantêm-se em observação na unidade local de saúde do Hospital de Abrantes, mas a última atualização ao estado clínico já as retira fora de perigo de vida, estão estabilizadas apesar da gravidade dos ferimentos, uma das quais está à espera de uma cirurgia. O condutor do autocarro, também com ferimentos ligeiros, foi o único a conseguir sair pelo próprio meio do interior da viatura e foi também recebeu apoio médico aqui no local, foi hospitalizado no Hospital de Tomar e está a receber também apoio psicológico. A Unidade Local de Saúde do Médio Tejo, responsável pela gestão do Hospital de Tomar, garante que já foi feita também uma avaliação técnica ao edifício e ao local onde o autocarro acabou por embater. Não oferece perigo para o edifício, nem impede o normal funcionamento na assistência hospitalar aos utentes. Ainda assim, a zona exterior onde ocorreu o acidente foi vedada por questões de segurança e interfere sobretudo na rampa de acesso às pessoas de mobilidade reduzida e a quem acede ao hospital em cadeira de rodas. Está então esse acesso temporariamente vedado.
4: A jornalista Mário Freire em direto. Há imagens das agressões que deixaram um jovem ferido em Esposende. Aconteceu junto a uma discoteca. Reportagem mais à frente. A Polícia Judiciária fez buscas dentro de um navio por suspeitas de tráfico de droga. Foi no Porto de Sines. O jornalista Joaquim Bernardo está em direto. Que material foi encontrado?
5: Boa tarde, José Carlos. É verdade, e as buscas foram...

efetuadas neste navio, que está aqui na nossa imagem em direto. Estas buscas começaram de madrugada e acabaram há pouco às 6 da tarde, quando saíram daqui os últimos inspectores. Ao longo do dia, os inspectores tiveram a passar a pente fino a todo este navio.

0: Boa. A Polícia Judiciária, mais tarde, irá fazer então o balanço desta operação.
1: É a reportagem em direto de Sines, Joaquim Bernardo. Uma lancha associada a narcotráfico foi apreendida hoje pela Polícia Marítima, em Caminha. A lancha estava dentro de um caminhão, um semi-reboque, que também foi apreendido. O jornalista David Montanho está agora no local. Qual era a ideia desta rede de tráfico? A lancha trazia droga e depois regressava por terra, é isso?
2: Boa noite, Zé Carlos. Apesar de existir essa forte suspeita e de se tratar de uma embarcação em tudo semelhante à que é utilizada por estas redes de tráfico de droga, a investigação ainda não conseguiu aferir com exatidão qual era a ação que estava aqui a ser desenvolvida por estes suspeitos e em que circunstâncias é que este caminhão com a galera e uma embarcação de alta velocidade no interior ficaram aqui abandonadas neste local onde nos encontramos. Foi atrás de mim, numa rampa de acesso ao Rio Minho, em Lanhelas, que este caminhão e a embarcação foram encontradas às primeiras horas da manhã por um popular que passava aqui neste local. Seguiram-se várias diligências policiais, desde logo por parte da Polícia Marítima. Entretanto, decorrem esses trabalhos para que o caminhão seja rebocado aqui deste local. Mas vamos ouvir as declarações feitas há pouco por Vieira Pereira, capitão do Porto e comandante local da Polícia Marítima de Caminha.
3: Neste momento, na fase final de remoção do conjunto do caminhão com a galera e a respectiva embarcação no seu interior, a preparar neste momento a embarcação para poder ser transportada. Tem embarcação que foi detectada, tem as características das embarcações normalmente usadas para esse tipo de atividade. No entanto, neste momento não nos é possível, com as diligências que realizamos, afirmar. O alerta foi dado, efetivamente, por populares que circulavam na via pública e que se aperceberam da presença do outro lado no local e, devido às suas dimensões, nos alertaram.
2: A investigação não consegue ainda também esclarecer se esta embarcação estava a ser recolhida das águas do Rio Minho ou se estava a ser descarregada para efetuar alguma operação aqui neste local. São informações que vão ser agora também desvendadas pela investigação que está já em curso por parte da Polícia Marítima. Dar apenas alguns detalhes acerca desta embarcação. Trata-se de uma embarcação com vários metros de alguma envergadura, cujo valor ascende a 400 mil euros. Foi isso também indicado pela Polícia Marítima. Trata-se também de uma embarcação com três motores e que estava com os motores na parte traseira da galera, o que poderá levar a crer numa fase inicial que estaria a entrar no caminhão, mas como ouvíamos o responsável pelas operações, capitão Vieira Pereira, a investigação não conseguiu ainda desvendar em que circunstâncias é que esta embarcação veio aqui parar e se estará ou não ligada ao tráfico de droga, como se suspeita.
1: David Monteiro, em direto. Um trabalhador morreu quando arranjava o telhado de uma casa no Estoril. A chaminé do edifício caiu e caiu mesmo em cima do homem. O jornalista Nuno Adão está agora em direto do local. O homem morreu no local.
4: Morreu José Carlos Castro, muito boa tarde. Foi por volta das 3 horas da tarde quando este trabalhador, na casa dos 20 anos, 27 anos mais concretamente, estava a laborar no telhado deste prédio com um andar. Foi precisamente no telhado que estaria a trabalhar, juntamente com mais dois colegas. Ele estaria a substituir os barrotes de sustentação dos telhados. No fundo são aquelas barras que sustentam os telhados das estruturas. O objetivo era substituir as telhas e o que aconteceu foi que a chaminé que estava no telhado acabou por desabar por cima dos barrotes, levando também consigo este jovem natural de Moçambique que acabaria por perder a vida na sequência da queda desta chaminé que acabou por destruir os barrotes e acabou também por tirar

0: vida a este jovem de 27 anos. No imediato vieram cá para fora os proprietários deste armazém de produtos têxteis, acabaram mesmo por viver um grande susto, como confidenciaram à CMTV.
1: O segundo andar é de uma vizinha nossa que vive em Inglaterra, uhum. E aproveitou agora esta altura do verão para fazer um reforço, uma substituição lá de cima dos barrotes que sustentam as telhas, uhum. E foi infelizmente o que aconteceu foi que uma chaminé que também que tem a mesma idade do prédio, ou seja, quase 200 anos ou mais, por falta de devem-lhe ter tocado alguma coisa qualquer, e a chaminé desabou em cima dos barrotes já podres, e o rapaz estava a trabalhar por baixo e ficou debaixo daquilo. É um jovem na casa dos 20 anos, uhum. E pronto, e teve morte imediata. Ainda houve aí um vizinho que tentou subir e tentou prestar-lhe os primeiros socorros, mas já não conseguiu fazer nada.
2: Ouvi o pressão de remoto, sei lá, e não ouvi mais nada, eu só ouvi isso, foi instantâneo e acabou.
0: E o que é que fez nessa altura?
2: Eu assustei-me, fiquei nervosa, porque eu tenho uma depressão, uhum. E fiquei mal, é lógico, conheci o rapaz, ainda hoje eu disse, vou lá à Panisola beber um cafezinho, quer vir? Olha, não, muito obrigado, porque eu tenho que trabalhar, eu já bebi.
0: Uhum. Era um rapaz moçambicano, todos sim. Eles vinham aqui há coisa de um mês, cumprimentavam-os sempre?
2: Sim, muito educados, simpáticos, muito, todos.
0: De realçar que o cadáver já foi retirado com a conivência do delegado de saúde e foi para a morgue de Cascais.
3: É o jornalista Nuno Adães com todos os pormenores deste acidente mortal. Há imagens das agressões que deixaram um jovem ferido em Esposende. Aconteceu junto a uma discoteca. Reportagem mais à frente neste jornal.
4: Primeira pausa no Grande Jornal, o José Carlos Castro já regressa com mais notícias. As aulas continuam na rádio, com 8 minutos depois das 8, para receber o jornalista Bruno Correia. Boa noite, Bruno.
5: Boa noite, Ricardo. Um morto e 3 feridos, 2 deles em estado grave, é o balanço de um acidente só ocorrido esta tarde. Um autocarro embateu de forma violenta na fachada do Hospital de Tomar. As vítimas seguiam no interior da viatura de passageiros que pode ter sofrido um problema mecânico. A vítima mortal é uma mulher de 64 anos. Um acidente de trabalho vítima esta tarde um homem de 27 anos morreu enquanto realizava obras no telhado de uma habitação no Estoril, em Cascais. Terá sido atingido por uma chaminé do edifício, acabando por cair de uma altura de cerca de 3 andares. No local estiveram a PSP e a autoridade para as condições do trabalho. Esta terça-feira fica ainda marcada por 2 operações em torno da suspeita do tráfico de droga. No Porto de Sines, a Polícia Judiciária esteve todo o dia a retirar produto estupefaciente do interior de um navio interceptado em alto mar por fuzileiros da Marinha. A norte, em caminho, um caminhão parcialmente submerso numa rampa de acesso ao rio Minho, carregava uma lancha rápida habitualmente associada ao narcotráfico. Na atualidade da política nacional, André Ventura considera preocupante o caso que envolve o ministro da Administração Interna. Entende-se o líder do Chega que Luís Neves mentiu relativamente a vários assuntos, insiste por isso no pedido de demissão. Palavras de André Ventura esta tarde na sede do Chega em Lisboa. Luís Montenegro desvalorizou hoje os números da dívida pública divulgados ontem. Esse valor aumentou no segundo trimestre do ano para 92,9% do produto interno bruto. Mas garante-se o primeiro-ministro que os resultados vão surpreender no final do ano. Declarações de Luís Montenegro esta terça-feira em Torres Vedras, à margem da inauguração da primeira unidade de saúde familiar do país, gerida por privados. A fechar, o Ministério dos Negócios Estrangeiros revelou que já não há portugueses desaparecidos na sequência dos sismos na Venezuela, estando concluído o processo de buscas. No total, morreram 138 portugueses e lusodescendentes, entre os quais 29 são menores.
4: Agora, ajudar quem vai na estrada, ainda há algumas dificuldades por vencer. Em Lisboa, ainda difícil para a ponte 25 de Abril. No sentido Lisboa-Almada, há fila na Avenida da Ponte, desde a zona da Estação de Campolide, sempre em para-arranca. O acesso de Alcântara.

0: Sintra tem fila a partir do aqueduto, aliás, do viaduto da Avenida da Ponte. O acesso às Amoreiras está cheio até meio e o acesso da Pimenteira é mesmo pior porque junta-se à fila um acidente na descida de Monsanto. A fila já está quase a chegar ao nó de Caselas. Acidente agora também no início da segunda circular, na bifurcação para a Radial de Benfica. Começa a parar-se desde o nó de Pinamanique. Também há alguma dificuldade agora de Cril para Odivelas, através da descida do Olival Basto, também com o acidente ali por resolver. De resto, na Grande Lisboa, sem mais problemas de maior. Vamos espreitar o Porto, também agora com o acidente na Ponte da Arrábida, portanto, à entrada para o Porto, no sentido Arrábida-Porto. A fila começa na A1, à passagem pela zona do Palacete da Quinta do Jordão, até passar este acidente que está difícil de resolver. Também um outro acidente na VCI, neste sentido, a Arrábida Freixo, antes do nó das Antas. A fila não é muita, mas convém ter precaução à passagem pelo local. De resto, sem mais problemas no Grande Porto, vinha só aqui mais abaixo, por causa de um acidente na Estrada Nacional 233, entre Reboleiro e Sanfins. Já aconteceu o acidente mesmo antes da rotunda de Sanfins. Há ali uma fila de meio quilómetro. Por causa disso, há passagem pelo Complexo Desportivo Rodrigo Nunes. Boa viagem.
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Obrigado, Rui Veloso, por esse café e um bagaço. Rui Veloso, que para já livra-se dessa indemnização milionária pedida pelo cantor Jorge Vadiu, mas a paz de Rui Veloso pode não ficar por aqui, já que Jorge Vadiu vai recorrer desta decisão. Estamos no intervalo do Grande Jornal. Até lá ainda dá para ouvir mais esta, que junta Diplo.

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1: Houve confrontos no parque de estacionamento de uma discoteca em Ofir, Esposende. Um jovem de 20 anos ficou ferido. A discoteca já tinha cerrado quando, pelas 6 da manhã, dois grupos envolveram-se em agressões. Neste vídeo é possível ver um grupo a empurrões, algumas agressões, até que há um rapaz que começa a fugir e é agredido, vai tentando defender-se, mas é um grupo de pessoas que o persegue e o agride várias vezes. Ele tem ameaças em todo o corpo. Um jovem de 22 anos foi baleado 4 vezes na madrugada de ontem na Amadora. Aconteceu na rua Bartolomeu Dias, por volta da meia-noite e 40. À chegada ao local, os agentes da PSP encontraram a vítima com ferimentos provocados por 4 tiros. Um nos glúteos e outro na coxa. No entanto, no chão foram encontrados 5 invólucros de munições no local, o que indica que foram efetuados, de facto, 5 disparos. O jovem foi assistido no local pelos meios de emergência, transportado para o hospital Fernando da Fonseca, onde recebeu cuidados médicos mais tarde. A PSP interceptou o suspeito, que já não tinha consigo a arma, mas a pistola acabou por ser encontrada já durante o dia, depois das 11 da manhã, em plena via pública. A Polícia Judiciária foi acionada, está à frente da investigação. Há novos dados sobre o caso da menina de 2 anos que foi alvo de tentativa de rapto num centro comercial do Seixal. A tentativa aconteceu dentro do centro comercial Rio Sul, na zona de aluguer de carrinhos para crianças. Por volta das 10 da manhã, a menina entrou dentro de um dos carrinhos e a mãe dirigiu-se a uma máquina de pagamento para desbloquear o equipamento. Aproveitando o momento em que a mãe deixou de ter a menina no seu campo de visão, um dos suspeitos retirou a criança do carro e preparava-se para sair do local. A mãe, desesperada ao ver que a sua criança estava a ser levada, gritou, fazendo com que o homem, que estava acompanhado de um outro homem, largasse a criança e fugisse do estabelecimento. Os dois suspeitos do crime foram identificados com características que as autoridades acreditam ser de pessoas estrangeiras. A polícia do Seixal recolheu testemunhos, bem como imagens de videovigilância, que mostram precisamente como tudo aconteceu. Um homem armado com uma pistola assaltou um posto de combustível em Palhais, na Charneca de Caparica, esta manhã. O assaltante chegou de moto, entrou derrompante na loja do posto e ameaçou os funcionários, obrigando-os a abrir as caixas registradoras. Ele fugiu com centenas de euros em dinheiro vivo e ainda não foi localizado. O homem tinha uma arma de fogo e nunca tirou o capacete. As imagens de videovigilância do local podem ajudar na investigação. Este é já o segundo assalto a bombas de gasolina na mesma freguesia, em poucos dias, com poucos dias de diferença. Na última quinta-feira, um homem concretizou um assalto exatamente igual num posto da A33, que fica a cerca de 1 km e 200 metros deste local, onde ocorreu o roubo de hoje. Para já, não se sabe se o autor é o mesmo. Mas tudo indica-se que sim, a GNR foi acionada para o local. A investigação fica nas mãos da Polícia Judiciária. Uma idosa foi assaltada e agredida em casa. A CMTV falou com a família da vítima. O grupo Águas de Portugal está a ser alvo de um ataque informático de grande complexidade. Desde sexta-feira que várias empresas do grupo que gera o ciclo urbano da água no país estão a ser alvo de um ciberataque. O site da empresa está em baixo e tem-se verificado condicionamentos temporários em alguns processos administrativos e nos canais de contactos com clientes e parceiros. O abastecimento e a qualidade da água e saneamento não terão sido afetados. A Polícia Judiciária está a investigar este ciberataque e o Centro Nacional de Cibersegurança também já foi envolvido.

0: trabalhos de recuperação e reposição gradual dos sistemas informáticos afetados estão a ser já realizados. As lojas de atendimento ao público em Vieira do Minho terão sido encerradas na segunda-feira por falta de sistema informático. Funcionários de muitas empresas deste grupo estão proibidos de ligar o computador como medida de precaução para que a situação não se agrave. Vários contadores de água foram roubados na zona da Buraca. Os moradores têm medo que estes furtos possam continuar. A população esteve várias horas sem água. A PSP esteve no local, tomou conta da ocorrência.
1: Contadores e torneiras de água é o resultado de, segundo os moradores, mais uma onda de roubos na Buraca. Ficaram várias horas sem água e tiveram de esperar pela reposição.
2: Foi abrir a torneira, nada de água. Pode ser que se passe. Desci aqui fora, a hora que eu cheguei a abrir a caixa, não vi o hidrômetro. Por ser muito cedo, é impossível a empresa ter passado nesse horário e tirado os hidrômetros. Olhei debaixo do vizinho, a mesma coisa. E comecei a olhar pessoas na rua e vamos notar que os hidrômetros todos foram tirados. E assim, só daquele prédio, que tem um prédio ali ao lado, foi mais de 6. Pois ao todo foi para aí 15, tranquilamente.
3: Ali aquele prédio foram os 6. O meu foi o meu e do meu filho, porque são só 2. Vários. E aí, eles ontem falavam em 9 prédios, mas hoje já falaram em 14. E esta noite voltou outra vez. Vieram ali roubar o resto e vieram aqui 3 a esta obra, que já os tinham posto, até um deles deixaram água a correr. Isto é uma zona de roubos. Ainda agora há dias uma senhora também foi ali assaltada de um anel e a polícia da Dameia diz que todos os dias na Buraca havia assaltos. Uns eram em casas, outros eram na rua de esticão, outros eram nos quintais.
1: É frequente, repete-se há vários anos, o sentimento entre a população é só um.
4: Cada vez temos mais insegurança. Eu já moro aqui há 51 anos e nunca vi uma coisa destas. Eu não fui lesada porque o contador está dentro de casa, uma vez que a casa é antiga. Mas aqui a vizinhança toda está toda com o problema. Acho que há um prédio que tem 7 contadores que lhe roubaram. Isto não pode ser, tem que haver mais segurança aqui na Buraca.
3: Isto é terrível. Eu, por exemplo, já entraram no meu quintal, que abriram o portão ao trinco, fez agora 2 anos em fevereiro, num dia de tempestade, a chover, eu fui só à farmácia, demorei entre 10 a 12 minutos, levaram-me 5 vasos de orquídeas e 4 grandes. Portanto, aquilo não foi só um fulano.
1: A PSP tomou conta de mais uma onda de roubos de contadores e torneiras de água na Buraca. Os agentes fizeram um boletim de ocorrência geral e, juntamente com esse documento, os moradores pediram 9 contadores.
0: Um construtor é acusado de burlar dezenas de pessoas. Ele recebe o dinheiro das vítimas e não avança com as obras. A investigação CM revela o esquema esta noite.
5: É difícil porque isto era o meu sonho. E agora ter que viver assim, isto não é nada do que eu queria. É complicado.
6: Pois, é isso é que me revolta. Não haver, não termos uma justiça que, epá, talvez este gajo está a fazer tanto mal. E não é punido por nada, não é travado. Não.
5: E ele destruiu o meu sonho, destruiu tudo. Eu fiquei sem nada, fiquei cheio de dívidas.
7: Todos temos sonhos. Um trabalho, uma viagem, um momento ou uma casa. O local onde moramos é muito mais do que um teto. É o nosso espaço e todos temos na nossa cabeça a ideia ideal para a nossa casa de sonho. Irene e João viviam num apartamento em Algueirão, Mem Martins, no concelho de Sintra, mas o casal queria mudar de vida.
5: Nós andávamos à procura já há bastante tempo de um terreno porque queríamos ter uma moradiazinha. Iam surgindo algumas coisas, mas ou eram demasiadamente caras. Ou então, nós não conseguimos vender o nosso apartamento tão facilmente.
7: Até o momento em

0: surge uma oportunidade e um construtor que prometia tornar o sonho de vida de Irene e João em realidade.
1: O meu marido viu publicações dele no Facebook. Foi um dia ver um terreno, fomos ver um dia um terreno com ele, que ele tinha ali para os lados de São João das Lampas. Depois ele ia publicando casas que dizia que fazia no Facebook. Eu penso que ele, aquilo não fosse dele, mas ele dizia que sim. Era do nosso gosto e depois, quando comprámos o terreno, o meu marido falou com ele para isso, para fazer uma casa dessas.
2: Depois ele fez o contrato, a gente assinou o contrato, quando eu já tinha resolvido o problema do terreno e da casa, já tinha o dinheiro, e foi nessa altura que depois fizemos o contrato, dei-lhe o dinheiro que ele pediu, ele levou-me que era preciso aquele dinheiro.
0: Focados em cumprir o sonho, o casal vendeu o seu apartamento e avançou com a compra do terreno na zona da Almargem do Bispo. Ao construtor José Jorge Pereira foram adiantados 22 mil euros para retirar uma casa de madeira e construir uma nova estrutura. O contrato foi assinado em outubro de 2024, mas a construção nunca avançou e o construtor desapareceu com o dinheiro.

0: As rendas das casas devem subir cerca de 2,5% no próximo ano. A previsão aponta para um aumento de 25 euros mensais. O valor resulta da evolução da inflação e deverá ser confirmado no final de agosto com a divulgação dos dados do Instituto Nacional de Estatística, depois de publicado o coeficiente de atualização. Os senhorios terão 30 dias para informar os inquilinos da nova renda. Durante o mês de agosto, os hotéis no Algarve registam uma ocupação na ordem dos 90%. O mercado nacional continua a ser um dos mais relevantes nesta altura do ano.
1: O mês de agosto no Algarve é sinónimo de hotéis cheios e forte procura turística. Este ano, as unidades hoteleiras registam uma ocupação na ordem dos 90%.
2: A ocupação para nós, a hotelaria, está bem. Estamos próximo daquilo que foi o ano passado, que foi o melhor ano turístico de sempre. Estamos muito próximo daquilo que é a ocupação máxima, é o mês do pico, e estamos com, não com mais turistas, mas talvez com melhores turistas. O turista hoje marca o mais tarde possível, quando tem a certeza que vai ter um voo, que vai ter condições, que não aconteceu nada de extraordinário de um dia para o outro, e marca. E, portanto, nós temos hoje um hotel que pode estar a meia ocupação e na semana seguinte, próximo da data, já está próximo do cheio.
1: Devido à elevada procura turística, muitos hotéis no Algarve já se encontram praticamente esgotados, como é o caso deste hotel à beira-mar em Quarteira.
3: Temos recebido bastantes reservas para o mês de agosto, sendo que arrancámos com o mês um bocadinho tímido e agora estamos a recuperar. Eu penso que vamos terminar com o mês à semelhança de 2025. Com as reservas, o que têm tido é uma tendência de muito última hora. Este ano, ao contrário dos anos anteriores, as reservas estão cada vez mais em cima da data.
1: A procura por parte dos turistas nacionais mantém-se este ano.
2: Digam o que disserem, nas épocas altas, no verão, na Páscoa, no fim do ano, o turismo nacional é o principal turista no Algarve, em quantidade. E isso ninguém vem desmentir. Houve aqui algumas campanhas, e eu tenho que o dizer, este ano mesmo, de dizer que os turistas portugueses iam todos para a Costa Alentejana, que iam para as Caraíbas, que iam para outros sítios, irão. Mas aqui no Algarve, que tem uma capacidade muito maior que qualquer um desses destinos, aqui no Algarve, o que se verifica é, de facto, a grande maioria são turistas nacionais e muitos deles com opções por unidades de 4 e 5 estrelas.
3: O turismo nacional está a reservar mais próximo da data, não está a reservar com tanta antecedência, mas acaba sempre por escolher o Algarve, sem dúvida.
1: De acordo com a Associação dos Hotéis e Empreendimentos do Algarve, além dos mercados habituais, há um crescimento significativo de turistas norte-americanos.
0: Camilo Lourenço já está aqui comigo em estúdio. Boa noite, Camilo.
4: Olá, Carlos.
0: Vamos ao gráfico da semana. O que é que trazes hoje?
4: Juros soberanos. E como se vê ali pelo gráfico, são países de peso. Japão, França, Estados Unidos da América e Reino Unido.
0: Porquê que já agora, é um à parte, porquê que o Japão está com uma depreciação tão forte no iene? Tem explicação?
4: Porque

0: Por várias razões. Primeiro porque uma questão de crescimento económico, depois tens o problema da inflação e depois tens uma desconfiança em relação à própria política económica. Os Estados Unidos estão preocupados com isto, porque o iene está-se a desvalorizar e isto põe em causa a relação entre o dólar e o iene, e ainda esta semana houve uma intervenção dos mercados cambiais precisamente para segurar o valor do iene.
1: Sim, e o Japão estrategicamente é importantíssimo.
0: É, mas agora repara, todos estes países são conseguidos a taxa de juros. E já não é uma coisa, imagina, só por causa da guerra, como se vê aqui, é uma subida sustentada. E depois tens aqui um problema, que é, repara, a França neste momento tem uma subida de juros impressionante, está quase nos 4%, o Reino Unido tinha a taxa mais elevada e neste momento não tem, são os Estados Unidos que estão com 5,2%. Ou seja, a desconfiança em relação à política orçamental destes países é muito grande. E para os portugueses perceberem a dimensão disto, Portugal, por exemplo, não está ali, mas Portugal tem uma taxa de juros neste momento mais baixa que a França. Ora, eu quero lembrar às pessoas que isto só se deve a uma coisa. Foi o juízo que nós ganhámos, do ponto de vista orçamental, desde a intervenção da Troika. O pessoal falou muito mal da Troika, mas isto é um ganho civilizacional muito importante. Repara, se nós não tivéssemos equilíbrio orçamental neste momento, tínhamos um problema gravíssimo. Neste momento tínhamos taxa de juros a disparar, e se calhar já tínhamos até em causa, a nossa solidez estrutural, ou seja, poderíamos estar próximos de pedir apoio ao exterior. Ora, os últimos 15 anos serviram para muita coisa, para Portugal, para a Grécia e Espanha. A Espanha, nos últimos tempos, degenerou um bocadinho e neste momento nós conseguimos estar melhores do que a Itália, do que a França e do que a Grécia, que é um ganho impressionante. Agora, no caso dos Estados Unidos, como se vê, o Fed, pelas taxas de juros, o Fed já devia ter subido as taxas, porque isto que está a acontecer é um pronúncio muito grave do que pode-se ter com a inflação nos Estados Unidos.
1: Ok, número da semana?
0: Número da semana é a quebra dos resultados da Volkswagen no semestre, 31%. E agora vamos perceber porque é que nós temos porque é que a Volkswagen está com um problema. Mas isto é generalizado a outras empresas automóveis europeias. A BMW também caiu, a Mercedes a mesma história, e temos aqui dois problemas. Primeiro, as vendas na China estão a correr mal para os três grandes fabricantes europeus, que são da marca premium, e depois tem outro efeito que eu vou pedir para pôr no ar, que é o gráfico, aliás, o quadro, daquilo que é o comportamento dos investimentos da China logo aqui ao lado, em Espanha. E agora vê, já tens uma fábrica planeada da AMG em Ferrol, já tens Figueruelas, em Saragossa, com uma fábrica, depois a Zona Franca de Barcelona, Vila Verde ao pé de Madrid, Linares, que é outra empresa chinesa, e em Almussafes, que era uma antiga fábrica da Ford, com a Geely neste momento, e já tens neste momento cerca de 6 fábricas, 5 já estão feitas e uma sexta está a caminho. Ora, a Espanha está-se a transformar naquilo que é um polo, já não era só da produção automóvel europeia e mundial, como inclusive num polo importante de produção de veículos elétricos, essencialmente, e também veículos elétricos de combustão da China. Ora, aquilo que estava a acontecer no mercado chinês neste momento vai-se passar com toda a certeza no mercado europeu. As marcas europeias vão passar um mau bocado, porque a China está a entrar no mercado europeu com carros já de alguma qualidade e com preços que são preços de canhão.
1: Os carros chineses em 20 anos
0: deram um salto enorme.
1: Deram um salto.
0: Eu ainda me lembro dos carros chineses há 20 anos comparados com aquilo que aparece neste momento no mercado, e a diferença é muitíssimo grande.
1: Exatamente. Mas agora não, até tecnologicamente estão muito avançados.
0: É verdade.
1: Bom, vamos à frase da semana, que são duas, não é?
0: São duas, sim senhor. Nós temos ali uma frase que é da doutora Maria Graça Carvalho, que é ministra do Ambiente. Quando dizem assim, quando dizem que Portugal perde o controle de uma refinaria, eu vejo isto por outro prisma e digo que nós ganhamos o controle de outras duas refinarias em Espanha. Portanto, vão passar a ser três as refinarias em que a Galp terá influência. Eu saúdo isto. Agora, o que a mim me faz impressão é que a mesma ministra, umas semanas antes, porque é que ela está preocupada com isto? Porque a Galp vai fazer uma fusão com a Moev.
1: Sim.
0: E vai criar duas empresas, uma para a distribuição, outra para a refinação. E na refinação, não vai ter o controle. E, portanto, qual é o receio aqui? É que um dia que haja uma crise qualquer de combustíveis, em termos de refinação, se a empresa decide tirar a refinaria em Portugal,
1: eu considero que é uma questão de soberania ter uma refinaria.
0: É uma questão importante a seguir, mas isso mais vale o governo dizer assim: mas senhores, vamos manter uma golden share nisto, e portanto se houver um dia um problema de fornecimento a Portugal, nós intervimos. Mais vale dizer isto. É que mesmo a ministra, umas semanas antes, tinha dito que estava a acompanhar, disse que estava acompanhado muito perto do negócio, a estudar instrumentos legais para garantir que a refinaria de Sines permanece em Portugal. Ou seja, umas semanas antes, a cientista, professora, teve a atitude correta. Quer dizer assim, isto é uma questão de mercado. Assim como eles têm

0: tem mais refinaria, nós também passamos a ter influência em duas refinarias em Espanha. Isto é uma atitude sensata. Bom, depois quando se mete a política, voltou. Aquilo que é a teoria económica transforma-se em teoria económica política, não é? Que é, nós queremos mandar na empresa se houver um problema de crise. Claro. E pronto, está explicado.
1: Houve um coro de críticas, não é? Passou a ser pouco popular ter essa visão.
0: É, mas é incrível como nós estamos com o mercado único e ainda continuamos com estas conversas ao fim de não sei quanto tempo. Eu acho que era mais fácil o governo, e mais transparente, o governo assumir e dizer assim, meus senhores, nós vamos manter aqui uma condição para um acaso. É, se houver um problema de fornecimento, Portugal garante que não falta combustível em Portugal. Exatamente. É mais fácil dizer isso.
1: Obrigado por ter vindo.
0: Até para a semana.
1: Um aparatoso despiste de um autocarro contra o edifício do Hospital de Tomar causou a morte a uma mulher. Outras duas ficaram feridas e o condutor também, mas apenas com ferimentos ligeiros. Toda a história daqui a pouco. O presidente norte-americano e o primeiro-ministro de Israel divergem sobre o plano para Gaza, apresentado pelo líder dos Estados Unidos, Benjamin Netanyahu, diz que não concorda com Donald Trump quanto ao acordo da semana passada do Conselho da Paz, destinado a estabilizar Gaza. O líder israelita considera que o Hamas deve ser desarmado e a faixa de Gaza totalmente desmilitarizada antes de se avançar para a fase de reconstrução. As declarações foram feitas depois de um encontro com o enviado especial do Conselho da Paz de Trump. O acordo descrito pelo líder norte-americano como histórico prevê o desarmamento do Hamas por etapas e a retirada gradual das tropas israelitas de Gaza. No entanto, diante da posição de Israel, o Conselho da Paz reforça que o grupo palestiniano deve entregar completamente as armas antes da retirada israelita. A empresa de drones portuguesa, que foi, aliás, o drone português que foi abatido na região de Moscovo, não comenta, a empresa não comenta as missões específicas dos seus clientes e diz nada ter a ver com as informações divulgadas por outras fontes. Num comunicado oficial, a Tecaver, é assim que se chama a empresa que produz estes drones, afirma que os sistemas são melhorados continuamente, em ciclos de semanas, acompanhando as necessidades das missões e as mudanças no terreno. Desta forma, analisar um sistema hoje não reflete necessariamente as suas capacidades no futuro. A empresa defende ainda que a segurança da Europa depende da tecnologia desenvolvida e controlada no próprio continente, uma capacidade que a Tecaver está a reforçar em apoio à Ucrânia e aos seus parceiros europeus. Uma idosa foi assaltada e agredida em casa. A CMTV falou com a família da vítima. Veja, daqui a pouco. Francisco Meita Flores celebra 25 anos no Correio da Manhã e por isso as figuras do canal reuniram-se para o homenagear. O escritor promete que o próximo livro já está a ser preparado.
2: É um dos autores mais conhecidos da língua portuguesa, uma referência e inspiração. Francisco Moita Flores celebra agora 25 anos de Correio da Manhã e por isso as principais caras do canal e do jornal juntaram-se para o homenagear.
3: Surpresa, foi uma surpresa que me fizeram e ao mesmo tempo uma emoção, porque sou amigo desta gente toda, como disse, há muitos anos. Temos uma vida quase familiar do ponto de vista do trabalho. E tem sido uma grande caminhada que me orgulha de partilhar com esta grande família que é o Correio da Manhã e a CMTV.
2: É um privilégio viver e aprender ao seu lado.
4: Trabalhar 25 anos no Correio da Manhã é uma vida, não é? E nós que trabalhamos no Correio da Manhã e todos os leitores e também os espectadores da CMTV, onde o Francisco conseguiu durante muitos anos fazer também análise e comentário, somos uns privilegiados por ele ter partilhado connosco ao longo de todos estes anos as suas reflexões, os seus pensamentos. Ele é um ótimo escritor, foi um grande operacional da polícia, é um profundo conhecedor dos temas da criminalidade e para todos nós foi um imenso orgulho e um imenso privilégio ouvir o Francisco a partilhar os seus ensinamentos. E vai continuar a ser, ele continua a ter uma coluna semanal no Correio da Manhã.
2: Francisco Moita Flores nunca parou e é por isso que a voz, os livros e as histórias continuam a marcar gerações. uma referência na literatura, mas mais do que isso, uma

0: A referência para todos aqueles que acreditam que as histórias têm o poder de sobreviver ao tempo. Porque há pessoas que passam e há outras que permanecem nas palavras que deixam.
1: A cantora Ariana Grande vai fazer uma pausa na carreira devido aos comentários sobre a sua aparência física. A decisão da artista surge poucos dias depois do lançamento do seu 8º álbum. A divulgação do último videoclipe voltou a colocar a aparência física da cantora no centro das atenções, com vários comentários negativos sobre a sua magreza. Ariana Grande vai terminar a digressão no dia 1 de setembro, em Londres, e depois da atuação vai afastar-se da vida pública. A prova de português de um aluno de Viseu que esteve desaparecida já foi enviada, mas agora surge um outro problema. Os pais garantem que o exame não é o mesmo que foi feito pelo filho Martim e, por esse motivo, vão continuar a lutar por justiça.
2: Martim obteve 4,3 valores no Exame Nacional de Português, mas como 2/3 da prova estariam alegadamente desaparecidos e em parte incerta, tudo poderia mudar. A prova completa chegou no sábado, por decisão do Tribunal Administrativo de Viseu, mas agora surge um novo problema. É que, segundo os pais do aluno, este exame não é o mesmo que o filho fez.
3: Nós detectámos várias irregularidades nesse PDF. Recebemos-o no sábado às 18h50, via mail, através da escola, e no domingo de manhã enviámos um e-mail para a escola a apresentar uma por uma cada uma dessas irregularidades, solicitando um esclarecimento, uma vez que levantávamos algumas dúvidas concretas relativamente a esse PDF.
2: Os pais do aluno recusam enumerar as irregularidades detectadas, mas deixam escapar alguns pontos já comunicados ao Júri Nacional de Exames.
4: Foi entregue um PDF que não está, perdão, sequer assinado ou rubricado pelo meu filho. Não está. O que apareceu foi um papel com umas cotações feitas à mão. Portanto, enfim, embora nós não queremos entrar especificamente naquilo que falta, o que podemos dizer que o que falta não e o que está é muito grave.
3: Porque aquilo que se verificou em todos os casos não se está a verificar no Martim. Basta ver que a primeira vez que nos dão acesso à prova foi a título excepcional o Júri Nacional de Exames que solicitou à escola que nos fosse enviada cópia do original, porque tudo o resto não existia.
2: Segundo contas feitas pelos pais de Martim, o aluno deveria ter tido 14,1 valores no exame de português.
3: Se concluir que efetivamente a nota legítima do Martim não permite o acesso ao ensino superior, tranquilos, naturalmente que cá estaremos para uma próxima vez. Mais do que garantir o acesso ao ensino superior, que é um direito do nosso filho, nós queremos sim é garantir que seja feita justiça.
2: Apesar deste imbróglio e ainda sem conhecer a nota final do exame, o tribunal decidiu que Martim poderia candidatar-se à primeira fase do ensino superior. Escolheu o curso de Educação Social na Escola Superior de Educação de Viseu. Resta saber se vai mesmo entrar.
1: O Instituto de Educação, Qualidade e Avaliação decidiu aceitar duas respostas como corretas numa pergunta de escolha múltipla do exame de Física e Química da segunda fase, depois de encontrar um erro nos critérios de classificação. Inicialmente, a instituição defendia que só uma resposta estava correta, por estar de acordo com o que é ensinado no ensino secundário. No entanto, a Associação de Professores e a Sociedade Portuguesa de Química alertaram que outra opção também fazia sentido do ponto de vista científico. O Educa acabou por reconhecer que essa segunda resposta era válida e, para não prejudicar os alunos, foi decidido aceitar duas respostas corretas no Exame Nacional de Física e Química da segunda fase. Um grupo de bombeiros foi revistado depois do combate a um incêndio numa casa. Perceba porquê daqui a pouco. Os moradores de um prédio em Almada vivem há meses num autêntico pesadelo. O prédio no bairro Amarelo tem o elevador avariado. Ele foi hoje

0: arranjado, mas horas depois voltou a variar. A jornalista Bianca Gonçalves Rocha está agora em direto. E Bianca, para quem mora nos últimos andares, é uma vida de inferno, não é?
1: É uma vida de inferno, precisamente, até porque a maioria dos moradores deste prédio são pessoas já de alguma idade e, portanto, muitas das vezes, quando vão às compras para reduzir o peso, tendem a comprar essencialmente o básico, tudo aquilo que precisam, mas tudo aquilo que consideram secundário é deixado para trás. A dona Joaquina vive assim, desta forma, sempre com o elevador está variado, mas hoje o elevador foi posto a funcionar.
2: Deu-me uma esperança nova, pronto, finalmente, já podemos carregar as nossas coisas e assim. Só que eu fui para baixo, eram 3:30, e quando vim para cima eram 5 e qualquer coisa, já não havia. Entretanto, estavam dois rapazes a sair, os da Otis acho que já se tinham ido embora, da empresa que faz a assistência. Estavam dois rapazes a sair e eu perguntei, então, temos elevadores? Não, não, os elevadores estão estragados. E estavam desligados. Estavam, isto é, este está sempre.
1: E o que é que esta resposta a fez sentir, dado que esta era uma boa notícia e de repente deparam-se com um cenário igual?
2: Sim, uma pessoa não está a contar, então eu já toda contente, até vinha com um pesito. E pronto, lá tive que subir as escadas outra vez. Está há 6 meses.
1: Há até quem tenha, em alguns dos andares, porque estamos a falar de um prédio com 7 andares, sim, há quem tenha alguns banquinhos para poder descansar.
2: Sim, ali no andar de baixo está sempre uma cadeirinha, porque as pessoas chegam cansadas e ali descansam. E até tem mais. Há aqui umas pessoas mais novas, que são poucas, mas existem, que muitas vezes nos ajudam a trazer os saquinhos.
1: É verdade. Acaba por ser uma ajuda essencial.
2: E é justo que se diga. É verdade que às vezes nos ajudam a trazer os saquinhos. Até uma pequenita que há ali de 3 anos, ou o que é, olha, queres ajuda?
1: Portanto, todo o apoio acaba por ser fundamental, sim, sim, para, sim, fazer algo que deveria de ser normal, o dia-a-dia.
2: Normalíssimo, pois, mas não. O dia-a-dia torna-se bastante trabalhoso e bastante difícil para nós, porque já não somos jovens, porque temos que trazer as coisas para casa, por tudo isso torna-se complicado.
1: Esta é uma situação que já se arrasta há algum tempo.
2: Há 6 meses, precisamente. Olha, o elevador parou no dia 2 de fevereiro, até hoje, que andou pela primeira vez e parou logo.
1: E há aqui pessoas, nomeadamente o Sr. João, que, pronto, as pernas foram amputadas, portanto, sim, é muito difícil para estas pessoas que já têm dificuldades motoras.
2: Pois, tem ele pessoas que de boa vontade, é mesmo assim.
1: E hoje sabemos que ele foi à hemodiálise, como é que ele virá para cima?
2: Eu imagino como é que ele vem, ele tem que chamar outra vez os voluntários que o trazem normalmente.
1: Muito obrigada, Dona Joaquina. Ficamos então assim com o testemunho desta moradora, que nos dava conta das dificuldades que os moradores sentem diariamente pela falta, claro está, deste elevador.
0: A jornalista Bianca Gonçalves Rocha, em direto num prédio que está há meio ano sem elevador. Fátima Costa é o nome da vítima mortal do acidente de autocarro ocorrido ao início da tarde junto ao Hospital de Tomar. A mulher de 64 anos sucumbiu aos ferimentos. Ao correr da manhã, avô e neto testemunharam o autocarro desgovernado e recordam os momentos de pânico e aflição.
3: Tem 64 anos, a vítima mortal do trágico acidente ocorrido esta tarde no Hospital de Tomar, quando o autocarro desgovernado galgou o passeio e tombou mais de 1 metro de altura com Fátima Costa, assim como 2 outras mulheres no interior da viatura. Ao correr da manhã, avó e neto, que presenciaram o momento em que o autocarro atravessou em frente à entrada de visitantes do hospital, recordaram os momentos de pânico.
4: O autocarro vinha por cima até do passeio e vinha aí outra senhora também, e a gente agarrarmos uns aos outros para fugir. Eu puxei logo pelo meneto, foge, foge, foge. E a caminhonete não tem mais nada, bateu um carro amarelo que estava aqui, que era um carro do hospital, e foi a sorte de ele enfiar-se por ali para dentro. Só víamos era gritos, uma senhora a gritar muito, aí minha perna, minha perna, minha perna.
5: O motorista vinha agarrado ao volante, em pé, em aflição, a tentar dar umas guinadas no volante, acabou por embater aqui com a viatura que estava aqui dos serviços do hospital e galgou o muro, foi quando bateu ali contra a parede do hospital. Mas é estranho, o autocarro estava apagado ali na

0: paragem e de repente...
1: Ou seja, não aparentava acontecer nada?
0: Sim.
2: Do acidente resultaram ainda ferimentos graves nas duas mulheres que seguiam também no autocarro de 52 e 70 anos, que se encontram estáveis a recuperar no Hospital de Abrantes. O condutor do autocarro sofreu ferimentos ligeiros e está a receber acompanhamento psicológico. As autoridades estão agora a cargo da investigação que irá descortinar as causas do inesperado e trágico acidente.
3: O Mário Freire está junto ao local onde isto aconteceu. A investigação vai, com certeza, ver todas as componentes mecânicas, perceber o que é que realmente aconteceu. Este acidente é trágico porque foi mortal para uma mulher, mas podia ter sido muito pior, porque esta é uma zona de muito movimento.
4: E ocorreu precisamente na entrada principal da unidade de saúde. Como percebemos na reportagem, o motorista ainda tentou evitar que minimizar os danos deste autocarro ter ficado completamente desgovernado. Tentou embater num outro veículo que estava estacionado à porta do hospital, mas isso não travou a marcha do mini autocarro que já vinha em contramão, até porque esta é uma zona descendente não é este o trajeto habitual, porque se seguisse o trajeto habitual, para além de ser mais íngreme, tem depois um outro espaço comercial no socalco de baixo, com parque de estacionamento, e poderia ser pior, não só pelos danos, como pela própria velocidade alcançada. Por isso a opção foi entrar em contramão, a opção do automobilista, do condutor deste mini autocarro, entrar em contramão para tentar de alguma forma o imobilizar nesse veículo que estava aqui estacionado, e depois acabou por conseguir evitar que entrasse na entrada principal do hospital e optou por lançar a viatura para o gradeamento que serve de rampa de acesso às pessoas que em cadeira de rodas. Acabou por saltar essa rampa, destruindo o seu gradeamento e embater com violência na parede do hospital, atingindo uma janela que serve para a Liga dos Amigos do Hospital Tomar e onde funcionam os serviços administrativos. O edifício, apesar dos danos visíveis, não interfere no normal funcionamento no atendimento aos utentes que aqui se dirigem.
3: Mário Freire, com a descrição deste acidente que foi trágico, uma mulher morreu. Um acidente com um caminhão provocou o corte da autoestrada A4 durante cerca de 3 horas em Valongo. Duas pessoas ficaram feridas.
5: O pesado de mercadorias seguia sem carga na A4, sentido Penafiel-Porto, entre os nós de Campo e Valongo. Depois de um embate com uma carrinha de caixa aberta, o caminhão fez tesoura. A galera ficou atravessada nas três vias da faixa de circulação, a cabine virada para trás. O acidente ocorreu às 9h10 da manhã desta terça-feira. Duas pessoas ficaram feridas, entre elas o condutor da carrinha de uma empresa de aluguer de andaimes. As duas vítimas, com ferimentos leves, foram socorridas pelos bombeiros de Valongo e de Baltar. Aquele troço da A4 ficou cortado ao trânsito enquanto decorriam os trabalhos de remoção das viaturas por uma empresa de reboques. Os militares da GNR auxiliaram os condutores que tinham ficado parados antes do local da colisão e realizaram perícias para apurar as causas do acidente. Seguiu-se a reparação dos relés de segurança do separador central da autoestrada e a limpeza da via. Caminhão e carrinha foram retirados às 11h45. O trânsito foi reaberto na A4 já após o meio-dia, pouco mais de 3 horas depois do alerta para o acidente.
3: Uma idosa foi assaltada e agredida em casa. A CMTV falou com a família da vítima. Toda a história daqui a pouco. O homem que atirou fogo à companheira com álcool etílico na Cova da Moura levou-a depois até ao hospital e entregou-se depois. A detenção foi efetuada pela PSP da Damaia, na Amadora, que tem a cargo agora a investigação.
6: A mulher continua internada em estado crítico com

0: queimaduras em cerca de 40% do corpo, depois de uma discussão com o companheiro na Cova da Moura. Foi o suspeito que a levou ao Hospital da Amadora. Algum tempo depois, entregou-se voluntariamente no posto policial da mesma unidade hospitalar.
1: No passado dia 1 de agosto, passado sábado,

António Silva. E António Silva já se estreou pelo Bournemouth com uma impressionante goleada por 10-1 no jogo de preparação frente ao Genoa. O ex-capitão do Benfica foi titular na equipa inglesa num jogo que contou com 4 períodos de 30 minutos. Foi a primeira vez que António Silva se mostrou ao serviço do Bournemouth. O central português de 22 anos já tem vários minutos nas pernas esta temporada ao serviço do Benfica e por isso mereceu a confiança do treinador para ser titular. António Silva jogou durante 76 minutos na estreia pelo Bournemouth. Tomás Araújo está preparado para substituir António Silva já no jogo de quinta-feira. O central de 24 anos vai estrear-se esta temporada em jogos oficiais pelo Benfica. Já com acordo fechado para se transferir para o Bournemouth, António Silva aceitou fazer a eliminatória frente ao St. Gallen, precisamente devido à falta de opções de Marco Silva para o centro da defesa. Depois de participar no Mundial, Tomás Araújo gozou de um período de férias, chegou mais tarde à pré-temporada do Benfica, já com algum tempo de trabalho com o novo treinador, Tomás Araújo prepara-se assim para fazer dupla com o Langley no jogo da primeira mão da segunda pré-eliminatória da Liga Europa no Estádio da Luz. O Benfica vai abrir uma fanzona especial aos adeptos junto ao Estádio da Luz para o jogo à porta fechada frente ao Académico de Viseu. Através de uma notícia publicada no site do clube, os adeptos são informados de que vão ter à disposição uma fanzona alargada com ecrãs gigantes para acompanharem o jogo em direto. O objetivo do Benfica é que o barulho dos adeptos no exterior do Estádio da Luz se faça ouvir no relvado, naquele que vai ser o primeiro jogo no campeonato, à semelhança do que acontece na Eusébio Cup. A equipa do Benfica vai chegar ao estádio e passar junto à estátua de Eusébio, na porta 18, cerca de uma hora e meia antes do apito inicial. Recordo que este jogo do Benfica é à porta fechada devido ao uso de pirotecnia por parte dos adeptos em 5 jogos na temporada 2022-2023. O Benfica Académico de Viseu tem acompanhamento ao segundo aqui na CMTV no domingo. Pedro Proença pode ir ao Estádio da Luz já depois de amanhã para o jogo do Benfica frente ao Hearts da primeira mão da terceira pré-eliminatória da Liga Europa. Segundo aquilo que conseguimos apurar, o presidente da Federação Portuguesa de Futebol ainda não tem uma decisão final tomada. Tal como aconteceu na semana passada, o Benfica e o Sporting de Braga jogam em casa praticamente à mesma hora. O Benfica joga para o acesso à Liga Europa e o Braga para a Liga Conferência. Há uma semana, Pedro Proença foi a Braga, esteve acompanhado pelo selecionador nacional Jorge Jesus. Pela lógica, uma ida do presidente da Federação à Luz na quinta-feira seria o cenário mais provável, mas Pedro Proença ainda está a ponderar. Os áudios divulgados na semana passada mostram uma conversa que envolveu, entre outros, Pedro Proença e Rui Costa. Houve quem entendesse o que disse Proença como uma espécie de ameaça ao Benfica, porque a expectativa é grande para perceber se vai ou não à Luz na quinta-feira. Está iminente a decisão final do Futebol Clube do Porto sobre a polémica com o relvado do estádio Cidade de Coimbra. Segundo apurámos, o Departamento Jurídico do Futebol Clube do Porto está nesta altura a avaliar aquilo que pode fazer. A ideia é perceber quais são as responsabilidades da Federação Portuguesa de Futebol no estado do relvado. André Vilas Boas não tem dúvidas de que a lesão de Bernareca está relacionada com as más condições do relvado. O Futebol Clube do Porto vai pedir uma indemnização à Federação e, tal como agora revelamos, prepara-se para anunciar de forma oficial a decisão que tomou. Ontem, aqui na CMTV, mostramos novas imagens do relvado a ser pintado de verde. O vídeo mostra a forma como se tentou disfarçar o estado do tapete, que não estava em boas condições, eram muitos os buracos e havia até zonas em que nem sequer existia relvado. O Futebol Clube do Porto vai promover vários momentos de homenagem a Jorge Costa esta quarta-feira, dia em que se cumpre um ano desde que o antigo capitão do clube morreu. Desde logo, segundo o Jornal Record, antes do treino da manhã, será feita uma pequena cerimónia no centro de treinos do Olival, que agora tem o nome de Jorge Costa. Está prevista a presença de jogadores, treinadores, mas também dirigentes e de elementos do staff.
Bem, a Supertaça.

0: recentemente conquistada, estará neste momento de evocação da memória do antigo jogador e dirigente portista. Depois, pelas 7 da tarde, a equipa do Futebol Clube do Porto vai marcar presença na missa na Igreja de Cristo Rei, na Foz do Douro, local onde decorreram as cerimónias fúnebres de Jorge Costa há um ano. Diogo Costa está mais perto de continuar no Futebol Clube do Porto, depois do PSG, agora é o de Chelsea a afastar-se de um eventual interesse no guarda-redes internacional português. Cresceram os rumores nas últimas horas de que o Chelsea estaria a preparar uma proposta, mas segundo o The Athletic, o clube inglês não tem intenção de avançar por Diogo Costa. A confirmar-se, fecha-se assim mais uma porta potencialmente interessante para o guarda-redes de 26 anos. Outra possibilidade seria o PSG, que deve optar pelo japonês Suzuki. Diogo Costa só sairá do Futebol Clube do Porto para um grande clube europeu e André Villas-Boas apontará sempre para valores próximos da cláusula, que é de 60 milhões de euros. Por outro lado, o Futebol Clube do Porto está aberto à possibilidade de vender Rodrigo Mora neste mercado. O jovem de 19 anos começou a época como suplente não utilizado na Supertaça e tem em perspectiva mais um ano como opção secundária para Francisco Farioli. Nesse sentido, segundo o jornal O Jogo, a sala liderada por André Villas-Boas mantém em aberto a possibilidade de transferir Mora e realizar um encaixe financeiro. Apesar das notícias que chegam do interesse do Galatasaray na Turquia, o Futebol Clube do Porto está convicto de que o clube turco não terá argumentos financeiros para contratar Rodrigo Mora. No primeiro jogo da época, Mora não saiu do banco, o Gabi Veiga foi o titular escolhido e depois saiu para a entrada do reforço Wang. O Futebol Clube do Porto pode tentar a contratação de Santiago Jiménez, avançado que não faz parte dos planos de Ruben Amorim no Milan. A imprensa italiana garante que o internacional mexicano foi oferecido a André Villas-Boas. O jornal O Jogo acrescenta que o Futebol Clube do Porto está atento à situação. Ainda assim, apesar de ser um jogador que Farioli conhece bem da época que passou na Holanda, não houve movimentações portistas no sentido de contratar o jogador de 25 anos. Santiago Jiménez teve 2 épocas muito positivas ao serviço do Feyenoord, que lhe valeram uma transferência para Milão por 30 milhões de euros, mas até agora não tem correspondido às expectativas. Passou grande parte do último ano a recuperar de lesões, aliás, voltou a lesionar-se no tornozelo no Mundial e ainda está afastado dos relevados. Imbombo Wang meteu a todo o plantel do Futebol Clube do Porto a cantar durante a habitual praxe dos reforços. O médio escolheu uma música sul-coreana e precisou da ajuda dos colegas. Vamos ouvir esse momento.
1: Hello, my name is Imbombo. I'm from South Korea. Thanks for welcoming me again. I didn't expect me to sing today, so I'm not ready actually, but I will try my best to.
2: Não estou preparado, mas vou dar o meu melhor, uma canção coreana. Vou cantar uma canção coreana, tal como disse, e chama-se Dagbo. Por isso adorava que vocês dissessem Dagbo. Quando eu disser Dagbo durante a canção, então vamos praticar uma vez. Muito bem, obrigado. Perfeito. Quando eu disser essa palavra, repito-na o mais alto possível.
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aqui um momento muito divertido. O Jorge até já estava aqui a bater na mesa. Vamos ver se também, durante o programa de hoje, vai cantar esta música. Já lá vamos. Agora vamos falar também de uma outra situação, porque Nakajima está de regresso ao futebol português. Aos 31 anos, o antigo extremo do Futebol Clube do Porto

0: Pessoa vai viver o terceiro ciclo no Portimonense. O jogador japonês realizou exames médicos na manhã desta terça-feira, assinou pela equipa Algarvia, 4 anos depois de ter deixado o clube. Nakajima está de regresso a Portimão. O médio japonês esteve uma temporada e meia no futebol do Clube do Porto, antes de ser emprestado em 2 ocasiões, primeiro para os Emirados Árabes Unidos e depois, em 2021-2022, regressou ao Portimonense por cedência do Futebol Clube do Porto. Após uma curta passagem na Turquia e 4 anos no Japão, Nakajima volta agora a Portugal, desta vez para disputar a 2ª Liga. Foi apresentado através do vídeo que já estamos a ver na CMTV, também com ali uma compilação de momentos das passagens de Nakajima pelo Portimonense. Agora está de regresso ao futebol pelo português. O Bayern Munique está a atrasar a chegada de Iran Kunda ao Sporting. O Watford está disposto a aceitar a oferta de 15 milhões de euros fixos, mais 5 milhões em bónus do Sporting. O problema é que o clube inglês não quer dar 40% deste montante ao Bayern Munique. Quando Iran Kunda trocou a Bundesliga por Inglaterra, o Bayern Munique vendeu o passe do internacional australiano por 4 milhões e ainda reservou 50% de uma futura venda. Mais tarde, essa percentagem foi reduzida para 40. Por ter valorizado o jogador, o Watford entende agora que é justo conseguir um maior encaixe com a venda de Iran Kunda e está a tentar negociar com o Bayern um valor mais baixo para essa percentagem. Só depois é que o negócio com o Sporting ficará fechado. O treinador do Nottingham Forest quer receber Diomandé ainda esta semana. São novos dados sobre um impasse na saída do central do Sporting. Segundo o jornal Record, continua o braço de ferro entre os dois clubes. O Sporting só aceita vender por 40 milhões de euros mais 5 por objetivos, sendo que até agora o Nottingham Forest não foi além dos 38 milhões fixos mais 4 em bónus. O treinador do clube inglês está furioso com a demora do Nottingham em contratar Diomandé. Não entende a postura do clube, que encaixou recentemente 135 milhões de euros só com uma venda. Nesse sentido, o treinador está a exigir reforços ainda esta semana e quer que esta contratação do Diomandé fique fechada, porque entende o treinador que Diomandé pode ser o futuro patrão da defesa. Estas exigências podem acelerar a conclusão de negócio. E o Sporting rejeitou uma proposta do Sunderland por Jenny Catamo. Segundo o jornal Record, que conseguiu confirmar as notícias avançadas pela imprensa inglesa, que dava conta da vontade do clube inglês em contratar o extremo do Sporting. No entanto, tal como já noticiámos aqui na CMTV, Rui Borges considera Jenny Catamo um dos imprescindíveis do plantel. Por isso mesmo, Frederico Varandas rejeitou de imediato essa abordagem, até porque já vendeu Francisco Trincão e há ainda a iminente saída de Pedro Gonçalves. Jenny Catamo tem contrato até 2029 e uma cláusula de rescisão de 60 milhões de euros, valor que dificilmente será atingido. Maxi Araújo revela que seria carpinteiro se não fosse jogador de futebol. O jogador do Sporting foi desafiado pelo clube a responder a uma série de perguntas rápidas depois de ter renovado o contrato até 2030. Maxi diz que o jogo a que não esquece ao serviço do Sporting foi contra o Bodø/Glimt, da segunda mão dos oitavos de final da Liga dos Campeões da época passada. A equipa de Rui Borges goleou os noruegueses por 5-0 após prolongamento e Maxi Araújo marcou um golo. O internacional uruguaio revela que a comida portuguesa favorita é bacalhau e a palavra portuguesa favorita não se pode reproduzir em televisão. Diz ainda que o ambiente em Alvalade é único e incrível.
1: Qual o melhor gol que marcaste com o Sporting?
2: Tenho pouco, mas...
0: Rubén Amorim está a desesperar por reforços no Milan. A notícia está a ser avançada pela imprensa italiana. Faltam apenas 20 dias para a estreia oficial da equipa do técnico português na Série A, frente ao Torino, e o plantel ainda está longe de fechado. Até ao momento, o Milan fez apenas 4 contratações, uma delas Gonçalo Ramos, que custou cerca de 75 milhões de euros. As poucas saídas do plantel do Milan

0: Ele tem dificultado a contratação de reforços. O caso de Rafael Leão é um dos dossiers em cima da mesa. O internacional português já manifestou a vontade de deixar o Milan, mas as propostas não chegam e o extremo continua integrado no grupo, enquanto o futuro continua por indefinir. Voltamos ao Benfica, que recusou uma proposta de 40 milhões de euros do Fenerbahçe por Pavlidis. A informação foi revelada esta noite por Bernardo Ribeiro, diretor do jornal Record, no canal Now. O clube turco apresentou uma oferta de 40 milhões que foi prontamente recusada pela SAD liderada por Rui Costa. Ainda segundo Bernardo Ribeiro, só uma proposta muito superior é que levará o Benfica a ponderar libertar Pavlidis. O avançado agrada muito ao treinador Marco Silva, assim como à estrutura, por isso mesmo o Clube da Luz não está disposto a negociar por valores a rondar os 40 milhões de euros. Até porque, na eventualidade de Pavlidis sair, Marco Silva já fez saber que só aceita um craque, o que obrigaria o Benfica a fazer um investimento muito avultado. O empresário do avançado Benfica, recordo, tem estado em contacto permanente com o Fenerbahçe, é que pondera agora se avança com uma proposta superior por Pavlidis ou não. É por aqui que arrancamos a conversa nesta edição da Ligador. Comigo em estúdio eu tenho já o João Queiroz, o José Calado, o Jorge Amaral e o Otávio Machado. Boa noite a todos. Calado, começo por ti. Relativamente a estas novas informações reveladas pelo Bernardo Ribeiro, que dá conta de que o Benfica recusou prontamente uma proposta de 40 milhões de euros, parece-te que foi acertado por parte do Benfica ter recusado esta oferta?
1: Boa noite. Eu acho que sim, acho que é acertado. O Benfica tem que ter um plantel competitivo, o Benfica não pode cair no erro daquilo que tem feito nos últimos anos, que é dilapidar o seu plantel daqueles que são os melhores jogadores para ir buscar dinheiro. E isso só acontece porque geralmente, ano após ano, tem-se falhado nas contratações. E o Benfica não pode cair nesse erro. Está-se a falar, este ano está a falar-se de Sheldrup pode sair, Pavlidis pode sair, por isso, mais uma vez, ou seja, o Benfica tem que se ver obrigado, se calhar, a vender um dos seus jogadores, um dos seus melhores jogadores, para fazer dinheiro. Eu não acredito que isso vá acontecer, eu acho que o Sheldrup e o Pavlidis acho que vão ficar no Benfica, acho que as pessoas que estão dentro do Benfica, se calhar, já aprenderam com os seus erros, já se cometeu tantas loucuras num passado recente a nível de contratações. Pelo menos estes jogadores nós sabemos aquilo que podem dar. O Pavlidis é verdade que não tem marcado golos, mas muitas vezes, para as oportunidades que o Benfica cria, se calhar até podia ter mais golos, se tivesse sido sempre aquele matador que o Benfica precisava, mas a realidade é que tem feito golos. Quando o Pavlidis não está bem, o Benfica ficava deficiente na frente de ataque. Porquê? Porque Ivanovic não contava e agora veio o Duran. Por isso, eu acho que o Benfica tem que fazer, acima de tudo, um plantel competitivo, tem que eliminar os cedentes e aqueles que Marco Silva não conta, e alguns deles são muito bem pagos, mas, acima de tudo, ficar com aqueles que são os bons jogadores. Porque se o Benfica continuar a vender os seus bons jogadores e ir buscar outros que ainda não demonstraram nada e que não sabemos aquilo que vão dar, isso vai acabar por ser um problema. A mim, o que me... E para finalizar... A mim, sinceramente, o que me preocupa neste início de campeonato e neste início de mercado, e que ainda vai ser longo, mais um mês, é que eu vejo o vizinho Sporting Clube Portugal, ficou sem os seus pilares, ficou sem os seus melhores jogadores, e já tem um plantel praticamente todo organizado, e já tinha os seus alvos identificados, e foi ao mercado e comprou os jogadores, e o Rui Borges já está praticamente a trabalhar com todo o plantel. Vejo o Benfica, que já sabia que algumas saídas provavelmente iam acontecer, não antecipou esta situação do António Silva. Agora andamos no mercado à procura de um central rápido para mostrar serviço, ou seja, e preocupa-me que o Marco Silva provavelmente ainda não esteja a trabalhar com todo o plantel à sua disposição para fazer um bom trabalho.
0: Mas, João, ao recusar esta oferta de 40 milhões de euros, claramente o Benfica está a colocar o plano desportivo acima do plano financeiro. A ti parece-te um bom ato de gestão, também tendo em conta que Pavlidis está a caminho dos 28 anos, faz 28 anos em novembro deste ano?
2: Boa noite, Sara. Cumprimentar os restantes, os nossos telespectadores e ouvintes. Tenho alguma dificuldade em responder-te com assertividade.

0: gravidade, se é um boom ou um mau ato de gestão. Vejamos, o Benfica tem um avançado que praticamente não contou para nada. Nem sabemos o que é que valerá, que é o Ivanovic. Contratou agora o John Duran, que independentemente de ser jovem, vem por empréstimo e não sabemos se vai adaptar ao futebol português e às ideias do treinador. Com Pavlidis sabe o que é que conta. Sabe o que é que conta. Na Holanda, nas épocas em que representou o AZ Alkmaar, marcou na ordem dos 30 golos. Em Portugal, bem na segunda metade da temporada, da primeira temporada, bem na primeira metade desta segunda temporada, e agora inicia a todo o gás, marca 4 golos, é verdade, num jogo frente a um adversário frágil, mas é um jogo de competição europeia, portanto, demonstra que irá, com relativa facilidade, garantir a titularidade. Os jogos resolvem-se com golos, portanto, o objetivo do jogo é marcar golos. E, portanto, desse ponto de vista, eu responder-te-ia que o Benfica faz bem, porque 40 milhões por um jogador que faz golos, acho que é pouco dinheiro, ainda para mais sendo um titular indiscutível. E reconheço, nas palavras do José Calado, razão, o Benfica precisa de um plantel competitivo. Por outro lado, o Benfica, e o José Calado também abordou essa questão, vê os dias passarem e vê o seu plantel muito longe de estar fechado, tanto a nível defensivo, como a nível da zona intermediária, como a nível do ataque. E portanto, acho que urge definir o mais depressa possível quais as entradas e quais as saídas para que Marco Silva saiba com quem pode contar. E quando eu digo que urge, é precisamente indo ao encontro daquilo que o Zé disse. O Sporting tem o plantel praticamente definido e pratica um futebol que demonstra aquela velha máxima que antigamente se referia com muita assiduidade, demonstra os automatismos que ainda não vemos, por exemplo, no Benfica.
1: Mas, Jorge, por ser um jogador que dá tudo aquilo que tem em campo, pelo menos daquilo que temos vindo aqui a falar, às vezes falta a questão essencial que são os golos, é disso que vive um avançado, e também aliado ao facto de ser um jogador que agrada muito a Marco Silva, tu achas que isso pode também ter pesado nesta decisão, a da SAD liderada por Rui Costa, de ter rejeitado esta proposta de 40 milhões de euros?
2: Boa noite, Sérgio, boa noite aos nossos telespectadores e ouvintes. Acredito que sim, porque quer a gente quer não, Pavlidis é um titular do Benfica desde o primeiro momento que chegou até agora. Está jogando bem, jogando mal. Há uma coisa que nunca se lhe pode apontar, é que não corre, que não trabalha, que não luta pela equipa, que a gente olha para dentro do campo e vê o Pavlidis a correr, a trabalhar muito. Pronto, e depois se calhar aqui e acolá, em determinados momentos não tem o discernimento ou a tranquilidade necessária. Sim. Para chegar ali e encostar a bola e fazer aqueles golos que para nós aqui de fora são cantados, mas depois lá dentro é uma complicação, que aquilo fica muito a pequenina a baliza. Pronto, bem, portanto, eu acho que em termos desportivos não vão agora, digamos, acredito que o Benfica não queira fragilizar, digamos, a equipa do Marco. Está a fragilizar. Ao sair, independentemente por estes valores, que realmente também não são assim tão grandes quanto isso para um ponta de lança, mas está a fragilizar a equipa. Não acredito nisso, porque acho que aqui o grande problema é realmente é a política desportiva que o Benfica tem tido. Isso é que não se compreende. O Zé já tocou ali num aspecto muito importante, que tem a ver com a parte defensiva, e essa está à vista de todos. Realmente era uma coisa que devia ter sido tratada mais cedo. Normalmente as equipas, pelo menos foi assim que me ensinaram, as equipas começam a ser construídas de trás para a frente. Defesa primeiro. Ali é que está o ganho de títulos, é na defesa. E depois, para ganhar uns joguinhos, é fácil meter lá mais gente para a frente, torna-se mais fácil. Portanto, acho que não se entende muito esta política. Estamos a falar de 41 milhões em dois avançados. 41 milhões. 22,8 do Ivanovic. E depois mais 18 milhões de um jogador de 22 milhões que não tem rendimento e vai vender aquele que vai dar alguma coisa, se calhar, ao Benfica. Não se entende muito bem este tipo de situação. Se calhar deve sair é quem não tem jogado, quem não joga, não é? Esses é que são aqueles que o Marco Silva não contará. E por aquilo que temos visto, Ivanovic não vai fazer parte, como é evidente, de uma forma muito direta, só houver muitas lesões. Portanto, acho que esta política desportiva não se compreende muito bem, mas aceito perfeitamente que não venda por estes números.
1: Otávio também, ou melhor, como o Jorge, não compreende a política desportiva do Benfica?
3: Boa noite. Boa noite aos meus colegas do painel. Boa noite a quem nos ouve. Boa noite. É óbvio. Os outros não queriam mal. Mas os outros são parvos. Os outros clubes são todos parvos. Então vem aqui buscar aquilo que o Benfica, ou o Sporting ou o Porto não quer. Maravilha. É? Isto é uma maravilha de mercado. Uma maravilha de mercado. Agora, uma coisa que é real. A época já começou para o Benfica. A época do Benfica já começou. E ainda há indefinições. Até porque, comparando com o Sporting, com o Porto, o Benfica em competição, e uma competição importante, oficial, ainda não tem as coisas definidas, completamente definidas. E isto não abona nada, mas mesmo nada, porque o Benfica já sabia. O Benfica tinha uma competição europeia que é importante, mas é importante, o Benfica é importante para Portugal, é importante para a valorização do nosso futebol. E o Benfica não pode falhar. Portanto, há, efetivamente, indefinições que não são plenamente justificadas neste momento. Agora, o Pavlidis é, efetivamente, no Benfica... quer dizer, queria que viesse buscar quem? Outro, que não joga? Buscar os melhores. Isto é uma coisa normal em todos os clubes. Portanto, não é estranheza nenhuma. É um bocado a funcionar e os outros também têm olhos de ver. O melhor avançado do Benfica é o Pavlidis. É isso que eles querem. Não querem agora o que não joga, que não marca golos e que não se tem afirmado. É um mercado a funcionar, isto é uma realidade. Aquilo, olha, no Sporting, por exemplo, vieram buscar aquele que efetivamente era o jogador mais importante que era do Sporting, o ponto de equilíbrio do Sporting, não levaram os outros. O mercado sabe o que quer. E o melhor que os portugueses têm, os estrangeiros, os clubes com outra tenuidade financeira, também sabem o que querem, sabem aquilo que anda no mercado. Nós é que temos que nos adaptar a isso. Eles vemos qual é o melhor que nós temos. Vemos qual é o pior. Sim, seria fácil.
1: Então, mas pelo que está a dizer o Otávio, acha que fez bem o Benfica em rejeitar esta proposta de 40 milhões de euros que chegou do Fenerbahçe?
3: Mas o Benfica, nesta altura, já está a competir. Já está a competir. Vem aí o Campeonato Nacional. Nesta altura, ainda está disponibilizado o seu melhor avançado, o mais eficaz. E ia buscar quem? Quanto tempo levava? Seria que justificava? Eu penso que não. Até é um ato de boa gestão do Benfica. Até em face da proximidade da época, do começo da época, e ir buscar quem? E adaptava-se? Ficava com quem depois?
1: Mas
3: acho que é um ato de boa gestão do
1: Benfica.
3: Acho que é um ato de boa gestão do Benfica.
1: É natural que os outros clubes estejam atentos e que o Benfica não consegue controlar estas dinâmicas de mercado. Não vale a pena apresentar uma proposta que nós não vamos.
3: Isso é muito, já ouvi muita prática, muita conversa sobre isso. Enquanto o Benfica puder e pode, o jogador não acaba o contrato, tem jogador do Benfica. Se tem cláusula, é a cláusula que se bate. Que é uma defesa ou não. Existem mecanismos de não deixar sair. Ponto final, parágrafo.
1: Mas já agora, calado, porque nesta fase, depois desta proposta ter sido rejeitada, sabemos que o empresário de Pavlidis tem estado em contacto permanente com os responsáveis do Fenerbahçe, é que agora estarão a ponderar se avançam ou não com uma outra proposta superior. Suponhamos aqui que o Fenerbahçe chega, por exemplo, aos 50 milhões de euros. Nesse cenário, tu achas que aí o Benfica não tem grandes hipóteses ou vai manter o mesmo a Pavlidis?
4: Repara, 50 milhões de euros é fantástico. É fantástico.
1: E 40 não é?
4: Não, não é isso. 50 milhões de euros é fantástico, é verdade. Mas o Benfica tem que pensar. Esta é a minha visão. Não sou o dono da verdade. Só estou a olhar para aquilo que é o plano desportivo. O Benfica este ano tem a responsabilidade, entre aspas, e não pode falhar novamente. Porque se falhar novamente, é um terremoto enorme. Porque já tem falhado várias vezes. Agora, se não quer falhar, tem que ter os melhores jogadores. Por muito aliciante que seja 50 milhões, ok, 50 milhões. Então o Benfica tem um ponta-de-lança que não conta, que é o Ivanovic. Deus queira que o miúdo esteja aí o Anísio Cabral e que fique também no plantel. E depois tem o Duran, que ainda é uma incerteza, ainda não sabemos o que é que vai dar. Então depois o que é que o Benfica vive na frente de ataque? Porque o único titular neste momento é o Pavlidis. Ou seja, se o Pavlidis sai, o Benfica vai ter que se pôr no mercado. Achas, sinceramente... E tu que já andas aqui há não sei quanto tempo também no desporto, achas que se consegue comprar depois um ponta-de-lança com grande qualidade para ser titular absoluto do Benfica por 20 ou 25 milhões? Não se tem conseguido ultimamente, Para o Benfica ir ao mercado para ir buscar as sobras dos outros não vale a pena. Por isso é gastar dinheiro que não faz sentido. Agora, se me perguntares, o Benfica precisa de fazer dinheiro? Precisa. Mas o Benfica tem lá excedentes. Eu não acredito que os seus empresários, já que venderam ao Benfica por 20 ou 25 milhões, pelo menos que arranje alguém por 15 milhões para levar estes sedentários. Esses sim é que o Benfica devia colocar e ganhar dinheiro. Agora, aqueles que são bons, esses que fiquem, porque esses vão ajudar. Eu só tenho receio, sinceramente, porque o Marco Silva, eu acredito no seu trabalho e acredito que é o homem certo para realmente levar o Benfica às vitórias. Mas o plantel do Benfica tem que ficar rapidamente definido para que o homem possa encaminhar as coisas, porque senão torna-se muito mais complicado trabalhar em cima de incertezas.
1: Muito bem, e daqui a pouco já vamos voltar também ao mercado do Benfica, mas para já olhamos para o Futebol Clube do Porto, porque está iminente uma decisão final sobre a polémica com o relvado do estádio Cidade da Coimbra. Segundo apurámos, o Departamento Jurídico do Futebol Clube do Porto está nesta altura a avaliar o que pode fazer. A ideia é perceber quais são as responsabilidades da Federação Portuguesa de Futebol no estado do relvado. André Villas-Boas não tem dúvidas de que a lesão de Bednarek está relacionada com as más condições do relvado. O Futebol Clube do Porto vai, por isso, pedir uma indemnização à Federação e, tal como agora revelamos, prepara-se para anunciar de forma oficial a decisão que tomou. Ontem, aqui na CMTV, mostramos novas imagens do relvado a ser pintado de verde. O vídeo mostra a forma como se tentou disfarçar o estado do tapete, que não estava em boas condições. Tinha muitos buracos e havia zonas em que nem sequer existia relva. E, calado, estavas aqui a sorrir, porque de facto estamos aqui a falar de uma situação caricata, mas antes de te ouvir, Jorge, o que é que tu achas? Achas que o Futebol Clube do Porto está a proceder bem nesta questão? Quer no fundo que sejam aqui apuradas responsabilidades, porque do ponto de vista do Futebol Clube do Porto, aquela lesão de Bednarek está diretamente relacionada com as más condições do relvado.
2: Eu vou dizer praticamente muito daquilo que disse aqui no sábado, logo após o jogo. As lesões são um acidente, podem acontecer em qualquer dos gravados. Agora é claro que as lesões neste caso acontecem, a possibilidade de acontecer lesões é muito maior do que isto. Eu falei aqui no sábado exatamente isto, mas eu pus até disse outra coisa, que se fazia muito no nosso tempo, os tratadores da relva cortavam a relva e depois fica aquela relva solta e eles costumavam ir com essa relva solta tapar os buracos para ficar verde. E aquilo punham lá, quase que punham um bocado de cola e aquilo ficava tudo verdinho. Agora capricharam um bocadinho mais e meteram ali a tinta preta, que pouco também dissimulou, verde, que pouco dissimulou, porque quando as câmaras apontavam o relvado mais próximo, notava-se perfeitamente os inúmeros buracos que aconteceu. Portanto, eu acho que o Futebol Clube do Porto faz todo o sentido ir até ao fim nesta situação, porque é incompreensível, vergonhoso e de uma falta de competência atroz quem gera isto. Quem vai ver qual é a companhia que vai, a empresa de relva que vai ver isto e que aceita se jogar num estádio destes. Estamos aqui a falar de uma lesão, é uma realidade, mas apresentar um espetáculo destes, num estádio destes, e quer-se vender este produto e apresenta-se um estádio nestas condições, portanto, acho que isto, mais do que apontar, digamos, responsabilidades pela lesão, que é importante, como é evidente, que é um jogador importantíssimo, é responsabilizar as pessoas por esta incompetência, desde o presidente da Federação, que é importante, e ele devia ter logo no momento, pelo menos devem ter lhe dito como é que isto estava, chegar e responsabilizar quem andou no meio disto, porque não foi o empregado lá do porteiro nem a senhora da copa.
4: Não, devem ter dito, não, Jorge, não é? Calma, isto não é assim, porque há uma vistoria ao campo e tem que haver pessoas que aprovam.
2: Com certeza, olha, eu vou dizer até mais,
4: há uma vistoria ao campo.
2: A Liga obrigou, se não me engano, eu não quero estar aqui a pôr, se não me engano, dois clubes, acho que foi o Felgueiras e o Amarante, se não me engano, a mudarem os relvados porque vão entrar na Liga Profissional. Então, e a Académica não vai jogar? Também subiu? E vai ter este relvado? Vai jogar onde?
1: Mas o Otávio estava a concordar quando o Calado falava aqui na questão da vistoria. Na opinião do Otávio, de quem é que é, afinal, a responsabilidade?
3: Responsabilidade? É de quem nunca enfrentou a realidade. Porque campos maus, há muitos. E condenou-se dizer, Uma final de taça é um jogo diferente. Não, é mentira. Os jogos para os jogadores são

0: Têm que ser todos iguais. Têm que ser encarados todos da mesma maneira. Não há jogos especiais. Há jogos iguais, como há treinos iguais.
1: Ó, oh, Otávio, isto é uma final.
0: Espera, é final depende dos outros. O quê? Espera aí.
1: Agora é isso.
0: Foi, mas foi agora o quê? Estou a jogar no campo do Porto. Estou a jogar no campo do Porto. Estou a jogar o quê? Isto é uma final. Vou dar exemplos.
2: É uma final, nem que seja.
0: É final diferente dos outros. É por isso que há jogadores.
2: Não é no campo de cada um.
0: É por isso que há jogadores. É por isso que há jogadores. Que nas finais dão muito.
1: Não é por ser final. Não é por ser final. Um campo tem que ter condições.
2: Os jogos são todos iguais.
1: Seja que jogo
2: for. O que eu faço? Se o jogo é no campo do Porto, é o Porto que dá condições. Se o jogo é no campo do Amora. É o Amora que tem que preparar o seu campo e ter o seu campo. Agora, se isto é escolhido, é escolhido. E o Otávio está a dizer que é normal. Estar
0: é normal, é?
2: É normal.
0: Nunca jogaste com mal.
2: É normal.
0: Nunca jogaste com mal.
2: Pois é.
0: É terceira final.
2: Não.
0: É normal. Isto é, há jogadores.
2: É normal.
0: Os dois não têm razão. Tens de treinar sempre da mesma maneira. Tens de treinar sempre da mesma maneira. Jogas da mesma maneira. Mas vou-te dizer agora. Sporting com o Mónaco. Liga dos Campeões. Liga dos Campeões. Primeiro jogo, depois de o ter ultrapassado.
2: Foi uma final?
0: Mas uma foi uma final? Desculpa, o que é isso? O que é isso? É final? Os jogos são todos iguais.
2: Eu estou a dizer.
0: Os jogos não eram todos iguais para ti?
2: As pessoas tinham que
0: desculpa,
2: ser.
0: Os jogos não eram todos iguais para ti?
2: Sim, então.
0: Era ou não?
2: Sim,
0: diz,
2: então.
0: Diz, era ou não?
1: Acho que o Otávio está a falar do Sporting Mónaco, quem que era treinador do Sporting, aí o Sporting 3-0.
0: 3-0. Havia errado no estádio?
1: Isso já não me recordo, já foi há 30 anos.
0: Ah, não! Não havia relva no estádio!
1: Ó, Otávio, mas nós vamos agarrar os maus exemplos.
0: Ouve lá!
1: É isso que a gente se agarra aos maus exemplos na maior.
0: Liga dos Campeões! Liga dos Campeões! Liga dos Campeões! Houve um engano, o tratador da relva, em vez de pôr inseticida, meteu herbicida.
1: Ah, mas é um engano!
0: Houve. Queimou a relva toda! A relva ficou toda queimada! Hã? O que é que se fez? Só ficou um campo para se cortar a relva. Cortou-se a relva desse campo e espalhou-se por cima do terreno. Qual foi? Grande jogo, grande exibição do Sporting, 3-0, com a relva toda queimada.
2: Pronto, agora mesmo.
0: Bom, espera.
2: Está correto, está bem feito.
0: O campo mau só foi para o Porto, não foi para o Torriense. O Torriense se queixou do campo.
2: Foi para os dois.
0: Não,
2: disse,
0: o Torriense não se queixou de nada.
2: Eles só disseram a mesma coisa.
0: Olha, o Farioli.
2: Não, o terreno não ia servir.
0: Olha,
2: desculpa.
0: O Farioli.
2: Ambos disseram.
0: O Farioli disse isso.
2: Mas depois
0: serviu-se de desculpa.
2: E agora diz-me uma coisa.
0: Diz lá, diga tudo o que quiser.
2: Se o Torriense. Então não pergunta a ti. Pergunta ao Zé Calado.
0: Então pergunta aqui uma coisa.
2: Se o Torriense fosse reivindicar, olha, se o Torriense fosse reivindicar o mau relvado, quem é que dava mais. Quem é que tem mais ênfase? É o Torriense ou é o Porto?
0: Meu querido, o Farioli. É? O Farioli, na véspera do jogo das declarações, foi sério e honesto. E disse:
2: isto é só porque o Sporting não teve a capacidade de parar.
0: Não teve
2: a capacidade de estar lá.
0: O Farioli.
2: Senão era um relvado de porcaria. Agora, com
0: o Farioli.
2: O
0: Farioli. Na declaração do jogo, foi sério. O campo de 18, mas vamos lá dar tudo.
2: É com esta ideia que tu queres o futebol, então. Que se jogarem.
0: Qual ideia? Não, cara, quero os campos todos bons.
2: Ah, é esta?
0: Não é só. Desculpa uma coisa. As ilusões só acontecem. As ilusões só acontecem neste campo.
2: Nós andamos aqui.
0: Aconteceu uma lesão, agora foi do relevado. E as outras é de quê?
2: Nós andamos aqui.
0: Sim, andamos. Estás a fazer uma coisa nenhum.
2: Nós andamos aqui a ver jogos no campo do Santa Clara.
0: Sim.
2: Do Santa Clara, vou-te dar.
0: Ah, estás a ver que vais lá? Estás a ver que vais lá?
2: Mas calma.
0: Vais lá!
2: Mas não me interrompes.
0: E deixa-me mas vais lá.
2: Vais lá. Estamos a ver jogos no Santa Clara e nós aqui reclamamos e dizemos que isto não
0: vais
2: é
0: lá.
2: Para se jogar. Não se pode jogar. Acabou.
0: E joga-se.
2: E muitos desses.
0: E joga-se. E pode haver lesões.
3: Para concluir.
2: E muitos desses jogos são transformados nesse tipo de campos por causa de situações de momento. Isto é um jogo que está programado há um mês e meio ou dois meses.
0: Situações de
2: ou
0: momento.
2: Ou dois meses e meio ou três.
0: Situações de momento.
2: Chove.
0: Situações de momento.
2: Intempéries, vento, etc.
0: Escuta
2: e tu agora estás a ver um jogo que está programado. Tem tempo para pensar se é em Leiria, se é nas Caldas da Rainha ou se é não sei o quê. E deixam andar dois meses para programar. Não é uma situação como tu disseste do teu campo lá no Sporting, que foi um erro. O do Santa Clara choveu. No Nacional foi no Voeiro. No outro foi não sei o quê. Agora isto não tiveram dois meses para programar um jogo.
0: Qual foi o problema? Não jogaram.
2: O Sporting perdeu a final da taça, claro. Logo, nessa maravilha.
0: Foi por relevado. Foi por relevado.
2: Olha mais uma.
3: Já vamos ouvir o João e o Calado, mas agora vamos fazer uma curta pausa. Não saia desse lado, até já.
4: Primeiro intervalo na Ligador desta terça-feira. A Sara Guterres hoje na companhia do Otávio Machado, do Jorge Amaral, o José Calado e o João Queiroz. 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
4: O momento agora é para conferir as notícias a praticamente 15 minutos das 11 da noite. Edição de Bruno Correia. Boa noite.
6: Boa noite. Um morto e três feridos, dois deles em estado grave. É o balanço de um acidente ocorrido esta tarde. Um autocarro embateu de forma violenta na fachada do Hospital de Tomar. As vítimas saíram no interior da viatura que pode ter sofrido um problema técnico. A vítima mortal é uma mulher de 64 anos. Ao jornalista José Durão, uma testemunha contou como tudo aconteceu.
7: Ele estava parado ali a apanhar duas pessoas que entraram para dentro do autocarro e o carro vinha ali, eu vinha ali em cima do passei, mais o meu neto e o meu marido, que foi ser operado, e o autocarro vinha por cima até do passeio e vinha aí outra senhora também, e a gente agarrarmos uns aos outros para fugir, e eu puxei logo pelo meu neto, foge. E a caminhoneta não tem mais nada, bateu um carro amarelo que estava aqui, que era um carro do hospital, e foi a sorte de ele enfiar-se por ali para dentro. Só víamos, era gritos, uma senhora a gritar muito, ai, minha perna, e o meu marido teve volta de, a ver se conseguia tirar de lá a mulherzinha, mas ele não foi capaz, que ela estava presa, e os bombeiros é que podiam lá entrar, ele já não é bombeiro. E foi isto que aconteceu. E ele, o homem, meteu-se ali para dentro, e ouvirmos um estrondo muito grande, parecia uma bomba.
6: O testemunho de uma senhora captado pelo jornalista José Durão esta tarde junto ao Hospital de Tomar, onde ocorreu este acidente com um autocarro que fez um morto e três feridos. Um motociclista de 50 anos ficou ferido na sequência do despiste da mota em que seguia na rua de Santo André, em Baião, no distrito do Porto. O alerta foi dado pelas 8 da noite desta terça-feira e os bombeiros de Baião, com o apoio do INEM, foram acionados para o local. Ao que o Correio da Manhã apurou, a vítima apresentava ferimentos graves e foi ali transportado para o Hospital de São João. A GNR tomou conta da ocorrência. Um acidente de trabalho vitimou esta tarde um homem de 27 anos. Morreu enquanto realizava obras no telhado de uma habitação no Estoril, em Cascais. Terá sido atingido por uma chaminé do edifício, acabando por cair de uma altura de cerca de 3 andares.
8: O segundo andar é de um vizinho nosso que vive em Inglaterra. Uhum. E aproveitou agora esta altura do verão para fazer um reforço, uma substituição lá de cima dos barrotes que sustentam as telhas. Uhum. E foi, infelizmente, o que aconteceu foi que uma chaminé que tem a mesma idade do prédio, ou seja, quase 200 anos ou mais, por falta de, devem-lhe ter tocado alguma coisa qualquer, a chaminé desabou em cima dos barrotes já podres e o rapaz estava a trabalhar por baixo e ficou debaixo daquilo. É um jovem na casa dos 20 anos. Uhum. E teve morte imediata. Ainda houve aí um vizinho que tentou subir e tentou prestar-lhe os primeiros socorros, mas já não conseguiu fazer nada.
6: O testemunho captado esta tarde no Estoril pelo jornalista Nuno Adães, no local estiveram PSP e autoridades para as condições do trabalho. Na atualidade da política nacional, André Ventura considera preocupante o caso que envolve o ministro da Administração Interna. Entende-se o líder do Chega que Luís Neves mentiu relativamente a vários assuntos. Insiste por isso no pedido de demissão.
9: A incapacidade gritante de lidar com esta situação tem levado a uma degradação permanente, persistente, constante da autoridade do Estado. A par desta investigação aberta pelas instituições europeias ao ministro Luís Neves, sabemos hoje que o seu ministro mentiu quando em várias entrevistas disse que não tinham existido ajustes diretos nestas obras. Podemos confirmá-lo através dos dados que estão públicos, mas que foram também verificáveis pelo Chega. O ministro mentiu sobre as adjudicações e a forma como tinha feito essas adjudicações. A suspeita de desvio de dinheiros públicos do uso do PRR para obras não publicitadas ou não divulgadas devidamente apenas aumentam a mancha de desprestígio do Estado português e da falta de autoridade do mesmo.
6: Sobre o episódio de vandalismo no seu gabinete, o presidente do Chega considera que os partidos políticos não podem continuar sob ameaça permanente no Parlamento. André Ventura revela que já recebeu ameaças de bomba no gabinete do Chega e que o desfecho foi apenas o arquivamento do caso.
9: Acho que este tipo de situações, assim como das ameaças que já tínhamos tido, são insustentáveis, são inaceitáveis.

0: Inaceitáveis, não podemos ter um Parlamento que vive bem com um partido, ou dois, ou três, serem ameaçados no seu próprio espaço e no seu próprio território. Nem vandalizados, nem ameaçados. Vi que vão ser tomadas medidas de segurança, finalmente, o Chega já está a pedi-las há algum tempo, também porque somos nós o alvo mais permanente dessas ameaças. Posso lhe dizer que em relação à última investigação que houve, nós recebemos no nosso gabinete, mesmo no chão do gabinete, uma ameaça a dizer bomba às 15 da tarde, e a semana passada, ou há duas semanas, o processo foi arquivado pelo Ministério Público. É o que temos. Espero que não se repita na situação em que estamos agora, porque acho que não podemos continuar a viver nestes termos. Francamente, não, acho que não podemos.
1: Declarações de André Ventura esta tarde na sede do Chega em Lisboa. Luís Montenegro desvalorizou hoje os números da dívida pública divulgados ontem. Esse valor aumentou no segundo trimestre do ano para 92,9% do produto interno bruto, mas garante-se o primeiro-ministro que os resultados vão surpreender no final do ano.
2: E não nos assustemos, então ontem saíram os números da dívida, não tem rigorosamente importância nenhuma, digo isso com toda a tranquilidade. Não tem rigorosamente importância nenhuma na trajetória de diminuição da nossa dívida pública face ao nosso produto interno bruto. E quando chegarmos ao fim do ano, voltaremos nesse domínio, como no crescimento da economia, como no saldo orçamental, a surpreender muitos daqueles que cá estão e muitos dos que nos vêm de fora com os nossos resultados.
1: Luís Montenegro, esta terça-feira em Torres Vedras, à margem da inauguração da primeira unidade de saúde familiar do país gerida por privados, esteve de resto acompanhado pela Ministra da Saúde, Ana Paula Martins, garantiu que o recurso ao setor privado acontece sempre que o SNS não consegue dar resposta.
3: A resposta que o Serviço Nacional de Saúde dá aos portugueses, seja por via ou daquilo que são os modelos que nós temos já hoje tradicionais e que foram aqui também referidos. Os modelos B têm estado a aumentar, à medida que vamos contratando também mais médicos através dos concursos para a área da medicina geral e familiar, mas também, quando não conseguimos, como é o caso da região do Oeste, a região do Algarve e a região metropolitana de Lisboa, quando não conseguimos, através dos modelos tradicionais, dar resposta, naturalmente que nos socorremos do setor privado, quer do setor social, naturalmente com a colaboração sempre inestimável dos municípios.
1: Esta terça-feira, a Ministra da Saúde admitiu ainda cobrar taxas nos hospitais aos utentes que recusem uma vaga em cuidados continuados.
3: Quando estão esgotadas todas as situações e quando existe oferta por parte sistema, nomeadamente uma oferta de um espaço em cuidados continuados, sejam eles de curta, média ou longa duração, em lar, em estrutura residencial para pessoas idosas, quando existem essas soluções, cuidados domiciliários, e não se consegue mesmo assim, e há situações onde mesmo assim não se consegue que a pessoa saia do hospital, nós temos de começar a considerar também soluções como esta.
1: Ana Paula Martins, Ministra da Saúde, alinhada com a proposta do Conselho Nacional de Ética para as Ciências da Vida. A fechar, os óculos gratuitos para observar o eclipse solar total, que acontece a 12 de agosto, podem ser reservados a partir desta terça-feira, anunciou a agência Ciência Viva, alertando que gravar o fenómeno astronómico danifica dispositivos como telemóveis. Quem não conseguir obter os óculos de forma gratuita poderá adquirir em farmácias, algumas lojas online e supermercados por um valor que ronda os 3 euros. O último eclipse total do Sol em Portugal aconteceu em 1912 e o próximo será em 2144. O eclipse total do Sol ocorre quando a Terra, a Lua e o Sol estão perfeitamente alinhados e a Lua oculta completamente o disco solar por alguns momentos.
4: Estamos a 8 minutos das 11 da noite, hora de começarem as obras para não incomodar muito, mas ainda assim a causar algumas filas na cidade do Porto, obras entre Ponte de Leça e o Nó de Sindim, a trazer ali fila, precisamente logo à saída da Ponte de Leça, direção à Avenida AEP, está em para-arranca nesta altura. No Grande Porto também acidente por resolver. Ver em Vila Nova de Gaia, na Praça do Metro, Dom João II, e

0: pouco mais a sul, na A1, também com informação de acidente à passagem pela zona comercial do Grijó. Vamos olhar a cidade de Lisboa, também por causa de obras, há fila na A2, sul do Tejo, no sentido Setúbal-Almada, é antes da segunda ponte do Feijó, prolonga-se até à primeira ponte do Feijó, só anda melhor já a chegada à Baixa de Almada. No sentido inverso, de Almada para Setúbal, obras na ponte dos Foros de Mora, já há pelo menos 2 meses que assim é. Há fila desde a área de serviço do Seixal, até um bocadinho antes disso, até à passagem pela zona de obras. Mais à frente também obras a decorrer, depois do nó de Setúbal, conto também com ali, não há fila propriamente parada, mas há fortes abrandamentos, então depois da saída de Setúbal, a caminho da Marateca, então no sentido Setúbal, Marateca na A2. De resto, sem mais filas. Há outras obras, mas não estão a provocar dificuldades. Informação também de acidente em vias de resolução na zona de Leiria, A17, quilómetro 5, no sentido sul-norte, despiste antes da saída para a Estrada Nacional 109. Fez também com informação de dificuldades na Estrada Nacional 10, ligação do Porto Alto para Vila Franca de Xira. O trânsito está a processar-se por uma só via, trânsito alternado, e por isso há alguma demora nos sinais provisórios colocados ali por causa das obras. De resto, sem mais informações de dificuldades a esta hora, desejo de boa viagem.
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2: A Maia está de férias, mas a Noite das Estrelas não falha mais logo. Vamos para a outra parte da Ligador. 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
4: Estamos de volta e está iminente uma decisão final do Futebol Clube do Porto sobre a polémica com o relvado no estádio a cidade de Coimbra. E há pouco, Calado, antes de irmos para intervalo, estavas, de alguma forma, a discordar daquilo que estava a dizer o Otávio relativamente a esta questão do relvado.
5: Não, vamos ver uma coisa, até mais ver, ainda ninguém desmentiu que aquilo é tinta, certo? Ainda não houve um desmentido que aquilo é tinta, pronto. Então vou partir do princípio que aquilo é tinta. Ou seja, é preciso viver 52 anos para nós estarmos aqui a falar, e o Otávio, com todo o respeito que se merece, obviamente, mas estarmos a defender que isto é uma coisa normal, não é? Isto tem tudo para não ser normal. E depois há aqui uma coisa que eu não consigo entender, que é... O relvado não estava em boas condições nem para o Torriense, nem para o Futebol Clube do Porto. As lesões existem, é verdade, seja em que relvado for. Mas num relvado pior, há mais probabilidade dos jogadores se lesionarem. E depois ainda há outra coisa. É que as pessoas pagam bilhete, e pagam bons valores pelos bilhetes, é para verem bom futebol. Quando um relvado não está bom, obviamente... é sinónimo que, se calhar, o futebol não vai ser tão agradável também, certo? E depois ainda há outra coisa, é que isto há várias coisas. É, olhamos para este relvado e já ouvi pessoas, entre aspas, pessoas de painéis televisivos, dizer, ah, e tal, não, mas o relvado e tal. Mas eu acho engraçado, depois nós temos que comparar as coisas, não é? Nós não podemos olhar para isto como era o Futebol Clube do Porto que estava a jogar e dizer, ah, não, está tudo bem, está tudo ótimo. Eu lembro-me, quando foi o caso do Nuno Santos, quando deu um pontapé lá no vidro e que partiu o vidro, até se pôs em causa se o estádio tinha sido inspecionado, se tinha tudo corrido bem, se aquilo estava a abanar, se não estava a abanar. Nós não podemos ficar cegos só porque somos de um clube. Então, se o estádio está em más condições para as duas equipas, como o Otávio sabe, porque já andou dentro do futebol e já foi treinador, isto existe uma vistoria antes de um jogo desta natureza. Se existe uma vistoria, como é que alguém pode dizer, ou como é que alguém pode assinar, que este estádio está numas condições fantásticas para disputar um jogo daquela natureza? É isso que eu ponho em causa. Porque ninguém pode dizer isso, porque depois foi constatado durante o jogo que na realidade não estava. E agora, com estas, nós somos fantásticos, realmente nós somos fantásticos, porque só nós é que conseguíamos trazer aqui esta situação de pintar o relvado com tinta. Mas nós estamos a voltar a onde? Estamos a voltar a 1960 ou 1970, onde os jogadores já jogavam com aquelas botas de travessas e que as bolas pesavam não sei quando se molhavam. Nós temos que evoluir, o futebol português tem que evoluir. Eu digo-te uma coisa, eu adorei, obviamente, que o jogo fosse marcado para Coimbra. Porquê? Pela localização, porque permite a todas as pessoas, entre aspas, acederem também, porque acabava por ser perto, entre aspas, para os dois clubes. Mas depois não é nestas condições. Eu acho que isto não beneficia nada. Nem os jogadores, nem o espetáculo, nem as pessoas que vão ver. Acho que tinham que ter mais cuidado. Depois, ou seja, se nós virmos um relvado que já foi revolto, que já jogou lá várias vezes uma equipa, que joga de 3 em 3 dias, que teve a chover, que nós não podemos contar com essa questão da chuva...
6: Os imprevistos?
5: É, os imprevistos, eu consigo entender. Agora, quando já está programado uma final há não sei quanto tempo, há meses, e quando se pode, de alguma maneira, fazer com que o estádio esteja em perfeitas condições, ou que o relvado esteja em perfeitas condições, e principalmente no verão, é difícil de entender. Por isso, Acho que houve, acima de tudo, desleixo. Para mim, houve desleixo.
4: João, para ti também é difícil de entender, até porque no dia 10 de julho houve uma reunião preparatória entre o Futebol Clube do Porto e Torriense. Aliás, algumas das imagens que estávamos a ver são precisamente desse dia e aí também já era perceptível que as condições do relvado não eram as melhores. Também por isso, achas que logo aí devia ter sido tomada uma medida?
6: Sim, acho que se exigia, talvez, e há vários estádios que poderiam albergar este jogo, se exigia talvez uma mudança de local. Os estádios do Euro 2004 ainda estão aí, têm 20 anos, acredito que Aveiro, por aquilo que se

0: enfim, aos dois estádios de Lisboa, que seriam neutros, isto para além do estádio do Futebol Clube do Porto, a que poderiam servir para receber este estádio, porque estamos em 2026. Hoje há tecnologia suficiente, não só para tratar relvados, como a nível de equipamentos, de bolas, de tudo. E, portanto, acabou por prejudicar o Futebol Clube do Porto, acabou por prejudicar o Torriense, acabou por não servir de boa promoção para o futebol, não foi um grande jogo de futebol, pelo contrário, e infelizmente lesionou-se, não sei se devido ao relvado ou não, mas lesionou-se o Ian Bednarek, central do Futebol Clube do Porto, o que é uma situação que se deve lamentar, o que nos faz pensar e equacionar que realmente deveria ter sido equacionado, ponderado
1: mesmo.
0: Mas
1: quem fosse, mesmo que seja um jogador torrense.
0: Claro,
1: se
0: qualquer.
1: Mesmo.
0: Quando se lesiona um atleta, é sempre um prejuízo para o desporto, independentemente do clube que esteja a intervir no jogo. E, portanto, parece-me, desse ponto de vista, houve tempo suficiente para perceber que Coimbra, se calhar, não seria. É um estádio bonito, sem dúvida, mas o seu relvado não estaria nas condições ideais para receber esta supertaça.
2: Diga, Otávio, quer acrescentar alguma coisa?
3: Não, porque estamos a falar do estádio, de não estarem com essa relva, mas o facto flagrante que houve e que falseou o resultado foi um penalti por marcar. E estamos a esconder tudo.
4: Também é verdade. Sim.
3: Estamos a esconder tudo. Estamos a esconder tudo. Estamos a falar de uma coisa aqui, à hora e meia, quando aquele mais saliente que houve no jogo foi um penalti que ficou por marcar.
4: Mas isso também é verdade.
3: Ponto.
0: Houve um gol para o Porto, foi saliente.
3: Ponto.
0: Mas o penalti também é verdade, desculpa, que ficou por marcar.
3: Ponto.
4: Quem manda no painel é a Sara. A Sara perguntou sobre o estádio.
3: Foi errado. Foi errado. É que estamos a seguir uma estratégia que ainda...
4: Não.
3: O que houve naquilo de... Foi um penalti por marcar.
2: Então,
3: e foi a relva. Foi um tufo na relva. Foi um tufo na relva.
2: Já agora estamos também
3: e o vídeo
2: essas imagens
3: árbitro.
2: A que se refere o Otávio, já que está com muita vontade de falar deste lance.
3: Não tocou!
2: É um lance, talvez o lance mais polémico em envolver
1: também
2: ali.
1: É do Zaidu. Zaidu.
3: É.
1: Você também é do Zaidu.
3: Tu queres?
1: Você é do Zaidu também. Não sei porque é que o Otávio está assim do relvado. Porque, segundo o meu, parece-me que foi o Bernardo Ribeiro, hoje de manhã, hoje, na NAU, disse que realmente o Sporting houve uma vez antes do Futebol Clube do Porto também pintou o relvado para jogar, também pintou em Alvalade, no princípio. O relvado estava de Alvalade 21,
3: aquilo que
1: estava complicado, e o Sporting pintou o relvado.
3: Aquilo que eu
1: foi
3: sei.
1: Dito pelo Bernardo Ribeiro hoje no NAU. Portanto, também pintou.
3: Aquilo que
1: é normal,
3: sei.
1: Pintar os relvados é normal.
3: Aquilo que
1: é normal.
3: Eu sei.
1: E o problema é o penalti. O problema é o penalti. Estás a falar do relvado.
3: O penalti não é o penalti. Não se pode falar do penalti.
1: O problema
3: não,
1: é
3: não se pode falar do penalti.
0: O penalti é o penalti. Agora, Otávio, mas o penalti, se me perguntarem,
1: é o problema, é o canto que não era, era o canto que não era.
0: Se perguntarem a minha opinião sobre este lance, eu acho que há motivo para marcação de grande penalidade. O árbitro e o VAR
1: entenderam. Só terminar.
2: Sobre o relvado.
3: Só terminar. O certo é que se fala mais do estado do relvado do que influência do resultado, a marcação de um penalti. Isso ele fala, não interessa.
2: Só para perceber, Otávio,
1: diz
2: só
1: Mariana.
2: Para ficar claro.
1: Diz Mariana, diz não.
2: Não faz mal.
1: Desculpar.
2: O Otávio está de alguma forma a insinuar que o Futebol Clube do Porto vai agora falar do relvado e até...
3: É estratégia.
2: É uma estratégia para afastar as atenções desse lance polémico.
3: É uma estratégia.
2: É isso aceitável.
3: Uma estratégia aceitável. Está a chamar a atenção a uma coisa, que infelizmente acontece em muitos jogos, em relvados bons e maus. O relvado de Santa Clara está sempre em condições quase que... A Madeira, às vezes, também. Acontece em todo o relvado. Vamos ver no inverno.
0: Mas chove muito.
3: Vamos ver no inverno como é que... Também se os jogos não se realizam.
1: Olha, vamos ver. Já, se calhar no sábado, se não vais tu sofrer
3: vamos
1: isso
3: ver.
1: Na Amadora.
3: Vamos ver.
1: Se calhar
3: vamos
1: vais
3: ver.
1: Tu já sofrer.
3: Vamos ver.
1: Depois eu quero ver se não mudas
3: vamos
1: a discurso.
3: Vamos ver. Agora, há uma coisa que eu sei. O Farioli foi sério. Quando foi antes do jogo, o que é que disse? O estádio não está em condições. Mas vamos lá!
2: Muito bem.
3: Foi muito sério! Uhum. Muito sério, Farioli!
2: Daqui
3: vamos sim. Jogar, vamos vale tentar ganhar. Percebes?
0: E ganhar.
3: Sério, seriedade.
1: Não,
3: isto é sério.
1: Seriedade.
0: E ganhar.
1: Vamos falar de seriedade. Seriedade, sim, sem dúvida. E os jogadores todos foram sérios. Todos aqueles que entraram não entraram. Não é? Agora, se esta dorzinha de cotovelo é tão enorme por causa de um lance destes, o que é que a gente vai falar? Do canto do X?

0: mas do dedo no olho lá na Santa Clara e outros.
1: Mas como é que sobrou um penalti com um canto? Onde é que isto chega?
2: Ainda agora isto começou, vocês já estão a falar de lances já meio grande.
0: Como é que o Sporting conseguiu chegar a uma final da Taça de Portugal? E depois, então agora isto, porque não ganharam, porque isto é
3: duro para ver.
0: Não ganharam uma coisa.
2: Está bem, mas deixa lá isso.
0: Ganhei.
2: O Sporting não ganhou a Taça sequer.
0: Ainda vou dizer mais.
3: Espera aí.
0: O Porto aquilo que não fez foi sério, foi jogar até ao fim e depois no fim meteu lá uma super taça. Não fez como ao Sporting há dois anos, no tal jogo, em que no intervalo estavam a pintar já uma super taça.
3: Só depois tiveram que apagar.
1: Só dizer uma coisa, não fez isso. Eu sou na história do Porto, quer tu queiras ganhar. Quem tem mais vitórias no Porto sou eu.
4: Ah, pronto.
1: Então eu.
0: Não, tu é que estás a ver. Não ficas aqui sozinho tu a falar. Se é o eu tenho isto, ficas tu a falar sozinho. Eu estou a falar da situação.
1: Qual situação?
0: Estou a falar do penalti, estou a falar da
1: situação. Não estás a falar? Foi penalti ou não? Foi penalti ou não?
0: Para mim não é.
1: Ah, pronto, obrigado.
4: Vamos avançar e agora vamos falar do Pedro Proença, que pode ir ao Estádio da Luz já depois de amanhã para o jogo do Benfica frente ao Hearts da primeira mão da terceira pré-eliminatória da Liga Europa. Segundo aquilo que conseguimos apurar, o presidente da Federação Portuguesa de Futebol ainda não tem uma decisão tomada relativamente à agenda de quinta-feira. Tal como aconteceu na semana passada, Benfica e Braga jogam em casa praticamente à mesma hora. O Benfica joga para o acesso à Liga Europa e o Braga para a Liga Conferência. Há uma semana, Pedro Proença foi a Braga, esteve acompanhado pelo selecionador nacional, Jorge Jesus. Pela lógica, uma ida do presidente da Federação à Luz na quinta-feira seria o cenário mais provável, mas Pedro Proença ainda está a ponderar. Os áudios divulgados na semana passada mostram uma conversa que envolveu, entre outros, Pedro Proença e Rui Costa. Houve quem entendesse o que disse Pedro Proença como uma espécie de ameaça ao Benfica, pelo que a expectativa é grande para saber se vai ou não à Luz na quinta-feira. Calazo, o que é que tu achas? Indo à Luz, Pedro Proença, como é que será recebido, na tua opinião?
5: Eu acho que tem que ser recebido de uma maneira normal. As pessoas na Luz não são nenhums arruaceiros nem selvagens.
4: Mas sabemos até por questões protocolares que Pedro Proença se vai sentar ao lado do presidente do Benfica, Rui Costa. Uhum. Isso poderá passar aqui que mensagem, tendo em conta estes áudios polémicos que vieram a público?
5: Eu acho que, acima de tudo, acho que Pedro Proença não tem que ter receio de ir a nenhum estádio. A questão dos áudios, nós ainda estamos neste momento, ainda estamos para perceber, porque pelos vistos estamos todos a falar na base do subjetivo e na base daquilo que poderá ter sido ou não. Depois de ter ouvido as declarações de Fernando Seara, que é uma pessoa que eu gosto e que eu respeito, vou ficar à espera de mais declarações, até para perceber quem é que foi a pessoa, se calhar quem é que foi a pessoa que pôs cá fora estes áudios, para perceber. Porque uma coisa nós sabemos, estes áudios são graves e abalam o futebol português. Isso é uma certeza. Isto abala o futebol português. E nós não podemos dizer, há dois anos, que os árbitros são fracos e agora dizer que a sua qualidade é inquestionável. E nem podemos separar uma pessoa de outra. Pedro Proença tentou fazê-lo, mas não pode separar uma pessoa de outra. Agora, foi num contexto de eleições, foi no contexto de dizer, entre aspas, aos clubes, atenção, isto está tudo mal, mas eu sou a pessoa certa para tentar mudar ou para mudar. Acho também uma cobardia que se tenha uma conversa privada e que essa conversa saia cá para fora. Eu acho isso muito baixo, acho que é um golpe muito baixo. A intenção foi fragilizar não só Pedro Proença, mas também fragilizar o presidente do Benfica por não ter atuado, se realmente foi esse, aquele discurso, se houve, entre aspas, aquele tom ameaçador, e se o presidente do Benfica não tomou, na altura, uma decisão mais firme em defesa da instituição Sport Lisboa-Benfica e do seu clube, também é posto em causa. Agora, a questão é saber em que contexto foram aqueles áudios, em que conversas é que foram aqueles áudios, e saber quem é que os pôs cá fora. Porque eu não me imagino a mim ir ter uma reunião com pessoas com responsabilidade e ter que deixar o meu telemóvel cá fora. Ou ter que deixar o telemóvel, seja na secretária, na assistente, porque lá dentro tenho receio que me vão gravar. Nós podemos ter uma conversa, e às vezes nós em conversas informais, se calhar, falamos sobre vários assuntos. Isso não quer dizer que depois uma pessoa com responsabilidade tenha que tratar os assuntos da mesma maneira. Agora, nós ficámos foi a saber que Pedro Proença achava que os árbitros eram fracos. Pronto. E isso abala, porque a Federação é que gera os árbitros. A Federação é que gera este organismo. Isso abala aquilo que é a confiança que os árbitros podem ter no próprio organismo que os gera eles. E que gera a sua imagem também. Por isso, acho que a confiança no futebol ficou abalada. Agora vamos ver. Não começou bem, o Otávio referiu ali uma situação, eu também considero que neste primeiro jogo de arranque da temporada, também considero que houve um penalti que se calhar podia ter sido chamado ao VAR, eu também considero isso, não começou bem, por isso vamos ver como é que será o resto do campeonato.
4: Jorge, mas sabemos que não é de agora que Pedro Proença cria aqui alguma antipatia, digamos assim, na massa adepta do Benfica, não tem só que ver com esta questão dos áudios.
0: Sim, já é uma coisa do passado.
4: Sim. Assim. Também por isso, o que é que tu achas, partindo aqui do pressuposto, que Pedro Proença até vai decidir, no final, ir à luz assistir ao jogo?
0: Eu acho que, muito sinceramente, Pedro Proença teve estas declarações, já as redefiniu, já é uma coisa que mais tarde ou mais cedo, se calhar vamos saber outras coisas ou não. Agora, o Pedro Proença é neste momento o presidente da Federação Portuguesa de Futebol. Tem que ir aos estádios, tem que ir, vai a Braga, claro. Tem que ir à Luz, tem que ir ao Porto, tem que ir, seja independentemente das pessoas. Uns gostarem mais, outros gostarem menos. Pedro Proença, não gostam dele, não é por isto só. Porque já no passado já houve situações porque sentiram o Benfica, sentiu-se prejudicado, pelo menos na boca de muitos benfiquistas, apesar de ser sócio há muitos anos, etc. Mas nunca teve muito do lado do Benfica quando era questões de arbitragem. Nem tinha que estar, mas pronto. Mas cometeu muitos erros contra o Benfica. Já não era alguém muito amado nesse aspecto por ali. Portanto, é normal que continue a haver essa situação de aversão ou algo assim. Com isto é capaz de agravar um pouco mais, mas o Pedro Proença tem que... É o presidente da federação, de uma federação que está em quinto lugar ou sexto lugar no ranking. Portanto, é de uma grande federação, que tem jogadores fantásticos, treinadores fantásticos. Só tem é que assumir, seja de onde for, sem ter receio de dar a cara e de ser, ao ser confrontado, tentar sempre resolver as coisas.
4: Mas, João, penso que foi aqui à tarde, e acho que foi o Paulo Catarro, não quero estar aqui a cometer nenhum erro, que falou, ou que disse, que acha que Pedro Proença tem coragem, que não lhe falta coragem. Achas que será um ato de coragem se for ao Estádio da Luz?
2: Não vejo as coisas como coragem ou falta de coragem, ou receio, dito de outra forma. Protocolarmente, tem direito a estar nos estádios portugueses. Tem, aliás, direito a sentar-se ao lado do presidente do clube visitado, neste caso, Rui Costa. Os áudios foram escutados, são conversas privadas, já salientámos isso, mas houve uma tomada de posição por parte dos árbitros. Não houve uma tomada de posição por parte de José Fontelas Gomes e houve uma tímida reação por parte do Benfica. Acho que Rui Costa poderia e deveria ter ido mais além do meu ponto de vista. Agora, acho que se Pedro Proença e tem todo o direito de estar no Estádio da Luz, de ir ao Estádio da Luz na próxima quinta-feira, se for ao Estádio da Luz, acho que fará um péssimo serviço, ou neste caso fará um bom serviço, ao contrário, à oposição a Rui Costa. Portanto, para Rui Costa será péssimo, porque serão filmados os dois lado a lado, e não sendo um homem alegadamente bem quisto pela maioria da massa adepta, para não dizer a massa associativa do Benfica, acho que Rui Costa, uma vez mais, vai ser o grande visado, não Pedro Proença, mas sim Rui Costa será o grande visado por, teoricamente, aqueles que não percebem que o Presidente da Federação tem a legitimidade e tem o seu assento assegurado ao lado do Presidente do Benfica. Aqueles que não percebem vão questionar novamente o Presidente do Benfica.
4: Mas achas que isso vai acontecer em qualquer um dos cenários? Porque se Pedro Proença não for, pode ser entendido como estar a fugir, não é?
6: Não, não acredito.
5: Mas eu não percebo. E o João vai me permitir, eu não percebo porque é que o João está a dizer que o presidente do Benfica vai ser questionado. Então o Benfica apoiou a candidatura de Pedro Proença. Se tinha que ser questionado, era nessa altura.
6: Está bem, mas
5: não é agora.
6: E foi questionado várias vezes.
5: Agora, o Pedro Proença
6: foi questionado nessa altura, foi questionado na última Assembleia Geral.
5: Vamos ver uma coisa.
6: Continuará sempre a ser questionado.
5: Vamos ver uma coisa. Os áudios saíram. Temos que perceber em que contexto é que foram, certo?
6: Sim.
5: O próprio Ciara já se pronunciou em relação a esta situação. Se houve realmente aquele tom ameaçador e que foi, se isso foi na frente do presidente do Benfica, a única coisa que tinha que fazer era sair da reunião e vir embora. Pelo visto não fez. Agora temos é que saber em que contexto é que foram os áudios, certo? O Pedro Proença disse que provavelmente foram truncados também. Nós não sabemos os contextos. Agora, se o homem for ao Estádio da Luz e ainda por cima ultimamente tem andado com Jorge Jesus,
6: mas tu
5: certo?
6: Sabes
5: que Jorge Jesus é o novo treinador da seleção. Eu não acredito. Ainda por cima, porque Jorge Jesus tem uma boa história no Benfica.
6: Sim, mas sabes
5: não
6: que...
5: Não acredito que vão... Que... Não vão vaiar para quê? Vaiar por quê? O que é que o Benfica ganha neste momento com isso?
6: Tu sabes que a opinião da opinião pública, passa a redundância, muitas das vezes é condicionada por este tipo de situações.
5: Mas na altura não devia ter apoiado.
6: E é formulada, e tu disseste bem, nós não sabemos o contexto, mas muita gente já tirou as suas conclusões, se calhar indevidas.
5: Mas
6: portanto vão penalizar o Rui Costa uma vez mais deixar ficar na fotografia ao lado do presidente da Federação Portuguesa de Futebol.
5: Eu ficava muito mais esclarecido na altura que foram as eleições, se alguém tivesse dito quais as razões por que o Benfica apoiou.
6: E foi o presidente do Benfica teve a oportunidade de dizer que apoiava Pedro Proença pelo projeto.
5: Acreditava no projeto. Pronto.
6: A partir de agora,
5: depois de nós sabermos que Pedro Proença foi várias vezes à judiciária falar, e todos os processos que ele foi falar, pelos vistos, era do Benfica.
6: Não, 27 em 32.
5: Sim, 27 em 32.
6: Então não foram todos.
5: Claro, está bem, mas...
6: não foram.
5: Está bem, mas 27 em 32. Era bom saber, e isso nós nunca vamos saber, nas conversas que houve na judiciária, era bom saber também esses conteúdos, não é? Porque ao fim e ao cabo, aquilo que fica no ar...
6: Mas isso está em segredo de justiça.
5: Está bem, eu sei, mas aquilo que fica no ar é a pergunta que fica no ar, depois de ouvirmos alguns certos destes áudios. Mais uma vez, eu volto a frisar, não sei qual é que foi o contexto, nós só ouvimos. A pergunta que fica no ar é, se isto realmente aconteceu, e se o tom foi este, e se era esta posição em relação ao Benfica, porque é que então o Benfica apoiou a sua candidatura ou falou de um projeto, não é? Essa é que é a questão. De resto, ir ao Estádio da Luz. Acho muito bem que vá ao Estádio da Luz. Era só o que faltava. Não ir ao estádio do maior clube português. Ainda por cima tem um novo treinador.
6: Nunca mais voltou a jogar no estádio.
5: Ainda por cima tem um novo treinador. Um novo treinador quer ver os jogadores. É normal que vá ao Estádio da Luz ver o jogo.
4: Mas o Otávio concorda com aquilo que estava a dizer o João, que quem pode sair mais prejudicado de uma ida de Pedro Proença ao Estádio da Luz nesta altura é Rui Costa?
0: Só o Porto deu uma taça intercontinental no céu. É? Disputada em condições que, desculpem lá, mas orgulha-se de ter disputada em condições inadmissíveis e incríveis. Jogou, ganhou, está lá. Festa no Porto, pessoas nas ruas, o relevado não interessa. Ganhou! Ok?
7: Quando é que aconteceu isso?
0: Quando é que foi na manhã?
7: Não, tinhas
0: nascido.
7: Não foi no Japão.
0: Foi no Japão.
5: Foi debaixo de uma grande tempestade. Pois,
0: de
5: neve.
0: Ponto final. Ganhou, está lá.
4: Otávio.
0: No Porto.
7: E essa também está lá. E essa também está lá. E ainda vais vir mais.
0: Ganha tantas.
7: Ainda vão vir mais.
0: Agora, vamos lá, agora aqui. Mas quem é que... Quem é que foram os árbitros que contestaram? Quem foram os líderes dos árbitros que contestaram o Pedro Proença? Eu gostava de saber quem eram os líderes. Porque isso não é espontaneamente. Não é todos, não é um grupo. Quem foram os líderes? Tu tens um líder. Gostava de saber quem eram. Depois, há uma coisa que é... Mas o Benfica não reagiu. E bem. Porque o Rui Costa sabe a conversa que teve. Aquele áudio saiu da conversa que ele teve. Ele teve presente. E ele sabe que a conversa não foi aquela. Por isso, não tem que exprimir, não tem que dizer nada. Agora,
1: Há uma coisa
6: eu
1: que era...
6: Se, eu não sei qual
1: não,
6: foi a conversa.
1: Não, não. Se o Rui
6: eu
1: Costa...
6: Eu só ouvi um cheiro de 20 segundos.
1: Eu não acredito, porque o Rui Costa não é totó. Que se efetivamente o teor da conversa entre eles tivesse sido só aquele certo que vê no áudio, que eu tivesse apoiado. Não acredito. Sinceramente, não. Até porque estava lá a gente. E agora temos o seu
6: doutor. Porque é que o Rui Costa não explica isso aos sócios do
1: E agora tem, não tem que dizer, na verdade, o Franciara tomou uma posição muito séria. Muito séria. E aquilo que era importante saber, era de onde é que isto veio. Porquê é que a pessoa que fez estes áudios, que os publicou, que mandou, não dá a cara? Porquê? Se tem razão, se é verdade, porquê é que não dá? Então, onde é que está aqui no futebol?
6: Mas, portanto, para o Otávio, o Rui Costa não tinha que vir a público...
1: Nada. Dizer... Porque, efetivamente, sabe da realidade...
6: Mas não perde nada, na minha opinião, não perde nada em vir dizer. Sabes qual é a máxima? Dizer à opinião pública.
1: Sabes qual é a máxima que eu tenho? As mentiras não se respondem.
6: Está bem, mas
1: Doutor Franciara, a pessoa que eu estimo,
6: falou
1: e já disse o que tinha a dizer.
5: Então, mas é melhor então a especulação.
1: Não,
5: acabar é melhor cada um formar a sua ideia.
1: Não, alimenta, se o Rui tem falado, é que ia alimentar a especulação.
5: Não, mas assim tem é que estar. Assim é que alimenta. Não, assim é que
1: alimenta. Isso vai esclarecer.
6: Não sabemos.
1: Desculpa, isso vai esclarecer. Não, vai esclarecer por si próprio. Isso vai. O tempo vem cá. Desculpa, vamos ver quem foram os passarinhos. Porque há passarinhos. Porque isto. Olha lá, eu não posso estar aqui. Eu estou ali fora com vocês. Eu não posso estar a conversar e é um de vocês. Imaginemos, grava a nossa conversa.
5: Sim.
1: O que é isso? Isto é miserável. Desculpa, isto é miserável. Isto é miserável. Mas há outra coisa que também é real. É que o Presidente da Federação, quando tomou posse e quando teve esta conversa, foi em campanha eleitoral, de lá para cá, muita coisa melhorou na arbitragem. Na verdade, as condições do que os árbitros tiveram. Muito. A arbitragem, ou as condições que eles têm. Desculpa lá. As condições que os árbitros hoje têm, a partir daí, aquilo foi. Nesses dois anos, os árbitros tiveram muito melhores condições para. Tiveram melhores condições. Aí devia corresponder o aumento de qualidade também dos nossos árbitros e dos nossos VARs. Mas aquilo que se viu, olha, ainda agora se viu muito bem. Portanto, há aqui quem efetivamente não merece a confiança. E isso é que tem que ser agora. Saber quem foram os líderes dessa hipotética revolução dos árbitros. Era bom saber-se.
6: Mas houve uma reunião ou não houve?
1: Não, houve uma reunião. O Proença deslocou-se lá.
6: Sim.
1: Agora dizerem que o Proença foi pedir desculpa.
6: Falou com eles ou não?
1: Eu não acredito que ele tivesse pedido desculpa. Primeiro, não acredito. Depois, até de um momento para o outro, os líderes não aparecem. Não aparece um ou dois árbitros a liderar aquele processo.
5: Ah, bem, mas aquilo que
1: é foi... de todos e não é de todos.
5: Mas,
1: desculpa, não é de todos.
5: Mas aquilo que foi feito foi pôr um penso,
1: começar.
6: Vai começar torta.
1: Mas é a primeira vez que isto acontece na arbitragem.
5: Mas não é isso. Mas
1: vamos perguntar.
6: Então vamos continuar assim.
5: Mas o que fizeram foi pôr um penso.
1: Não.
6: É que todos os anos começa sempre
1: a continuar. As condições que a arbitragem tem para melhorar. Capacidade, aquilo que dizer, dado há dois anos esta parte, desde a tomada de posse do Proença como Presidente do Conselho de Arbitragem, da Federação, e ter a responsabilidade da arbitragem e da disciplina, são totalmente diferentes. Oh, tá. Melhoraram.
6: Vamos lá ver uma coisa. Sim. Neste defeso, tivemos uma demissão de uma pessoa importante do setor da arbitragem.
1: Quem?
6: Eduardo Gomes.
1: É?
6: Pronto, tivemos uma demissão.
1: Olha, não mexeu. Não vou dizer nada.
6: Não mexeu nada.
1: O Duarte Gomes já explicou porque é que saiu.
6: Ainda não teve.
1: O Conselho de Justiça
6: não conseguiu pronunciar.
1: Responde, porque não
6: tinha provas suficientes.
1: Responde.
6: E, portanto,
1: responde.
6: Neste momento,
1: responde.
6: O inquérito está a seguir no Ministério Público.
1: Responde.
6: A única coisa que sabemos é que a época vai começar. E temos as explicações no vazio.
1: A pessoa que tu falaste tem que dar explicações da posição dele. E não deu. É ele que tem que dizer.
6: Não, ele tem.
1: O Duarte Gomes.
5: Do Rui Costa já não precisa das explicações.
1: O Duarte Gomes. O Rui Costa não tomou posição. Não tomou posição nenhuma.
8: Não.
1: O Rui Costa não tomou posição nenhuma.
8: Tens de pensar assim.
1: Este tomou.
8: Tens de pensar assim. Da mesma forma.
1: Tomou posição do quê?
8: Da mesma forma que tu
1: tens de pensar. Eu penso
6: que
1: eu tenho.
8: Da mesma forma.
1: Vai dizer como eu penso.
8: Não é isso.
0: isso.
1: Não és tu que vais dizer isso. Aquilo que eu estou a dizer, aquilo que o Duarte Gomes já disse, porque é que foi embora?
0: O que eu estou a dizer.
2: Já deve ter falado com as instâncias.
1: Criou suspeição.
0: Seguindo a tua
2: suspeição. Não sei. Alegadamente falou com as instâncias de vida.
1: Alegadamente, as coisas não seguiram o rumo que ele queria.
4: Mas calado que
2: Desconheço.
0: Mais tarde ou mais cedo.
1: Pode ser, venha, pois.
0: Pode ser que venha.
1: Olha junto com ele.
0: Pode ser, venha com ele.
5: Lá está. Estes áudios, como ainda não foram explicados, têm várias interpretações. Mas nós que andamos...
4: Há então muito... tu, ao contrário do Otávio, achas que Rui Costa devia esclarecer?
5: Há mais que sim. Assim, se ele esclarecesse, não havia tanta gente a colocar o Benfica em causa, nem havia tanta gente a falar do nome do Rui. E acabava-se. E acabava-se, esclarecia tudo. Assim há muito mais especulação. Assim cada um cria a ideia que quer. Mas para mim, fala-se muito. Mas nós que andamos.
2: Se ele lá esteve ou não?
5: Nós que andamos nos bastidores.
2: Nós sabemos que ele esteve lá.
5: Nós que andamos nos bastidores.
2: Temos a notícia que ele esteve lá. Uma notícia séria.
5: Agora vou fazer o papel do Otávio, que o Otávio já fez várias vezes. Que é, vocês sabem do que é que eu estou a falar. Se calhar eles sabem. Que é assim. Há muita gente.
1: Célebre.
5: Nós, ao início, quando ouvimos estes áudios, não é? Pensamos logo que. É para atingir Pedro Proença, entre aspas, e é para atingir Rui Costa, que não tomou uma atitude. Mas será? Será que se calhar não havia alguém na calha? E não era para atingir o Luciano Gonçalves? Será que não era para o Luciano Gonçalves pedir a demissão e sair e entrar outra pessoa?
1: Não faz aí.
5: Será?
1: Estás a mexer? Cuidado!
5: Estou a perguntar.
1: Cuidado!
5: Então, mas eu posso.
1: Cuidado!
5: Nós podemos tirar as deduções que nós quisermos.
1: Calado.
5: Será que era para isso?
1: Porquê é que os clubes hoje têm árbitros?
5: Podia haver alguém que estivesse à espera de um.
1: Gente credenciada.
5: Mas, Otávio, podia haver alguém que estivesse à espera de um tocinho, de um bombom, um caramelo, não é? Percebes? Podia haver alguém que estivesse à espera de um caramelo, não é? A gente nunca sabe. E então eu também posso.
4: O que é que estava a fazer,
5: eu posso tirar, como? Eu posso tirar as minhas ilações também. Né? Também posso achar que havia alguém que estivesse à espera de um caramelo e que toda esta situação
1: Viquinho.
5: Fizesse, toda esta situação fizesse com que Luciano Gonçalves abandonasse o seu cargo para esse senhor ter um caramelo ou ter um bombom. Pronto, só isso.
4: Queres explicar, Otávio, porquê?
1: Não, não quero explicar nada.
5: Oh, Otávio, sabe do que é que eu estou a falar?
1: Olha uma coisa. Quando aparece.
5: Otávio, sabes do que é que eu estou a falar?
1: Estes envolvimentos é para conduzir a qualquer coisa. Desgastar aquilo, desgastar o outro.
5: Há muitos jogos.
1: Tem sempre os objetivos. Ah. Eu ando nisto, se calhar, há muitos anos. Já passei por tudo. E já fui obrigado a dizer, vocês sabem do que eu estou a falar.
5: Pois.
4: Muito bem.
1: Portanto, vocês sabem do que. E vamos aguardar. Alguns já fugiram. Acalmaram, esconderam-se atrás das cebes. Acontece sempre com muita gente. Escondem-se depois, lançam a pedra e escondem a mão.
4: Muito bem.
1: Eu gostava de saber quem foram os líderes desta hipotética revolta dos árbitros. Uhum. Eu gostava de saber.
4: Está animada e temos muito ainda para falar.
1: Eu gostava de saber.
4: Vamos fazer agora uma curtíssima pausa. Até já.
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9: Aproveitamos para rever as notícias que marcam a atualidade neste final de dia. Vamos a isso, Bruno.
11: Boa noite. A GNR está desde a madrugada desta segunda-feira à procura de uma mulher de 85 anos que desapareceu em Carradeza de Anciães, no distrito de Bragança. A idosa sofre da doença de Alzheimer. A reportagem é da jornalista Rita Lima.
12: Felizvina e o marido moram com a filha há alguns anos devido a problemas de saúde. Na noite deste domingo, a idosa terá saído de casa na vila de Carrazeda de Anciães. Foi vista pela última vez por volta das 20 horas de domingo, à altura em que terá dito que se ia deitar. O marido acordou cerca de uma hora da madrugada e apercebeu-se que Felizvina não estava na cama. Depois de alertar a filha e se darem conta de que a mulher não estava dentro de casa, iniciaram as buscas. A Guarda Nacional Nacional Republicana foi acionada e está no terreno com meios apiados, cães pisteiros e drones. Esta terça-feira, os operacionais foram reforçados e, juntamente com os bombeiros e populares, o perímetro dentro e fora da vila tem sido palmilhado de forma incessante. Lagos, poços e barragens também têm sido passados a pente fino, com a ajuda de meios da Proteção Civil Municipal.
11: Nas redes sociais multiplicam-se os apelos de ajuda por esta idosa de 85 anos que está desaparecida em Carraseda de Anciães, no distrito de Bragança. Um morto e três feridos, dois deles em estado grave, é o balanço de um acidente ocorrido esta tarde. Um autocarro embateu de forma violenta na fachada do Hospital de Tomar. As vítimas seguiam no interior da viatura, que pode ter sofrido um problema mecânico. A vítima mortal é uma mulher de 64 anos. Ao jornalista José Durão, uma testemunha contou como tudo aconteceu.
13: Ele estava parado ali a apanhar duas pessoas que entraram para dentro do autocarro, e o carro vinha ali, eu vinha ali em cima do passeio, mais o meu neto e o meu marido, que foi ser operado, e o autocarro vinha por cima até do passeio, e vinha aí outra senhora também, e a gente agarrarmos uns aos outros para fugir, e eu puxei logo pelo meu neto, foge. E a caminhoneta não tem mais nada, bateu num carro amarelo que estava aqui, que era um carro do hospital, e foi a sorte enfiar-se por ali para dentro. Só víamos, era gritos, uma senhora a gritar muito, aí minha perna, e o meu marido teve volta a ver se conseguia tirar de lá a mulherzinha, mas ele não foi capaz, que ela estava presa, e os bombeiros é que podiam lá entrar, ele já não é bombeiro. E foi isto que aconteceu. E o homem meteu-se ali para dentro, e ouvirmos um estrondo muito grande, parecia uma bomba.
11: O testemunho de uma senhora captado pelo jornalista José Durão esta tarde junto ao Hospital de Tomar, onde ocorreu este acidente com um autocarro que fez um morto e três feridos. Um acidente de trabalho vítima esta tarde um homem de 27 anos, morreu enquanto realizava obras no telhado de uma habitação no Estoril, em Cascais. Terá sido atingido por uma chaminé do edifício, acabando por cair de uma altura de cerca de 3 andares.
14: O segundo andar é de um vizinho nosso que vive em Inglaterra. E aproveitou agora esta altura do verão para fazer um reforço, uma substituição lá de cima dos barrotes que sustentam as telhas. E foi, infelizmente, o que aconteceu foi que uma chaminé que tem a mesma idade do prédio, ou seja, quase 200 anos ou mais, por falta de devem-lhe ter tocado alguma coisa qualquer, e a chaminé desabou em cima dos barrotes já podres, e o rapaz estava a trabalhar por baixo e ficou debaixo daquilo. É um jovem na casa dos 20 anos, e pronto, e teve morte imediata. Ainda houve aí um vizinho que tentou subir e tentou prestar-lhe os primeiros socorros, mas já não conseguiu fazer nada.
11: O testemunho captado esta tarde no Estoril pelo jornalista Nuno Adães, no local estiveram PSP e autoridades para as condições do trabalho. Na atualidade da política nacional, o Chega quer realizar uma comissão parlamentar de inquérito a Luís Neves para perceber as decisões tomadas sobre a gestão patrimonial da Polícia Judiciária. Esta noite, numa entrevista exclusiva ao canal Now, André Ventura refere que é importante perceber a cumplicidade que o ministro tem com o poder político, mas também se existiram processos politicamente condicionados pela proximidade do ministro aos governos.
15: O que é que basicamente o Chega quer investigar aqui? Aquilo que Luís Neves fez à frente da PJ, numa série de áreas que levantam suspeitas, uma delas é esta, a gestão patrimonial, a forma como alguns processos aparentemente eram e foram levados na pura informalidade, mesmo tratando-se de questões como esta do tráfico de droga. 2, as cumplicidades de Luís Neves com o poder político, que foi passando nos mandatos em que ele teve essa responsabilidade. É porque é que, em operações fundamentais que envolviam o poder político, Luís Neves foi afastado. Porque, repare, não era por nós, é porque eu estava em cima a liderar a investigação.
16: Deu-me 2 pontos para o objeto da CPI. Mais alguma questão que o Chega a
15: se houve ou não processos, e isso vamos ter que lidar de forma, obviamente, cautelosa, devido às questões de sigilo, mas também às questões internas da investigação, se houve ou não alguns processos que foram politicamente condicionados por esta proximidade de Luís Neves.
11: Declarações de André Ventura esta noite em entrevista ao Canal Now. Luís Montenegro desvalorizou hoje os números da dívida pública divulgados ontem. Esse valor aumentou no segundo trimestre do ano para 92,9% do Produto Interno Bruto, mas garante-se o Primeiro-Ministro que os resultados vão surpreender no final do ano.
17: E não nos assustemos, então ontem saíram os números da dívida, não tem rigorosamente importância nenhuma, digo isso com toda a tranquilidade. que não tem rigorosamente importância nenhuma na trajetória de diminuição da nossa dívida pública face ao nosso produto interno bruto, e quando chegarmos ao fim do ano voltaremos nesse domínio, como no crescimento da economia, como no saldo orçamental, a surpreender muitos daqueles que cá estão e muitos dos que nos vêm de fora com os nossos resultados.
11: Luís Montenegro, esta terça-feira em Torres Vedras, à margem da inauguração da primeira unidade de saúde familiar do país, gerida por privados. Esteve, de resto, acompanhado pela Ministra da Saúde, Ana Paula Martins, garantiu que o recurso ao setor privado acontece sempre que o SNS não consegue dar resposta.
18: A resposta que o Serviço Nacional de Saúde dá aos portugueses, seja por via ou daquilo que são os modelos que nós temos já hoje tradicionais e que foram aqui também referidos. Os modelos B têm estado a aumentar, à medida que vamos contratando também mais médicos através dos concursos para a área da medicina geral e familiar, mas também, quando não conseguimos, como é o caso da região do Oeste, a região do Algarve e a região metropolitana de Lisboa, quando não conseguimos, através dos modelos tradicionais, dar resposta, naturalmente que nos socorremos do setor privado, quer do setor social, naturalmente com a colaboração sempre inestimável dos municípios.
11: Esta terça-feira, a Ministra da Saúde admitiu ainda cobrar taxas nos hospitais aos utentes que recusem uma vaga em cuidados continuados.
18: Quando estão esgotadas todas as situações e quando existe oferta por parte sistema, nomeadamente uma oferta de um espaço em cuidados continuados, sejam eles de curta, média ou longa duração, em lar, em estrutura residencial para pessoas idosas, quando existem essas soluções, cuidados domiciliários, e não se consegue mesmo assim, e há situações onde mesmo assim não se consegue que a pessoa saia do hospital, nós temos de começar a considerar também soluções como esta.
11: Ana Paula Martins, Ministra da Saúde, alinhada com a proposta do Conselho Nacional de Ética para as Ciências da Vida. A fechar os óculos gratuitos para observar o eclipse solar total que acontece a 12 de agosto podem ser reservados a partir desta terça-feira, anunciou a agência Ciência Viva, alertando que gravar o fenómeno astronómico danifica dispositivos como telemóveis. Quem não conseguir obter os óculos de forma gratuita poderá adquiri-los em farmácias, algumas lojas online e supermercados por um valor que ronda os 3 euros. O último eclipse total do Sol em Portugal aconteceu em 1912 e o próximo será em 2144. O eclipse total do Sol ocorre quando a Terra, a Lua e o Sol estão perfeitamente alinhados e a Lua oculta completamente o disco solar por alguns momentos.
9: Meia-noite menos 18, ainda há algumas filas, apesar da hora já tardia por causa de obras, essencialmente. Obras na A5, na descida de Monsanto, direção a Cascais. Há fila desde o Alto Monsanto até ao Nó de Caselas. Margem Sul, dois pontos com filas. Na A2, sentido Almada-Setúbal, há passagem pela Ponte dos Foros de Amora, com fila desde da área de serviço do Seixal até à zona de obras. No sentido inverso, são as pontes do Feijó, fila desde o Parque Empresarial do Feijó até à primeira ponte do Feijó. Há dois acidentes em vias de resolução, as duas na Marginal, um à passagem pela Praia de Carcavelos e um outro em frente à estação do Estoril. Vamos até ao Porto, também com obras a decorrer na A28, na zona do nó com a A44, há uma pequena fila antes de atingir o nó da A4. De resto, sem mais problemas no Porto, boa viagem.
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9: Mas agora fala-se é de futebol. Seguimos para a última parte da Ligador. 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
0: Estamos de volta. O Futebol Clube do Porto está aberto à possibilidade de vender Rodrigo Mora neste mercado. O jovem de 19 anos começou a época como suplente não utilizado na Supertaça e tem em perspectiva mais um ano como opção secundária para Francisco Farial. E segundo o jornal, o jogo, assado liderado por André Villas-Boas, mantém em aberto a possibilidade de transferir Rodrigo Mora e realizar assim um encaixe financeiro. Não é a primeira vez, Jorge, que se fala aqui na possibilidade de Rodrigo Mora sair. Já se falou até numa saída para a Arábia Saudita, não neste mercado, antes agora desta possibilidade. Tu achas que quanto mais o tempo passa, fica mais difícil também para o Futebol Clube do Porto fazer aqui um encaixe financeiro avultado com o Rodrigo Mora, porque ao longo do tempo tem vindo a perder espaço no Porto?
1: Eu gosto muito do Rodrigo Mora, como gosto muito do Gabi Veiga, que são os dois jogadores diferenciados em termos técnico, não é coisa, não, com o Pepe não tenha a técnica, ou o Vargas Sainz, ou o Veu, mas para aquela posição são jogadores diferentes e sinto que na maneira como joga Farioli, e que é uma maneira ganhadora, porque ganhou o campeonato como é evidente, o espaço para os criativos é menor e portanto não sei se não seria a dar continuidade a aquilo que tem acontecido, não é? Realmente Rodrigo Mora ser emprestado, eu sou fã dele, acho que é um jogador com um talento fantástico. Agora neste contexto de Futebol Clube Porto, acho que não se tira um proveito dele a 100%, tal qual como Gabriel Veiga é um caso idêntico.
0: João, tu achas que faria até mais sentido para o Porto emprestar Rodrigo Mora, metê-lo a jogar noutra equipa, porque estamos aqui a falar de um jogador que me parece que o talento é inegável, não é?
2: Exatamente, tem um enorme potencial, tem 19 anos, portanto ainda tem margem de evolução e acho que pode não encaixar nas ideias deste treinador, mas num futuro muito próximo o Futebol Clube do Porto pode retirar outro tipo de dividendos deste Rodrigo Mora, porque a qualidade está lá e portanto desse ponto de vista, o que eu estranho é ele não jogar com maior regularidade. Farioli, o ano passado, provou-nos que tinha razão. A sua fórmula resultou. O Futebol Clube do Porto foi campeão. O que é facto é que parece-me que o Rodrigo Mora tem futebol. É o jogador do Futebol Clube do Porto mais diferenciado de todos os outros. Portanto, tem algo diferente que pode acrescentar ao jogo. Por exemplo, o Gabriel Veiga não tem.
0: Calazo.
2: Não deixa de ser um grande jogador, atenção.
0: Calazo, até porque quando se falou na possibilidade de Rodrigo Mora ir para a Arábia Saudita, se bem me recordo, muitos adeptos do Futebol Clube do Porto surgiram-se contra André Villas-Boas porque entendem de facto que Rodrigo Mora é um jovem prodígio.
4: É normal. Se este miúdo fosse jogador do Benfica, eu diria exatamente a mesma coisa. É um craque, é uma pena que estes miúdos, Quando se começa a fazer as equipas, entre aspas, não se conta com os miúdos. O Farioli chegou, tem a sua fórmula, uma fórmula meio italiana a nível de defender, onde todos também defendem. Os criativos, entre aspas, acabam por perder esse espaço. Agora, é uma pena, se este miúdo sair do futebol português é uma pena, acho que é um grande jogador, mas lá está, quando não tens a confiança necessária, quando o treinador, sentes que o treinador não aposta a 100% em ti, tornas-te um jogador diferente. E eu gostava que este miúdo...
1: Eu não concordo que saia. Eu por empréstimo, nunca deixar este jogador sair do Futebol Clube Porto assim.
0: E foi também por isso que estavas a dizer há pouco, que lancei até a questão ao João. Também achas já agora, Otávio, concorda com o Jorge neste ponto, muito rapidamente, que o Porto não deve deixar sair Rodrigo Mora, que deve tentar aqui um cenário de empréstimo,
5: todos
0: por exemplo.
5: Todos nós. Temos em relação a Mora, que é um talento puro. Alguém que, através do passe, do drible, é capaz de resolver no último terço. É as características dele. Um contra um, a imaginação, criatividade, criação de espaços para os colegas. Agora, o treinador é quem tem a última hipótese e o modelo e o tipo de jogador que ele quer. Quer uma equipa, se calhar, mais competitiva, mas sem imaginação, mas mais pulmão, mais poder, mais força, é uma opção do treinador. Agora, que o Rodrigo Mora é um jogador com muito talento,
0: Falamos agora também do Benfica, porque Jonathan Jesus está mais longe de reforçar o Clube da Luz, que já procura outras alternativas. Segundo o Jornal Record, a postura negocial do Cruzeiro está a afastar o Benfica do negócio. O clube brasileiro não quer perder o jovem central de 22 anos e, por isso, não baixa as exigências, que estão neste momento nos 20 milhões de euros. E sabemos, calado, que esta é uma posição crucial que o Benfica tem mesmo de reforçar.
4: Mas o Benfica só está nesta posição por culpa própria. Agora, está a correr, tem que ir a correr ao mercado, à procura de alternativa. Os clubes não são parvos. Os clubes, quando o Benfica chega lá, sabe que o Benfica está necessitado de um central e esticam a corda. E eu, se estivesse do outro lado, faria a mesma coisa. Agora, este é um jogador referenciado, há vários clubes atrás dele, está em cima da mesa a questão dos 20 milhões. Quer dizer, até o Benfica sai um miúdo da formação, entre aspas, que é o António Silva, que já tinha mostrado também o seu valor. A questão é perceber porque é que ele quis sair do Benfica, mesmo com uma proposta de renovação alta em cima da mesa, porque é que ele quis sair do Benfica. E agora o Benfica está desesperado à procura de um central, na qual vai pagar milhões também, e não sabemos o que é que pode dar. É uma pena ainda estarmos neste impasse, e lá está. Era aquilo que eu gostava que o Marco Silva tivesse já ao seu dispor, era um plantel mais ou menos definido para ele quando começar o seu bom trabalho, espero eu.
0: Jorge, apesar de estar aqui a pensar já em alternativas, tem aqui um sério problema para resolver, Rui Costa?
1: Muito, muito sério. E mais, que tipo de central vai buscar? Se um central para agarrar e ser um titular para o lado direito, afirmar-se como um Langley, o foram buscar, porque tem um Tomás Araújo, que é um jogador de seleção, que é um jogador da casa, é um jogador que em termos de venda pode girar uma venda agradável. Portanto, que tipo de avanço de defesa vão buscar? Um miúdo como este, muito bom jogador, vale os 20 milhões.
4: Para mim, o Tomás Araújo é titular nesta equipa do Benfica.
1: Mas o problema é esse, se vais buscar um miúdo para fazer, ou vais buscar alguém para se afirmar e que não vai para o banco.
4: Eu até pus o Tomás Araújo na minha equipa do Record. Ah.
0: Mas já agora, João, tu também achas como o Jorge que vale os 20 milhões de euros Jonathan Jesus?
2: Vale. O que eu acho incompreensível é o Benfica prolongar isto durante tanto tempo, porque desde março, abril, sabia que se iria deparar uma situação destas. Otamendi ia sair, António Silva ia para o último ano de contrato, e portanto não se acautelou. E agora está-se a pôr a jeito, como disse o José Calado, porque cada um pede aquilo que quer.
0: O Otávio a concorda?
5: Não, estranho, é um jogador formado no Benfica, mas que efetivamente tem razões mais que evidentes para a forma como foi o ano passado tratado. O António não se sentiu satisfeito, caiu em cima dele muitas responsabilidades, ouviu muitos assobios e tomou uma posição de abandonar o clube que ama, que gosta, que ninguém tem dúvidas disso. E é um jogador que efetivamente sentiu-se injustiçado.
0: Mas temos já noção de que António Silva ia sair. Não acha que o Benfica se podia ter preparado a melhor nesta questão do mercado?
5: Isso é outra, é que efetivamente também saiu o outro central, o Otamendi, também saiu. Foram dois. O Otamendi também era expectável que saísse. Fim de carreira, saísse. Agora, o Benfica, aquilo que se está a ver hoje, é que não se preparou a tempo e horas para efetivamente este início de campeonato que tem uma competição que tem que lá continuar.
0: Uhum. Muito bem, temos muito ainda para falar, nomeadamente sobre João Palhinha, já vamos voltar com a Liga de Ouro, mas antes disso é importante conhecermos os destaques da Noite das Estrelas. Teresa, vamos a isso, boa noite.
6: Obrigada, Sara. O verão continua a ser a estação preferida das figuras públicas para partilharem momentos de felicidade e descanso. Depois de um período de mudanças na sua vida pessoal, Pimpinha Jardim vive agora o primeiro verão ao lado de Tiago Vieira. Entre dias de praia e momentos em família, o casal tem dado sinais de que atravessa uma fase de grande cumplicidade. Será este o verão da confirmação desta relação? Mas tudo é um, por que não? E agora um exclusivo da Noite das Estrelas. Há um novo capítulo na vida amorosa de Marisa Cruz. Depois de algum tempo mais discreta, a apresentadora e modelo volta a sorrir ao lado de um novo companheiro, Miguel Roque Martins, que é o homem que conquistou o seu coração. A Noite das Estrelas revela os detalhes desta nova relação e tudo o que sabemos sobre o casal. Pois é. Agora, antes do romário de férias, Zé Condessa fez questão de marcar presença numa data muito especial. os 90 anos de vida do avô José. Um momento familiar que antecedeu a viagem para o Algarve, onde o ator já se encontra acompanhado por Luizinho Oliveira e pelos sogros. Um verão dividido entre a família e o amor. E agora João Baião, que trocou Portugal pela Tailândia para umas férias recheadas de boa disposição. O apresentador tem partilhado momentos de diversão, passeios e muita animação, mostrando que continua a ser uma das figuras mais enérgicas da televisão portuguesa, mesmo longe dos estúdios. Ele não para. Duas semanas após a morte de Luís Represas, chegam boas notícias para os fãs e para todos que querem celebrar ainda a sua carreira. Os concertos que assinalam os 50 anos de percurso artístico do cantor vão realizar-se tal como estava previsto, nos Coliseus de Lisboa e do Porto, em abril de 2027. Estes são outros temas às 0h50 com o nosso painel de hoje. Liliana Oliveira, Duarte Ciopa, Rui Figueiredo e Daniel Nascimento. Até já, é contigo, Sara.
3: 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Antes disso, à meia-noite e meia, à Jornal da Meia-Noite, vamos também saber quais são as notícias em destaque com a Rita Coutrinho.
8: Boa noite, estamos já a ver a primeira página do Correio da Manhã desta quarta-feira, com destaque para o caso do homem que regou a namorada com álcool e ateou fogo. Depois do crime, este homem levou-a de carro ao hospital e foi aí que confessou o crime aos polícias de serviço no Hospital da Amadora. A mulher ficou em estado crítico, com 40% do corpo queimado. Também destaque para o acidente mortal em Tomar, um autocarro que embateu no hospital e acabou por matar uma passageira. Em Bragança vai-se observar com grande impacto o eclipse nos animais. Faltam apenas 7 dias. Também vamos revelar mais informações sobre como está a ser feita esta preparação para o eclipse. E também em destaque no Correio da Manhã, o diretor que foi afastado após suspeitas de falsa licenciatura na Câmara de Gaia. A Rússia está a atacar Kiev com mísseis balísticos e, na sequência destes ataques, pelo menos um prédio de 20 andares foi já atingido. As forças ucranianas emitiram um alerta de que mísseis balísticos estavam a caminho e pediram à população para se abrigar em lugares seguros. Até ao momento existem apenas estes relatos de que terá sido já atingido um prédio de 20 andares na sequência deste ataque na capital ucraniana e está em chamas, como se vê nestas imagens. Há já equipas de socorro a caminho do local. Ainda não há informação sobre possíveis vítimas. Não vamos perder de vista estas imagens e vamos atualizar este ataque. Tudo o que se sabe sobre este grande ataque da Rússia à capital ucraniana mais à frente. O número de mortos em Ceuta subiu esta terça-feira para 141. De acordo com as autoridades, 78 corpos foram encontrados em águas espanholas e 63 em águas marroquinas. O balanço anterior dava conta de 88 vítimas mortais. Na segunda-feira, o presidente de Ceuta referiu que entre 3 mil e 5 mil migrantes permaneciam na cidade autónoma espanhola 4 dias após o fluxo massivo vindo de Marrocos. Na semana passada, em apenas 48 horas, milhares de pessoas concentraram-se na fronteira entre Marrocos, o enclave espanhol de Ceuta, muitas delas convencidas de que poderiam entrar em Espanha e permanecer no país. Uma mulher morreu e 3 pessoas ficaram feridas na sequência de um despiste de um autocarro desgovernado que embateu contra o Hospital de Tomar. Apesar das manobras de reanimação realizadas pelas equipas de emergência, não foi possível reverter a situação clínica da mulher de 64 anos. Outras 2 mulheres, de 52 e 70 anos, ficaram encarceradas no veículo que embateu junto à entrada principal para visitantes. As 2 mulheres sofreram ferimentos graves e permanecem internadas no Hospital de Abrantes. Ambas estão estáveis e livres de perigo de vida. Uma destas vítimas
11: é funcionária do hospital. Já o condutor do autocarro sofreu ferimentos considerados leves. Várias testemunhas aperceberam-se desta situação e ouviram um grande estrondo e diversos pedidos de socorro. Várias equipas médicas do Hospital de Tomar já estavam no local a prestar auxílio aos feridos antes das autoridades chegarem. O alerta foi dado via 112, perto já das 2 da tarde. A PSP também esteve no local e as circunstâncias que provocaram este acidente estão ainda por apurar. Várias testemunhas que estavam no passeio quando o autocarro embateu contra a fachada do hospital contaram à CMTV que se assustaram com o grande estrondo que ouviram.
12: Eu estava parado ali a apanhar duas pessoas que entraram para dentro do autocarro e o carro vinha ali, eu vinha ali em cima do passeio, mais o meu neto e o meu marido, que foi ser operado, e o autocarro vinha por cima até do passeio e vinha aí outra senhora também, e a gente agarrarmos uns aos outros para fugir. Eu puxei logo pelo meu neto, foge, foge, foge. E a caminhonete não tem mais nada, bateu um carro amarelo que estava aqui, que era um carro do hospital, e foi a sorte, ele enfiar-se por ali, ali para dentro. Só víamos, era gritos, uma senhora a gritar muito, ai minha perna, minha perna, minha perna, e o meu marido teve volta de ver se conseguia tirar de lá a minhazinha, mas ele não foi capaz, que ela estava presa e os bombeiros é que podiam lá entrar, ele já não é bombeiro. E foi isto que aconteceu. E ele, o homem, meteu-se ali para dentro e ouvirmos um estrondo muito grande, parecia uma bomba.
13: O motorista vinha agarrado ao volante, em pé.

0: Foram disparados dois tiros na sequência de uma discussão entre duas pessoas e o dono de uma barbearia em Passos de Ferreira. Foram feitos disparos para o ar e os suspeitos estão em fuga. Não há registro de feridos. Foram recolhidas imagens de videovigilância que podem ajudar as autoridades a identificar e deter os suspeitos. A discussão terá começado depois de um cliente ter recusado pagar um corte de cabelo que não gostou. Uma idosa foi agredida em casa no concelho de Moura. A senhora entrou em casa da vítima, agrediu-a e levou dinheiro e também documentos pessoais. Em declarações feitas à CMTV, o filho e a nora da idosa dizem que esta não é a primeira vez que isto acontece. Vamos ter a reportagem mais à frente no Jornal da Meia-Noite. Olhamos também para um outro caso, para o drama que vivem os moradores de um prédio em Almada. Vivem há meses um autêntico pesadelo. O prédio no bairro Amarelo tem o elevador avariado. Foi ontem arranjado, mas horas depois voltou a avariar. A reportagem é da jornalista Bianca Gonçalves Rocha.
1: É um autêntico pesadelo que já dura há vários meses e que agora acaba por condicionar a vida de muitos moradores aqui deste prédio localizado no bairro Amarelo, em Almada. Carla Fragoso tem um pai que vive aqui neste local, desloca-se de cadeira de rodas, mas acaba por não conseguir sair de casa porque não há elevador.
2: Não há elevador. Aliás, hoje meu pai vive aqui há 46 anos. E hoje, como foi feita a reportagem de manhã, vieram duas carrinhas da empresa da Otis meter o elevador a funcionar. Ou seja, o meu pai, quando desceu para baixo, aí passou a hemodiálise, que faz 3 vezes por semana, o meu pai desceu no elevador, a chorar com as suas lágrimas e a dizer: as minhas pernas voltaram. Neste preciso momento, eu estou aqui à espera do meu pai para lhe dar a notícia: não há elevador, o elevador voltou a parar.
1: Como é que se dá uma notícia desta?
2: Não vou ter reação, porque ele estava feliz, porque já tinha as pernas dele para ir à rua, para se disponibilizar. E agora chega e já não temos elevador outra vez. Vamos ter que andar a pedir amigos e a vizinhos para o transportarem para um quarto andar. E conforme temos vários elevadores, temos aqui um rapaz que é o Marco, que disponibiliza-se, que também é do prédio da frente, numa torre de 7º andar também, não tem elevador, a irmã também faz hemodiálise. Precisa disponibilizar. A rapariga não tem muita mobilidade de ancas para descer e subir. Tem deficiência, no qual também necessita. Eu perguntei-lhe: será que não olha por estes moradores que vivem aqui há 46 anos?
1: Esta situação não é nova, portanto, sente que não são ignorados os moradores daqui?
2: Somos, estamos um bocado abandonados, porque e-mails, várias telefonemas a pedir ajuda, há diretamente à Otis, o que nos responde é que não nos dão resposta, porque tem que ser a Irua a dar essas respostas, porque a Irua é que trabalha com a Otis, enquanto a Irua, os arquitetos e as pessoas de alto patamar é que podem divulgar. Olha, vão ao 44, vão ao 37, vão para dar condições àquelas pessoas que moram ali há muitos anos e não têm outra maneira de ser deslocadas, não é? Porque sim, têm que ser transportadas ao colo. Isto não se justifica, estamos abandonados aqui. 46 anos de bairro. E há coisa de 10 anos não temos este elevador a funcionar. Aquele vieram arranjar há 4 meses que não há novamente. Hoje meteram a funcionar, ao fim de umas horas o meu pai está a chegar e não tem elevador novamente. É triste dar-lhe esta notícia. Pai, vais ter que ser carregado ao colo. Onde ele foi a chorar, feliz e contente, que tinha o elevador e as suas perninhas. Porque o elevador é a substituição das suas pernas.
1: Muito obrigada, Carla. Ficamos com este testemunho bastante emotivo desta filha que nos dá conta que o pai saiu deste prédio onde mora, feliz, precisamente porque o elevador estava a funcionar, mas esta é uma situação que já não se verifica. O elevador já não está operacional. Esta filha teme então agora o momento em que vai ter de dizer ao pai que o elevador já não funciona. São dias difíceis que os moradores deste prédio do bairro Amarelo acabam por viver. Muitos deles são idosos e acabam por ficar em casa

0: porque o elevador atribui-lhes esta autonomia tão necessária. Não estando a funcionar, acabam por ficar presos, por assim dizer, nas suas próprias habitações.
1: Já podem ser reservados óculos gratuitos para observação do eclipse solar. De acordo com a Direção da Ciência Viva, a Agência Nacional para a Cultura Científica e Tecnológica, haverá óculos certificados para ver o eclipse no dia 12 de agosto. Será através de um site que será possível fazer um registro individual e levantar os óculos do eclipse certificados em qualquer ponto do país. Segundo Ivone Fachada, da Ciência Viva, observar o eclipse sem a segurança de óculos adequados tem riscos como queimaduras na retina permanentes, visão distorcida durante algum tempo e até uma perda permanente da visão. Os óculos podem ser adquiridos também em farmácias e supermercados. É ainda desaconselhado o uso de telemóveis ou câmaras para gravar o eclipse, uma vez que os dispositivos podem sofrer danos por não estarem preparados nem equipados para a luz solar direta e por não terem filtros solares apropriados. São estes alguns dos destaques do Jornal da Meia-Noite. Agora segue a segunda parte da Ligador com a Sara Guterres.
2: João Palhinha foi titular e esteve em grande destaque no primeiro jogo particular do Bayern Munique na digressão asiática. Frente a uma equipa sul-coreana, Company escolheu o internacional português para o 11 e Palhinha deu o máximo nos 60 minutos em que esteve em campo. Um médio de 31 anos, que é alvo do Benfica neste mercado, esteve diretamente ligado ao segundo golo ao fazer a assistência com um belo passe. O próprio Palhinha esteve perto a demarcar num remate em arco aos 43 minutos. O Bayern venceu o jogo por 2-1. Curiosamente, o próximo jogo do Bayern é na sexta-feira com o Aston Villa, clube que também tem sido apontado como um dos interessados em João Palhinha. Outro dos interessados é o Benfica, que entende que João Palhinha é a grande prioridade para o meio-campo. Rui Costa vai, por isso, insistir na contratação até ao limite. A notícia é do jornal A Bola, que dá conta de que João Palhinha é o nome desejado por Marco Silva. A direção do Benfica quer, por isso, satisfazer esse pedido do treinador. Mas é preciso um jogo de paciência, já que o Bayern ainda tem esperança de receber uma proposta a rondar os 25 milhões de euros por parte do Aston Villa. Do lado do Benfica estará o interesse de Palhinha em regressar a Portugal e também a relação próxima que o jogador tem com o Marco Silva. Segundo a mesma notícia, o Benfica tem alternativas já devidamente identificadas no mercado, mas é em João Palhinha que concentra todas as atenções. Calado, tu achas que tem de se alinhar aqui os astros, como à tarde dizia no mercado o Nuno Dias, para que João Palhinha reforce o Benfica de Marco Silva?
3: Tem, porque a paciência que o Benfica está a ter neste momento é porque não tem, entre aspas, a força suficiente que tinha há uns anos atrás, financeira, também para ir atrás do Palhinha como queria. A mim o que me estranha é se é 20 milhões ou se é 15, ou certamente os clubes da Premier League não têm problemas em pagar esse tipo de valores. Se realmente estão interessados, pagariam e levariam o jogador. Eu acho que o Benfica está a ser inteligente, está a deixar andar o barco, está a ver a pressão que o Bayern está a fazer ao jogador. O jogador possivelmente também gostaria de vir para Portugal. Não sei o que é que irá acontecer. Eu só não gosto que se deixe sempre andar este tipo de telenovelas, porque o Benfica, se não consegue o jogador, que avance para outro jogador. Há outros jogadores no mercado também. Agora, se quer realmente o jogador, tem que fazer um esforço e tem que, acima de tudo, os cedentes, tentar colocá-los. E é isso é que o Benfica ainda não fez. Há muitos cedentes que o Benfica tem que ainda não os conseguiu colocar. Se é um bom jogador, é. Claro que é um bom jogador. Se fazia falta, todos os bons jogadores fazem falta. Aqui a questão de tudo é números. É os números que estão em cima da mesa. E por esses números, é muito dinheiro para o Benfica neste momento. Por isso, vamos ver. Estou a aguardar impacientemente. Pelos vistos, Marco Silva também, porque é um jogador que gosta e que quer na sua equipa. Mas é difícil. Eu acho que é difícil. Se o Benfica tivesse, se calhar, o poder financeiro que teve há um ano atrás, onde gastou 130 milhões, se calhar já tinha chegado mais ou menos a um acordo com o Palhinha, chegado a um acordo com o Bayern Munique, e o jogador já cá estava a trabalhar com o Marco Silva. Assim, tem que estar à espera para ver.
2: Jorge, mas do lado do Bayern Munique, pelo menos para já, aqui esta intransigência, não só no que respeita aos valores que podem estar envolvidos neste negócio, mas o próprio Bayern até já deu a entender que por nós não há problema nenhum, mesmo que ele fique e não jogue, temos aqui uma despesa, mas não é por aí. Tu achas que numa situação limite o Bayern pode mudar aqui de posição? Se não surgir nenhuma proposta a rondar os 25 milhões de euros, pode abrir aqui espaço para uma saída de João Palhinha?
4: Este dinheiro, para o Bayern Munique, não é rigorosamente nada. São pinetesitos, não é? Para os nossos clubes, sim, é imenso dinheiro. Portanto, acho que o Benfica pode e deve deixar gerir as coisas. O Benfica tem, neste
2: mas
4: momento...
2: Mas há pouco o Calá falava precisamente nessa questão. Por exemplo, no mercado anterior, o Benfica fez um investimento
4: muito
2: avultado
4: grande.
2: Em vários jogadores.
4: E pode ter acontecido.
2: Tu achas que essa dinâmica, essa mudança também no poderio financeiro do Benfica acaba por influenciar a abordagem a este mercado?
4: Estamos a falar, não é bem deste mercado, é porque o Benfica tem, neste momento, para aqueles jogadores do meio, tem 6 jogadores para aquelas posições. Para a posição de Palhinha, tem para aí uns 3 jogadores que podem jogar ali. E o treinador pode ter dito, realmente a Rui Costa, dizer assim, olha, ou é o Palhinha ou não é mais nenhum. Porque o Palhinha é diferenciado de todos. Para ir buscar um jogador semelhante ao Palhinha, porque, certamente que é um investimento também avultado. Então ia buscar o Palhinha, pronto,
5: claro.
4: Que é aquilo que o treinador quer. Portanto, acho que o Benfica, neste aspecto, tem que ficar expectante a ver também se o jogador faz um bocado de força, se o Bayern vai deixando de gerir as coisas e depois lá para o fim pode largar aquilo, porque realmente perder 5 milhões ou 10 para eles não é nada, pagar 18 também pouco importa, não há diferença.
3: Há um ano atrás pagaram 51
4: não,
3: pelo Palhinha.
4: Não tem problemas, portanto, isso, o dinheiro não é ele. Portanto, é tentar jogar um bocadinho com o tempo e que realmente o Palhinha também faça um bocado de força para isso e fica expectante, porque pode ser que lhe caia no colo um jogador destes, pois tem é que realmente tirar, porque há aqui muita gente a ocupar um lugar de Palhinha, muita gente mesmo.
2: Mas o Otávio acha que numa situação limite em que o Benfica consiga garantir João Palhinha, o Jorge falava aqui nesta questão de o Benfica ter até alguns jogadores para esta posição, mas João Palhinha não é um jogador que, chegando ao Benfica ou a qualquer outro clube português, não é chegar e jogar?
6: Bem, permiti só 2 minutinhos muito rápidos. Falamos há bocado de lesões. De lesões. É a época que vem. Há jogadores que vão ter que jogar o Campeonato Nacional, a Taça de Portugal, a Taça da Liga, as competições europeias e os jogos de seleção. Atenção! Isto está aqui. As lesões, o desgaste destes homens, viagens, é muito grande. É? Suscetíveis de lesões, o cansaço. Como é que vai ser? Como é que estes homens vão, o nível de exigência competitivo vão ter, são capazes de manter durante um ano? Toda a disponibilidade física e mental. Como? Pronto, mas é só um alerta para o próximo calendário e o nível de exigência que vamos ter e as possibilidades de lesões. Atenção. Depois, Palhinha. Já o disse, eu conheci o Palhinha. O Palhinha começou a carreira dele quando passou a sénior no Sporting e não foi uma viagem à África do Sul porque se lesionou. Onde tinha acesso a entrar no plantel principal do Sporting. Não foi feliz. Depois foi dispensado. E para os clubes por onde passou, foi sempre acompanhado no Sporting. Sempre. Sempre acompanhado. O Palhinha progrediu, o Palhinha foi para o estrangeiro, fez carreira e hoje tem a possibilidade de regressar. Não sei se virá ou não. Aquilo que eu desejo é que ele seja feliz, continue, que seja feliz na opção que fizer, seja ela qual for. Merece ser feliz. Que este rapazinho com quem vivi e com quem conheci e partilhei é um rapaz extraordinário.
2: O Otávio João estava aqui a destacar também do ponto de vista pessoal as características de João Palhinha, mas focando na forma como o Bayern tem gerido a todo este processo, até naquelas coisas que vão sendo ditas por dirigentes do clube, tu achas que de alguma forma tem sido também desrespeitado a João Palhinha pelo Bayern Munique?
5: Não,
2: houve também aquela retirada de João Palhinha do plantel no site oficial do clube.
5: E hoje o 11 em que o Palhinha participou é um 11 secundário do Bayern Munique. Portanto, o Palhinha não conta. E os alemães têm uma forma muito pragmática de olhar para este tipo de situações. a desvalorizar o ativo, eles lá saberão, não se importam de ficar com o jogador.
2: Mas isso faz sentido, na tua opinião?
5: Pois, não fará muito sentido na lógica de um clube português ou na lógica de um clube médio, não diria do top 5, porque a Inglaterra funciona de uma forma um bocadinho diferente.
2: É porque o Bayern Munique está a ser muito intransigente nesta questão do valor que pede neste momento por a João Palhinha, que são os tais 25 milhões de euros, mas arrisca não fazer nenhum encaixe, ou pelo menos um encaixe financeiro tão avultado.
5: Sim, arrisca a não fazer esse encaixe e a ter que suportar os salários do jogador. Agora, para o Benfica, seria importante, porque já teve dois jogos oficiais e durante o mês de agosto, ou seja, até o fecho do mercado, terá, tudo indica, mais 8 jogos oficiais, seria importante arrumar as peças e disponibilizar ao seu treinador, a Marco Silva neste caso, os jogadores que ele considerará essenciais para formar um 11 e para montar a sua estratégia.
6: Pois, e o dinheiro?
5: É que quando falaste há bocado dos 130 milhões que o Benfica disponibilizou o ano passado, a realidade era diferente, e era diferente por vários casos.
6: Entrava na Champions?
5: Entrou na Champions, fez o encaixe do Mundial de Clubes e teve uma série de saídas promovidas pelo então diretor para o futebol, Rui Pedro Brás, que lhe permitiram também depois ter fluidez para atacar o mercado. E agora não tem. Ainda não vendeu praticamente ninguém e, portanto, desse ponto de vista está muito condicionado. Mas, mesmo estando condicionado, acho que deveria estar alertado para ir em busca de jogadores que, se calhar, custando menos, têm também qualidade. Não podendo atacar os mercados primordiais, tem que fazer um bocadinho aquela estratégia que o Sporting delineou há uns anos com o Ruben Amorim, em que foi ao Famalicão e foi ao Rio Ave e foi...
6: Ou então ficar com o que tem,
5: exatamente.
6: Os que têm lá também são bons jogadores.
5: Claro, e tem jogadores até
6: podem
5: a mais.
6: Podem não contar para o Marco Silva, mas são bons jogadores.
2: Mas já agora, que lá tu achas que a estratégia passa precisamente por aí? Sabemos que o alvo prioritário do Benfica neste mercado é precisamente João Palhinha. É aqui um jogo de paciência, caso não fique concluída esta ida de João Palhinha para o Benfica, tu achas que o Benfica não vai procurar uma alternativa, até porque, como estavas a dizer, tem ali vários jogadores que podem fazer a posição. Podem é não,
7: Sara,
2: enquadrar naquilo que Marcos Silva quer para a equipa, não é?
7: Sara, isto no futebol não há milagres. Ou tens dinheiro para investir ou não tens. O Benfica já teve muito. Nestas 4 épocas, creio eu, ou 5, gastou para aí 500 milhões de euros em jogadores. Chegas a uma altura, o poço vai secando. E depois vais antecipando as receitas. As receitas da NOS, creio eu, que já foram também antecipadas. Não é? E agora chegas a uma fase em que dizes assim, calma. Agora, primeiro tem que se vender. E só depois de vender é que se pode ir buscar algum jogador.
2: Mas já agora, porque o João há pouco falava na questão do pragmatismo do Bayern Munique, e vou pedir-te que sejas pragmático nesta questão. Tu achas que mesmo que o Benfica estivesse com muita saúde financeira, digamos assim, estaria disposto a investir 25 milhões de euros num jogador que tem 31 anos?
7: Não, mas investia 20. Mas investia 20. Porque vamos a ver uma coisa. O Benfica, ano passado, foi buscar alguns jogadores...
5: Mas o Bayern pode querer só 25.
7: Claro, foi buscar alguns jogadores...
5: Sempre 25.
7: Não, o Bayern quer se ver livre do jogador. E não são 5 milhões ou 3 ou 4 que vão fazer a diferença para o Bayern. Ele quer ser ver livre do jogador e do aspecto salarial que tem o jogador. O Palhinha nós já conhecemos, sabemos aquilo que pode dar. Outros vieram o ano passado e eu não sabia o que é que podiam dar. E o Benfica, pronto, ficou-se a pagar 20 milhões, 15 milhões, 25 e por aí fora. Por isso, se o Benfica realmente respirasse saúde financeira, não tenho a menor dúvida que o Palhinha já estaria a trabalhar às ordens de Marco Silva, fosse por 20... fosse por 19, fosse por 21, o salário acordava-se com o jogador e já estaria a trabalhar. Até parece que o Benfica, nos últimos anos, não tem tido jogadores no seu plantel a ganharem muito dinheiro.
4: Este não.
7: Eu não estou a falar dos valores que ele tem agora neste momento. Eu estou a falar é...
4: Há mais dois anos, uns 8 milhões.
7: Sim, na onda dos 3,5, na onda dos 4, já houve jogadores do Benfica que tiveram assim. Eu, eu, este assunto só tem a ver com a má gestão que

0: tem sido feita em anos anteriores, com as contratações que têm sido feitas pelo Benfica, de jogadores que não trouxeram rendimento desportivo. Eu não me canso de dizer isto e para mim é uma realidade. Eu acho que nestes últimos anos, o jogador que foi a melhor contratação do Sport Lisboa Benfica é um norueguês chamado Fredrik Arsens. Para mim é a melhor contratação que o Benfica teve nos últimos anos e não foi dos mais caros. O homem joga em todo lado, só lhe faltou jogar a guarda-redes já. O homem joga em todo lado e bem, é como um relógio suíço. Por isso, tem dado o rendimento desportivo necessário. O Otamendi chegou há não sei quantos anos, também era um jogador que deixou a sua marca. Agora, quando nós olhamos para a equipa do Benfica, este ano, quais é que são os jogadores que o Benfica lá tem que estão no Benfica há mais de 4 anos? Ou há mais de 3? Já vou há mais de 3. E não podemos meter a responsabilidade em cima dos miúdos. Não são os miúdos é que vão agora, os miúdos têm que ser colocados quando o Benfica estiver a passar uma boa fase e os miúdos aí aparecem naturalmente. Não se vai a colocar em cima dos miúdos a responsabilidade do Benfica ter que triunfar.
1: Muito bem, vamos agora falar do mercado do Sporting, porque o Bayern Munique também está, de alguma forma, a dificultar a vida ao clube de Alvalade no que respeita à chegada de Irankunda. O Atford está disposto a aceitar a oferta de 15 milhões de euros fixos, mais 5 milhões em bónus do Sporting. O problema é que o clube inglês não quer dar 40% deste montante ao Bayern Munique. Quando Irankunda trocou a Bundesliga por Inglaterra, o Bayern Munique vendeu o passe do internacional australiano por 4 milhões e ainda reservou 50% de uma futura venda. Mais tarde, essa percentagem foi reduzida para 40% por ter valorizado o jogador. O Watford entende agora que é justo conseguir um maior encaixe com a venda de Irankunda e está a tentar negociar com o Bayern um valor mais baixo para esta percentagem. E só depois disso é que o negócio com o Sporting ficará totalmente fechado. Otávio, tendo em conta a intransigência do Bayern Munique, estamos a assistir a ela no que respeita a João Palhinha. Otávio teme que este negócio possa cair à última hora.
2: Em conta a capacidade que o Sporting tem tido de levar a bom porto e contratar e alterar um pouco aquilo que tinha feito há 4 ou 5 anos atrás, alterou profundamente, né, as suas opções, e por aqui, pela montra que temos visto, é óbvio que o Sporting não se deixa impressionar por algumas coisas. Se calhar o Palhinha, o Sporting estava interessado, mas como não havia hipótese, partiu para outra. O Sporting tem tido neste interregno, neste arrumar as suas peças para a próxima época com muito critério, muita juventude, alguns jogadores saíram porque tinham que sair, era obrigatório, os seus índices de competitividade se calhar criam outros desafios. E o Sporting tem vindo a sua carreira, fez uma pré-temporada tranquila, está em paz do Senhor, deixa-nos estar descansados.
1: Muito bem. Muito rapidamente, João, tu achas que este negócio não vai cair, que o Atford vai chegar aqui a um entendimento com o Bayern relativamente à tal percentagem ou não?
3: Pois é, é a tal questão que discutíamos há pouco do Palhinha. Eles são muito pragmáticos e, portanto, o dinheiro não é problema para o Bayern. Se fizerem fincapé nos 40%, o Watford vai ter que ser o Watford a abdicar de uma parte substancial da verba para disponibilizar o jogador para o Alvalade.
1: Jorge, tu também achas que existir aqui uma cedência terá de ser do Watford e não do Bayern?
4: O Bayern já se vê que para ele um pouquinho importa de um lado ou para o outro.
0: Não querem saber.
4: Portanto, aqui o Watford, se realmente quiser ver alguma coisinha, tem que abdicar. Se quer ver alguma coisa, tem que abdicar de algo. Porque o Bayern está sentado no seu pedestal a jogar com as peças, porque dinheiro não é problema, não é?
1: Calado, mas achas que independentemente destas questões que agora estou aqui a colocar alguma entrave à vinda de Irankunda para o Sporting, tu achas que será jogador do Sporting, independentemente disso?
0: Não, sinceramente, eu acho que este é um jogador que o Sporting quer para acrescentar valor à sua equipa. O Sporting tem jogadores do meio campo para a frente que desequilibram, foi buscar os jogadores que queria,
2: renovou com quem queria.
0: Claro, atuou rápido e gastou o dinheiro que tinha que gastar, até porque agora, como também vendeu jogadores e pelo menos mais de 100 milhões também em jogadores, por isso está à vontade. Se irem quando vier, tudo bem. Se não vier, O Sporting tem o seu plantel praticamente fechado, por isso não é por aí.

0: Muito bem, meus senhores, obrigada aos quatro, também a si que esteve connosco não só na CMTV, mas também na Correio da Manhã Rádio, já a seguir ao Jornal da Meia-Noite com a Rita Cotrim.
1: Fechamos a Ligador de hoje. Sara Guterres esteve na companhia do Jorge Amaral, do João Queiroz, do José Calado e o Otávio Machado. 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
1: E agora conferimos as notícias numa edição do Bruno Correia. Boa noite.
3: Boa noite. A Rússia está a atacar Kiev com mísseis balísticos. Na sequência destes ataques, um prédio de 20 andares foi já atingido. As forças ucranianas emitiram um alerta e pediram à população para se abrigar em lugares seguros. Há equipas de socorro a caminho do local. Ainda não há informações sobre vítimas. O número de mortos em Ceuta subiu esta terça-feira para 141. De acordo com as autoridades, 78 corpos foram encontrados em águas espanholas e 63 em águas marroquinas. O balanço anterior dava conta de 88 vítimas mortais. Na segunda-feira, o presidente de Ceuta referiu que entre 3 mil e 5 mil migrantes permaneciam na cidade. Por cá, um morto e três feridos, dois deles em estado grave. É o balanço de um acidente ocorrido esta terça-feira. Um autocarro embateu de forma violenta na fachada do Hospital de Tomar. As vítimas seguiam no interior da viatura, que pode ter sofrido um problema mecânico. A vítima mortal é uma mulher de 64 anos. Ao jornalista José Durão, uma testemunha contou como tudo aconteceu.
4: Ele estava parado ali a apanhar duas pessoas que entraram presente do autocarro, e o carro vinha ali, eu vinha ali em cima do passeio, mais o meu neto e o meu marido, que foi ser operado, e o autocarro vinha por cima até do passeio, e vinha aí outra senhora também, e a gente agarrarmos uns aos outros para fugir, e eu puxei logo pelo meu neto, foge. E a caminhoneta não tem mais nada, bateu um carro amarelo que estava aqui, que era um carro do hospital, e foi ele enfiar-se por ali para dentro. Só víamos, era gritos, uma senhora a gritar muito, aí minha perna, e o meu marido teve volta de, a ver se conseguia tirar de lá a mulherzinha, mas ele não foi capaz, que ela estava presa, e os bombeiros é que podiam lá entrar, ele já não é bombeiro. E foi isto que aconteceu. E ele, o homem, meteu-se ali para dentro e ouvirmos um estrondo muito grande, parecia uma bomba.
3: O testemunho de uma senhora captado pelo jornalista José Durão, junto ao Hospital de Tomar, onde ocorreu este acidente com um autocarro que fez um morto e três feridos. Um acidente de trabalho vitimou esta terça-feira um homem de 27 anos. Morreu enquanto realizava obras no telhado de uma habitação no Estoril, em Cascais. Terá sido atingido por uma chaminé do edifício, acabando por cair de uma altura de cerca de 3 andares.
5: O segundo andar é de um vizinho nosso que vive em Inglaterra. Uhum. E aproveitou agora esta altura do verão para fazer um reforço, uma substituição lá de cima dos barrotes que sustentam as telhas. Uhum. E foi, infelizmente, o que aconteceu foi que uma chaminé que também que tem a mesma idade do prédio, ou seja, quase 200 anos ou mais, por falta de, devem-lhe ter tocado alguma coisa qualquer, a chaminé desabou em cima dos barrotes já podres, e o rapaz estava a trabalhar por baixo e ficou debaixo daquilo. É um jovem na casa dos 20 anos. Uhum. E pronto, e teve morte imediata. Ainda houve aí um vizinho que tentou subir e tentou prestar-lhe os primeiros socorros, mas já não conseguiu fazer nada.
3: O testemunho captado no Estoril pelo jornalista Nuno Adães, no local estiveram PSP e autoridades para as condições do trabalho. A GNR está desde a madrugada desta segunda-feira à procura de uma mulher de 85 anos que desapareceu em Carraseda de Anciães, no distrito de Bragança. A idosa sofre da doença de Alzheimer. A reportagem é da jornalista Rita Lino.
6: Felizvina e o marido moram com a filha há alguns anos devido a problemas de saúde. Na noite deste domingo, a idosa terá saído de casa na vila de Carraseda de Anciães. Foi vista pela última vez por volta das 20 horas de domingo, à altura em que terá dito que se ia deitar. O marido acordou cerca de uma hora da madrugada e apercebeu-se que Felizvina não estava na cama. Depois de alertar a filha e se darem conta de que a mulher não estava dentro de casa, iniciaram as buscas. A Guarda Nacional Republicana foi acionada e está no terreno com meios apiados, cães pisteiros e drones. Esta terça-feira, os operacionais foram reforçados e, juntamente com os

0: bombeiros e populares. O perímetro dentro e fora da vila tem sido palmilhado de forma incessante. Lagos, poços e barragens também têm sido passados a pente fino, com a ajuda de meios da Proteção Civil Municipal.
1: Nas redes sociais multiplicam-se os apelos de ajuda por esta idosa de 85 anos que está desaparecida em Carraseda de Anciães, no distrito de Bragança. Na atualidade da política nacional, o Chega quer realizar uma comissão parlamentar de inquérito a Luís Neves para perceber as decisões tomadas sobre a gestão patrimonial da Polícia Judiciária. Numa entrevista exclusiva ao canal Now, André Ventura refere que é importante perceber a cumplicidade que o ministro tem com o poder político, mas também se existiram processos politicamente condicionados pela proximidade do ministro aos governos.
2: O que é que basicamente o Chega quer investigar aqui? Aquilo que Luís Neves fez à frente da PJ numa série de áreas que levantam suspeitas, uma delas é esta, a gestão patrimonial, a forma como alguns processos aparentemente eram e foram levados na pura informalidade, mesmo tratando-se de questões como esta do tráfico de droga. Dois, as cumplicidades de Luís Neves com o poder político, que foi passando nos mandatos em que ele teve essa responsabilidade. É porque é que, em operações fundamentais que envolviam o poder político, Luís Neves foi afastado. Porque, repare, não era por nós, é porque eu estava em cima a liderar a investigação.
3: Então, deu-me dois pontos para o objeto da CPI. Mais alguma questão que o Chega
2: se houve ou não processos, e isso vamos ter que lidar de forma, obviamente, cautelosa, devido às questões de sigilo, mas também às questões internas da investigação, se houve ou não alguns processos que foram politicamente condicionados por esta proximidade de Luís Neves.
1: Declarações de André Ventura esta noite em entrevista no Canal Now. Luís Montenegro desvalorizou os números da dívida pública divulgados esta segunda-feira. Esse valor aumentou no segundo trimestre do ano para 92,9% do produto interno bruto, mas garante-se o primeiro-ministro que os resultados vão surpreender no final do ano.
4: E não nos assustemos, então ontem saíram os números da dívida, não tem rigorosamente importância nenhuma, digo isso com toda a tranquilidade, não tem rigorosamente importância nenhuma na trajetória de diminuição da nossa dívida pública face ao nosso produto interno bruto, e quando chegarmos ao fim do ano voltaremos nesse domínio, como no crescimento da economia, como no saldo orçamental, a surpreender muitos daqueles que cá estão e muitos dos que nos vêm de fora com os nossos resultados.
1: Luís Montenegro esta terça-feira em Torres Vedras, à margem da inauguração da primeira unidade de saúde familiar do país gerida por privados. Esteve de resto acompanhado pela Ministra da Saúde, Ana Paula Martins, garantiu que o recurso ao setor privado acontece sempre que o SNS não consegue dar resposta.
5: A resposta que o Serviço Nacional de Saúde dá aos portugueses, seja por via ou daquilo que são os modelos que nós temos já hoje tradicionais e que foram aqui também referidos, os modelos B têm estado a aumentar, à medida que vamos contratando também mais médicos através dos concursos para a área da medicina geral e familiar, mas também, quando não conseguimos, como é o caso da região do Oeste, a região do Algarve e a região metropolitana de Lisboa, quando não conseguimos, através dos modelos tradicionais, dar resposta, naturalmente que nos socorremos do setor privado, quer do setor social, naturalmente com a colaboração sempre inestimável dos municípios.
1: Esta terça-feira, a Ministra da Saúde admitiu ainda cobrar taxas nos hospitais aos utentes que recusem uma vaga em cuidados continuados.
5: Quando estão esgotadas todas as situações e quando existe oferta por parte sistema, nomeadamente uma oferta de um espaço em cuidados continuados, sejam eles de curta, média ou longa duração, em lar, em estrutura residencial para pessoas idosas, quando existem essas soluções, cuidados domiciliários, e não se consegue mesmo assim, e há situações onde mesmo assim não se consegue que a pessoa saia do hospital, nós temos de começar a considerar também soluções como esta.
1: Ana Paula Martins, Ministra da Saúde, alinhada com a proposta do Conselho Nacional de Ética para as Ciências da Vida. A fechar os óculos gratuitos para observar o eclipse solar total que acontece a 12 de agosto, já podem ser reservados, anunciou a agência Ciência Viva, alertando que gravar o fenómeno astronómico danifica dispositivos como os telemóveis. Quem não conseguir obter os óculos de forma gratuita poderá adquiri-los em farmácias, algumas lojas online e supermercados, por um valor que rondará os 3 euros. O último eclipse total do Sol em Portugal aconteceu em 1912 e o próximo

0: máximo será apenas em 2144. O eclipse total do Sol ocorre quando a Terra, a Lua e o Sol estão perfeitamente alinhados e a Lua oculta, aliás, completamente o disco solar por alguns momentos.
1: Agora vamos lembrar a previsão do tempo para esta quarta-feira, que acaba de entrar com um sol mais convincente em todos os distritos, só mesmo nos Açores, com as habituais aguaceiros mesmo durante o verão. Mas mesmo aí, o sol também consegue espreitar. Dia de praia satisfatório, sobretudo a norte, que continua com esse fenómeno, com águas mais quentes no litoral centro e norte do que no Algarve, 20 e 21 graus a norte contra os 17 do Algarve. Quanto às temperaturas do ar, a variar no Porto entre 17 e 24 graus, em Lisboa entre os 19 e os 29, em Faro entre os 21 e os 33. Temperaturas a esta hora, 19 minutos da 1 da manhã, Porto, Aveiro, Braga, Viana do Castelo e Setúbal com 20, 22 agora em Lisboa e Faro está com 25.
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É já a seguir, ainda dá para ouvir esta senhora, Holly Humberstone, em White Noise.

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1: O verão continua a ser a estação preferida das figuras públicas para partilharem momentos de felicidade e descanso também. Depois de um período de mudanças na sua vida pessoal, Pimpinha Jardim vive agora o primeiro verão ao lado de Tiago Vieira. Entre dias de praia e momentos em família, o casal tem dado sinais de que atravessa uma fase de grande cumplicidade. Será este o verão da confirmação desta relação? Porque não, é tudo em ou que me disse, tu, Danielzinho, não estavas cá quando nós falámos da Pipinha e do
2: Nuno Vieira? Não estava, mas já tinha visto, já tinha visto estas notícias. Fico feliz para a Pimpinha. Ainda bem que ela encontrou, reencontrou o amor depois do período menos bonito em que teve.
1: De divórcio, não é?
2: Exatamente. Mas eu acho que isto não carece de confirmação nenhuma. Já estamos a ver o que estamos a ver. E ela nem sequer tem tempo para estar mais a assumir nada, porque já está com a família. Portanto, se ele já está com a família, já está entrosado, não é preciso vir em cá para fora dizer mais nada. E sou eu que digo isso, eu que às vezes gosto de dizer que as pessoas têm de dizer alguma coisa.
1: Acreditas neste amor? Nós todos acreditamos, já estávamos cá no outro dia.
2: Ah, eu acredito.
1: Tu acreditas?
2: Acredito.
1: Acreditas no amor e neste amor?
2: Acredito no amor, muito. E acredito neste amor também. Eu sei que ela está feliz, porque ninguém leva o namorado de férias com o resto da família se não for uma relação que, de facto, está...
1: Os filhos também, não é?
2: Sedimentada. Família, os filhos e tudo, né? Até porque eles são muito
1: são
2: do
1: claro,
2: jardim.
1: São também, não é?
2: E ainda bem. Mas ninguém dá esse passo se não tiver uma relação que, de facto, está solidificada de alguma forma. Não estou a dizer que aquilo já é unha com carne, mas está nesse caminho.
1: Muito bem. Rui, tu que tens duas crianças pequenas, não é? E uma esposa para namorar, será que se consegue namorar no meio da família toda e mais as crianças e isso tudo?
3: Aliás, as relações passam por várias fases e uma delas, o namorar é subjetivo, não é? Porque eu acredito que ela se sinta a namorar a partir do momento em que o namorado está enamorado pela família. É? Porque se ele está entrosado, se ele passa férias juntos, não basta eles terem os dois uma boa relação entre ambos. É preciso que a família tenha boa relação com ele. Portanto, se o receberam de braços abertos e se ele já partilha férias com a família, é porque o ambiente é propício a que as coisas funcionem.
1: Portanto, o namoro pode acontecer na mesma.
3: O namoro pode acontecer na mesma e eu acho que acontece na mesma. Eu, por exemplo, naturalmente que com duas crianças bebés, o namoro passa por uma fase diferente. Portanto, a proximidade e o bom ambiente familiar faz parte do alimentar essa relação e é isso que se sente aqui na Pimpinha e no Tiago e na própria família que interagem em férias juntos. Não é uma coisa muito, muito íntima, muito pessoal. Fico contente por ela, merece ser feliz.
1: Ficamos todos. Este Tiago, eu não sei muita coisa dele, vi agora que ele tem 4 filhos. Que eu não sabia. Ela tem 3. Isto, portanto, ele já traz uma bagagem.
2: E eu dizia que são muitos e não sabia
1: são
2: dos
1: muitos.
2: Filhos dele.
1: Sim, sim. Pois, né? Não estávamos a contar com esses. E ele já teve 3 casamentos. Portanto, a Pipinha tem ali um homem experiente de vida, não é?
4: Além de ter um homem experiente de vida, eu acho que é importante aqui também falarmos do acolhimento dos filhos, porque é bom que eles se deem bem, é bom que eles gostem um do outro e que a relação deles seja sólida, mas é bom que tanto ela seja acolhida pelos filhos dele, como ele ser acolhido pelos filhos dela, que é muito importante, costuma-se dizer, se os meus filhos não estiverem felizes, eu também não vou estar, e os filhos em primeiro lugar, não é? Eu acho que nesta relação aquilo que nós vemos é mesmo isto, é a cumplicidade, eles estão bem, pelos vistos as crianças receberam-nos aos dois bem, a família também, estão na fase do namoro, do aproveitarem ao máximo, e só lhes desejo as maiores felicidades, porque 3 casamentos, 4, não é?
1: Sim.
4: 4 casamentos.
1: Não,
4: 3 casamentos.
1: 3. Só se casar agora com a Pipinha. Se podemos perguntar ao Duarte, que é mais especialista em jardins, não é? Muito amigo da Sinha e conhece a Pipinha de sempre.
5: A Pipinha está muito feliz. Ela está no Hotel Hilton, em Vila Moura, com ele. A Sinha vai amanhã ter com a família, mas está lá também a Isaurinha e a Sofia Jardim. Por isso, ele já anda muito acompanhado da família. Agora, eu costumo dizer que a ele calhou a sorte grande.

0: A Pipinha é um amor de pessoa e é muito bonita. E é ele, que calhou-lhe a sorte grande também.
1: Ele é jeitoso.
0: Porque
1: também.
0: Ele é muito bonito, muito educado e depois a família Jardim gosta imenso dele. Por isso, isto é um namoro já com uma certa consistência, há estabilidade e acredito mesmo que a Pipinha e o Tiago vão casar. Mas a Pipinha é das mulheres mais bonitas, para mim, de Portugal. E neste momento tornou-se ainda mais bonita com este namoro. Ela está muitíssimo feliz.
1: As pessoas apaixonadas ficam mais bonitas.
0: Ela está muito, muito feliz.
1: Basta olhar aqui para Danielzinho.
2: Eu estava a rezar e a dizer: ela vai se meter comigo de certeza absoluta. Eu estava mesmo. Tanto é verdade que eu reagi quase antes de terminar.
1: Porque a verdade é que eu estava a reparar aqui no Daniel quando ele estava a falar o amor. Porque eu disse: mas tu acreditas no amor? Acredito no amor, acredito no amor.
2: Eu acredito no amor, é claro que eu acredito no amor.
1: Mas então, eu já te conheço há uns anos largos.
2: Meu Deus.
1: E está a correr muito bem. Verão para o lado da Pipinha e também para o teu. Queres elaborar?
2: Não quero elaborar nada.
3: Confirmo.
2: Está tudo bem.
3: Confirmo.
1: Bem, mas não são os únicos, o Daniel e a Pipinha e o Tiago. Porque Marisa Cruz, também nós temos aqui um exclusivo da Noite das Estrelas. Há um novo capítulo na vida amorosa da Marisa Cruz, também é uma mulher amorosa. Depois de algum tempo assim, vamos dizer, mais discreta, não é? Há alguns anos até. A apresentadora e modelo volta a sorrir ao lado do novo companheiro, Miguel Roque Martins. É o nome dele, que é este homem que conquistou o seu coração. A Noite das Estrelas revela detalhes desta nova relação e tudo o que sabemos sobre o casal. O que não é muito, há aqui os detalhes, o que a gente pode ver é que é um bonito homem, bem de costas pelo menos. Eu estou à vontade
2: para... dizer, eu não sei como é que tu viste isso,
1: não,
2: só
1: não.
2: Se eu o conheces.
1: Já vi, porque, não o conheço.
2: Porque eu primeiro pensava que era o senhor que estava, o que apareceu primeiro na fotografia, afinal não é o outro. Certo?
1: Ah, é o outro, é o senhor que está ali de óculos, também vai aparecer.
2: Eu nem sei quem é esse.
1: É aquele. Não,
2: porque a primeira pessoa que apareceu na fotografia.
1: Olha,
2: não, não.
1: Então é este
2: não
1: aqui
2: é
1: de óculos.
2: Este.
1: É.
2: Não, não é.
1: É, ele está de óculos. É.
2: Então e o outro senhor quem é?
1: O outro senhor é o senhor que estava lá na praia.
4: Não vês que relação de praia é o mesmo?
0: É, não. É assim, a Marisa está na praia só com o Miguel. Por isso não está com lá ninguém.
1: Quer dizer, a Marisa não aparece com ninguém há uma data de tempo.
2: Só
1: o Daniel, nesta fase, faz favor,
2: repita a fotografia. Não quero ser chato, mas repitam a fotografia.
1: Aí está.
2: Esta é a foto.
0: Ele, inclusive, tem aqui um.
1: Este é o senhor.
2: Este é o senhor.
0: É o Miguel. É o Miguel, que é o namorado da Marisa.
1: Exatamente. Oh,
2: sim. Agora, a seguir.
4: Olha aqui.
1: Olha aqui. Está o homem mais longe do outro.
0: É ele.
1: O outro nem... Pronto, aí está aqui a falar com
0: é difícil,
1: ela.
0: É difícil aceitar, mas pronto.
1: Ele tem uma bela figura.
2: Não é difícil, mas estás a perceber a minha dúvida. Ou são duas fotos, porque ali está outra pessoa.
1: Sabes que é que eu praia, acho uma perspectiva, não é?
0: Tu viste uma foto, uma com óculos e outra sem óculos.
1: Pois.
0: E então pareceu-te uma pessoa diferente.
1: Mas os calções são os mesmos.
0: Olha, está aqui, está sem óculos. Mas olha, a Marisa tem estado com eles, já isto é um...
1: Tu sabes detalhes, tu sabes.
0: Falei com a Marisa e também temos um amigo em comum que teve com eles e a Marisa também está muito feliz, muito feliz. Ele toma conta dela como se fosse a princesa dele. Por isso, ela está felicíssima.
1: Mas isto é um romance de verão ou é uma coisa que já vai dar mais tempo?
0: É para durar. Isto é estabilidade. Até que a Marisa nunca foi com romances de... Aqueles romances breves.
1: Já, antes que ela não aparecia com ninguém, verdade?
0: A Marisa é uma mulher muito, muito estável, até por causa dos filhos e é mesmo da forma dela. Ela é uma mulher... Eu entrevistei há uns tempos, como sabes.
1: Sim.
0: E ela é uma mulher que... Eu julgo que ela tem ali uma dose grande de carente. É uma mulher carente. E então, quando gosta, gosta mesmo. E gosta desta estabilidade e gosta de família. Ela gosta de ter família, até pelo passado todo dela. É uma mulher que gosta de sentir que é amada e que pode amar também. Eu acho que é o que está a acontecer. Marisa está muito feliz. É uma mulher que vai em frente neste amor. E este é outro dos casais que eu adorava que eles casassem. Porque ela está muito feliz.
1: Está muito casamenteiro, meu amigo. Liliana, este verão o Cupido anda à solta, verdade?
4: Anda à solta. Eu acho que a Marisa já merecia. Ela está solteira, está sozinha há 7 anos. São 7 anos. O último namorado que conhecemos foi em 2018. Foi o Pedro Ossi, o ator. E desde essa altura até agora, a Marisa tem sido sempre muito discreta. Aliás, ela sempre
2: então
4: foi.
2: Essa coisa de estar sozinha... Calma, né?
1: Quer dizer, não tem aparecido
4: não,
1: ninguém,
4: não.
1: É mais isso.
4: Lá está, por isso eu estou a dizer que ela é sempre muito discreta, mesmo que ela esteja com alguém, não tem apresentado ninguém publicamente. E o fato de ela assumir esta relação agora significa que existe aqui solidez e que ela acredita que esta relação